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7: Paz do Senhor Jesus, rádio ouvinte do programa A Voz da Libertação. Que tenho o prazer de cumprimentar todos vocês, é seu irmão em Cristo, Diácono Moreira.
8: Foi ele mandado para aquele povo.
7: Mais uma vez estamos com todos vocês até às 10 horas da noite, lembrando que a nossa sede mundial das Igrejas Deus e Amor se encontra na Grande São Paulo. Na direção geral da irmã Ereni Miranda. O endereço da sede mundial é muito fácil, é Avenida do Estado 4568, Baixada do Glicério. O endereço oficial ali da igreja é Rua Prefeito Passos, número 10. Lembrando o povo de Deus que aqui na Grande Ponta Grossa, o pastor atual das Igrejas Deus e Amor é ele mesmo, pastor Amadir Lemos.
8: A libertação, que era o Messias, não acreditaram.
7: O endereço da nossa igreja está ali no bairro Nova Rússia, Avenida Anita Garibaldi, número 100. Nós já vamos começando já, estamos aí entusiasmados com essa programação que vai até as horas, até as 10 da noite, né? Hoje ainda é dia 8, né? 8 de setembro de 2026. Tivemos aí um feriadão, dia 7, abençoado, né? Muitas bênçãos. E o tempo não espera, né? O tempo ele passa muito depressa. Povo de Deus, amanhã é dia 9, né? 9 de setembro. E estamos contando já com esse dia, porque serão 3 cultos de grandes vitórias, né? Vitória se você crê que é vitorioso, vitoriosa, né? Então você tem que acreditar. Jesus acredita em nós, ele disse: olha, eu venci, vocês também vencerão. A palavra de Deus ali em Romanos 8:37, mas em tudo isso somos mais do que vencedores. Então amanhã cedo o povo de Deus está ali, né? Ele mesmo é o cooperador Eliezer, né? Trazendo uma palavra de cura, uma palavra de libertação, uma palavra de ousadia. E nós precisamos, o povo de Deus, ouvir a palavra do Senhor. Seja um minuto, seja 10 minutos, uma hora, o suficiente para a nossa alma. Temos que lembrar da sabedoria do centurião. Diga ao Senhor apenas uma palavra. Mas eu creio que o Senhor tem muitas palavras no dia de amanhã. Então, logo pela manhã, às 9 da manhã, cooperador Eliezer. E à tarde, às 2 da tarde... vai estar conosco, ele mesmo, ali da cidade de Palmeira, né? Povo de Deus e da grande cidade de Palmeira, que Deus abençoe a todos vocês. Nosso irmão Vicente aí, creio que está na escuta do programa Voz da Libertação, que Deus abençoe a todos, né, os congregados aí. E o pastor Donizete está conosco amanhã às 14h. Ele, o pastor Amadir, vai estar ali os obreiros, as obreiras, né? Vamos estar ali no altar fazendo a oração de abertura. E é muito importante, povo de Deus, né? Aquele que chega primeiro, ele pega aquela comida bem temperadinha, né? Às vezes chega por último, tá só aquele cascão do arroz já, né? Tá só os ossos da carne já, que as coisas boas já foram. Então é muito importante você já se precaver, já se preparar, organizar tudo aí, né? Tem criança para levar na escola, tem que fazer o almoço da esposa, viu? O esposo tem que levar uma mistura, né, para a esposa terminar aí o alimento. Então já vai se programando, né? Já vai aí, às vezes tem uma consulta médica pela manhã. Tudo é um imprevisto, né? Nós não sabemos o que vai acontecer de fato. Provérbios capítulo 27 diz que não adianta nós fazer planos para o futuro, mas é uma ideia, né? É um sentimento em Cristo que nós aqui passamos pela rádio Antena Sul, né? Neste programa abençoado, Voz da Libertação. Então você tem que colocar um propósito no seu coração. Eu preciso, né, estar amanhã às 9h nesse culto abençoado, na Igreja Deus e Amor, porque à tarde eu tenho um compromisso, né? E eu não posso deixar o meu compromisso da tarde, então eu vou pela manhã. Então seja bem-vindo, irmã, irmão, você pai, você mãe, né? Talvez você vai trabalhar depois do almoço, né? Tira um tempinho, a ver se você gosta de dormir até as 9h. Então dá uma diminuída no horário aí, né? Venha, esse momento está tirando o teu sono, né? O sono das 9 é muito bom, né? Dá uma relaxada, né? Mas venha estar conosco, acorda mais cedo um pouco, venha estar conosco, aproveitar aí essa uma hora de bênção, né, para a tua vida. Quantas coisas boas podem acontecer na tua vida, né? Basta você crer. Mas se você não pode, venha tarde, né? Se programe, se prepare. À noite também temos um culto especial, que é o culto de evangelismo do PEMU, né? Irmãos e irmãs, é um grupo organizado, né? Que estão ali no evangelismo, estão ali ministrando, estão ali trazendo uma palavra de exortação, muito bom, né? Você está conosco, recebendo a benção. Nesse momento exato acontece o culto de ceia, né? Você, meu irmão, minha irmã, que teve na ceia pela manhã hoje, né? Teve a tarde, que Deus te abençoe. Creio que você está aí agora ouvindo esse programa abençoado. Que Deus recompense a tua fé. E nós vamos ouvir um louvor aqui, né? Hoje é culto de ceia. Vamos ouvir aquele louvor, Sangue Inocente. Pedir aqui pro nosso irmão Edson colocar esse louvor. Receba pro teu livro espiritual. Você que tomava Santa Ceia parou do nada. Muita luta, muita prova. Não resistiu. Mas que esse louvor fale ao teu coração. Esse sangue foi derramado por mim e por vocês também. Vamos ouvir então, em aberto.

0: Maravilha, rádio 20 do programa Voz da Libertação, tá aí esse louvor com Evan Luiz, né? Uma benção. É um testemunho praticamente, né? Povo de Deus, Jesus, ele vem de braços abertos para acolher a todos. Ele disse, olha, aquele que vem a mim de maneira nenhuma, eu o lançarei fora. Que maravilha, povo de Deus. É uma bênção nós ouvir essas belas canções que falam acerca também da palavra de Deus. Povo do Senhor, estão lembrando que logo pela manhã, às 9 da manhã, cooperador Eliezer trazendo a poderosa palavra de Deus. Ele louva a Deus ali com seu violão, né? E Deus tem algo para entregar nas tuas mãos. Talvez você nunca colocou o pé ali na igreja Deus e Amor. O endereço é aquele que sempre é narrado aqui, Avenida Anitta Garibaldi, número 100, bairro Nova Rússia. Fica na rua do Colégio Kennedy, né? A principal avenida ali que chega ao colégio. A nossa igreja, ela fica do lado, praticamente de frente com a Droga Raia, né? E tá aí esse convite abençoado de Deus. Às 2 da tarde, Pastor Donizete. Pastor Donizete tem uma palavra do Senhor. Deus usa ele na oração de cura, dom de maravilha, mas é uma questão de crença, né? Eu sempre falo aqui, né? Eu sempre falo, comento com meus irmãos da fé, que eu não quero ser laranjeiro, né? O que é um laranjeiro? O laranjeiro fala, ó, é bem docinho, às vezes é amargo, né? A palavra de Deus também é assim, né? Nós recebemos ela bem doce nos nossos lábios, mas porém no ventre é amargo, né? Então eu tô falando aquilo que eu tenho visto milagres acontecer. Eu vi uma irmã testificando ali, né? Talvez essa irmã esteja na escuta do programa Voz da Libertação. Ela levou os papéis comprovando a cura do seu coração, né? Teve falência no fígado, Deus curou. Povo de Deus, que maravilha, né? Que benção. É bom a gente acreditar em Deus, né? Nós temos que ter uma boa consciência. Temos que ter. Hoje as pessoas, né? Elas estão tão já desdeixadas, né? Estão tão desacreditadas, porque na verdade o Senhor disse, eis que vos envio como ovelhas no meio de lobo. E como é que uma ovelha vai se defender no meio de lobos? O que tem que fazer? Tem que ter sabedoria, né? Tem que ser esperto, como o Senhor disse, né? Ser prudente como a serpente, mas simples como uma pombinha. Aquela pombinha que na praça você vai ali, né? Ela é tão mansinha, você chega muito perto dela, né? Mas a serpente, ela é prudente, ela fica, onde você vai, ela fica te olhando, ela fica te cuidando, né? Para dar o bote. Assim é o crente, tem que ser espiritual. Você tem que crer no poder de Deus, tem que confiar. Eu tenho contemplado milagres, né? Eu já vi maravilhas, Deus usa o pastor Donizete na revelação, na libertação, usa o pastor Amadir também, né? Só que eu já digo uma coisa para vocês, nós não libertamos ninguém, nós não curamos ninguém, né? Quem faz isso é Jesus. Marque na tua Bíblia São Mateus capítulo 10, depois dá uma lida, né? Dá uma passada em São Mateus capítulo 10, né? Vai aí de gavarote, né? Como diz os antigos, dá uma examinada nas escrituras, você vai ver quem que faz o milagre, no nome de quem que acontece essas maravilhas, e você vai compreender que é o Senhor. Então, povo de Deus, é uma questão de crer. À noite, às 7 da noite, aquela oração poderosa, né? Com o servo de Deus, e logo depois vai estar ali um presbítero pregando a palavra do Senhor, trazendo a palavra de Deus no culto do PEMU. São vitórias, são bênçãos, né? O mês de setembro, já passei uma primeira semana, hoje já estamos já no início da segunda semana, e os dias vão passando, povo de Deus. A vida é como um vapor, então não perca essa oportunidade. Eu vou pedir aqui para o irmão Edson colocar uns testemunhos de cura e milagre, e você vai meditando aí. Vamos ouvir os milagres, então? Linha aberta, nosso irmão Edson.
1: A paz do Senhor Jesus, queridos ouvintes, estou aqui com mais um irmão que recebeu o milagre de Deus através das divinas revelações do Espírito Santo. Meu irmão, seu nome, conte a sua bênção.
2: Meu nome é Rodrigo, e a bênção que eu recebi através do servo de Deus foi que no meu trabalho eu me machuquei e vim no culto com grande dor. Já na segunda revelação, Deus usava o irmão contando detalhado o que estava se passando comigo. E a partir da hora que eu fui revelado para a honra e glória do Senhor, eu fui curado, para a glória do Senhor.
1: Louvado seja Deus, aconteceu aqui na Igreja Pentecostal, um Deus de amor, ouvintes. Irmão Rodrigo não sente mais nada.
2: Para a honra e glória do Senhor, irmãos. Cheguei aqui, tinha uma rasgadura por dentro. Doía, doía. E o irmão não sabia nada, mas o Espírito Santo de Deus revelou que foi no trabalho mesmo, no serviço pesado, que a partir daquela hora começou a me doer. E graças a Deus, a partir da hora da revelação, eu fui curado. Para a honra e glória do Senhor, não sinto mais nada.
1: Que tremendo, irmão Rodrigo. Deus abençoe seu lindo testemunho. Confirma o seu nome e o seu endereço. Queridos ouvintes, tudo isso está acontecendo aqui na Igreja Pentecostal Deus e Amor.
2: Meu nome é Rodrigo, moro na Garça Branca, Atlanta, Ponta Grossa.
1: Que Deus abençoe, irmão Rodrigo.
3: Paz do Senhor Jesus, queridos ouvintes do programa de rádio A Voz da Libertação, da Igreja Pentecostal Deus e Amor. Estamos aqui com mais uma irmã que recebeu o milagre de Deus na grande campanha de quarta-feira, semeando fé e colhendo milagre. A paz do Senhor, irmã Lúcia, conte o seu milagre.
4: Paz do Senhor, pastor Amadir, paz do Senhor, amados ouvintes. O meu milagre foi que na noite de ontem eu senti, a hora que eu ouvi o convite do irmão para vir à igreja, eu senti que eu deveria vir participar do culto. E ao chegar no culto, eu já estava há mais de uma semana.

0: semana com o meu pescoço. Ele estava doendo demais, o nervo do pescoço estava doendo. Eu até tinha comentado que talvez eu fosse no massagista para ver. E depois da palavra, Deus usou o irmão para entregar a revelação que Deus estava me dando livramento de um AVC ao qual eu ficaria paralisada. Nesse instante que eu estava ouvindo a mensagem ali da revelação, eu já senti que meu pescoço foi movendo, foi aliviando, e para a honra e para a glória do Senhor, eu não tenho mais nada no pescoço, soltou e está perfeito o meu pescoço, sem dor nenhuma ali onde estava me doendo. Essa benção foi alcançada ontem no culto de quarta-feira, ao qual está sendo feita essa campanha, né? Foi o início dessa campanha, semeando fé e colhendo milagres.
1: Tudo isso, ouvintes, acontece aqui na nossa igreja pentecostal Deus e Amor, sede estadual, aqui na rua Anita Garibaldi, número 100. Irmã Lúcia, seu convite para essas pessoas que estão enfermas, estão sofrendo, estão passando por um problema, eu tenho certeza que Jesus garante a vitória na vida dessas pessoas.
0: Sim, irmão, garante a vitória. Você que ouve até mesmo os programas de rádio, ou irmãos que convido você para vir participar, é o Espírito Santo de Deus que tem tocado no seu coração para você vir. Não endureça seu coração, venha, aceite o convite, venha buscar a presença do Senhor, porque Deus tem grandes bênçãos, não só para mim, mas para você também, amados ouvintes. Venham participar dessa campanha, venha que o milagre é certo.
1: Está aí, ouvintes, o grande testemunho, receba a vitória também, você é o nosso convidado para participar das nossas campanhas. Que Deus em Cristo te abençoe, confirma o seu nome, o seu endereço, irmã Lúcia.
0: Meu nome é Lúcia de Fátima Batista, eu moro na rua Raposo Tavares, bairro Francilina, em Uvaranas, Ponta Grossa.
1: Que Deus abençoe, ouvintes, tudo isso está acontecendo aqui na Igreja Pentecostal Deus e Amor, na sede estadual de Ponta Grossa. Que Deus em Cristo vos abençoe.
2: Maravilha, povo de Deus, e são milagres, né? São bênçãos recebidas. Nosso irmão Rodrigo, nossa irmã Lúcia, né? Testificando as bênçãos que receberam. E nós vamos ouvir aquele louvor abençoado, lá sangue inocente, amém? Receba por teu elevo espiritual.

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6: Louvado seja Deus, rádio ouvinte do programa Voz da Libertação. Já voltemos, né? Esse horário é nobre aí, horário político, né? Mas estamos de volta. Louvado seja Deus, crendo no milagre do Senhor. Eu estava aqui vendo a palavra de Deus que fala ao nosso coração, em 1 Pedro, primeira carta de Pedro 3, versículo 9, né? Não tomando o mal por mal ou injúria por injúria, antes, pelo contrário, bendizendo, sabendo que por isto fostes chamado, para que por herança alcanceis a bênção. Então, povo de Deus, povo do Senhor, nós ouvimos milagre ali, né? O irmão Rodrigo, a irmã Lúcia contando as suas curas. Quantos milagres nós temos visto. Mas para isso, povo de Deus, está falando aqui para nós, né? Não tomando mal por mal. Hoje, sempre tem alguém na empreita, né? Esperando para retribuir, não com coisas boas. Então é necessário que nós vá à igreja. É necessário. Você quer montar brasas vivas sobre a tua cabeça, como diz a palavra? Ore por aquele que te persegue. Ore pela tua família. Às vezes é um contraste dentro da própria casa. É uma batalha. Meu filho é ruim, a minha filha não me respeita, né? O meu esposo não fala direito comigo, a minha esposa não me atende direito, e fica aquela ruína no meio da família. E nós temos que fugir da aparência do mal. Nós temos que fugir. Pela palavra de Deus em Romanos, ali 12, 21, fala que é nós não deixar ser vencido pelo mal. Injúria, né? Um desonrando o outro, né? Ah, não, você aprontou para mim, eu vou aprontar para você também. Vou te envergonhar na frente de todo mundo. Povo de Deus, nós precisamos caminhar para Cristo Jesus. Ele disse: eu sou o caminho, a verdade e a vida. E como que eu faço, Diácono Moreira? Olha, esteja conosco amanhã, às 9 da manhã, com o operador Eliezer. Às 2 da tarde, pastor Donizete. Há uma palavra de Deus para o teu coração. Deus tem que preencher o teu coração. Às vezes é um sentimento só de vingança, né? Às vezes você pega aquela pessoa que você considera até falando mal de você, e você fala: pode deixar que eu vou pagar no mesmo preço. E não é assim que o Senhor quer. Não. Jesus estava na cruz do Calvário perdoando, chorando, mas perdoando. E nós temos que ser exemplo também, né? O Senhor tomou sobre si as injúrias. Jesus lhe foi desonrado. Como que eu posso honrar Jesus, Diácono Moreira? Vai na igreja, né? Eu não sei orar. Você pode falar: mas eu nunca entrei numa igreja. Mas você é o nosso convidado, a nossa convidada está conosco amanhã, dia 9 de setembro. Olha, Deus tem algo para a sua vida. Deus tem um milagre para você. Você tem que acreditar, né? Às vezes você fala: mas eu sou tão desonrado dentro da minha casa. Meu filho não me dá atenção, a minha filha. E a Bíblia diz que é para nós honrar o nosso pai e nossa mãe. Eu já não tenho mais a minha mãe, tenho o meu pai ainda, né? Tem que honrar, tem que pedir bênção, né? Isso é honra, né? Não injúria. Injúria é desonra, né? E muitos vão até tribunais por causa disso, né? Ó, a minha imagem aí, né? E a imagem de Cristo? Às vezes a pessoa está preservando a sua imagem. E a imagem de Jesus, que ficou desfigurado, né? De tanto que judiaram, imagine. colocar uma coroa na cabeça de Jesus.

Jesus. Ainda bateram com caniço para quem entrasse. Diz que os espinhos eram de 25 centímetros a ponteira. Imagine todos esses espinhos na cabeça. Dor, febre, né? Mas Jesus venceu o mal. Você é convidado, minha irmã, meu irmão, a vencer essa maldade, né? Nós temos bondade dentro do nosso coração. Todo mundo tem, ninguém nasceu fazendo maldade para ninguém. Ninguém jamais nasceu, né? Então você tem que ver, né? Ver os conceitos, veja o que o Senhor está falando, né? Injúria, antes, pelo contrário, né? Bem dizendo, sabendo que para isso fosse chamado. Jesus chamou você para abençoar com a família, né? É tão bonito a mãe falar pro filho: meu filho, olha, Deus te abençoe. Vai com Deus, vai trabalhar, vai estudar, meu filho. Que alegria, né? Aquele sorriso do filho, né? Hoje é diferente, povo de Deus, né? Hoje ela tá ali, a minha véia, meu véio, né? Cadê aquela, né? Aquela sensibilidade, aquela reverência? Nós precisamos mudar, povo de Deus. Nós precisamos, né? Então, igreja do Senhor, veja, nós fomos chamados para abençoar. Você indo na igreja, Deus e amor, né? Use a tua fé, é muito importante. Você vai ali, né? Você vai pedir a bênção para tua, você vai falar com Jesus. Se você for ali contar o teu problema para mim, olha, cooperador Moreira, o diácono, o pastor, eu estou passando por isso, por isso e por isso. O que você tem que fazer? Você tem que mudar os teus conceitos também, né? Jesus disse: vocês vão ser meus amigos se fizer aquilo que eu vos mando. Nós temos que fazer a vontade de Deus, né? Se você prestar muito bem atenção na palavra, ali tem uma receita completa para a família, né? Ali tem famílias que foram, né, abençoadas por completo, né? Tiveram, né, a promessa de herança, de riquezas, coisas grandes. Hoje as pessoas falam: não, quarta-feira é a quarta-feira da prosperidade. Todo dia, povo de Deus, se você não levantar cedo, trabalhar, conquistar os teus sonhos, não tem prosperidade. O Senhor prometeu uma prosperidade para nós espiritual. Carta de Tiago, capítulo 2. Ele escolheu os pobres dessa vida para enriquecê-los, né? Então, é uma questão tua, meu irmão, minha irmã. Talvez você está aí numa cama, gemendo de dor, bem precisando que alguém te leve um copo d'água, aí um prato de alimento, às vezes até te dê a comida na boca, né? Tá passando por dificuldade, né? Fale com essa pessoa: olha, me leva na igreja Deus e Amor, me leva nesse endereço, olha, Avenida Anita Garibaldi, número 100, bairro Nova Rússia, né? Ali vai ser bem recebido, tem um amplo estacionamento, pode deixar teu carro, né? Você tem a tua condução, tua bicicleta, tua moto, né? Ali tem um obreiro que vai ficar olhando, tem câmera ali, né? Hoje é tudo modernizado, tem uma água fresca para você tomar, né? Deus tem uma palavra para você. Pastor Donizete, pastor Amadir, são homens que estão aí se entregando na mão de Deus, né? E eu tenho visto, tenho contemplado o que Deus tem feito na vida de muitos, né? Tem pessoas que chegam ali na igreja, cabisbaixo, triste, nervosos. De repente a palavra entra no coração, aquele negócio vai indo, a pessoa daqui a pouco tá chorando, tá com o rosto banhado em lágrima, ela dá aquele suspiro, daqui a pouco ela se sente melhor. Ela: olha, Deus falou comigo, hein? Maravilha! É isso que nós queremos ver. Eu quero ver a tua felicidade. Jesus quer ver, o Senhor disse: olha, eu quero que a vossa alegria seja completa. O Senhor está te chamando você para você abençoar a tua família. Você vai ser um canal de bênção, né? Você que precisa de um trabalho, de um emprego bom, né? Você tem a tua habilidade, você tem os teus estudos, né? Às vezes você é graduado, mas pastor não tem, já fui em tantos lugares. Está faltando um pouquinho de fé. Está faltando um pouquinho de esforço. Se esforça. Se esforce e tenha bom ânimo, né? Se esforça. Vai à luta, né? É necessário. A ordem é marchar. Se nós ficar parado, não vamos conquistar nada, né? Não vamos receber nada. Mas aqui o Senhor está falando: olha, aqui nós fomos chamados, né? Fomos chamados para bem dizer, né? E alcançar a nossa bênção. Você quer alcançar a tua bênção? Escolha um desses horários,
né? Escolha. 9 da manhã, o cooperador Eliezer. Às 2 da tarde, ele mesmo, pastor Donizete. À noite vai estar ali o culto do Pemum, culto evangelístico. Para ver se quer aprender a evangelizar, entregar um folheto, né? Quer aprender da palavra de Deus. É muito bom, né? Salmista Davi disse, olha, né? É melhor estar na casa do Senhor que em outros lugares, né? Deus tem algo para a sua vida. Vamos ouvir um louvor da irmã Débora, Ele Cura. Vamos ouvir esse louvor? Para o teu elevo espiritual.

sua enfermidade. Se você deixou alguém na sua casa enfermo, vai curando Jesus. Vai louvando que Jesus vai curar ela agora. Vá visitando o Senhor.

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1: Maravilha, povo de Deus, ele cura, né? O Senhor lhe tem uma bênção a te entregar. Povo do Senhor, voltando aqui a palavra de Deus, em Pedro 3, versículo 10, fala assim: porque quem quer amar a vida e ver os dias bons, refreie a sua língua do mal e os seus lábios não falem engano. Povo de Deus, é muito importante, né? Você tem que confiar no Senhor. Hoje, muitas pessoas estão decepcionadas, né? Infelizmente, né? As pessoas têm as suas decepções, mas Deus, o nosso Deus, ele não decepciona a sua vida, não. Deus, a Bíblia diz que o Senhor não cometeu nenhum engano, não. O Senhor, ele quer o nosso bem. Você quer ver os dias bons na sua vida? Faça um propósito com Deus. Hoje é dia 8 de setembro. Comece agora. Não, eu vou melhorar. Aí você está na bebida, está nos vícios, né? Hoje o entorpecente aí tem dominado vidas, né? E os pais não sabem mais o que fazer. A mãe, eu sei que eu estou falando, eu fui um rapaz, né? Uma criança que começou no alcoolismo com 7 anos, né? Viciado em droga, alcoólatra, participei dos alcoólatras anônimos, não resolveu nada, né? Às vezes muitos até recebem um conceito, uma palavra, mas quem liberta nós é Jesus, é a nossa fé, e ele tem poder para nos transformar. E eu também, eu falava mal da igreja, também, eu não queria ser crente, e eu chamava pastor de pastor alemão, né? Eu não vou ser pastor alemão. Já se conhece aquele cachorro chamado pastor alemão? Pois é. E tinha um rapaz que disse: vai ser crente, é para onde você vai ver? Disse: você vai pregar a palavra. Pela graça de Deus, hoje estamos aqui, né? Então, se tiver uma roda de escarnecedor falando mal, você tem que olhar para Jesus, ouvinte, no programa Voz da Libertação. Olha para Jesus, né? Às vezes a mãe fala: meu filho, vai na igreja, meu filho. Ah, mãe, a igreja não resolve nada, mãe. Ó, só eles se dão bem, nós se damos mal. Não, não, não, entendeu? Muitos estão enganados. Você está equivocado. A tua mãe está te falando: meu filho, vai para a igreja, aceita o conselho da mãe. Às vezes o pai fala: minha filha, olha, vai na igreja, minha filha. Olha, Deus tem algo para fazer na tua vida, né? Ah, mas a minha amiga falou que aquela igreja não. Olhe para Jesus. Quem olhar para Jesus vai ser salvo, né? Então você quer receber a tua bênção? Ah, mas eu já fui revelado na igreja, fui lá. Deus me revelou até agora nada. Mas você tem refreado a tua língua do mal, né? Às vezes tem uma rodinha ali, uns estão falando mal de um, mal do outro. E você senta naquele meio, você perde a tua bênção. Fuja da aparência do mal. Fuja, né? Olha o que o Senhor está falando, porque quem quer ver os dias, né? Quem, ó, porque quem quer amar a vida, você ama a tua vida, né? Você não vai gostar que alguém fale mal de você, né? Às vezes você é uma pessoa simples, às vezes você é uma pessoa formosa, às vezes você é uma pessoa, né, diferente das outras, vê cabelo, você não vai gostar, né? Você vai ficar uma pessoa chateada, triste, né? A mesma coisa é Jesus, né? Hoje tem pessoas que falam mal, né? Jesus não me ama, eu já orei, eu já jejuei, já fiz campanha.

várias igrejas, mas você mesmo está falando mal de você mesmo. Você tem que acreditar, você tem que usar a tua boca para bem dizer. Lembra que nós lemos no versículo 9 que você foi chamado para abençoar? Se não foi chamado para abençoar, você é um canal de bênção na tua família. Se você falar, meu filho, eu creio que você vai parar de beber, vai parar de ir nas noitadas, Deus vai começar a operar. Seu pai abençoar a filha, filha, eu creio que você vai ser aí uma noiva aí, né? Vai ser uma esposa aí abençoada, vai ter uma família consagrada. Deus vai fazer. Você tem que profetizar as coisas boas, ver os dias bons, ver. Ah, mas como é que tá o equilíbrio aí, né? Financeiro, como é que tá o país? Daí, Deus tem alguma coisa para você. Eu acredito ainda que Deus tem um milagre na minha vida, né? Eu creio, povo de Deus. Então, que Jesus seja contigo. Veja, vamos rapidinho aqui, né? Você quer ver os dias melhores? Então, refreie a tua língua do mal, né? Refreie os lábios do engano, para que Deus ouça a tua oração. Quando nós terminarmos esse programa, falta uns minutinhos para nós orar. Peça para Deus, Senhor, tira o veneno dos meus lábios, da minha língua. Eu quero bem dizer o teu nome. Começa aos pouquinhos a orar, lendo a Bíblia, né? Às vezes você tá aí com o copo de bebida, tá aí, né? Que eu vou fazer da vida, né? Às vezes você tá aí se preparando para ver um filme, ver um vídeo engraçado. Isso aí não vai te preencher, não vai. Vai estar vazio. Mas se você aceitar a palavra de Deus no teu coração, sair do engano, Deus tem vitória para você, tem vitória para mim. Eu também quero ser abençoado, eu também quero ter a bênção dentro do meu lar, no meio dos meus. Deus tem vitória para você. Lembre que é Ele que ordena a chuva, é Ele que ordena a bênção. A bênção é uma herança para nós. Vamos à oração nesse momento. Vamos orar. Põe o teu copo d'água aí, né? Põe a tua peça de roupa, documentos, remédio. Coloque a tua fé. Eu sei que você está chorando aí, né? Eu sei que você quer reconciliar, eu sei que você quer abraçar a tua família. Então oremos. Senhor meu Deus e Pai, eu oro pelo teu servo, oro pela tua serva, Pai. Deus, essa palavra, Pai, ela mexe, Pai, com a nossa sensibilidade espiritual. E nós precisamos melhorar, meu Deus. Quando começa a dar tudo errado, Pai, as pessoas desistem, Pai querido, das bênçãos que o Senhor tem preparado. Essa mãe que não vê, meu Pai, uma solução, o filho, o pai não vê a solução para a filha. Esse casamento, Pai, que está à beira, Pai, de ser aniquilado de uma vez. Meu Deus, visita agora esse casal. Visita agora, Pai. Meu Deus, esse pai que se decepcionou, essa mãe. Você tem trabalhado, Pai, tem lutado para sustentar a família, meu Deus. Senhor, ajuda teu servo, ajuda a tua serva. Visita, Pai. Visita essa mãe que tem lamentado as madrugadas, esse pai, esse filho que tem dado conselho para o seu pai parar de brigar com a mãe parar de brigar com o pai. Esse filho da sua filha quer ver o pai abraçado, a mãe abraçado, de bem com a vida, dias melhores, Pai. Dias de bênção, meu Deus. Nós vivemos, Pai amado, já esse mundo, já no maligno. O Senhor disse que o príncipe desse mundo se aproximava. O Senhor estava saindo, Pai. E o príncipe desse mundo se aproximava. Meu Deus, que o teu servo, Pai, esteja atento à tua serva. Que esta mãe, Senhor, que está agora, Pai, com a criança enferma. Talvez essa pessoa agora está passando a mão aí, Pai, na sua enfermidade, meu Deus. Está com ânsia, com náusea, Pai. Com dores nos ossos. Meu Deus, o dia dessa pessoa hoje, dia 8 de setembro, não foi um dia agradável, Pai. Talvez essa pessoa, Pai, teve um desencontro nas palavras. Aquilo que era sorriso virou choro. Aquilo que era uma conversa virou discussão. Acabou saindo batendo a porta, Pai, batendo o portão da casa em desespero, sem rumo, sem direção. Mas eu creio, Pai, que os dias deste homem, desta mulher, deste moço, dessa moça,
ele vai tomar um rumo para ir diferente, meu Deus. Porque o Senhor é o caminho, o Senhor é a verdade, o Senhor é a vida, meu Deus. Essa pessoa que pode estar agora, pai, pensando, meu Deus, em coisas banais, coisas, meu pai, que não faz sentido nenhum. Talvez ela esteja se preparando para uma viagem, pai. Se preparando para ir trabalhar fora, guarda ela. Livra ela, pai. Esse pai de família que vai longe para ganhar o sustento. Essa mãe que vai ficar cuidando das crianças. Cuida deles, meu pai. Cuida do teu servo, da tua serva. A liderança, pai, da obra do Senhor. A igreja do Senhor. Deus, visita, pai, o teu povo. Na cidade da grande Ponta Grossa, pai. Visita, pai. Nosso irmão Terésio, nosso irmão Militão. Visita todos, pai. Visita nosso irmão Cláudio Lewandowski. Visita, pai, a irmã Solange. Visita, Senhor. A irmã Silmar, o irmão Rubens ali na Ronda. Visita essas famílias, pai. Que a mão do Senhor alcance a todos e que um grande milagre venha acontecer. Hoje e sempre, eternamente. Que Deus abençoe a todos. Eu vou ficando por aqui. Eu sou o Diácono Moreira, amém? Contamos com a tua presença. O endereço é muito fácil. Anitta Ganimal, de número 100, bairro Nova Rússia. E até uma próxima oportunidade. Deus abençoe a todos, em nome.

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22 horas com mais 2 minutinhos, 22 horas com 2 minutos, está entrando ao seu lar, no recesso do seu lar, o programa Despertai da Igreja Pentecostal de Jesus Cristo. A Igreja Pentecostal de Jesus Cristo, que tem a sua sede nacional localizada na rua General Djalma da Rocha Lima, número 70, bem ao lado do terminal de ônibus do Boqueirão, em Curitiba, no estado do Paraná. Quem tem o prazer de vos saudar com a bendita paz do Senhor Jesus, sua irmã em Cristo, o presbítero Gideon de Souza, e permitindo Deus, vamos juntos até às 23 horas, através da programação Desperta. E queremos que o Senhor lhe abençoará através desta programação. Fique conosco, é um prazer, uma alegria muito grande, uma satisfação ter você conosco aí do outro lado do rádio, participando conosco e deixando aí o seu pedido de oração. Qual é o telefone para você deixar o seu pedido de oração? DDD 41, telefone é o 984890987. Repetindo, DDD 41, 984890987, 84890987, esse é o telefone para você estar deixando a sua participação. De onde você está nos ouvindo, de onde você está falando, é um prazer receber a sua participação.

0: Igreja Pentecostal de Jesus Cristo tem a sua sede regional localizada aqui na rua Doutor Jerônimo Cabral Pereira do Amaral, número 1607, aqui na Vila Rio Branco, na cidade de Castro. A Igreja Pentecostal de Jesus Cristo, de portas abertas. Temos culto todas as terças, quintas, sábados e domingos. A partir das 19 horas, a igreja de porta aberta para lhe receber. Deus abençoe a sua vida. Quem tem o prazer de vos saudar com a paz do Senhor Jesus, sua irmã em Cristo, presbítero Gideone. Vamos juntos até as 23 horas nesta programação, começando muito bem esse programa, louvando ao Senhor Jesus na programação Despertai. Abra seu coração, abra diante de Deus o coração para que nesta noite o Senhor possa lhe trazer alegria, esperança, e antes de você colocar a cabeça no seu travesseiro, você possa assim descansar em paz, ouvindo esses louvores, ouvindo a palavra que daqui a instantes vai ser pregada. Então você não pode perder, tá bom? O programa Despertar está no ar. Mande para mais alguém, convide mais alguém para poder receber as bênçãos de Deus através desta programação. Você que está nos ouvindo pela Rádio Antena Sul, Deus abençoe. Você que me ouve pelo aplicativo PJC Rádios ou aplicativo da Rádio Antena Sul, Deus abençoe a sua vida. É uma alegria muito grande você estar conosco aí do outro lado do rádio. Que o Senhor Jesus possa falar ao seu coração. Vamos ouvir um louvor para edificação das nossas vidas na programação Despertai.
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minutos após chegar no céu. Pode ser no momento ou após um tempo de espera, mas estarei diante do meu Senhor. Então, no instante, todas as coisas serão vistas por nova perspectiva. De repente, as coisas que achei ser importantes, as tarefas de amanhã, os planos da igreja, meu sucesso ou fracasso em agradar os que me cercam, essas coisas não terão a menor importância. E as coisas às quais dei pouca atenção, falar de Cristo ao vizinho, o momento de fervente oração, a confissão e o abandono do pecado serão reais. No céu desejarei de todo o coração poder ter de novo um milésimo do tempo que deixei escapar-me entre os dedos. Poder retirar todas aquelas incontáveis conversas que poderiam ter glorificado meu Senhor, mas não o fizeram. 5 minutos após eu chegar no céu, creio que desejarei de todo o coração ter sido mais fiel para ler a palavra de Deus e esperar nele em oração. E que pudesse tê-lo conhecido enquanto ainda estava na terra, da forma como ele desejava que eu o conhecesse. Desejarei, mas será tarde demais.

22 horas com mais 12 minutos, 22 horas com 12 minutinhos, tá no ar a programação Despertar e Deus abençoe a todos os amados irmãos ouvintes que já estão conosco participando. Olha, eu quero louvar a Deus por todos os irmãos que não perdem a programação Despertai, e eu quero nesta noite convidar você para instantes nós entrarmos em oração diante de Deus. Você que está em casa, você que está no trabalho, você que está me ouvindo em todo e qualquer lugar do Brasil na programação Despertai, Deus abençoe. E eu quero convidar todos os amados para instante nós entrarmos em oração perante o nosso bom Deus, para pedir as mais ricas bênçãos do Senhor Jesus, pedir que o Senhor possa, na necessidade, no anseio. Quantas pessoas angustiadas, quantas pessoas aflitas, amarguradas, e nós estamos diante de Deus apresentando, né, os projetos, os corações angustiados, aflitos, porque o Senhor veio para proclamar a liberdade, né, a esses corações aflitos, aos cativos. E esse foi o propósito que nós tivemos nessa terça-feira do cativeiro para a liberdade. A palavra foi pregada, uma noite da palavra de Deus, uma noite em que o Senhor falou nossos corações. E por isso eu quero convidar você abrir o seu coração através da oração. Alguém pode estar nos ouvindo e dizer assim: olha, irmão presbítero que está na programação, eu não sei orar, eu não sei pedir. Orar é você chegar diante de Deus crendo que Ele é galardoador para aqueles que o temem e o busca. O que que isso significa? É você chegar diante de Deus crendo que Ele te ouvirá, crendo que Ele te atenderá com uma fé convicta, uma fé certa. É você chegar diante de Deus crendo que Ele é poderoso para confirmar aquilo que tanto você tem desejado e ansiado. Por isso, eu convido você para poder abrir o coração, porque em instantes nós vamos falar com Deus nessa terça-feira do dia 8 de setembro de 2026, na programação Despertai. A oração para sua casa, o seu lar, a sua família. A oração do justo pode muito em seus efeitos. E você vai juntamente comigo, seja em palavras ou em pensamento, levar a Deus a sua necessidade, o seu anseio. E eu creio que o Senhor vai alcançar a sua necessidade. Aquele que na cruz do Calvário se entregou por nós é poderoso para suprir a sua necessidade. Para na aflição e angústia desta vida, ser o seu socorro bem presente na hora da angústia. Nós vamos em instantes falar com Deus, prepara seu coração na programação Despertar. Já já, o momento.

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Querido eterno, soberano e trino Deus, estamos diante de ti para, Senhor, pedir que, pela misericórdia e bondade das tuas mãos, o Senhor venha nos alcançar, meu Pai. Estamos vivendo dias de muitas incertezas. O coração torna-se cheio de pesares, cheio de angústias, mas o Senhor é a nossa esperança.

O Senhor tem sido o amparo, Senhor, a todos nós que cremos no teu cuidado, Senhor. Senhor, meu Pai, estou aqui diante de ti pedindo por cada vida, por cada irmão, por cada irmã que tem desejado receber do Senhor uma orientação, uma direção. Quero pedir as tuas mãos estendidas para conceder vitória. Meu Pai, o mundo jaz no maligno, diz a tua palavra. E isto é bem verdade. Tanta maldade, tantos homens que o Senhor tem deixado se levar pelos sentimentos mais absurdos aos olhos humanos e na sua naturalidade de compreensão, em que o adversário tem conseguido espaço para trazer, Senhor, dúvida a cada um quando o Senhor tem se posicionado diante de ti, buscando socorro da tua parte. Meu Deus, o mundo está, Senhor, cada vez mais se afastando dos teus planos, dos teus propósitos. E a nossa vida está, Senhor, em tudo necessitada da dependência, do cuidado do Senhor, do auxílio das tuas mãos. Senhor, meu Deus, tenha misericórdia, Senhor. Aleluia. O Senhor, tenha de compaixão. O Senhor, compadece de vidas que estão diante do Senhor. É uma angústia, Senhor, que muitos não sabem, Senhor, mais como conseguirá prosseguir por causa deste peso, por causa desta situação tão pesarosa, tão angustiante, que não sabe mais que direção e que decisão tomar. E o Senhor é o único que pode, Senhor, trazer alívio, é o único que pode trazer refrigério, é o único que pode trazer socorro a esta vida. Senhor, entra assim com providência, entra assim, Senhor, com um novo tempo de esperança, para que ainda haja, Senhor, para esta vida, crença de que possa ver mudada a situação, por mais terrível, por mais angustiante, por mais aflita que seja a vida, as situações, o Senhor pode mudar, pode moldar, Senhor, segundo a tua vontade, o vaso que se quebra na tua presença. Senhor, meu Deus, entra nesta casa, entra nesta vida e trabalha nessa situação. Olha, Senhor, para este casamento que está por um fio. Aleluia. Olha, Senhor, para este lar que está por um fio. Este esposo, essa esposa que estão, Senhor, em um estágio, aleluia, tão angustiante, que o adversário conseguiu implantar, Senhor, sentimentos em meio a esta relação. E eu creio que o Senhor pode colocá-los em liberdade, repreendendo este laço, repreendendo, Senhor Jesus, esta barreira que aprisiona esta vida, que faz com que este homem venha, aleluia, desejar, Senhor, tornar-se aos vícios, tornar-se, Senhor, a vida promíscua. O Senhor é o Deus que pode entrar, Senhor, entra com providência, faça algo novo, aleluia. Eu creio que o Senhor é o Deus que pode fazer algo extraordinário, sobrenatural acontecer. A promessa do Senhor ainda está de pé. E a promessa permanece para aquele, Senhor, que confia em ti, que se lança sobre os teus cuidados. Aleluia, que se lança, Senhor, perante a tua presença, vendo, Senhor, aleluia, que para a impossibilidade humana é somente as tuas mãos para nisso trabalhar, meu Pai. Trabalha nesta situação, aleluia.
trabalha, Senhor, nessa situação, oh meu Pai. Senhor, aleluia. Muitos, Senhor, aleluia, já não creem mais que possa haver uma porta ou que possa haver um caminho. Outros estão, Senhor, tão cegos diante da situação. E o Senhor veio para dar, restaurar a vista aos cegos. Senhor, restaura a visão desse homem, dessa mulher, para que possa enxergar, Senhor, essa situação e com isso também enxergar um caminho que o Senhor quer fazer trilhar. Oh, glória a Deus. Aleluia, eu creio, Senhor. Eu creio que o Senhor pode trazer para esta vida, Senhor, uma liberdade. Abre esses olhos. Aleluia. Aleluia, aleluia, aleluia. O Senhor é o Deus que pode fazer algo novo, Senhor, suscitar. O Senhor é o Deus que pode fazer algo novo acontecer, Senhor, em favor desta casa, em favor deste lar, desta família. Aleluia. Glória a Deus, glória a Deus. Para uma promessa, Senhor, de uma nova história, de um novo tempo. Aleluia. Senhor Jesus, Senhor Jesus, Senhor Jesus. Eu creio, Senhor, no teu mover. Eu creio no teu mover para testemunho do que somente o Senhor pode realizar, somente do que o Senhor pode fazer possível, porque na impossibilidade do homem, o teu poder opera, o teu poder, aleluia, se manifesta. Oh, glória a Deus, glória a Deus, glória a Deus. Aleluia. Oh, meu Deus. O mundo, Senhor, está cada vez mais vendo cumprido as profecias da tua palavra. As profecias da tua palavra estão cada vez mais e cada dia mais sendo, Senhor, aleluia, notórias, à vista dos homens. Os homens têm visto os sinais que a tua palavra menciona. A fome, é o rumor de guerra. É, Senhor, é filho contra pai, é irmão contra irmão, é o desamor. Porventura, quando o filho do homem vier à terra, achará nela fé. Oh, Senhor, nós estamos vivendo em meio a um caos em que a tua palavra vai nos mostrar que esteve Sodoma e Gomorra nesse mesmo caos. Esteve a terra antes o dilúvio nesse mesmo caos, mas o Senhor enviou socorro para aqueles que estão em ti, como o Senhor enviou socorro para Ló, como o Senhor enviou socorro para Noé. Envia socorro, Senhor, aleluia, para esse meu irmão, para esta minha irmã, para se ver, Senhor, escapando da condenação eterna. Aleluia. Tem paz, aleluia, que estão, Senhor, preocupados, angustiados com os filhos. Ah, Senhor, famílias preocupadas com os entes queridos, porque não sabem como direcioná-los, como os guiar. Mas eu quero pedir a tua mão para fazer, Senhor, o sobrenatural, o extraordinário, transformando todo esse quadro. Senhor, eu não peço nessa noite somente pela cura física de quem me ouve, mas eu peço que o Senhor venha revelar o plano da cura, aleluia, para este coração, para essa alma se render a ti por completo, para esta vida se render a ti por completo, para uma nova história, para um novo tempo, para um tempo, Senhor, em que o Senhor fará promessas e cumprirá a promessa da salvação, a promessa que é vindoura. Por isso, Senhor, nesta noite eu lhe peço, não deixe a nossa oração, Senhor, eu lhe ser em palavras vazias, mas que a minha oração faça coro com a oração do meu irmão, da minha irmã. E se alguém doente está, o Senhor toca agora para dar saúde e para operar milagres.
Se alguém enfermo está, toca agora

dessa terça-feira, dia 8 de setembro. Faça algo por nós. E com isto, Senhor, confirma as tuas promessas sobre cada vida. Em o nome do teu filho Jesus Cristo de Nazaré, eu peço crendo que o Senhor pode fazer muito mais por esta vida, por esta casa, por este lar e por esta família. Fica, meu Pai, conosco, fica, Senhor, ao nosso lado e opera maravilhas, trazendo, Senhor, vida e uma vida em abundância para cada vida que me ouve e que junto comigo orou pedindo a vitória. Confirma a obra em nome de Jesus.

22 horas com 34 minutinhos, prossegue a programação Despertai. Deus abençoe todos os irmãos que estão nos ouvindo. Deus abençoe a vida do nosso companheiro irmão Orlando. Ele está na boleia do caminhão, está indo rumo a São Paulo e está conosco aqui ouvindo a programação Despertai. Deus abençoe o Orlando, Deus abençoe a irmã Juraci, Deus abençoe os servos de Deus em nome de Jesus. A irmã Geni está na audiência, Deus abençoe a irmã Geni em nome do Senhor. Deus abençoe a irmã Neuza, irmão Mário, também na audiência da programação Despertai. Nosso irmão Anderson Bonfim está na audiência também. Deus abençoe, servo de Deus, nome de Jesus, toda a família. Nosso irmão Eugênio lá em Jaguariaíva está na audiência juntamente com a esposa, com a família. Deus abençoe em nome de Jesus lá em Jaguariaíva, nosso companheiro, nosso irmão Eugênio. Deus abençoe nosso irmão Tiago Bonfim, Tiago Chopec Bonfim, está na audiência da programação Despertai. Deus abençoe o servo de Deus, Deus abençoe toda a família, nome de Jesus. Também na audiência o Diácono Oscar, a irmã Sheila, a família, Deus abençoe, nome de Jesus aí, os nossos queridos irmãos lá na Castrolanda, ligadinho na programação Despertai.

0: 22:36, prepara seu coração, é momento de nós ouvirmos a palavra de Deus para nós na programação Despertai, com o título da obra, pastor Ademar Alves Lacerda. É momento de ouvirmos a palavra de Deus.
1: Diz assim: e na igreja que estava em Antioquia, havia alguns profetas e doutores, a saber, Barnabé e Simeão, chamado Níger, e Lúcio, Cirineu e Manaém, que foram criados ou criado com Herodes, o tetrarca, e Saulo. Então vamos ver quantos eram. Primeiro, Barnabé, Simeão, Níger, 3, Lúcio, 4, e quem? 5, 6. Era isso mesmo? 5? 5 homens, coluna, servindo eles ao Senhor. Vamos lá. Servindo eles ao Senhor e jejuando. Olha como é que as coisas são. Às vezes a gente não dá valor a isso. Ele servia a Deus de que maneira? Na oração e no jejum. O que que aconteceu? Disse o Espírito Santo: apartai-me a Barnabé e a Saulo para a obra que os tenho chamado. Então, jejuando, novamente, jejuando e orando, pondo sobre eles as mãos, os despediram. E assim esses, enviados pelo Espírito Santo, desceram a Seleucia e dali navegaram para Chipre. Amém? Ação de Deus no Espírito Santo é coisa gloriosa. Senta, amados. Palmas bem forte, louva ao Senhor. Glória a Deus. Vamos lá. Havia em Jerusalém, no capítulo 15 desse mesmo livro, fala que em Jerusalém estava a sede das igrejas. Alguém já teve a curiosidade de dar uma olhadinha nesse capítulo 15 de Atos? Só para a título de informação, versículo 1. Então, alguns que tinham descido à Judéia ensinavam. Então alguns irmãos desceram para a Judéia ensinando. Aqueles que saíram voluntários ensinavam os irmãos: se vos não circuncidar, era a visão daquele grupo, conforme o uso de Moisés, não podereis ser salvo. Então era uma visão de um grupo que tinha saído de Jerusalém, daquela festa que houve centenas de convertidos. Quem está entendendo, diga amém. Esse grupo descendo para essa região pregava os usos ainda da lei. Qual era o uso da lei, por exemplo, aqui no texto? A circuncisão era o uso da lei. Se tiver alguém que queira saber o nome desse palavrão todo, depois você olha no dicionário, tá? Mas eles pregavam a circuncisão. E tendo tido Paulo e Barnabé, não pequena discussão, porque Paulo e Barnabé estavam lá. Amém? Oh, glória a Deus. Aqui merecia um amém daquele bem forte, né, irmão? Amém? O que que eu estou ligando o texto? Olha o versículo 12 do capítulo 13, capítulo, verso 2 do capítulo 13. Servindo eles ao Senhor, jejuando, disse o Espírito Santo: apartai quem? Apartai quem? E quem estava agora lá na igreja, lutando pela igreja? Paulo e Barnabé, que tinha sido enviado para cuidar daquele campo. É pena que vocês não podem dar glória a Deus, né? Mas isso aqui, para quem conhece a Bíblia, dá vontade de pular de alegria. Sabe por quê, irmãos? Esses irmãos tinham sido separados pela igreja de Jerusalém e foram enviados para Antioquia. E quando eles chegaram lá, detectaram que havia um grupo cuja doutrina estava fora do padrão. Aí vamos lá agora, versículo 3. E eles sendo acompanhados pela igreja, passaram pela Fenícia e por Samaria, contando a conversão dos gentios, e dava com grande alegria testemunho do que Deus fazia entre os irmãos. E quando chegaram aonde? Na igreja em Jerusalém, foram recebidos para tratar do assunto. Olha que coisa linda. É um negócio, talvez você não me interessa, porque essas coisas aqui só faz a gente alegrar quando você sente o que é Deus trabalhando. Nesse capítulo 13, os irmãos que estavam lá, olha, em oração, jejuando, o Espírito Santo falou com eles assim, ó: separa para a obra que eu tenho chamado. Quem foi que falou? O Espírito Santo. Separa esses dois homens. Quem eram eles? Paulo e Barnabé. Separa esses homens, que eu tenho algo a fazer na vida deles. Desceram eles para Samaria. E quando ele chega em Samaria, tinha um grupo lá dizendo assim, ó: nós recebemos a palavra que é necessário a gente circuncidar, como na lei. Aí Paulo, Barnabé disse, não, mas nós não pregamos isso. Não, mas aqui nós aprendemos assim. Quem foi que te ensinou? Foi fulano, ciclano. Vem cá, ô irmão, que negócio é esse que você está pregando? Circuncisão, se nós já estamos no tempo da graça. Eles não aceitaram. Então vamos fazer o seguinte: vamos para Jerusalém resolver o problema diante dos apóstolos que estão lá. Eu sei que vocês não vão dar glória a Deus, mas sabe qual é a minha visão, irmão? Que Deus cuida da sua igreja com mínimos detalhes. Se você tiver alguma dúvida, se você tiver dificuldade de aprender, deixa o tempo passar, que o Espírito Santo vai te orientar. Deus vai levantar alguém para te ajudar. Deus vai levantar, eu creio nisso. Então esses irmãos reunidos em Jerusalém disseram assim: Barnabé e Paulo, vem cá, o Senhor mandou nós impor as mãos sobre vocês, impor as mãos para vocês receberem o chamado para fazer a obra. Aleluia. Mas havia três coisas aqui importantes. Primeiro, aleluia, esses homens viviam em oração na presença do Senhor. Aonde que eles estavam em oração? Lá em Jerusalém, na igreja. Segundo lugar, esses homens viviam em jejum na presença do Senhor. Terceiro lugar, eles conheciam a voz do Espírito Santo. Aleluia. Para nós entendermos as coisas de Deus, nós precisamos ter ação do Espírito. Aleluia. E o Senhor, olha a conexão, o Senhor já estava de olho naquele grupo de irmãos lá na Antioquia, que estava com problemas de doutrina. Aí tem pessoas que dizem assim, isso é coisa dos homens, eu faço o que eu quero, quem gosta de doutrina, essas igrejas atrasada, pois é, que bom que nós somos atrasados. Nós

Vamos, porque queremos andar na presença do Senhor. O Senhor está preocupado sim com sua igreja. E quem cuida disso não é ninguém não, senão o Espírito Santo. Meu irmão, presta atenção nisso aqui. Por que que o Espírito Santo estava preocupado em separar esses homens se tivesse tudo bem? Por que que o Espírito Santo estava separando esses homens exatamente com visão do que estava acontecendo lá na frente? Então a igreja, Deus há de levantar obreiros. Deus há de levantar obreiros para fazer o melhor para o Senhor. Nós estávamos reunidos agora, eu, pastor Valdeci, pastor Arlindo, pastor Jefferson, tratando sobre isso. Como fazer? Porque a igreja cresce, é necessário que a estrutura também cresça. Porque uma igreja crescer sem estrutura é uma casa sem alicerce. Nós não podemos deixar as coisas acontecerem e ficar olhando. Vamos trabalhar, vamos lutar, vamos pedir. Aliás, é meu apelo à igreja. Sabe qual é o meu apelo? Rogai. Não tem. Vocês não podem falar. Rogai ao Senhor da Seara. Isso aqui era coro. Rogai ao Senhor da Seara que mande trabalhadores para a sua obra. Amém? Quem vai nos ajudar nesta luta? Como assim, pastor? Eu não estou entendendo. Você vai dizer: Jesus, levanta trabalhadores comprometidos com tua palavra, que possa corrigir as coisas erradas. Aquilo que estiver desviando, volta para o caminho. Deus é poderoso para fazer esta obra. Aleluia. Deus é poderoso para trabalhar nesta obra. Por isso, irmãos, nós precisamos mais do que nunca Deus levantar irmãos para nos ajudar, mas pessoas que têm a visão, pessoas que têm chamado do Espírito Santo. Eu às vezes eu fico pensando, que o Senhor me perdoe a ignorância, mas eu fico pensando, que coisa linda, um grupo em oração e a voz do Espírito Santo falando. Tem dois entre vós que eu quero separar para uma missão. Aleluia. Aleluia. Quem crê que Deus faz isso? Deus faz isso. Deus faz isso. Por isso, irmão, a necessidade de nós cristãos receber o Espírito Santo. Para que serve o Espírito Santo, pastor? Para dar acabamento na nossa vida. Nós já somos convertidos, amém? Então o Espírito Santo vem e diz assim: eu vou agora dar uma melhorada na sua vida, um acabamento. Eu vou deixar vocês como uma casa modelada, uma casa terminada, uma casa com todos os detalhes. Esta é a obra do Espírito Santo. Aleluia. Quem quiser receber, recebe, que Deus está aqui para fazer a obra. Aleluia. Os irmãos já imaginou? O pastor Jefferson hoje, ele citou uma passagem na Bíblia. O que que é o valor da unção de Deus na nossa vida? Israel em guerra. O rei de Israel, um homem incrédulo, um homem difícil. Em guerra com quem?

Ele estava em guerra com quem? Alguém? Com os sírios, lembra? A Síria, aquela guerra, não era uma guerra de uma geração, vinham gerações. E os sírios estavam loucos para destruir Israel. Israel sempre foi esse centro de ódio. Eu já vi crente falar contra Israel. Pelo amor de Deus, não fale isso não. Orai pela paz de Israel. Israel é o centro das atenções do Senhor. Você não sabe, a volta de Jesus se dará em Jerusalém. Para com isso. Se você não conhece história, não conhece a luta espiritual, fica calado, não fala besteira não. Então Israel sempre foi um centro. Aí você vai dizer assim para mim: pastor, mas não é um povo sanguinário? É. Não é um povo que tem luta? É. Um povo rebelde. Mas a rebeldia deles foi por uma coisa só. Alguém sabe por quê? Quem falar, no final eu vou dar um pirulito desse lado de cá. Desculpa a brincadeira. Você sabe por que que Israel hoje é rebelde? Porque Deus permitiu eles caírem num sono profundo. Eles dormem quanto ao Senhor Jesus. Capítulo 11 de Romanos. Eles estão mortos espiritual. Enquanto eles dormem, o Senhor está dizendo assim: eu vou abrir uma porta chamada Porta da Graça. A porta da graça abriu para quem? Para nós gentios. É por isso que nós pregamos todo dia: essa porta vai fechar. E quando a porta fechar, o que que vai acontecer? O Senhor volta para Israel. Porque a promessa dele é com Abraão, a promessa dele é com o seu povo. Eu não quero desviar da mensagem, mas olha, quando aquela mulher cananeia, nós, família sem promessa, corria atrás de Jesus e disse: minha filha está mal. Os discípulos: Senhor, atende, essa mulher vem gritando. O que que Jesus falou? Eu não vim pão, pegar os pães. Ó, dos filhos, Israel, e dá para os cachorros. Quem eram os cachorros? Nós. Jesus não veio para mim nem para você. Jesus veio para Israel. E a mulher canané gritando, e os discípulos: despede, quem despede? Eu não vou pegar o pão dos filhos. Aí a mulher veio e prostrou aos pés dele e disse: Senhor, eu entendo. Eu sei da minha condição. Mas o Senhor vai lembrar de uma coisa. Eu já morei na roça, Senhor, e lá nós criávamos cachorro. Os cachorros comiam as migalhas que caíam da mesa. Aleluia. Se o Senhor pode fazer alguma coisa, lembra dessa pobre cadela que está aqui debaixo da mesa. Sabe o que Jesus disse? Mulher, vai embora, grande é a tua fé. A promessa hoje é para nós também. Aliás, lembrando que o Senhor não nos dá mais migalha. Hoje você senta à mesa, porque Jesus morreu na cruz para nós sentarmos à mesa. Mas vamos voltar aqui ao texto, isso é muito lindo. Agora você imagina encerrado aqui, os irmãos orando, buscando a Deus, o Espírito Santo agindo no meio deles, e agora chegou o momento de separar esses irmãos. Glória a Deus. Eu não li a propósito, mas vamos lá, o versículo 6 do capítulo 13 do texto que nós lemos, só para vocês entenderem o que que Deus faz. Eu li o capítulo 15 e já era lá na frente o assunto, mas houve uma

0: sequência de fatos que marcaram a vida desses irmãos. E havendo atravessado a ilha de Pafo, até Pafos, acharam certo judeu mágico, falso profeta, chamado Bar Jesus, o qual estava com um procônsul Sérgio, varão prudente. Este, chamando a si Barnabé e Saulo, procurava muito ouvir a palavra de Deus. Você está percebendo o que, que é um homem espiritual no lugar certo, na hora certa, na vontade do Senhor? Esse procônsul era uma espécie de um governador. Ele queria muito servir a Deus, mas tinha um macumbeiro chamado Bar Jesus, que desviava a fé desse irmão. Desviava. Por isso que quem está na presença de Deus tem que guardar. Eu já volto o caso aqui do pastor que eu comecei a citar. Então esse Bar Jesus chegava na cabeça de Sérgio, do procônsul Sérgio. Isso é conversa, isso aí não é assim. Vai por mim. Olha o que.
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1: Junto comigo, eu com a Bíblia embaixo do braço, daí o pessoal um olhou pro outro.

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os acordes oficiais do Santo, Santo, Santo. Vai entrando no ar mais uma edição do programa Vencendo pela Fé. Esse quem cumprimenta todos com a paz do Senhor Jesus é o pastor Paulo Messias. É um prazer, uma enorme satisfação e alegria nós estarmos com todos vocês para mais uma audiência desta abençoada programação, programa Vencendo pela Fé, que vai ao ar todas as noites aqui pela rádio Antena Sul FM. Lembrando que nós vamos juntos, ouvintes, até o horário das 2 da manhã. Isto mesmo, até as 2 da manhã, levando até você a palavra do Senhor nosso Deus, louvores, orações, testemunhos, enfim, tudo isso e muito mais você vai acompanhar agora dentro do programa Vencendo pela Fé. Lembrando que a nossa sede nacional das igrejas Pentecostal Deus é Santo está em Curitiba, Paraná, na Avenida Marechal Floriano Peixoto, 6711, no Auer. Ali está sobre a inteira responsabilidade as nossas igrejas Pentecostal Deus é Santo em todo o Brasil, e também o programa Vencendo pela Fé, aos encargos do homem de Deus, pastor Darcy Messias. Lembrando que esta é uma transmissão ao vivo. Falamos diretamente da nossa sede regional dos Campos Gerais e sudoeste do Paraná, localizada em Ponta Grossa, aqui na Carlos Cavalcante, número 252, em frente ao portão do Balarote, ao lado do Habibis, na responsabilidade desse quem vos fala, ser mãe Cristo, pastor Paulo Messias.

pode participar conosco no decorrer desta programação através do WhatsApp da nossa igreja pentecostal Deus é Santo, 42 o DDD 3323-2038. Eu disse 42 o DDD 3323-2038. E nós já vamos começar esta programação ouvindo aquilo que aumenta nossa fé, edifica nossa fé. Nós vamos ouvir testemunhos, milagres, o que Deus está fazendo na igreja pentecostal. Deus é Santo.

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1: Aí o pastor tinha falado ainda. Menos de 90 dias aparecia o dinheiro na conta. E o valor da franquia que tem que pagar, 3.200. Daí eu disse, eu fiquei preocupado. E agora? Como é que eu vou fazer?

0: Quando eu peguei e abri o envelope do banco, estava sendo depositado para mim quase 3 mil reais na conta.
1: Quase 3 mil na conta.
0: 3 mil.
1: Quem que depositou?
0: Jesus.
2: O pastor revelou que Deus estava visitando a conta Bradesco da minha mãe. Eu estava aqui nesse culto. E há 2 meses atrás ela recebeu 200 mil reais na conta dela.
3: Recebeu?
2: Recebeu 200 mil reais. O banco ligou pra ela. Até por sinal, meu irmão olhou assim: nossa, mãe, tem 200 mil na tua conta. Ela falou: o quê? 200 mil? Não pode. Algum erro. Dentro do banco, e ela recebeu 200 mil reais na conta dela.
3: E quem colocou dinheiro?
2: Ah, foi Jesus, é.
4: Tô muito contente com meu Deus, irmãos. Eu trouxe até aqui por mão ver. Da Caixa Econômica, fazia desde o ano passado que não tinha um real na Caixa Econômica. O irmão pode ver aí, quarta-feira eu saí daqui, passei na Caixa Econômica, tinha 1.000 reais na minha conta da poupança.
3: Mas quem colocou lá?
4: Jesus, Jesus.
5: Daí eu peguei e fui no banco e eu tava com meu nome tudo estourado, nome sujo. Eu cheguei, enfiei o cartão no caixa eletrônico, eu olhei assim, eu falei: Jesus, o que é isso? Eu peguei, olhei pro lado e o pessoal começou a dar risada. Daí eu saí pro lado assim e liguei pra minha esposa e disse: amor, você tá sentado ou tá de pé? Ela disse: eu tô de pé. Eu disse: então sente, porque aconteceu um milagre na minha vida, que o homem de Deus falou. Ela disse: o que aconteceu? Eu disse: eu fui no banco e a minha conta não tinha nada, nada, nada. E agora tem 4.882 na minha conta.
3: Como é que é o nome da irmã?
6: Elza.
3: E a benção?
6: A benção que eu tinha, 2.250 na minha conta do banco.
3: Quem estava aqui quarta-feira passada? Levanta as mãos. Quem lembra que eu falei que essa semana Deus ia fazer dinheiro aparecer na conta? Quem lembra? O senhor lembra? Então a senhora foi lá no banco?
6: Sim, tinha 2.250.
3: 2.250.
6: Sim.
3: Quando a senhora colocou o cartão, viu aquilo, o que que a senhora lembrou? A senhora lembrou dessa campanha?
6: O extrato, daí eu vi.
3: A senhora lembrou dessa campanha?
6: Sim, eu lembrei da campanha.
3: Lembrou?
6: Milagrão.
3: Sim. O milagre aqui na conta acontece mesmo.
6: Acontece mesmo, maravilha. Pera maravilha. Deus opera maravilha na vida da gente.
3: Quarta-feira não pode perder a campanha do milagre.
6: Pode perder, não. É muito bom aqui, muito
3: bom.
6: Abençoado por Deus.
3: A senhora está contando aqui, peraí. Apareceu 2 mil, olha pra mim. Ô, minha irmã, apareceu 2.250 reais.
6: Isso.
3: Quem se depositou?
6: Foi Deus, né? Deus que põe o dinheiro na conta dele.
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Queridos, amados, diletos, ouvintes do programa Vencendo pela Fé, mais uma vez, pastor Paulo Messias comunicando com vocês, falando com os irmãos a respeito desta quarta-feira, dia 9 de setembro, às 9 da manhã, às 2 da tarde e também às 7 horas da noite, aqui na Igreja Pentecostal Deus é Santo de Ponta Grossa, a nossa sede regional de todos os Campos Gerais e Sudoeste do Paraná. Bom, nós teremos aqui nesta quarta-feira o prosseguimento de uma monumental campanha denominada A Bênção do Senhor é que Enriquece e Ele não acrescenta dores. Ouvintes, você precisa de uma bênção? Você precisa de um milagre? Cooperador Rubens, que está aqui comigo no estúdio de áudio da Igreja Pentecostal Deus é Santo, quem não precisa de uma bênção, cooperador Rubens, nos dias de hoje? Quem é que não precisa de um milagre nesses dias que nós estamos vivendo? Cooperador Rubens, eu quero a sua participação para esta quarta

0: Ribeiro o seu convite e a sua fé. Paz do Senhor Jesus.
1: Paz do Senhor Jesus, pastor Paulo Messia, a paz do Senhor Jesus, ouvinte do programa Vencendo pela Fé. Então, é isso, pastor Paulo Messias, nessa quarta-feira, às 9h, às 14h, às 19h, é o nosso pastor Paulo Messias, qual vai pregar os três horários aqui na nossa sede regional. Então, você que está ouvindo o programa Vencendo pela Fé, não pode perder essa bênção, essa vitória nessa quarta-feira. Compareça, irmãos e irmãs, vem buscar teu milagre, vem cultuar conosco, traz aí os doentes, enfermos aí, que Jesus vai fazer um milagre grande nessa quarta-feira. Então, irmãos, traz aí. Se você não puder vir de manhã, você vem de tarde, 14h. Se você não puder vir às 14h, vem às 19h. Mas não perca essa oportunidade que Deus te dá para você vir buscar uma bênção das mãos do Senhor Jesus.
0: Esta campanha, ela está uma bênção. Serão três horários onde clamores serão levantados, orações poderosas, e com toda a certeza você vai receber a sua vitória, você vai receber a sua bênção. Eu creio que todo aquele que busca, diz a palavra, que encontra, que pede, recebe, e que bate, abrir-se-lhe-á. Vem, ouvinte, vem, irmão, venha, minha irmã. Nome de Jesus, desmarque os seus compromissos para esse maior compromisso de estar na presença do Rei dos Reis, do Senhor dos Senhores, do Médico dos Médicos, Juiz dos Juízes, Advogado dos Advogados, que é Jesus de Nazaré. Venha, traga uma peça de roupa de alguém da tua família que talvez está enfermo, está doente, hospitalizado, está preso. Traga, irmão, em nome de Jesus, a carteira de trabalho para orarmos e Deus abençoar, abrir as portas. O cooperador Rubens, tem que usar a fé. A pessoa que quer receber a bênção de Deus, ela não pode ficar de braços cruzados em casa. Cooperador Rubens.
1: É isso mesmo, pastor Paulo Messias. Você ouvinte que está ouvindo o programa Vencendo pela Fé, usa a tua fé e vem aqui receber o teu milagre. Vem orar conosco, vem buscar das mãos de Deus. Às vezes você não está dando certo aí no seu casamento, aí às vezes está dando coisa errada aí, as coisas que você vai fazer não está dando mais certo. Não perca essa oportunidade dessa quarta-feira. Compareça, irmãos e irmãs, às 9h, às 14h, às 19h, vem buscar tua bênção, teu milagre, vem orar conosco, convida seus amigos, seus parentes, a sua família e traz a presença de Deus. Tem muitas pessoas que não conhecem ainda aqui a igreja pentecostal Deus é Santo. Então é fácil de você localizar, irmãos e irmãs, é Avenida General Carlos Cavalcante 252, em frente ao Balarote aqui de Uvaranas, é próximo aqui o Avan, né? Aqui próximo aqui o Mercado Amigão. Então é fácil de você localizar, em nome de Jesus.
0: Olha, tem 49 pessoas nos ouvindo agora que estão desempregadas, e nesta quarta-feira você vai receber a revelação do Espírito Santo de Deus aqui na igreja pentecostal Deus é Santo, e a porta vai se abrir. Tem 77 pessoas, cooperador Rubens, que estão nos ouvindo agora, me faz saber, o Espírito Santo de Deus, que não se engana, que tem uma causa na justiça, e você vai estar conosco nesta quarta-feira, e você vai receber uma ligação, você vai receber uma resposta. Que resposta? O milagre, a causa ganha. Você acredita nisso? Você crê, irmão? Eu falo agora, cooperador Rubens, com 59 pessoas que me revela o Espírito Santo de Deus, que não se engana, que tem construções embargadas, construções paralisadas, uma obra de inveja, cooperador Rubens, que foi feita, alguém que olhou e disse: de hoje em diante essa obra não vai para frente, vai parar essa construção.

0: vai paralisar. Inclusive, tem pessoas que muitas das vezes você contrata um pedreiro e daqui a pouco o pedreiro abandona a obra. Pegou o dinheiro, cadê a obra concluída? Passou da obra concluída e agora não consegue o acabamento. Alguém para construir a estrutura da laje, alguém que mexe com calha, sempre está faltando alguma coisa. Mas essa situação, ela vai mudar nessa quarta-feira. Você crê, cooperador Rubens, em nome de Jesus?
1: Sim, pastor Paulo Messias. Então é isso, irmãos e irmãs que estão ouvindo o programa Vencendo pela Fé. Vocês entenderam e compreenderam o que o nosso pastor Paulo Messias está falando aí. E é verdade, pastor Paulo Messias, quantas pessoas que foi feito o macumba, foi feito o trabalho aí para essa pessoa, tudo que for fazer dá errado na vida dele, na vida dela. Tem muitas pessoas que têm gastado muito dinheiro aí, não tem dado certo o que ele está fazendo aí, o trabalho dele, dela. Às vezes pega um pedreiro aí, o pedreiro está indo tão bem no serviço, um carpinteiro, de repente alguém começa a engordar os olhos, tem inveja dessa pessoa, tanto do patrão que está pagando, como também do funcionário que está trabalhando. E daí o funcionário, aí o pedreiro, o carpinteiro, já começa a fracassar no serviço, porque vem aquele olho gordo, vem aquela inveja sobre a vida dele, sobre a vida dela, e começa não dando certo mais. Mas você que crê no Senhor Jesus, vem aqui buscar tua bênção, teu milagre, nessa quarta-feira. Não deixe, irmãos e irmãs, de comparecer. Jesus tem coisas grande a fazer na sua vida, em nome de Jesus.
0: Quantas pessoas que têm sonhos, projetos e não dá certo, pessoas que juntam um valor, uma quantia, mas daqui a pouco acontece um imprevisto, aquele valor que foi guardado para colocar em prática um projeto, um sonho, daqui a pouco vem um imprevisto, é o carro que bate, é alguém que está doente, precisa passar por tratamento. É algum problema que dá, que o dinheiro tem que ser gasto. Ô irmão, ô irmã, tem pessoas agora me escutando, sendo vítimas das obras de inveja. A minha Bíblia diz no livro do apóstolo Tiago que a inveja, ela é um sentimento animal, faccioso e diabólico. Se é algo diabólico, Jesus, ele diz claramente na sua palavra que esta casta de demônios só sai com jejum e oração. E a igreja pentecostal Deus é Santo, os pastores, obreiros, estão em jejum e oração para Deus operar, para Deus fazer milagres, para Deus realizar coisas tremendas. Oh, meu Deus do céu, se você, irmão e irmã, tiver fé e vim, você vai ver que alguma coisa vai mudar. Vai, em nome de Jesus. Anote o endereço. Olha o endereço aqui da sua bênção. Olha o endereço aí do seu milagre, anote, ouvinte.
1: É a Avenida General Carlos Cavalcante, 252, em frente ao Balarote aqui de Ubaranz. Esse é o endereço da sua bênção, da sua vitória, do seu milagre. Então venha, irmãos, venha. Venha nessa quarta-feira, às 9 da manhã, às 2 da tarde e às 7 da noite, que Jesus, você não vem perder tempo não, porque você vindo à igreja, Deus é Santo, Deus revela, o Espírito Santo de Deus revela e você sai abençoado, remidos e lavado pelo sangue de Jesus.
0: Aproveite essa oportunidade, nome de Jesus, não dê lá pro inimigo. O inimigo vai lutar para você não estar aqui conosco. Satanás já está sabendo que vai ter que bater em retirada do seu casamento, do seu lar, da sua família. Ele já está sabendo que a partir do momento que você propôs no seu coração, eu vou na igreja, Deus é Santo, nessa quarta-feira, ou pela manhã, ou pela tarde, ou pela noite, as coisas já estão começando a dar errada para o inimigo, para o adversário das nossas almas. Há uma batalha acontecendo agora, uma guerra espiritual, e você precisa, em nome de Jesus, estar aos pés de Jesus para vencer essa força maligna que não quer que as coisas dê certo, irmão, que você sirva a Deus, que a tua família sirva a

Deus. Venha, quarta-feira, 9 da manhã, 2 da tarde, 7 da noite. Serão 3 horários de clamores, palavras sendo pregada, oração. Deus vai desmanchar com as obras malignas do diabo. Tá certo? Tá certo, ouvintes? Tá certo, irmãos? Daqui a pouco nós voltamos falando desta quarta-feira, 9 de setembro, às 9 da manhã, às 2 da tarde e às 7 horas da noite. Deus abençoe.

0: Meus queridos, amados irmãos ouvintes, nós vamos agora falar dos cultos que estarão acontecendo nesta quarta-feira em nossas igrejas Pentecostal Deus é Santo. Anote aí o endereço, papel e caneta na mão, anote no teu celular do bloco de notas e vem estar conosco nesta quarta-feira recebendo as mais copiosas bênçãos do Senhor nosso Deus. Começando por Ponta Grossa, a nossa sede regional dos Campos Gerais e Sudoeste do Paraná. Às 9 da manhã, 2 da tarde, 7 horas da noite desta quarta-feira, nós teremos 3 grandiosos cultos acontecendo aqui na Avenida Carlos Cavalcante, número 252, no coração de Ponta Grossa. Você e sua família são os nossos convidados mais que especiais. Lembrando também, ainda em Ponta Grossa, nesta quarta-feira, no bairro Londres, bairro Londres, na rua Ivo José Lewandowski, número 202, próximo ao Lavacar Avenida, nesta quarta-feira, às 7 horas da noite, aquele grandioso culto também ocorrendo na nossa igreja pentecostal Deus é Santo. No bairro do Castanheira, nesta quarta-feira, na rua Cedrilho, número 866, também às 19 horas, às 7 horas da noite, você e sua família são os nossos convidados especiais. Também no Guaragi, atenção, atenção, povão de Deus do Guaragi, nesta quarta-feira, na rua 19 de dezembro, número 20, eu disse, rua 19 de dezembro, número 20, nesta quarta-feira, às 7 horas da noite, você é o nosso convidado, a nossa convidada, mais que especial, para se fazer presente conosco e receber as copiosas bênçãos de Deus às 7 da noite. Lembrando também os irmãos de Castro, atenção, povão de Deus da cidade de Castro, nesta quarta-feira, na rua Cruz Machado, número 1000. Eu disse rua Cruz Machado, número 1000, na Vila Rio Branco, às 2 da tarde, às 7 da noite. Você é o nosso convidado, a nossa convidada especial para se fazer presente conosco. Entrada franca, o nosso Senhor Jesus garante a vitória, hein? Quarta-feira em Castro, às 2 da tarde, 7 da noite, aquela campanha poderosa do milagre financeiro. Lembrando os irmãos também da cidade de Imbaú, atenção, atenção, povão de Deus aí de Imbaú, a igreja pentecostal Deus é Santo, nesta quarta-feira, às 7 da noite, na Avenida Rio Amazonas, ao lado do número 54, próximo a APAI de Imbaú, estará aberta também para um poderoso culto de fé e milagres nesta quarta-feira, às 7 horas da noite. Também na nossa sede de Imbituva, na rua Espírito Santo, número 152. Eu disse, rua Espírito Santo, 152, Vila Brasil, bem próximo ao mercado Ponto Certo, nesta quarta-feira, às 2 da tarde, às 7 da noite. 2 poderosos cultos, onde você vai comparecer com a sua família e receber as bênçãos de Deus, Jeová. Vem ouvinte, vem irmão, venha buscar o reino de Deus e a sua justiça, crendo que todas as demais coisas vos serão acrescentadas.
1: Venha receber a unção poderosa na qual está a bênção da prosperidade e da fartura e a bênção familiar e as bênçãos espirituais.

irmãos, mais uma vez, pastor Paulo Messias de volta com vocês para falar das bênçãos de Deus. Como é que é? Isso mesmo, falar das bênçãos. Quem é abençoado fala de bênção. Quem é abençoado fala de bênção. E nós vamos falar de bênção nessa programação. Talvez você está aí passando luta, batalha, peleja, e ligou o rádio, sintonizou aqui essa programação de rádio, porque precisa de uma bênção. Quem não precisa de uma bênção, hein? Até Jacó lutou no Val de Jaboque, aquela madrugada com o anjo, porque ele precisava de uma bênção. E para você que está escutando essa programação, que diz assim: eu preciso de uma bênção, eu preciso de uma vitória na minha vida, no meu lar, na minha família. Alguém está sendo perseguido, alguém que está passando por dias difíceis, pelo deserto. Eu quero dizer para você que Jesus tem uma bênção para te dar. Você acredita nisso? Você crê, meu irmão? Você crê, minha irmã, que Deus tem uma bênção para o seu lar, para a sua família? Então você vai estar comigo nesta quarta-feira. Quarta-feira, dia 9 de setembro, às 9 da manhã, às 2 da tarde e às 7 horas da noite, aqui na Igreja Pentecostal Deus é Santo. Vai ser uma quarta-feira de explosões de milagres, sinais, prodígios, maravilhas, clamores serão levantados.

Deus nesta quarta-feira, no prosseguimento da campanha intitulada A Bênção do Senhor é que enriquece e ele não acrescenta dores. Está no livro de Provérbios. É uma campanha cuja está baseada na palavra de Deus. Eu que estou convidando agora todas as pessoas que nos escutam para estar conosco nesta quarta-feira. Católicos, evangélicos, livre pensadores, você que professa ou não o seu credo religioso, enfim, vem estar conosco, ouvinte, nesta quarta-feira. Venha, vem em nome de Jesus. Eu vou estar no santo altar de Deus e o nosso Senhor Jesus, ele vai confirmar a palavra com sinais, maravilhas. Pode ter certeza. Talvez tem pessoas agora desenganadas pelos recursos humanos. Talvez não é você, alguém da tua família que está aí desenganado, que não tem mais jeito, que não tem mais solução. O médico já disse, não tem mais jeito, não tem mais cura. É você que Deus quer fazer a obra. É nesse teu familiar que Jesus quer operar. Aqui na igreja pentecostal Deus é Santo. Quantas maravilhas nós já presenciamos, hein? Quantos sinais, prodígios. Quantas pessoas que chegaram aqui, como é o caso dessa irmã que vai contar aqui agora, que chegou aqui na igreja pentecostal Deus é Santo, dizendo assim, ó, eu tenho 15% de vida. Meu Deus do céu, 15% de vida. De 100% para 15 dá quanto? Pensa comigo. 100, tira 10, fica 90. Tira 5, 85% da vida já tinha tirado. Mas veio da igreja, Deus é Santo, e o milagre aconteceu. Você acredita em milagre? Então você vai estar comigo nessa quarta-feira, 9 da manhã, 2 da tarde, 7 da noite. Aonde fica essa igreja, pastor Paulo Messias? Avenida Carlos Cavalcante, número 252, em frente ao portão do Balarote, com estacionamento próprio e gratuito, ao lado do Habibes, no coração da cidade de Ponta Grossa. Vem para cá, vamos buscar Deus nessa quarta-feira, vamos orar, vamos clamar a Deus, não tem nada perdido e Deus tem bênção. Mas a bênção não é para quem fica aí murmurando, reclamando, maldizendo, não! É para quem busca, é para quem clama, é para quem pede recebe, quem busca encontra, diz a palavra, e quem bate, abrir-se-lhe-á. Vamos acompanhar esse testemunho. Eu já volto falando de quarta-feira, de bênção, nessa programação. Olha aí, ouvintes, é vibrante, hein? Emocionante, é sensacional o que Deus vem fazendo na vida daqueles que creem, na vida de quem crê. 15% de vida, e Jesus deu vida, porque a Bíblia diz que o ladrão vem para matar, roubar e destruir, mas Jesus diz, eu vim para trazer vida, e vida com abundância, não é bênção? Hein, minha irmã, meu irmão, não é bênção isso aí? Tinha 15% de vida, e Jesus deu vida, e vida com abundância. É uma bênção que Deus vai te entregar nessa quarta-feira. Há uma bênção que Deus vai entregar para o teu lar nessa quarta-feira, para a tua família, para a tua saúde, para a tua vida espiritual, um renovo da parte de Deus, o batismo com o Espírito Santo. Ah, meu Deus, eu convoco agora Ponta Grossa, Paraná, o sul do Brasil, aonde estiver chegando agora a minha voz, eu te convido, vem participar conosco desta campanha que ainda não se encerrou. A campanha, a bênção do Senhor é que enriquece, ele não acrescenta dores. Aonde fica essa igreja, pastor Paulo Messias? Está aqui, ó, Avenida Carlos Cavalcante, número 252, em frente ao portão do Balarote, ao lado do Habibes, no coração da cidade de Ponta Grossa. Vem para cá.

Vamos orar, irmãos, vamos clamar a Deus. Estou convocando o povo de Deus para nós buscar o Senhor nessa quarta-feira. Moisés convocou o povo e Deus fez maravilha no passado. Abriu o mar vermelho, fez água brotar da rocha, fez água salgada virar em água potável, melhor do que da Sanepar, do que qualquer água caríssima e valiosa desse mundo. Esse é o nosso Deus. É o Deus que abre porta onde não tem. É o Deus que ressuscita os mortos. Ele não mudou, irmão. O que mudou foi a fé de muita gente que não santifica mais, que não ora, que não jejua, que não consagra, que não coloca a vida no altar de Deus. Deus de Elias, ele está conosco. Ele vai operar na tua casa, na tua família, na tua saúde, nas suas finanças, enfim, nessa quarta-feira. Eu aguardo por você, pela sua família, nesta quarta-feira, aqui na igreja pentecostal Deus é Santo. Não fique só escutando os milagres, não, hein? Vem participar conosco, venha. Vem em nome de Jesus. Avenida Carlos Cavalcante, 252, no coração de Ponta Grossa. Está aqui a igreja pentecostal Deus é Santo. Maiores milagres Deus vai fazer na tua vida, em nome de Jesus. Daqui a pouco nós voltamos, ouvintes, falando mais aqui dentro desta programação de bênçãos e de vitória.

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Meus queridos, amados ouvintes do programa Vencendo pela Fé, já está aqui conosco nos estúdios da Igreja Pentecostal Deus é Santo, pastor Darcy Messias.

0: Dias, que está numa poderosa, monumental campanha, os quatro pilares para uma vida abençoada por Deus. Pastor Darcy Messias, esta campanha que está em andamento está uma bênção, e eu creio que neste encerramento dessa campanha, no próximo sábado, Deus vai operar tremendamente. Pastor Messias, paz do Senhor Jesus.
1: O pastor Paulo Messias, meus irmãos, minhas irmãs, povo de Deus, quero cumprimentar o povo de Deus com a paz do Senhor Jesus. É um prazer, é uma alegria muito grande estar falando com o povo dos Campos Gerais. Eu quero confirmar, em nome de Jesus Cristo, a minha presença neste sábado, dia 12 de setembro. Em nome de Jesus, o encerramento da campanha, os quatro pilares para uma vida de vitória. Quais são esses quatro pilares, pastor Messias? A vida espiritual, família, saúde e finança. Se uma dessas quatro não tiver bem, as outras também não estarão. É como você sentar numa cadeira de quatro pernas. Se uma perna não tiver bem ou não existir, a cadeira não vai servir, a cadeira não vai ter importância. Então ninguém vai sentar numa cadeira que ela não esteja bem, porque senão a pessoa vai cair. É o que muita gente está vivendo hoje, uma vida que caiu. O homem era bem de vida, tinha seu negócio, tinha sua empresa, mas de repente o casamento dele acabou. Acabou o casamento, a mulher foi embora, largou ele, pediu o divórcio, houve uma traição, houve uma separação. De repente, esse homem perdeu a cabeça, perdeu o controle. É a mesma coisa de alguém que de repente ele vai ao médico, descobre que está com câncer, e o médico fala: você tem pouco tempo de vida, e agora, cadê o dinheiro? O que que o dinheiro vai valer numa hora desta? Tá entendendo, meus irmãos? A família vai estar junto, vai estar apoiando, mas ele sabe que tem pouco tempo de vida. Então, a pessoa tem uma vida espiritual firme. Daqui a pouco acontece um vendaval, ele perde o controle, sai da igreja, ou vai para outra igreja que Deus não mandou ele ir. Ele foi, não deu certo, quebrou a cara, e agora não voltou, não tem força, a vergonha bateu, e ele está em casa parado. Um homem que era um homem de Deus, pregador, não vigiou, o espiritual dele fracassou. Esse homem, ele tem uma vida financeira destruída. Esse homem tem uma esposa maravilhosa, tem saúde, está na igreja, mas está devendo. Como é que vai estar a vida dele devendo que não pode pagar? A vida financeira dele tem que andar junto com a espiritual. A saúde tem que andar junto com a espiritual. Família tem que estar junto com a espiritual. Então, os quatro pilares para uma vida vitoriosa é essa: espiritual, saúde, família e financeiro. Nesta noite de sábado, nós estaremos falando, orando, mostrando na Bíblia, orando pelo povo, e Deus vai abençoar ricamente. Vem para cá, irmãos, você que é católico, você que é espírita, você que é de uma outra igreja, de uma outra denominação, você que era da nossa igreja Deus é Santo, saiu, parou, afastou, foi para outra igreja, está me ouvindo agora, mas você sabe que você não está bem, você quer voltar, mas tem vergonha,

0: você está sentindo de voltar, mas do outro lado sente vergonha, venha falar conosco nesse sábado, venha conversar conosco, nós vamos te atender, nós vamos te receber, nós vamos te apoiar, te abençoar em nome de Jesus. Igreja Pentecostal, Deus é Santo em Ponta Grossa, nossa sede regional está aqui, ó, na Avenida Carlos Cavalcante, 252, em frente o Balarote. Nesse sábado, 19h, em nome de Jesus, eu, pastor Messias, estarei com vocês, em nome de Jesus. Até nesse sábado, na paz do Senhor Jesus.
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0: ouvintes, voltamos com vocês dentro dessa abençoada programação. Tá aqui conosco nos estúdios de áudio da Igreja Deus é Santo, presbítero José Leal. E eu creio que ele tem uma palavra, um convite todo especial aos ouvintes de Ponta Grossa e região para esta quarta-feira de bênção, nos três horários e de vitória. Presbítero José Leal, a paz do Senhor Jesus, linha aberta, servo de Deus.
1: Paz do Senhor Jesus, presbítero Paulo Messias, paz do Senhor Jesus, todos os amados ouvintes do programa Vencendo pela Fé. Eu já quero, aproveitando essa oportunidade, convidar todos os amados ouvintes do programa Vencendo pela Fé para o culto dos três horários dessa quarta-feira, às 9 horas da manhã e também às 2 horas da tarde, também às 19 horas da noite, onde com certeza nosso pastor Paulo Messias estará aqui pregando a palavra de Deus nos três horários e orando em favor de todos, e o Senhor confirmando a bênção, o milagre na vida de cada um que aqui comparecer. Você que está nos ouvindo, se esforça agora e venha para estar conosco nos três horários para receber a bênção, o milagre, a transformação, a libertação. Você que está aí com um problema no lar, na família, porque hoje muitas pessoas estão com muitos problemas, muitas enfermidades assolando a humanidade. Você que está aí cansada, você que está aí oprimida, sobrecarregado, venha para estar conosco, venha receber a bênção, o milagre, onde o Senhor com certeza vai manifestar com a sua graça, com o seu poder, com a sua unção, com a unção do Espírito Santo na vida de cada um aqui nesta quarta-feira. Portanto, então, todos os amados ouvintes estão todos convidados, são nossos convidados especiais, os irmãos dos bairros, os irmãos do centro mesmo da cidade, vem estar conosco. Aqui a localização da Igreja Pentecostal Deus é Santo é bem fácil. Quem encontra aqui na Avenida Carlos Cavalcante, em frente a aqui o material de construção Balarote, todos os irmãos já com certeza, porque é um local bastante conhecido, e todos com certeza, muitas pessoas já conhecem, e aqueles que não conhecem, aqui é um lugar de fácil acesso, é próximo aqui às lojas Avan, aqui o mercado Amigão. Então você é o nosso convidado especial, venha estar conosco, venha mesmo, se esforça, porque hoje para alcançar a bênção, o milagre, tem que se esforçar, tem que colocar sua fé em prática para estar conosco, aleluia, nesses três horários, de quarta-feira de manhã, à tarde e também à noite. Então, mais uma vez, eu estou reforçando o convite, venha para estar conosco, para receber a bênção, o milagre, em nome de Cristo Jesus, nosso Senhor.
0: Venha mesmo, ouvinte, todos são os nossos convidados especiais. Entrada franca, e o nosso Senhor Jesus garante a vitória.
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esse filho, meu Deus, esta nora, Deus, põe as tuas mãos, Senhor, visita, meu Deus, os netos, Senhor, põe as tuas mãos santas, Deus da glória, Deus poderoso, Deus santo, vai queimando nessa madrugada toda a artimanha do diabo, toda a artimanha do maligno, toda a força oculta, escondida, toda a força escura, toda a força misteriosa que está trabalhando no calado, que está trabalhando escondido, Deus vai repreendendo, Deus vai queimando, há poder no sangue de Jesus. Ah, Jesus, queima agora, queima todo mal, queima toda seta, queima todo laço, toda armadilha do diabo, toda investida do inimigo. Deus vai repreendendo, vai queimando, Senhor Jesus, vai desmanchando toda macumbaria, toda feitiçaria, toda bruxaria, toda magia negra, Deus, todo trabalho enterrado nas encruzilhadas, nas cachoeiras, nas porteiras, nas entradas e saídas, ó Deus, todos os trabalhos feitos no cemitério, nas catatumbas, nas sepulturas, nos túmulos, Jesus vai repreendendo todo o trabalho feito nos terreiros, nas águas correntes, nas águas paradas, nas águas escuras, ó Deus, nas cachoeiras,

Senhor, vai repreendendo. Senhor, vai repreendendo, Senhor. Senhor, vai repreendendo nessa madrugada, Jesus. Teu sangue é poderoso. Trabalho feito nos lugares escuros, aquelas matas escuras, matas virgem. Ó Deus, vai desmanchando, vai desfazendo. Onde tiver o nosso nome, onde tiver uma foto, uma roupa, um objeto que representa a pessoa, Jesus, queima, queima, queima, queima. Há poder no teu nome, há poder no teu sangue, há poder na tua palavra. Deus dos céus, Senhor, vai pelejando por nós. Vai, meu Deus, pelejando de uma forma divina, santa e poderosa, por amor do teu nome santo. Onde tiver uma pessoa orando comigo agora, onde tiver alguém clamando comigo agora, Deus, visita agora. Vai resolvendo os problemas, vai advogando as causas, Senhor. Vai derramando, meu Deus, vai derramando o livramento, vai derramando a proteção, o socorro divino. Deus, vai desmanchando todo o projeto do diabo, todo o projeto maligno, todo o projeto de morte, de destruição na família. Ó, Jesus, queima todo o projeto de tristeza, de angústia, de amargura, todo o projeto de esfriamento, de desânimo. Senhor da glória, Espírito Santo, Deus, queima, queima, queima, queima, queima, em nome de Jesus. Deus, queima agora, Deus, queima agora, Deus, vai queimando. Onde tiver um trabalho feito, teu casamento não dá certo, Senhor, onde tiver um trabalho feito, meu Deus, para a família não prosperar, não ter paz, não ter alegria, para que haja separação, brigas, contenda, desavença, desentendimento, ciúmes, traições. Deus repreenda, Deus repreenda, Deus repreenda, Deus repreenda. Deus vai repreendendo, Senhor, vai queimando, meu Jesus amado, toda doença crônica, doença espiritual, doença na mente e da mente, doença no coração, doença no coração. Jesus, desmancha agora essa doença, desfaz, cura essa doença da diabetes, ó Deus, da pressão alta, da pressão baixa. Senhor, toca no coração, Jesus, toca em todo o coração, curando aonde há uma fraqueza, aonde há uma deficiência, aonde há uma falha. Senhor da glória, Espírito Santo de Deus, Deus, não deixa nós desanimar na oração, não deixa nós desistir de orar, não deixa nós esfriar na oração, não deixa, meu Pai, não deixa nós perder o costume de orar, não deixa nós perder aquela força de orar, em nome de Jesus. Senhor, Espírito Santo de Deus, coloca fé, palavras, coloca unção, coloca autoridade, coloca avivamento dentro de nós, a nós orar, a nós vencer. Ah, meu Deus, Senhor, os dias são maus, os dias são de trevas, os dias são difíceis, tribulosos, trabalhosos. Deus da glória, em nome de Jesus, em nome de Jesus, Senhor, amarre, amarre os demônios, amarre as castas, as legiões, amarre os principados, amarre as potestades, amarre, meu Deus. Senhor, repreenda, repreenda, Senhor, repreenda, repreenda, meu Deus, todo levante do diabo. Senhor da glória, não deixa essa pessoa desistir, desanimar, não deixa essa pessoa esfriar, não deixa essa pessoa perder para o diabo, perder para a luta, para o problema. Senhor da glória, coloca força, coloca ânimo, coloca graça, virtude,
Deus, põe, Senhor, força. Põe, meu Deus, põe força, põe ânimo, põe graça. Põe nós, meu Deus, aquela força divina que não vem da carne, que não vem do homem, que não vem de dentro, mas que vem de fora para dentro de nós, Senhor da glória, que vem do Espírito Santo. Senhor, coloca ânimo na nossa cabeça, na nossa mente, nos nossos olhos. Não deixe nós olhar para as coisas e desanimar, mesmo antes de começar. Senhor, não deixe nossos olhos ser olhos desanimados, olhos de tristeza, olhos de fraqueza. Não deixe nós olhar com olhar de fraqueza, de desânimo, de tristeza, de abatimento, de angústia. Senhor da glória, faz nós termos um olhar firme para as coisas, olhar com fé, olhar com ânimo, com coragem. Senhor, dá-nos palavras poderosas, palavras ungidas, Senhor, no nome de Jesus Cristo, meu Deus. Oh, meu Pai da glória, vai queimando toda a seta do diabo, todos os dardos inflamados do maligno, todos os dardos, todas as inflamações do diabo, dardos inflamados, setas. Ó Jesus, queima, sai Satanás, sai demônio, sai espírito, sai legião, sai casta, sai potestade, sai principado, sai em nome de Jesus. Todos os príncipes das trevas, todas as forças ocultas, todas as ofertas e oferendas que foram feitas para o diabo ser pago para destruir, com sangue de animal preto, com sangue de gente, sangue de galinha, de bode, sangue de gato, sangue de porco, de cachorro, de ovelhas. Senhor, repreenda, Senhor, repreenda, Deus, repreenda. Sai daí, Satanás, tu está me ouvindo, tu está me escutando, maligno. É você mesmo, é você, Satanás, é você mesmo. O Senhor te repreenda, em nome de Jesus. Sai, demônio, demônio que amarra, demônio que dificulta, demônio que põe no povo tristeza, medo, covardia, desespero, aquele pânico. Ó Jesus, tira esse medo diabólico, tira essa tristeza, essa angústia, essa amargura, essa aflição da mente e da alma. Jesus tira agora. Visita essa moça, visita o coração dessa moça, visita a mente dessa moça, meu Deus. Coloca nessa moça fé, ânimo, alegria. Alega o coração dela, alega o coração, a mente dessa moça, meu Deus. Unge a mente dessa moça, consagra, fortalece, dai força na mente, na alma, no espírito. Deus, não deixe essa moça desistir, não deixe essa moça desanimar, não deixe essa moça perder a criatividade, aquele incentivo, meu Pai, aquela vontade de lutar, aquela vontade de batalhar, de pelejar. Ó Deus, consagra esta casa, consagra o trabalho, o serviço, consagra, meu Deus, vai consagrando os funcionários, vai consagrando o trabalho, vai consagrando o serviço. Ó Deus, faz que haja lucro, faz que haja vantagem, Senhor. Ó, meu Pai da glória, meu Deus, fecha a boca do diabo, do dragão, da antiga serpente, do tranca-rua. Jesus da glória, toca nessa pessoa doente, faz essa pessoa livrar dessa doença hoje, que ela nunca mais ela venha sentir essa doença, meu Deus. Que essa doença não volta mais, que essa doença sai e não volta mais. Sai e não volta mais essa doença. Que essa doença desapareça de uma vez por todas, em nome de Jesus. Em nome de Jesus, Pai. Deus, esse problema, essa tristeza, essa angústia, essa preocupação, essa ansiedade, Senhor, abençoe.

bênção na igreja. Deus é santo na nossa vida. Senhor, abençoa, abençoa, meu Deus. Meu Deus, abençoa, abre os caminhos e as portas. Abre as portas fechadas, Senhor. Faz as coisas dar certo, meu Deus. Senhor da glória, unge essa quarta-feira, nos três horários, Senhor. Deus, em todas as nossas igrejas, Deus é santo, Senhor. Abençoa, abençoa os cultos. Envia o povo doente. Envia o povo necessitado. Envia o povo carente. Envia o povo sofrido, aquele povo que não tem mais esperança de nada, povo sofrido, desprezado, povo sem dinheiro, povo sem recurso, ó Deus, que não tem condições de ter um advogado para pagar as suas despesas, Senhor, o médico, ó Deus, quanta gente doente que não tem condições de pagar uma consulta médica particular. Estão esperando quanto tempo, meu Deus, por uma oportunidade no SUS. Deus, nessa noite eu coloco essas vidas nas suas mãos, que não tem um advogado, não tem condições, que estão esperando pelo advogado do Estado. Ó, meu Deus, ó Senhor da glória, ó Espírito Santo, ó, meu Deus, meu Jesus, peleja, peleja por essa pessoa que tem tudo para ganhar, está perdendo, está tendo prejuízo, Senhor. Ah, Jeová, ah, meu Deus, põe as tuas mãos. Olha essa pessoa doente, que não tem condições de bancar com os exames, com a cirurgia, Senhor da glória. Tu és o médico por excelência, tu és o advogado por excelência, Senhor. Meu Deus, abençoai nosso ministério, a obra de Deus é santo, nossos pastores, nossos irmãos que estão conosco, obreiras, obreiros, membros, Senhor, os irmãos de outras igrejas que estão unidos conosco na fé, ó Deus. Ó Deus, ó Deus, ó Deus, ó Pai da glória, ó Pai santo e poderoso, Senhor, eu não sei orar, eu não sei pedir, meu Deus, mas tu sabes todas as coisas estão diante do Senhor. Ó, meu Deus da glória, alegra nosso coração, alegra nossa alma, alegra nossa vida. Senhor, perdoa e salva, cura, transforma, haja vitória, meu Deus, haja resposta do Senhor. Meu Deus, meu Pai, eu creio na vitória, eu creio na vitória pelo sangue de Cristo, pelo sangue de Cristo, pelo sangue de Jesus, pelo sangue de Jesus, meu Deus. Pelo sangue de Jesus, meu Deus, pelo sangue de Jesus, glória a Deus, glória, glória, glória, Deus maravilhoso, glorioso, Deus Pai, Filho e Espírito Santo, ó Senhor da glória, ó Senhor Jeová, ó Deus, ó Pai de Jesus Cristo, ó Espírito Santo da verdade, Senhor, eu não sei como orar, eu não sei como agradecer a Deus. Deus, tu és santo, santo, santo, santo, bendito, glorificado, engrandecido. Ah, meu Deus, tu és santo, santo, santo, santo, santo, santo, santo, santo é o Senhor. Graças a Deus, graças a Deus, Pai, graças a Deus. Graças a Deus, graças a Deus, graças a Deus, graças a Deus, graças a Deus, graças a Deus, graças a Deus, graças a Deus, graças a Deus, Senhor. Oh, graças a Deus pelas vitórias, graças a Deus pelas bênçãos, pelos milagres, graças a Deus

0: pela nossa salvação, graças a Deus, pelas nossas conquistas e vitórias, Senhor. Graças a Deus, que nos deu vitória por nosso Senhor e Salvador Jesus Cristo. Graças a Deus, Pai, graças a Deus, louvado, bendito, engrandecido é o meu Deus, o nosso Deus, louvado seja Deus, bendito seja Deus, graças a Deus, Pai, fica conosco, meu Deus, fica conosco, continue conosco, Senhor, Deus, continue conosco, em nome de Jesus, em nome do Senhor Jesus, Pai, Deus maravilhoso, Deus glorioso, Deus santo, Deus bendito, Deus amado, Senhor da glória, graças a Deus, fica conosco, meu Pai, continue conosco, meu Deus, aleluia, glória a Deus, graças a Deus, bendito é o Rei da Glória, amém e amém e amém. Deus abençoe vocês, porque já oramos, agora é só tomar posse dessa oração, desta bênção.
1: É, Senhor, é bem assim. Às vezes em nenhuma noite perdemos o sono.

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1: Aí o pastor tinha falado ainda. Menos de 90 dias aparecia o dinheiro na conta. E o valor da franquia que tem que pagar, 3.200. Daí eu disse, eu fiquei preocupado. E agora? Como é que eu vou fazer? Quando eu peguei e abri o envelope do banco, estava sendo depositado para mim quase 3.000 reais na conta.
2: Quase 3.000 na conta.
1: 3.000.
2: Quem que depositou?
1: Jesus.
3: O pastor revelou que Deus estava visitando a conta Bradesco da minha mãe. Eu estava aqui nesse culto. E há 2 meses atrás ela recebeu 200 mil reais na conta dela.
4: Recebeu?
3: Recebeu 200 mil reais. O banco ligou pra ela. Até por sinal, meu irmão olhou assim: nossa mãe, tem 200 mil na tua conta? Ela falou: o quê? 200 mil? Não pode, algum erro. Dentro do banco, e ela recebeu 200 mil reais na conta dela.
4: E quem colocou dinheiro?
3: Ah, foi Jesus, é.
5: Tô muito contente com meu Deus, irmãos. Eu tô aqui por mão ver da Caixa Econômica. Fazia desde o ano passado que não tinha um real na Caixa Econômica. O irmão pode ver aí. Quarta-feira eu saí daqui, passei na Caixa Econômica, tinha 1.000 reais na minha conta da poupança.
4: Mas quem colocou lá?
5: Jesus, Jesus.
6: Daí eu peguei e fui no banco. E eu tava com meu nome tudo estourado, os nomes sujos. Eu cheguei, enfiei o cartão no caixa eletrônico, eu olhei assim, eu falei: Jesus, o que é isso? Eu peguei, olhei pro lado e o pessoal começou a dar risada. Daí eu saí pro lado assim e liguei pra minha esposa e disse: é, amor, você tá sentado ou tá de pé? Ela disse: eu tô de pé. Eu disse: então sente, porque aconteceu um milagre na minha vida, que o homem de Deus falou. Ela disse: o que aconteceu? Eu disse: eu fui no banco e a minha conta não tinha nada, nada, nada. E agora tem 4.882 na minha conta.
4: Como é que é o nome da irmã?
7: Elza.
4: E a benção?
7: A benção que eu tinha, 2.250 na minha conta do banco.
4: Quem estava aqui quarta-feira passada? Levanta as mãos. Quem lembra que eu falei que essa semana Deus ia fazer dinheiro aparecer na conta? Quem lembra? O senhor lembra? Então a senhora foi lá no banco?
7: Sim, tinha 2.250.
4: 2.250.
7: Sim.
4: Quando a senhora colocou o cartão, viu aquilo, o que a senhora lembrou? A senhora lembrou dessa campanha?
7: O extrato, daí eu vi.
4: A senhora lembrou dessa campanha?
7: Sim, eu lembrei da campanha.
4: Lembrou?
7: O milagrão.
4: Sim. O milagre aqui na conta acontece mesmo.
7: Acontece mesmo, maravilha. Pera maravilha. Deus opera maravilha na vida da gente.
4: Quarta-feira não pode perder a campanha do milagrão.
7: Pode perder, não. É muito bom aqui, muito
4: bom.
7: Abençoado por Deus.
4: O que a senhora está contando aqui, peraí, apareceu 2.000, olha pra mim. Ô, minha irmã, apareceu 2.250 reais.
7: Isso.
4: Quem se depositou?
7: Foi Deus, né? Deus que põe o dinheiro na conta dele.
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0: queridos, amados, diletos, ouvintes do programa Vencendo pela Fé, mais uma vez, pastor Paulo Messias comunicando com vocês, falando com os irmãos a respeito desta quarta-feira, dia 9 de setembro, quarta-feira, dia 9 de setembro, às 9 da manhã, às 2 da tarde e também às 7 horas da noite, aqui na Igreja Pentecostal Deus é Santo de Ponta Grossa, a nossa sede regional de todos os Campos Gerais e Sudoeste do Paraná. Bom, nós teremos aqui nesta quarta-feira o prosseguimento de uma monumental campanha denominada A Bênção do Senhor é que Enriquece e Ele não acrescenta dores. Ouvintes, você precisa de uma bênção? Você precisa de um milagre? Cooperador Rubens, que está aqui comigo no estúdio de áudio da Igreja Pentecostal Deus é Santo, quem não precisa de uma bênção, cooperador Rubens, nos dias de hoje? Quem é que não precisa de um milagre nesses dias que nós estamos vivendo? Cooperador Rubens, eu quero a sua participação para esta quarta-feira, o seu convite e a sua fé. Paz do Senhor Jesus.
1: Paz do Senhor Jesus, pastor Paulo Messias, a paz do Senhor Jesus, ouvinte do programa Vencendo pela Fé. Então, é isso, pastor Paulo Messias, nessa quarta-feira, às 9 horas da manhã, às 2 da tarde, às 7 da noite, é o nosso pastor Paulo Messias, qual vai pregar os 3 horários aqui na nossa sede regional. Então, você que está ouvindo o programa Vencendo pela Fé, não pode perder essa bênção, essa vitória nessa quarta-feira. Compareça, irmãos e irmãs, vem buscar teu milagre, vem cultuar conosco, traz aí os doentes, enfermos aí, que Jesus vai fazer um milagre grande nessa quarta-feira. Então, irmãos, traz aí. Se você não puder vir de manhã, você vem de tarde, 2 da tarde. Se você não puder vir às 2 da tarde, vem às 7 da noite. Mas não perca essa oportunidade que Deus te dá para você vir buscar uma benção das mãos do Senhor Jesus.
0: Esta campanha, ela está uma bênção. Serão 3 horários, clamores serão levantados, orações poderosas, e com toda certeza você vai receber a sua vitória.

0: você vai receber a sua bênção. Eu creio que todo aquele que busca, diz a palavra, que encontra, que pede, recebe, e que bate, abrir-se-lhe-á. Vem, ouvinte, vem, irmão, venha, minha irmã, nome de Jesus, desmarque os seus compromissos para esse maior compromisso de estar na presença do Rei dos Reis, do Senhor dos Senhores, do Médico dos Médicos, Juiz dos Juízes, Advogado dos Advogados, que é Jesus de Nazaré. Venha, traga uma peça de roupa de alguém da tua família que talvez está enfermo, está doente, hospitalizado, está preso. Traga, irmão, em nome de Jesus, a carteira de trabalho para orarmos e Deus abençoar, abrir as portas. Ô, cooperador Rubens, tem que usar a fé. A pessoa que quer receber a bênção de Deus, ela não pode ficar de braços cruzados em casa. Cooperador Rubens.
1: É isso mesmo, pastor Paulo Messias. Você ouvinte que está ouvindo o programa Vencendo pela Fé, usa a tua fé e vem aqui receber o teu milagre. Vem orar conosco, vem buscar das mãos de Deus. Às vezes você não está dando certo aí no seu casamento, aí às vezes está dando coisa errada aí, as coisas que você vai fazer não está dando mais certo. Não perca essa oportunidade dessa quarta-feira. Compareça, irmãos e irmãs, às 9 da manhã, às 2 da tarde, às 7 da noite, vem buscar tua bênção, teu milagre, vem orar conosco, convida seus amigos, seus parentes, sua família e traz a presença de Deus. Tem muitas pessoas que não conhecem ainda aqui a igreja pentecostal Deus é Santo. Então é fácil de você localizar, irmãos e irmãs, é Avenida General Carlos Cavalcante 252, em frente ao Balarote aqui de Ubaranas, é próximo aqui o Avan, que próximo aqui o Mercado Amigão. Então é fácil de você localizar em nome de Jesus.
0: Olha, tem 49 pessoas nos ouvindo agora que estão desempregadas e nesta quarta-feira você vai receber a revelação do Espírito Santo de Deus aqui na igreja pentecostal Deus é Santo e a porta vai se abrir. Tem 77 pessoas, cooperador Rubens, que estão nos ouvindo agora, me faz saber, o Espírito Santo de Deus, que não se engana, que tem uma causa na justiça, e você vai estar conosco nesta quarta-feira, e você vai receber uma ligação, você vai receber uma resposta. Que resposta? O milagre, a causa ganha. Você acredita nisso? Você crê, irmão? Eu falo agora, cooperador Rubens, com 59 pessoas que me revela o Espírito Santo de Deus, que não se engana, que tem construções embargadas, construções paralisadas, uma obra de inveja, cooperador Rubens, que foi feita, alguém que olhou e disse: de hoje em diante essa obra não vai para frente, vai parar, essa construção vai paralisar. Inclusive tem pessoas que muitas das vezes você contrata um pedreiro e daqui a pouco o pedreiro abandona a obra, pegou o dinheiro, cadê a obra concluída? Passou da obra concluída e agora não consegue o acabamento, alguém para construir a estrutura da laje, alguém que mexe com calha, sempre está faltando alguma coisa. Mas essa situação, ela vai mudar nessa quarta-feira. Você crê, cooperador Rubens, em nome de Jesus?
1: Sim, pastor Paulo Messias. Então é isso, irmãos e irmãs que estão ouvindo o programa Vencendo pela Fé. Vocês entenderam e compreenderam o que o nosso pastor Paulo Messias está falando aí. E é verdade, pastor Paulo Messias, quantas pessoas que foi feito macumba, foi feito o trabalho aí para essa pessoa tudo que for fazer dá errado na vida dele, na vida dela. Tem muitas pessoas que têm gastado muito dinheiro aí, não tem dado certo o que ele está fazendo aí, o trabalho dele, dela. Às vezes pega um pedreiro aí, o pedreiro está indo tão bem no serviço, um carpinteiro, de repente alguém começa a engordar os olhos, tem inveja dessa pessoa, tanto do patrão que está pagando, como também do funcionário que está trabalhando. E daí o funcionário, aí o pedreiro, o carpinteiro, já começa a fracassar no serviço, porque vem aquele olho gordo, vem aquela inveja sobre a vida dele, sobre a vida dela, e começa não dando certo mais. Mas você que crê no Senhor Jesus, vem aqui buscar tua bênção. Nessa quarta-feira, não deixe, irmãos e irmãs, de comparecer. Jesus tem coisas grandes a fazer na sua vida, em nome de Jesus.
0: Quantas pessoas que têm sonhos, projetos, e não dá certo? Pessoas que juntam um valor, uma quantia, mas daqui a pouco acontece um imprevisto, aquele valor que foi guardado para colocar em prática um projeto, um sonho. Daqui a pouco vem imprevisto, é o carro que bate, é alguém que está doente, precisa passar por tratamento, é algum problema que dá, que o dinheiro tem que ser gasto. Ô irmão, ô irmã, tem pessoas agora me escutando, sendo vítimas das obras de inveja. A minha Bíblia diz no livro do apóstolo Tiago, que a inveja ela é um sentimento animal, faccioso, e diabólico. Se é algo diabólico, Jesus ele diz claramente na sua palavra que esta casta de demônios só sai com jejum e oração. E a igreja pentecostal Deus é Santo, os pastores, obreiros estão em jejum e oração para Deus operar, para Deus fazer milagres, para Deus realizar coisas tremendas. Oh meu Deus do céu, se você, irmão e irmã, tiver fé e vim, você vai ver que alguma coisa vai mudar. Vai, em nome de Jesus. Anote o endereço. Olha o endereço aqui da sua bênção. Olha o endereço aí do seu milagre. Anote, ouvinte.
1: É a Avenida General Carlos Cavalcante, 252, em frente ao Balarote aqui de Ubarãs. Esse é o endereço da sua bênção, da sua vitória, do seu milagre. Então venha, irmãos, venha. Venha nessa quarta-feira, às 9 da manhã, às 2 da tarde e às 7 da noite, que Jesus, você não vem perder tempo não, porque você vindo à igreja, Deus é Santo, Deus revela, são o Espírito Santo de Deus revela, e você sai abençoado, remidos e lavado pelo sangue de Jesus.
0: Aproveite essa oportunidade, nome de Jesus, não dê lado pro inimigo. O inimigo vai lutar para você não estar aqui conosco. Satanás já está sabendo que vai ter que bater em retirada do seu casamento, do seu lar, da sua família. Ele já está sabendo que a partir do momento que você propôs no seu coração, eu vou na igreja, Deus é Santo, nessa quarta-feira, ou pela manhã, ou pela tarde, ou pela noite, as coisas já estão começando a dar errada para o inimigo, para o adversário das nossas almas. Há uma batalha acontecendo agora, uma guerra espiritual, e você precisa, em nome de Jesus, estar aos pés de Jesus para vencer essa força maligna que não quer que as coisas dê certo, irmão. Que você sirva a Deus, que a tua família sirva a Deus. Venha, quarta-feira, 9 da manhã, 2 da tarde, 7 da noite. Serão 3 horários de clamores, palavras sendo pregada, oração. Deus vai desmanchar com as obras malignas do diabo. Tá certo? Tá certo, ouvintes? Tá certo, irmãos? Daqui a pouco nós voltamos falando desta quarta-feira, 9 de setembro, às 9 da manhã, às 2 da tarde e às 7 horas da noite. Deus abençoe.

0: Meus queridos, amados irmãos ouvintes, nós vamos agora falar dos cultos que estarão acontecendo nesta quarta-feira em nossas igrejas Pentecostal Deus é Santo. Anote aí o endereço, papel e caneta na mão, anote no teu celular do bloco de notas e vem estar conosco nesta quarta-feira recebendo as mais copiosas bênçãos do Senhor nosso Deus. Começando por Ponta Grossa, a nossa sede regional dos Campos Gerais e Sudoeste do Paraná. Às 9 da manhã, 2 da tarde, 7 horas da noite desta quarta-feira, nós teremos 3 grandiosos cultos acontecendo aqui na Avenida Carlos Cavalcante, número 252, no coração de Ponta Grossa. Você e sua família são os nossos convidados mais que especiais. Lembrando também, ainda em Ponta Grossa, nesta quarta-feira, no bairro Londres, bairro Londres, na rua Ivo José Lewandowski, número 202, próximo ao Lavacar Avenida, nesta quarta-feira, às 7 horas da noite, aquele grandioso culto também ocorrendo na nossa igreja pentecostal Deus é Santo. No bairro do Castanheira, nesta quarta-feira, na rua Cedrilho, número 866, também às 19 horas, às 7 horas da noite, você e sua família são os nossos convidados especiais. Também no Guaragi, atenção, atenção, povão de Deus do Guaragi, nesta quarta-feira, na rua 19 de dezembro, número 20, eu disse, rua 19 de dezembro, número 20, nesta quarta-feira, às 7 horas da noite, você é o nosso convidado, a nossa convidada, mais que especial, para se fazer presente conosco e receber as copiosas bênçãos de Deus às 7 da noite. Lembrando também os irmãos de Castro, atenção, povão de Deus da cidade de Castro, nesta quarta-feira, na rua Cruz Machado, número 1000, eu disse rua Cruz Machado, número 1000, na Vila Rio Branco, às 2 da tarde, às 7 da noite, você é o nosso convidado, a nossa convidada especial para se fazer presente conosco, entrada franca, o nosso Senhor Jesus garante a vitória, hein? Quarta-feira em Castro, às 2 da tarde, 7 da noite, aquela campanha poderosa do milagre financeiro. Lembrando os irmãos também da cidade de Imbaú, atenção, atenção, povão de Deus aí de Imbaú, a igreja pentecostal Deus é Santo, nesta quarta-feira, às 7 da noite, na Avenida Rio Amazonas, ao lado do número 54, próximo a APAI de Imbaú, estará aberta também para um poderoso culto de fé e milagres nesta quarta-feira, às 7 horas da noite. Também na nossa sede de Imbituva, na rua Espírito Santo, número 152. Eu disse, rua Espírito Santo, 152, Vila Brasil, bem próximo ao mercado Ponto Certo, nesta quarta-feira, às 2 da tarde, às 7 da noite. 2 poderosos cultos, onde você vai comparecer com a sua família e receber as bênçãos de Deus, Jeová. Vem ouvinte, vem irmão, venha buscar o reino de Deus e a sua justiça, crendo que todas as demais coisas vos serão acrescentadas.
1: Venha receber a unção poderosa na qual está a bênção da prosperidade, da fartura e a bênção familiar e as bênçãos espirituais.

irmãos, mais uma vez, pastor Paulo Messias de volta com vocês para falar das bênçãos de Deus. Como é que é? Isso mesmo, falar das bênçãos. Quem é abençoado fala de bênção. Quem é abençoado fala de bênção. E nós vamos falar de bênção nessa programação. Talvez você está aí passando luta, batalha, peleja, e ligou o rádio, sintonizou aqui essa programação de rádio, porque precisa de uma bênção. Quem não precisa de uma bênção, hein? Até Jacó lutou no Val de Jaboque, aquela madrugada com o anjo, porque ele precisava de uma bênção. E para você que está escutando essa programação, que diz assim: eu preciso de uma bênção. Eu preciso de uma vitória na minha vida, no meu lar, na minha família. Alguém está sendo perseguido. Alguém que está passando por dias difíceis, pelo deserto. Eu quero dizer para você que Jesus tem uma bênção para te dar. Você acredita nisso? Você crê, meu irmão? Você crê, minha irmã, que Deus tem uma bênção para o seu lar, para a sua família? Então você vai estar comigo nesta quarta-feira. Quarta-feira, dia 9 de setembro, às 9 da manhã, às 2 da tarde e às 7 horas da noite, aqui na Igreja Pentecostal Deus é Santo. Vai ser uma quarta-feira de explosões de milagres, sinais, prodígios, maravilhas, clamores serão levantados nesta quarta-feira, no prosseguimento da campanha intitulada "A bênção do Senhor é quem enriquece e ele não acrescenta dores". Está no livro de Provérbios. É uma campanha cuja está baseada na palavra de Deus. Eu que estou convidando agora todas as pessoas que nos escutam para estar conosco nesta quarta-feira. Católicos, evangélicos, livre pensadores, você que professa ou não o seu credo religioso, enfim, vem estar conosco, ouvinte, nesta quarta-feira. Venha, vem em nome de Jesus. Eu vou estar no Santo Altar de Deus.

Deus, e o nosso Senhor Jesus, ele vai confirmar a palavra com sinais, maravilhas. Pode ter certeza. Talvez tem pessoas agora desenganadas pelos recursos humanos. Talvez não é você, alguém da tua família que está aí desenganado, que não tem mais jeito, que não tem mais solução. O médico já diz, não tem mais jeito, não tem mais cura. É você que Deus quer fazer a obra. É nesse teu familiar que Jesus quer operar. Aqui na igreja pentecostal, Deus é santo. Quantas maravilhas nós já presenciamos, hein? Quantos sinais, prodígios. Quantas pessoas que chegaram aqui, como é o caso dessa irmã, que vai contar aqui agora, que chegou aqui na igreja pentecostal, Deus é santo, dizendo assim, ó, eu tenho 15% de vida. Meu Deus do céu, 15% de vida. De 100% para 15 dá quanto? Pensa comigo. 100, tira 10, fica 90. Tira 5, 85% da vida já tinha tirado. Mas veio da igreja, é santo, e o milagre aconteceu. Você acredita em milagre? Então você vai estar comigo nessa quarta-feira. 9 da manhã, 2 da tarde, 7 da noite. Aonde fica essa igreja, pastor Paulo Messias? Avenida Carlos Cavalcante, número 252, em frente ao portão do Balarote, com estacionamento próprio e gratuito, ao lado do Habibes, no coração da cidade de Ponta Grossa. Vem para cá, vamos buscar Deus nessa quarta-feira, vamos orar, vamos clamar a Deus, não tem nada perdido e Deus tem bênção. Mas a bênção não é para quem fica aí murmurando, reclamando, maldizendo, não! É para quem busca, é para quem clama, é para quem pede recebe, quem busca encontra, diz a palavra, e quem bate, abrir-se-lhe-á. Vamos acompanhar esse testemunho. Eu já volto falando de quarta-feira, de bênção nessa programação. Olha aí, ouvintes, é vibrante, hein? Emocionante, é sensacional o que Deus vem fazendo na vida daqueles que creem, na vida de quem crê. 15% de vida, e Jesus deu vida, porque a Bíblia diz que o ladrão vem para matar, roubar e destruir, mas Jesus diz, eu vim para trazer vida, e vida com abundância, não é bênção? Hein, minha irmã, meu irmão, não é bênção isso aí? Tinha 15% de vida, e Jesus deu vida, e vida com abundância. É uma bênção que Deus vai te entregar nessa quarta-feira. Há uma bênção que Deus vai entregar para o teu lar nessa quarta-feira, para a tua família, para a tua saúde, para a tua vida espiritual, um renovo da parte de Deus, o batismo com o Espírito Santo. Ah, meu Deus, eu convoco agora Ponta Grossa, Paraná, o sul do Brasil, aonde estiver chegando agora a minha voz, eu te convido, vem participar conosco desta campanha que ainda não se encerrou. A campanha, a bênção do Senhor é que enriquece, ele não acrescenta dores. Aonde fica essa igreja, pastor Paulo Messias? Está aqui, ó, Avenida Carlos Cavalcante, número 252, em frente ao portão do Balarote, ao lado do Habibes, no coração da cidade de Ponta Grossa. Vem para cá, vamos orar, irmãos, vamos clamar a Deus. Tô convocando o povo de Deus para nós buscar o Senhor nessa quarta-feira. Moisés convocou o povo e Deus fez maravilha no passado, abriu o mar vermelho, fez água brotar da rocha, fez água salgada virar em água potável, melhor do que da Sanepar, do que qualquer água caríssima e valiosa desse mundo. Esse é o nosso Deus, é o Deus que abre porta onde não tem, é o Deus que ressuscita os mortos. Ele não mudou, irmão. O que mudou foi a fé de muita gente que não santifica mais, que não ora, que não jejua, que não consagra, que não coloca vida no altar de Deus.
Deus de Elias,

Ele está conosco. Ele vai operar na tua casa, na tua família, na tua saúde, nas suas finanças, enfim, nessa quarta-feira. Eu aguardo por você, pela sua família, nesta quarta-feira, aqui na Igreja Pentecostal Deus é Santo. Não fique só escutando os milagres, não, hein? Vem participar conosco, venha. Vem em nome de Jesus. Avenida Carlos Cavalcante, 252, no coração de Ponta Grossa. Está aqui a Igreja Pentecostal Deus é Santo. Maiores milagres Deus vai fazer na tua vida, em nome de Jesus. Daqui a pouco nós voltamos, ouvintes, falando mais aqui dentro desta programação de bênçãos e de vitória.

0: é o programa Vencendo pela Fé. Meus queridos, amados ouvintes do programa Vencendo pela Fé, já está aqui conosco nos estúdios da Igreja Pentecostal Deus é Santo, pastor Darcy Messias, que está numa poderosa, monumental campanha, os quatro pilares para uma vida abençoada por Deus. Pastor Darcy Messias, esta campanha que está em andamento está uma bênção, e eu creio que neste encerramento dessa campanha, no próximo sábado, Deus vai operar tremendamente. Pastor Messias, paz do Senhor Jesus.
1: O pastor Paulo Messias, meus irmãos, minhas irmãs, povo de Deus, quero cumprimentar o povo de Deus com a paz do Senhor Jesus. É um prazer, é uma alegria muito grande estar falando com o povo dos Campos Gerais. Eu quero confirmar, em nome de Jesus Cristo, a minha presença neste sábado, dia 12 de setembro. Em nome de Jesus, o encerramento da campanha, os quatro pilares para uma vida de vitória. Quais são esses quatro pilares, pastor Messias? A vida espiritual, família, saúde e finança. Se uma dessas quatro não tiver bem, as outras também não estarão. É como você sentar numa cadeira de quatro pernas. Se uma perna não tiver bem ou não existir, a cadeira não vai servir, a cadeira não vai ter importância. Então ninguém vai sentar numa cadeira que ela não esteja bem, porque senão a pessoa vai cair. É o que muita gente está vivendo hoje, uma vida que caiu. O homem era bem de vida, tinha seu negócio, tinha sua empresa, mas de repente o casamento dele acabou. Acabou o casamento, a mulher foi embora, largou ele, pediu divórcio, houve uma traição, houve uma separação. De repente, esse homem perdeu a cabeça, perdeu o controle. É a mesma coisa de alguém que de repente ele vai ao médico e descobre que está com câncer. E o médico fala: você tem pouco tempo de vida. E agora, cadê o dinheiro? O que que o dinheiro vai valer numa hora desta? Tá entendendo, meus irmãos? A família vai estar junto, vai estar apoiando, mas ele sabe que tem pouco tempo de vida. Então, a pessoa tem uma vida espiritual firme. Daqui a pouco acontece um vendaval, ele perde o controle, sai da igreja, ou vai para outra igreja que Deus não mandou ele ir. Ele foi, não deu certo, quebrou a cara, e agora não voltou, não tem força, a vergonha bateu, e ele está em casa parado. Um homem que era um homem de Deus, pregador, não vigiou, o espiritual dele fracassou. Esse homem, ele tem uma vida financeira destruída. Esse homem tem uma esposa maravilhosa, tem saúde, está na igreja, mas está devendo. Como é que vai estar a vida dele devendo que não pode pagar? A vida financeira dele tem que andar junto com a espiritual. A saúde tem que andar junto com a espiritual. Família tem que estar junto com a espiritual. Então, os quatro pilares para uma vida vitoriosa é essa: espiritual, saúde, família e financeiro. Nesta noite de sábado, nós estaremos falando, orando, mostrando na Bíblia, orando pelo povo, e Deus vai abençoar ricamente. Vem para cá, irmãos, você que é católico, você que é espírita, você que é de uma outra igreja, de uma outra denominação, você que era da nossa igreja, Deus é Santo, saiu, parou, afastou, foi para outra igreja, está me ouvindo agora, mas você sabe que você não está bem, você quer voltar, mas tem vergonha, você está sentindo de voltar, mas do outro lado sente vergonha. Venha falar conosco nesse sábado, venha conversar conosco, nós vamos te atender, nós vamos te receber, nós vamos te apoiar, te abençoar em nome de Jesus. Igreja Pentecostal Deus é Santo em Ponta Grossa, nossa sede regional está aqui, ó, na Avenida Carlos Cavalcante 252, em frente o Balarote, nesse sábado, 7 da noite, em nome de Jesus, eu, pastor Messias, estarei com vocês, em nome de Jesus. Até nesse sábado, na paz

0: ouvintes, voltamos com vocês dentro dessa abençoada programação. Tá aqui conosco nos estúdios de áudio da Igreja Deus é Santo, presbítero José Leal. E eu creio que ele tem uma palavra, um convite todo especial aos ouvintes de Ponta Grossa e região para esta quarta-feira de bênção, nos três horários e de vitória. Presbítero José Leal, a paz do Senhor Jesus, linha aberta, servo de Deus.
1: Paz do Senhor Jesus, presbítero Paulo Messias, paz do Senhor Jesus, todos os amados ouvintes do programa Vencendo pela Fé. Eu já quero, aproveitando essa oportunidade, convidar todos os amados ouvintes do programa Vencendo pela Fé para o culto dos três horários dessa quarta-feira, às 9 horas da manhã e também às 2 horas da tarde, também às 19 horas da noite, onde com certeza nosso pastor Paulo Messias estará aqui pregando a palavra de Deus nos três horários e orando em favor de todos e o Senhor confirmando a bênção, o milagre na vida de cada um que aqui comparecer. Você que está nos ouvindo, se esforça, esforça agora e venha para estar conosco nos três horários para receber a bênção, o milagre.

0: Transformação, a libertação, você que está aí com um problema no lar, na família, porque hoje muitas pessoas estão com muitos problemas, muitas enfermidades assolando a humanidade, você que está aí cansada, você que está aí oprimida, sobrecarregado, venha para estar conosco, venha receber a bênção, o milagre, aonde o Senhor com certeza vai manifestar com a sua graça, com o seu poder, com a sua unção, com a unção do Espírito Santo na vida de cada um aqui nesta quarta-feira. Portanto, então, todos amados ouvintes estão todos convidados, os nossos convidados especiais, os irmãos dos bairros, os irmãos do centro mesmo da cidade, vem estar conosco aqui. A localização da Igreja Pentecostal Deus é Santo é bem fácil. Tem encontro aqui na Avenida Carlos Cavalcante, em frente aqui o material de construção Balarote. Todos os irmãos já com certeza, porque é um local bastante conhecido, e todos com certeza, muitas pessoas já conhecem, e aqueles que não conhecem aqui, é um lugar de fácil acesso, é próximo aqui às lojas Avan, aqui o mercado Amigão. Então você é o nosso convidado especial, venha estar conosco, venha mesmo, se esforça, porque hoje para alcançar a bênção, milagre, tem que se esforçar, tem que colocar sua fé em prática para estar conosco, aleluia, nesses três horários, de quarta-feira, de manhã, à tarde e também à noite. Então, mais uma vez, eu estou reforçando o convite, venha para estar conosco, para receber a bênção, o milagre, em nome de Cristo Jesus, nosso Senhor.
1: Venha mesmo, ouvinte, todos são os nossos convidados especiais. Entrada franca e o nosso Senhor Jesus garante a vitória.
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4: Foi revelado que tinham feito um batuque para mim no útero de uma cadela. 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
1: 1:42.
2: Eu fui curada de câncer, de tumor no intestino, de problema de ácido úrico, um monte de coisa, no pulmão. E meu esposo também foi curado de câncer, ficou 1 ano e 8 meses morto, ele foi curado, para a honra e glória de Jesus ele está ali. E é muita bênção na nossa família, então nós só temos que agradecer a Deus. Todos que vêm buscar, a gente busque com fé, com certeza que já ganhou a sua vitória, que já conquistou a sua vitória, em nome de Jesus Cristo.
3: Eu tinha um câncer no intestino e graças a Deus, Deus me curou. Eu tinha muitas cólicas fortes e quando eu ia no banheiro me torcia todinho. Era muito, muito forte demais a dor. E daí eu fui revelado aqui nessa igreja que eu estava com começo de câncer no intestino. Não tem mais sofrimento nenhum, não tem dor mais nenhuma.
4: Tantos cânceres que eu tinha, câncer na garganta, fui libertado. Tinha câncer no intestino, tinha câncer no útero, tinha câncer no esôfago, tumor na cabeça. Tudo comprovado por médico. E os médicos já tinham desenganado já. Eu ia operar minha garganta no mês de abril e era para ser operado porque estava com o câncer todo avançado aqui já.
5: Espalhado.
4: E em nome de Jesus, espalhou por toda a garganta e estava vazando até o meu ouvido, já estava muda, já não podia falar. E eu, lá me encaminharam para o Irassugetin, lá para operar. E naquela noite eu fui à igreja e em nome de Jesus fui revelada e fui libertada. E vomitei todo o câncer, em nome de Jesus. Vomitei todo o câncer, estava todo aqui na garganta, todo, estava ferida, já estava podre, mas o fedor era enorme, saiu todo podre da garganta, mas quase 1 quilo de carne podre.
5: Meu pai, quase 1 quilo de carne podre, só de tumor.
4: Só tumor podre, entendi. E o intestino também. Eu fui operada, depois os médicos daí voltou câncer por baixo da costela de volta. E os médicos daí me desenganaram, né? O senhor revelou lá que o meu câncer estava muito avançado na barriga. E eu fui para frente, o senhor orou. Quando foi segunda-feira, eu estava liberta. Em nome de Jesus. E fui para o médico na terça-feira, quarta-feira. Eles foram lá fazer o raio-x novamente para mim operar. Quando eles olharam, desapareceu o câncer, em nome de Jesus. Deus sumiu, em nome de Jesus.
6: Meu irmão tinha um câncer no pescoço, tamanho de um limão. Foi diagnosticado, só iam fazer a cirurgia para ver se era benigno ou maligno e para retirar. Quando o médico abriu, para honra e a glória do Senhor Jesus, não tinha mais câncer nenhum, tinha desaparecido.
7: Tem meu sobrinho, o nome dele é Brai, mora no Sernac. Ele foi fazer um exame, deu que tinha câncer na cabeça. Daí eu tô fazendo as campanhas. E quando foi no dia da operação, que ele foi no médico lá, chegou lá para operar nas clínicas, que abriram a cabecinha dele, não tinha mais nada. Como é que pode? Sumiu o negócio aqui, mas quem que operou? Daí a mãe dele, foi Jesus que operou, porque o tio dele tá fazendo as campanhas para Deus do Santo. O médico pegou e ainda falou brincando, assim, falou assim, negócio é o seguinte, vou mandar todos os pacientes para lá, vou pegar um ônibus que eu levar tudo para Deus Santo, porque tá vindo tanto paciente aqui que a gente abre a cabeça, perde o trabalho, desde quando abre não tem nada mais, some tudo, ó. As clínicas aqui vai alugar um ônibus e vai mandar tudo para cá. Eu vou operar, porque aí não precisa deles lá. Para Deus Santo que milagre acontece, que é bastante. Chega lá não tem nada mais. É milagre, né?
2: E meu pai foi curado do câncer, porque a minha mãe trouxe a foto dele aqui. Meu pai estava bem mal no hospital evangélico, foi operado, abriram a barriga dele, colocaram aquela bolsa, e daí o médico não deu assim vida para ele. Aí minha mãe trouxe a foto dele aqui, o pastor Darcy orou na foto e falou assim para ela: Teu marido pode morrer de outra doença, menos de câncer. E meu pai não tem 70, tem 82 anos. Meu pai dirige o carro dele. Meu pai foi curado do câncer.
1: Vim pela primeira vez e já foi abençoada com um câncer no seio.
8: Ela tinha um câncer no seio?
1: Tinha um câncer no seio.
8: E foi curada?
1: Foi curada, graças a Deus.
8: Tinha um caroço aí?
1: Tinha, foi liberado e curado. Câncer no seio foi curado.
9: Eu fui desenganada dos médicos. O médico falou que eu tinha um câncer maligno e que para medicina não tinha cura. Aí eu corri para a igreja e falei: Senhor Jesus, me ajuda, me socorre, me cura. Se o Senhor me curar, eu vou te seguir. Eu vou seguir o Senhor. Deixa eu te conhecer. Me ajuda, Senhor. E eis-me aqui, tô aqui. Meu pai também foi desenganado. Praticamente, né? Ele tava no hospital. O coração parou de repente. Aí eu falei, Senhor.
10: Queridos, amados, diletos, ouvintes do programa Vencendo pela Fé, mais uma vez, pastor Paulo Messias comunicando com vocês, falando com os irmãos a respeito desta quarta-feira, dia 9 de setembro, às 9 da manhã, às 2 da tarde e também às 7 horas da noite, aqui na Igreja Pentecostal Deus é Santo de Ponta Grossa,

0: a nossa sede regional de todos os Campos Gerais e sudoeste do Paraná. Bom, nós teremos aqui nesta quarta-feira o prosseguimento de uma monumental campanha denominada A Bênção do Senhor é que Enriquece e Ele não acrescenta dores. Ouvintes, você precisa de uma bênção? Você precisa de um milagre? Cooperador Rubens, que está aqui comigo no estúdio de áudio da Igreja Pentecostal Deus é Santo, quem não precisa de uma bênção, cooperador Rubens, nos dias de hoje? Quem é que não precisa de um milagre nesses dias que nós estamos vivendo? Cooperador Rubens, eu quero a sua participação para esta quarta-feira, o seu convite e a sua fé. Paz do Senhor Jesus.
1: Paz do Senhor Jesus, pastor Paulo Messias, a paz do Senhor Jesus, ouvinte do programa Vencendo pela Fé. Então, é isso, pastor Paulo Messias, nessa quarta-feira, às 9h, às 14h, às 19h, é o nosso pastor Paulo Messias, qual vai pregar os três horários aqui na nossa sede regional. Então, você que está ouvindo o programa Vencendo pela Fé, não pode perder essa bênção, essa vitória nessa quarta-feira. Compareça, irmãos e irmãs, vem buscar teu milagre, vem cultuar conosco, traz aí os doentes, enfermos aí, que Jesus vai fazer um milagre grande nessa quarta-feira. Então, irmãos, traz aí. Se você não puder vir de manhã, você vem de tarde, 14h. Se você não puder vir às 14h, vem às 19h. Mas não perca essa oportunidade que Deus te dá para você vir buscar uma bênção das mãos do Senhor Jesus.
0: Esta campanha, ela está uma bênção. Serão três horários onde clamores serão levantados, orações poderosas, e com toda certeza você vai receber a sua vitória, você vai receber a sua bênção. Eu creio que todo aquele que busca, diz a palavra, que encontra, que pede, recebe, e que bate, abrir-se-lhe-á. Vem, ouvinte, vem, irmão, venha, minha irmã, nome de Jesus, desmarque os seus compromissos para esse maior compromisso de estar na presença do Rei dos Reis, do Senhor dos Senhores, do Médico dos Médicos, Juiz dos Juízes, Advogado dos Advogados, que é Jesus de Nazaré. Venha, traga uma peça de roupa de alguém da tua família que talvez está enfermo, está doente, hospitalizado, está preso. Traga, irmão, em nome de Jesus, a carteira de trabalho para orarmos e Deus abençoar, abrir as portas. Ô, cooperador Rubens, tem que usar a fé. A pessoa que quer receber a bênção de Deus, ela não pode ficar de braços cruzados em casa. Cooperador Rubens.
1: É isso mesmo, pastor Paulo Messias. Você ouvinte que está ouvindo o programa Vencendo pela Fé, usa a tua fé e vem aqui receber o teu milagre. Vem orar conosco, vem buscar das mãos de Deus. Às vezes você não está dando certo aí no seu casamento, aí às vezes está dando coisa errada aí, as coisas que você vai fazer não está dando mais certo. Não perca essa oportunidade dessa quarta-feira. Compareça, irmãos e irmãs, às 9h, às 14h, às 19h, vem buscar tua bênção, teu milagre, vem orar conosco, convida seus amigos, seus parentes, sua família e traz a presença de Deus. Tem muitas pessoas que não conhecem ainda aqui a Igreja Pentecostal Deus é Santo. Então é fácil de você localizar, irmãos e irmãs. É Avenida General Carlos Cavalcante, 252, em frente ao Balarote, aqui de Uvaranas, é próximo aqui o Avan, é aqui próximo aqui o Mercado Amigão. Então é fácil de você localizar em nome de Jesus.
0: Olha, tem 49 pessoas nos ouvindo agora que estão desempregadas. E nesta quarta-feira você vai receber a revelação do Espírito Santo de Deus aqui na Igreja Pentecostal Deus é Santo. E a porta vai se abrir. Tem 77 pessoas, cooperador Rubens.

0: Que estão nos ouvindo agora, me faz saber, o Espírito Santo de Deus, que não se engana, que tem uma causa na justiça, e você vai estar conosco nesta quarta-feira, e você vai receber uma ligação, você vai receber uma resposta. Que resposta? O milagre. A causa ganha. Você acredita nisso? Você crê, irmão? Eu falo agora com o operador Rubens, com 59 pessoas, que me revela o Espírito Santo de Deus, que não se engana, que tem construções embargadas, construções paralisadas, uma obra de inveja, cooperador Rubens, que foi feita, alguém que olhou e disse: de hoje em diante essa obra não vai para frente, vai parar, essa construção vai paralisar. Inclusive tem pessoas que muitas das vezes você contrata um pedreiro e daqui a pouco o pedreiro abandona a obra. Pegou o dinheiro, cadê a obra concluída? Passou da obra concluída e agora não consegue o acabamento. Alguém para construir a estrutura da laje, alguém que mexe com calha, sempre está faltando alguma coisa. Mas essa situação, ela vai mudar nessa quarta-feira. Você crê, cooperador Rubens, em nome de Jesus?
1: Sim, pastor Paulo Messias. Então é isso, irmãos e irmãs que estão ouvindo o programa Vencendo pela Fé. Vocês entenderam e compreenderam o que o nosso pastor Paulo Messias está falando aí. E é verdade, pastor Paulo Messias, quantas pessoas que foi feito macumba, foi feito o trabalho aí para essa pessoa, tudo que for fazer dá errado na vida dele, na vida dela. Tem muitas pessoas que têm gastado muito dinheiro aí, não tem dado certo o que ele está fazendo aí, o trabalho dele, dela. Às vezes pega um pedreiro aí, o pedreiro está indo tão bem no serviço, um carpinteiro, de repente alguém começa a engordar os olhos, tem inveja dessa pessoa, tanto do patrão que está pagando, como também do funcionário que está trabalhando. E daí o funcionário, aí o pedreiro, o carpinteiro, já começa a fracassar no serviço, porque vem aquele olho gordo, vem aquela inveja sobre a vida dele, sobre a vida dela, e começa não dando certo mais. Mas você que crê no Senhor Jesus, vem aqui buscar tua bênção, teu milagre nessa quarta-feira. Não deixe, irmãos e irmãs, de comparecer. Jesus tem coisas grandes a fazer na sua vida, em nome de Jesus.
0: Quantas pessoas que têm sonhos, projetos, e não dá certo? Pessoas que junta um valor, uma quantia, mas daqui a pouco acontece um imprevisto, aquele valor que foi guardado para colocar em prática um projeto, um sonho, é imprevisto, é o carro que bate, é alguém que está doente, precisa passar por tratamento, é algum problema que dá, que o dinheiro tem que ser gasto. Ô irmão, ô irmã, tem pessoas agora me escutando, sendo vítimas das obras de inveja. A minha Bíblia diz no livro do apóstolo Tiago que a inveja, ela é um sentimento animal, faccioso e diabólico. Se é algo diabólico, Jesus, ele diz claramente na sua palavra que esta casta de demônios só sai com jejum e oração. E a igreja pentecostal, Deus é Santo, os pastores, obreiros, estão em jejum e oração para Deus operar.

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Bom dia e mais um bom dia a todos os nossos amados irmãos em Cristo Jesus. O programa Testemunhas da Verdade, mais uma oportunidade que Deus dá para todos nós. Somos muito gratos a Deus e ao Senhor Jesus Cristo e no Senhor Jesus Cristo por nós poder então estar aqui mais esta manhã feliz. Quero desejar mandar a minha saudação a todos os nossos irmãos, a Igreja Amada, em geral, todos vocês que estão ligados no programa e toda manhã congregamos juntos, adoramos a Deus juntos. Eu quero desejar agradecer você pela tua grande audiência que tem dado aqui, né? O programa Testemunhas da Verdade. Claro é que você tem participado do programa, é porque na verdade o programa tem sido bênção para você. E eu confesso, você é uma bênção também para todos nós. Eu fico feliz, sabe por quê? Quem ganha com tudo isso, eu estando aqui, você estando aí, é o Senhor Jesus, é Ele que ganha, tá bom? É Ele que ganha, somente Ele. Então toda a honra e toda a glória ao Senhor é dado por meio de Jesus Cristo. Você consegue dizer glória a Deus? Amém? Glória a Jesus? Glória a Deus, glória a Deus. Maravilha, né? Deus é bom. Então o programa já está no ar. Irmão Edson, bom dia para você. Tudo bem, meu querido? Deus abençoe você e toda a sua digna ou digníssima família. Digna família, né? Ô, glória, confesso que estou feliz porque Deus tem abençoado, tem nos abençoado. Deus tem curado, né? Deus tem libertado. Muitas pessoas têm sido alcançadas pelo poder de Deus, o poder supremo. Amém? Glória a Deus. Então, irmão Edson, vamos abençoar e ser abençoado com os louvores.

0: Sou Jair, sou Glória.
1: Ô, Glória. Maravilha. Aí uma saudação para todos os caminhoneiros, para todos os taxistas. Ainda temos taxista, hein? Temos taxista. Tem um amigo meu que ele é taxista. Para todos os do Uber, da VCG, os motoristas, todos que trabalham na madrugada, né? A polícia civil, a polícia militar. Deus abençoe todos que estão nos ouvindo agora. Esse horário, os que estão de plantão, né? Os porteiros dos condomínios, né? Isso mesmo. Então Deus abençoe, ó. Eu não sei dizer, né? Mas vou falar desse jeito. Os guardinhas que andam com moto, que vão de um lado, vão do outro, né? E cada um trabalhando, empregando esforço para trazer o pão na mesa, né? Então, uns trabalham, digamos assim, com um trabalho difícil, né? Aí tem os frentistas também de posto de combustível, né? Então, um abraço para todos vocês aí. Viu? E tem pessoas que trabalham correndo perigo, né? Então, Deus abençoe a todos, independente do trabalho que estiver trabalhando. Os caminhoneiros, tem que orar pelos caminhoneiros. Orar muito. Motorista de ônibus, os motoristas de vans, né? A irmã Cíntia, né? Deus abençoe também. Enfim, aí, a irmã Cíntia, e incrível que pareça, agora estou enroscado, o filho do irmão João, incrível que pareça, esqueci o nome dele, mas já lembro, ele é gente nossa, gente da família, né? Lembrei da irmã Cíntia. Sabe por que eu lembrei? Porque está marcado aqui numa folha aqui. E então, um abraço para todos vocês aí, tá bom? E também eu quero mandar meu abraço pro meu querido irmão Serelepe. Irmão Serelepe, cadê você, homem da fé? Ô, Glória, irmão Robertinho. Ô, Robertinho. A Miriam, Deus abençoe todos vocês aí. Agora lembrei o nome do irmão Anderson. Aê, irmão Anderson. Lembrei do teu nome, homem. Homem de Deus. Irmão Anderson, irmã Cíntia. Tá bom? Eu que nesta hora me estender, até eu estive com o pastor Eliseu ontem, na região do Itaiacoca. Visita ali para um irmão que a gente não sei como que a gente se conheceu, não lembro quem mandou para mim, ou passou o meu número para ele, Ivanildo, o meu irmão Ivanildo, ele é um cristão, Ivanildo, ele mora ali no Itaiacoca, o sítio São José, ali no Anta Moura, né? E aí então, a gente teve lá juntos, orando, né? Fazendo a unção para ele. E quero mandar meu abraço para ele. Amanhã ele vai estar aqui na minha casa. Amanhã. Logo, logo. Que amanhã? Logo, logo ele vai estar aqui na minha casa. Ele vai vir aqui na minha casa. E quero nesta hora mandar meu abraço para essa família que eu também tive a oportunidade de conhecer eles ontem, junto com o pastor Eliseu. O Jequinha, olha só, ali da fazenda do Jequinha. mas é uma benção esse homem, né? Faz gente dar risada, né? Então, muito bom, Jeca. Alô, meu querido irmão Jequinha, que mora na fazenda do Jequinha, aí, viu? E a irmã, sua esposa, muito simpática, a irmã Cirlete. É um exemplo de fé, hein? Um exemplo de fé, 32 anos de fé. E ela dá uma aula, irmão. Eu vou contar para você aqui agora. Ela teve uma queda, né? Bateu a cabeça e perdeu a visão. Então ela não enxerga nada. Mas eu vou te falar agora. E eu tenho que falar, porque tem muitas pessoas que estão com um probleminha aí e já se curvam, né? Ela não enxerga nada. Mas ela que faz a janta, até jantamos com eles ontem. E sabe o que, é que nós comemos ontem lá? Comemos pato. É, meu irmão. O jantar nosso lá teve pato, né? Muito bom. Muito bom. Então, vamos lá. Cirlete teve uma queda, bateu a cabeça e perdeu. Teve um coágulo, né? E ela perdeu a visão. Presta atenção no que ela faz. Ela cozinha. Ela lava. Ela limpa a casa. Ela cuida da casa dela como uma pessoa normal. Como uma pessoa que vê tudo. Tá vendo? Ela liga o fogão. Ela liga o micro-ondas. Ela sabe onde que está as coisinhas. O pimentão, que eu escutei ela falar, pedindo ajuda lá pro nosso querido Jeca, né, o Jequinha. Me alcança o pimentão que está em tal lugar. Eu falei, poxa, é Deus, né? É Deus na vida da minha irmã Cirlete. É uma mulher de fé. É uma mulher, né, perseverante no caminho de Deus. Cristo Jesus. É bem isso, irmã Cirlete. É desse jeito que Deus quer de todos. Tem pessoas que com qualquer probleminha já

já estão negando Cristo, negando a fé. Isso é um problema, né? E um problema sério que pode até perder a alma, porque a descrença, a pessoa que descrê, ele vai estar ausente, né? Ausente de Deus, até a palavra fala exatamente isso, tá bom? Sempre aquela pessoa que não crê, ela fica do lado de fora. É crer lá em tudo, né? Crer em tudo, crer no ar. Como é que ele diz assim? Uma coisa que ele faz lá, ele crê. Ele crê em objeto, mas não crê em Deus e nem no Senhor Jesus. Pode estar dizendo agora, não, o pastor está errado, porque eu creio em Deus, eu creio em Jesus Cristo. Ah, é? Se você crê, você já aceitou, né? Já recebeu ele como Senhor e Salvador único na sua vida? Já desceu as águas do batismo? Já? Então, se você já fez isso, que é mandamento da palavra, então você crê em Deus. Mas se você ainda não tomou essa decisão, você não crê. E também tive a oportunidade de conhecer lá o João. O João, ele é irmão do irmão Jeca. E o irmão João, ele também, ele sofreu um acidente, atingiu partes do corpo dele, mas está lá firme. Então, louvado seja Deus. Oramos juntos, né? Tivemos ali juntos em oração e foi muito maravilhoso. Então, quero mandar o meu eterno abraço para todos vocês, tá bom? Para o irmão Ivanildo, do sítio São José, Anta Moura, e também o Jeca, que é conhecido ali, conhece todos, né? Conhecido de todo mundo ali, o Jequinha. Ali é a fazenda do Jequinha. A irmã Sirlete, volto a falar, e o João, seu irmão. Então, onde é que eles moram? Eles moram aí no Biscaia. É ali no Biscaia, tá bom? Então, estamos juntos, hein? Amém? Ô, Glória, quero avisar que à noite nós temos culto em Castro, às 19h30. 7h30 começa o culto. 7h30 começa o culto em Castro. E quinta-feira, temos Serra do Apom, junto com meu querido companheirão da fé, irmão Euclides, e a nossa querida companheirona da fé, irmã Jurema. Vamos estar junto com vocês aí, tá bom? Glória a Deus, 14h30, né? O culto. Almoçando junto com Euclides, irmã Jurema. Deus abençoe também, irmão Idelvan, irmã Alaide. Tá? Deus abençoe vocês na paz do Senhor Jesus. E aí então, a gente vai estar adorando a Deus, terminando o culto ali. A gente vai tomar um café com o Euclides e nós já vamos. E vamos ter um culto maravilhoso que também acontece ali com o irmão Edelvan, irmã Alaíde. E os irmãos que ali vão estar conosco. Vai ser bênção, né? Então, Deus abençoe no nome do Senhor Jesus. Tá bom? Deus abençoe sempre, né? Também quero mandar meu abraço para o irmão Jair, irmã Irene, o casal da fé. Deus abençoe, irmão Jair. Deus abençoe no Senhor Jesus Cristo. Tá bom? Maravilha. E todos que nos ouvem aí nas porteiras, o irmão Celcinho, quero mandar meu abraço pro irmão Celcinho. Irmão Celcinho, culto ali no Euclides e Santa Ceia, tá bom? E se o irmão puder, vamos estar juntos. E também, ali na casa do irmão Edelvan, irmã Alaide, também, se o irmão for no culto ali, vai começar mais ou menos por 6 horas da tarde, vamos ter o culto ali, e se o irmão for, pode

participar da Santa Ceia também. Irmão Alzir, um abraço para você, o homem da fé, Senhor Jesus. E então Deus abençoe também o irmão Alzir e todos que nos ouvem aí nas proximidades, tá bom? Irmão Joel, Deus abençoe. Também irmã Anadir, o casal, cooperadores. E eu falei ali no Santa Quitéria, né? Uns dizem que ali as porteiras Santa Quitéria, né? E eu não entendo bem, né? Mas vocês que moram aí, que são residentes aí, sabem, né? Se é as porteiras ou é Santa Quitéria, né? Aí no Santa Quitéria, né? Glória a Deus. Então, está dado o recado, né? E vamos adorar a Deus e não esqueça que tem a palavra, né?

bem? Chegou o momento da palavra. Um abraço ao pastor José, que sempre está mandando áudio de oração, não somente a mim, mas também a minha família. Quero, nesse momento, compartilhar com você e com vocês uma passagem bonita. Evangelho de São Lucas, capítulo 13. Evangelho de São Lucas, capítulo 13. Pega uma caneta e anota os textos que eu vou estar citando para você ter com você e você fazer uma releitura depois, a hora que você estiver folgado, você vai estudar a Bíblia. Versículos que vamos ler, partindo do versículo, eu ia ler aqui mais aqui para frente, mas vou começar no 22, tá bom? Lucas Evangelho, de número 13 ou 12 mais 1, né? Seria isso? Versículos 22. E percorria as cidades e as aldeias, ensinando e caminhando para Jerusalém. Isso é Jesus, né? E disse-lhe um, Senhor, são poucos salvam? E ele lhes respondeu, se esforcem por entrar pela porta estreita, porque eu vos digo que muitos procurarão entrar e não poderão. Preste bem atenção como está estreitando aqui agora o texto, né? Depois que o pai de família se levantar, esse pai, né? E fechar a porta de fora. Olha só, começar de fora. Abater a porta, dizendo, Senhor, Senhor, abre-nos. Ele vos disser, não sei de onde sois vós. Compreendeu? Então, esta passagem muito, muito, muito nos ensina. O que nos chama a atenção aqui? Versículos 25, que fala exatamente isso, que diz que quando a porta se fechar, eu entendo que todos nós teremos um fim. Seja você um cristão santo em Cristo Jesus, ou você que não, nunca quis e nunca quer caminhar com Jesus Cristo. Um dia você morrerá também. Eu também um dia vou partir à eternidade, como você também. Seja ele um crente em Cristo Jesus, como seja ele um descrente do Senhor Jesus. Aqui está falando o versículo 25. Depois que o pai de família se levantar e fechar a porta. Eu tenho comigo que quando a pessoa parte a eternidade, que ela morre, esse homem, ou para essa pessoa, uma chance de salvação. Porque a salvação, a pessoa vai adquirir para si, em vida. A Igreja Católica Romana há muito tempo escravizou nós, meus pais, e a gente teve um pouco nessa escravidão, mas graças a Deus que o Evangelho de Jesus já nos alcançou e nos libertou dessa mentira que pode fazer lá uma missa de 7 dias que vai salvar a pessoa. É mentira. Vou falar mais uma vez, mentira. Não existe como o

homem se salvar depois da morte. Se você não se preparar agora, meu irmão, você vai descer a cova fria levando com você o teu pecado, levando com você as tuas transgressões. Mas se você se converter a Jesus, dobrar o teu joelho, se arrepender, você é um pecador e você precisa de Jesus Cristo, Salvador, ele vai tirar de você tudo aquilo que você cometeu de erro. E não adianta você querer se justificar, porque a palavra diz que todos os homens pecaram. E destituído, sim, todos de Deus. Separado todos de Deus. Mas por Jesus Cristo, todos os homens da terra têm como se ligar com Deus. Não importa se você roubou, não importa se você matou, não importa se você adulterou, não importa se você foi um macumbeiro ou é um macumbeiro, não importa o tamanho do teu pecado, não importa o tamanho do teu erro, só precisa você ter um auto reconhecimento de que você errou, erra, e você precisa de Jesus. E por Jesus Cristo, o teu pecado, a tua culpa, vai ser completamente tirada de você. E você vai ficar livre desta condenação. O versículo 25... aqui fala que vai fechar a porta, ou seja, ele vai colocar um fim na tua vida. O dia que o Pai colocar um fim na tua vida, vá sem antes se converter, antes de aceitar Jesus, descer as águas do batismo. Aqui diz, e depois a pessoa lá do lado de fora, tá vendo? Quem é o que vai ficar do lado de fora? São os que não quiseram, os que não aceitaram, porque não creram, são os incrédulos. Então, eu quero falar para você explicitamente, a palavra fala que os incrédulos, eles não são salvos. Os incrédulos, eles vão ficar do lado esquerdo de Deus. Vai ficar do lado esquerdo de Deus. Olha aqui para frente. Mas eu quero primeiro terminar o 25, quando diz: e abater, olha lá, e começardes, de fora, né? Abater a porta, dizendo: Senhor, Senhor, abre-nos a porta. Olha só, abre-nos. Tá vendo? Então quer dizer que esse ou essa pessoa, ele vai ficar do lado de fora, depois ele vai começar a bater, gritando: Senhor, Senhor. Mas não que ele vai dizer Senhor, Senhor, porque ele crê. Ele vai fazer isso porque ele já está no desespero. Ele já está na condenação. Porque diz que vai existir para os condenados grito e ranger de dentes. E todos eles vão gritar, mas não porque eles creram. Não. Porque eu estou lá no sofrimento, eu creio. Não é isso, meu irmão. Não é isso. Deixa eu te falar uma coisa. Uma vez, tinha um cara que ele cometeu vários delitos.
ele faqueou um lá, faqueou outro lá, atirou no outro e matou um, tá entendendo? Mas um dia alguém pegou ele. Mas ali, rapaz, na hora que ele estava pronto só para tirar a vida, judiar dos outros, mas a hora que chegou o momento dele, ele não estava pronto para morrer. Ele dizia: olha, por favor, olha, tem misericórdia de mim, meu Deus, não faça isso comigo, meu Deus. Não, aí acabaram tirando a vida dele. Por que que eu estou contando isso? Estou contando porque ele judiou de muitas pessoas, tirou a vida de várias pessoas, e aí então, o que que aconteceu com ele? Na hora que foram para executar ele, saía da boca dele: meu Deus, não faça isso, eu tenho família. Aí ele valorizou a família, mas não valorizou a família de ninguém. E ele armado, pronto para também tirar mais vida de pessoas. Ali ele usou o nome de Deus, mas por quê? Porque ele estava no desespero, estava acuado. Você, nesse momento, meu irmão, você não está acuado, você está bem. Você veio uma manhã bonita, você almoçou, você junto com a tua família, você jantou, você conversou, sorriu. Agora você pode, não sei se você está deitado ou já andando, né, nas suas atividades, mas eu te digo, agora você não está em desespero, você não está acuado. Então, se você agora dobrar teu joelho para Jesus e confessar a ele como teu Senhor e Salvador, é verdadeiro. Você vai ser abraçado por ele. Mas não permita vir o momento que você vai ser jogado fora e a porta vai fechar. Esse é quando Deus coloca um ponto final na existência daquele homem, ou daquela pessoa, daquela mulher. Agora veja aqui, terminando o versículo. Respondendo, ele vos disser: não sei de onde sois vós. Por que que ele falou não sei de onde sois vós? Porque sabe quem é os conhecidos de Jesus e conhecem Jesus? É aquele que se convertem. Se converte, aceita Jesus como seu Senhor e Salvador, também passa a ser aceitado também por Jesus. Você recebe ele e ele recebe você. Compreendeu? Aí cai naquela parte que fala assim: as minhas ovelhas ouvem a minha voz. Você entendeu? Mas esta pessoa, ele vai ser julgado fora e Jesus vai falar assim: ó, não sei de onde vós sois, não te conheço. Você tá notando? O verso 26 muito nos ensina: então começareis a dizer, não temos comido e bebido na tua presença, e tu tens ensinado nas nossas ruas. Ele diz, o verso 27, ele vos responderá: digo-vos que não sei de onde sois vós. Apartai-vos de mim, vós todos os que praticais a iniquidade. E verso 28, ali haverá choro e ranger de dentes, quando virdes Abraão, Isaque, Jacó e todos os profetas no reino de Deus, e vós lançado fora. Por que que ele foi lançado fora? Porque eles junto com eles, mas eles nunca quiseram aceitar. O verso 26 está dizendo em que eles comiam e bebiam, olha aqui, na tua presença, ou seja, eles estavam no meio, mas nunca tomaram uma atitude, uma decisão. Quantas pessoas que já se alimentaram das coisas de Deus? Posso falar bem claro para você? Quer ver como você já se alimentou das coisas de Deus? Você já até a cura você recebeu dele.
você já foi abençoado com várias bênçãos dele, isso é alimento. Tá vendo? Outra coisa, olha aqui, e tu tens ensinado nas nossas ruas, é ensinado, mas eles nunca quiseram aceitar o ensinamento, se sujeitar ao ensinamento do Senhor Jesus. É semelhante, uma vez uma mulher, que ela lidava com bruxaria, ela pegou e falou assim, eu faço isso e vou continuar fazendo. Compreendeu? Eu faço isso e vou continuar fazendo. Não tem quem mude a minha cabeça. Não vai ser pastor, não vai ser Bíblia. Está entendendo? Mas eu falei de Jesus para ela, eu tive na casa dela. Um dia vai ser lembrado, que nesses aqui. Eles lembraram. Eles lembraram. Mas o Senhor Jesus falou para eles, né? Apartai-vos de mim, vós todos que praticais a iniquidade. Ou seja, eles estavam cobertos com o pecado deles. Porque ninguém tirou a culpa deles. A culpa só sai do homem quando existe nele o arrependimento e a conversão. Ali em Atos, capítulo de número 4, o versículo de número 19, né? 3:19. Arrependei-vos e convertei-vos. Ó, arrependimento e conversão. Você se arrepende do que você fez, do que você está fazendo ainda, e a palavra conversão significa você andar com Jesus, que sai do teu caminho e vai caminhar no caminho dele e com ele. Então, o que que a palavra está nos ensinando? Ensinando em que os incrédulos, aquelas pessoas que não creem, aquelas pessoas que zombam, aquelas pessoas que criticam, essas pessoas, eles têm um sério problema. Eles vão ser lançados à esquerda de Deus. E aqueles que estão à direita de Deus, vai ouvir, vinde benditos de meu Pai. Está escrito ou não está? Claro que está, você sabe disso. Então, o que que Deus quer, irmão? Deus quer que você tenha consciência do teu pecado. Você é consciente? Ou você pensa que o que você fez e faz, Deus não está vendo? Compreendeu? E o dia que ele fechar a porta para você, que você não vai conseguir mais viver, você vai permitir descer as profundezas do abismo sem o teu arrependimento? Eu quero fazer uma leitura com vocês, uma passagem. Então, no livro do Apocalipse, eu estou lembrando aqui de uma passagem, no livro do Apocalipse, que é muito interessante essa passagem que eu quero comentar com vocês, o capítulo de número 22, Apocalipse 22, vamos lá, marca para você aí, tá bom? Apocalipse 22, o versículos 14 e também o 15, vamos lá? 22, estamos chegando aqui já. É 22, versículos de número 14 e 15. Bem-aventurado os que lavaram as suas vestes no sangue do Cordeiro. Sabe o que significa isso? É, fala de conversão, né? Quando a pessoa se converte, ele passa a ter uma nova vida em Cristo Jesus, lavado e remido no seu sangue. Olha o que diz o versículo 15.
Marca para você aí, tá bom? Apocalipse 22, 14 eu já li, agora é o 15. Vamos ler? Vamos ler o 14 outra vez. Bem-aventurados os que lavam as suas vestes ou vestiduras no sangue do Cordeiro, para que tenham direito à árvore da vida e que possam entrar, olha, entrar na cidade pelas portas. Então, se você não tiver com as roupas lavadas, roupa, esse não é teu, não é tua calça, camisa, o teu corpo, espírito. É só Jesus que pode lavar. Veja o que diz o 15. Ficarão de fora, né? Os cães e os feiticeiros, os que prostituem e os homicidas. Olha só, homicida significa aqueles que matam, a sangue frio, aqueles que matam e neles não há nenhuma reação. É a mesma coisa de pegar um frango no quintal e matar para preparar para o almoço. E os idólatras, e qualquer que ama e comete a mentira. Então, tudo aquilo que é falso, tudo aquilo que é engano, que você falou, eu falei, e nela e nele não existiu arrependimento e conversão, ou será condenado. Você viu? Você viu aí? Os cães e os feiticeiros, quem comete feitiçaria, né? E os que se prostituem, e os homicidas, e os idólatras, e qualquer que ama e comete a mentira. Eu vou te falar uma coisa, você sabia que o governo atual, o presidente atual, esse governante, ele quer tirar esse livro? Ele quer tirar esse versículo que fala de macumbeiro, de feiticeiro, que fala de criação, que Deus criou o homem, criou a mulher? Olha o que diz aqui a palavra também, no livro de Hebreus, eu quero ler com você, poder, para você poder entrar nesse gozo eterno, que está se referindo à palavra, entrar pela porta ou pelas portas. Hebreus capítulo 11, versículo 6, diz assim: ora, sem fé é impossível agradar-lhe, porque é necessário que aquele que se aproxima de Deus creia que ele existe. Ou seja, aquele que tem fé chega a Deus e Deus dá para ele a bênção que ele precisa. Mas aquele que não tem fé é impossível, não pode. Olha o que diz no mesmo livro de Hebreus, capítulo 3. Olha o que diz o capítulo 3 de Hebreus. Capítulo 3 e o versículo 7. Está o 7 aqui, olha. Então eu já li com vocês o Hebreus. O Hebreus, o capítulo de número 11, eu li com vocês, tá? E o versículo que foi lido foi o versículo 6. Agora eu tô lendo Hebreus 3 e o versículo 7. Portanto, como diz o Espírito Santo, se ouvirdes hoje a sua voz, ó, se ouvirdes hoje a sua voz, ou seja, lembra que os pregadores, conforme falou lá em
em Lucas 13, versículo 26.

falou de temos comida e bebida na tua presença e tu tens ensinado nas nossas ruas. Mas só que eles ouviram, mas eles nunca aceitaram, eles nunca creram, porque a palavra crer significa aquele que toma para si. Então, aqui está falando que o Espírito Santo está falando, se ouvires hoje a sua voz, dê ouvido, aquele que dá ouvido é aquele que aceita, aquele que crê. É a mesma coisa de você dar um conselho para mim e eu falo, então, eu vou adotar o teu conselho. E eu saí daquela maneira errada e segui o teu conselho. Compreendeu? Então, é esse sentido que a palavra está falando, né? Então, significa aquele que sai da situação. Esse ouviu. Não é aquele que ouve e continua na situação. Compreendeu? Quantas pessoas que ouvem, né? É que nem eu tive oportunidade de conhecer um cidadão que ele era executor no Tribunal do Crime. Rio de Janeiro. Eu e a pastora Ivone tivemos a oportunidade de conversar com ele. Ele convertido. O homem falava com autoridade. Então, ele falou assim, mas quando essa moça pregou para mim, a palavra dela entrou dentro de mim. Ele chorou, se emocionou e ele se converteu. Então, e ele saiu da situação. Isso significa dar ouvido. Mas aqueles que ouvem, mas continuam, eles não te deram ouvido. Então, esses aqui, olha, esse que estão no Lucas capítulo 12 mais 1, né? Seria assim, o Lucas 13, né? Verso 26 está falando que o Senhor Jesus andou nas ruas deles, eles até comeram juntos com os pregadores. Mas eles nunca quiseram dar crédito à pregação. Tiveram um problema. Eu quero comentar com vocês aqui, marca para vocês, por favor, marca para vocês, tá bom? Marca para vocês. Também eu quero comentar com vocês aqui uma passagem, 2 Coríntios, vai lá, 2 Coríntios, capítulo 4. O versículo também, versos 4. Vamos lá? 2 Coríntios, capítulo 4, e versículos também, o verso de número 4. Tudo bem? Vamos lá então. Eu já estou encontrando aqui também. Vocês estão sendo abençoados? Quem está sendo abençoado diz amém, Jesus. 4:4 fala assim. Achei, vamos lá. Nos quais o Deus desse século, quem que é o Deus do século? Satanás. Cegou o entendimento dos incrédulos. Você viu como Satanás, ele cegou você? E por razão você não teme a Deus? Por razão você não larga dessa maneira errada de andar, de falar, de ser? Porque Satanás cegou a tua mente e por razão você persiste. Por razão você endurece teu coração para a voz de Deus, para a voz do Senhor Jesus. Por razão você não dá credibilidade pelo que Jesus Cristo fez por você. É gravíssimo, né? Você está pensando que é coisa simples? Não, está aqui, olha. Né? Está aqui. O verso 4 do capítulo 4 de 2 Coríntios. Nos quais o Deus desse século cegou o entendimento dos incrédulos, para que lhe não resplandeça a luz do evangelho da glória de Cristo, que é a imagem de Deus. Viu como é terrível?
E você muitas vezes brinca.

Por quê? Que sociedade tem a justiça com a injustiça? Comunhão tem a luz com as trevas? Não vos prendais um jugo desigual com os infiéis. Se você olhar, essa palavra infiéis chama-se incrédulo. Associar com incrédulo. Você que é um crente em Jesus Cristo, você tem que tomar muito cuidado no conviver com o incrédulo, porque você pode ter perca de bênção de Deus, porque você dá ouvido ao incrédulo. Você está entendendo? Nós vivemos num mundo cheio de vozes de incredulidade, mas só tem uma voz que está aqui no mundo, que ecoa nos quatro cantos da terra, que é a voz do Senhor Jesus. A ele nós temos que ouvir. É mandamento. A voz falou lá no monte da transfiguração. Esse é meu filho amado, a ele ouvi. Nós temos que ouvir a voz do Senhor Jesus. Eu convido você para a oração nesse momento. Oramos a Deus. Maravilhoso, eterno Pai, eu entrego a minha vida para o Senhor e peço a Deus que o Senhor me conceda, Pai, mais dias para mim, para que eu possa falar do teu amor, falar, Senhor, da tua grandeza a todos, para que eu possa, Senhor eterno, falar da tua grandeza, Pai, para aquele e aquela que ainda não te conhece. O Senhor falou hoje que todos nós que cremos temos que manter-se crendo. Mas a tua palavra falou que todo aquele que crê, ele vai entrar a porta dentro. Mas aquele que não crê, ele vai ser lançado fora. Aonde ele vai estar? Num lugar, conforme a tua palavra tem dito, de ranger de dentes, meu Deus e meu Pai. Oh, meu Deus, ajuda, Senhor, para que esse meu irmão, minha irmã, que ainda não tomou uma decisão na sua vida, que ela venha tomar decisão. Pai, eu oro no nome de Jesus Cristo. Eu abençoo todas as famílias que nesse momento estão sendo abençoadas. A favor da equipe Antena Sul, o proprietário, seus funcionários e os terceirizados. Eu abençoo qual faço parte desses que são terceirizados. Eu abençoo também, Senhor, o Isaac Ortiz, o Egle, e também, Senhor, Carneiro, sua família, as famílias de todos, também o Edson, o Mauro, o doutor, Pai, que logo depois do meu programa, Senhor, ele vem trazendo a notícia do campo, dos animais. Eu abençoo esse doutor no nome de Jesus. Eu oro em agradecimento, porque até aqui o Senhor tem ajudado a tua igreja. Em Jesus Cristo eu oro e te agradeço. Amém. E graças a Deus.

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1: Olá, muito bom dia, ótima quarta-feira para você sintonizado aqui na rádio que vai mais longe. Direto da capital nacional do leite, estamos entrando no ar nesta manhã com o seu Parceiros do Campo. Muito obrigado pelo carinho da sua companhia, a sua excelente companhia. Desejo, faço votos que o seu dia seja abençoado. Fique com a gente. Pelos próximos minutos, nós vamos juntos aqui na Rádio Antena Sul, levando formação e informação até você. Muito prazer, eu sou Elielton Amaral e junto com a gente também os nossos patrocinadores. 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
2: E chegou a hora da dica veterinária de hoje com o meu amigo e parceiro de sempre, o doutor Aldori José Corso, o doutor Aldori da Castrovet. Fala aí, meu amigo, seja muito bem-vindo, bom dia.
3: Olá, amigos, bom dia, parceiros do campo chegando mais uma vez, bom dia a todos os nossos ouvintes, bom dia a você e Léo Tomaral, que tá sempre ligado, ouvindo a gente aí, e claro, está aí no estúdio, já ajeitando, preparando e dando sequência ao nosso trabalho aí. Meu bom dia a todos vocês, um grande abraço e um bom dia também nossos amigos que nos ouvem lá. A Sandra Quirimbach, que tem a lavanderia aqui bem no início, doutor Jorge, nossa amiga. Dias Negão, nosso amigo de longa data, hoje ele está trabalhando na Secretaria da Indústria, Comércio e Turismo, aqui no município de Castro, meu abraço. Aline de Lima, nossa amiga lá no Morcego, está acompanhando a gente agora. Jefferson Bonfim e a Crislane nos acompanhando. O Valdomiro Gomes, lá na Chácara Gomes, lá nas Pedras. Todos vocês, obrigado pelo carinho, pela participação e por estarem juntos com a gente. Lembre, você pode participar. Quer anotar o nosso telefone, por gentileza? É o 988243375. Vou repetir, 988243375. Lembre que você pode participar, você pode também me ajudar. A gente, graças a, primeiramente, ao bom Deus e graças a vocês também que nos ajudaram com seu voto, estamos aí na Câmara Municipal de Castro e podemos aí, pela graça de Deus e pela participação, por estarmos, né, inseridos no contexto hoje no legislativo e também dentro do executivo de forma indireta, podemos trazer à tona e proporcionar aí que suas ideias, muitas vezes você que tem um projeto de vida, tem uma ideia, tem uma sugestão, pode trazer até nós, nós podemos tentar pôr em prática, podemos aí visitá-lo, ver sua situação, não precisa necessariamente ser na questão do agro, ser nesse contexto, mas pode ser em outras áreas também, estamos aí para ajudar. Eu sempre tenho aquele jargão, né? Que o Elialto às vezes se apropria, né? Elialto, e fala aí na rádio também, quem não vive para servir, não serve para viver. Então, por favor, se você pode colaborar com a sua região, mesmo com o município, entre em contato conosco, estamos abertos e será uma honra muito grande, um prazer poder ajudar e poder levar avante aí sua sugestão, sua ideia, ok? Vamos lá, saúde animal é o tema que estamos abordando esta semana. Então nós vimos a importância das dietas, e aí só eu falava, né, na questão de animais com score corporal bom, como é diferente na, né, saúde animal, o desempenho no leite, o animal arranca

e vai até o final da lactação tranquilo. Por isso que muitas vezes eu recebo mensagens de ouvintes, né? Que mandam fotos até de animais muito magros, que estão debilitados, muito magros, o que que podia fazer? Bom, eu sempre lembro que animal, para chegar no estado de score corporal, né? Que é a condição corporal do animal, peso, a estrutura do animal gordo, magro, está relacionado com duas coisas. Ou esse animal vem se alimentando muito mal e por conta ele vem perdendo peso ao longo do tempo, ou esse animal teve uma doença muito debilitante, que o animal parou de comer, o animal perdeu muito peso por conta de não se alimentar. Então são duas situações diferentes. Quando você tem um animal que vem magro há muito tempo, isso está relacionado muitas vezes com a dieta muito pobre ou a quantidade muito baixa em relação ao peso do animal. Lembrando sempre que, falando em bovino, cada raça tem uma condição, evidentemente, uma característica, mas o bovino ele cresce muito rápido até os 2 anos, depois ele cresce mais um pouco até os 3 anos. Então, dependendo do estágio que o seu animal está, ele precisa de muita alimentação, muita proteína, muita energia. Se ele não tem acesso a isso, ele não desenvolve o potencial genético que ele teria para desenvolver, né? Então o animal muitas vezes fica abaixo do peso, produz menos leite, não consegue engordar porque está faltando alimento. Então, primeira coisa a ser observada é se esse animal está recebendo realmente uma dieta em quantidade e em qualidade suficiente, certo? Outra situação é se esse animal esteve de fato doente. Existem doenças que levam, por exemplo, a um quadro de anemia, tristeza parasitária bovina, né? Doença do carrapato, quem não conhece, né? Dá um quadro de anemia muito severo, verminose, principalmente animais jovens, são muito susceptíveis. Então, se o animal teu, um animal jovem, em algum momento teve um esterco mais escuro, uma diarreia, tá com pelo opaco, olha a mucosa do olho, isso é muito importante. Se for uma fêmea, pode olhar a mucosa da vulva também. Se tiver esbranquiçado, certeza que esse animal está com um quadro de anemia. Então, você precisa, além de fechar esse animal, se possível, né? Confinar ele por umas 2 semanas, dar uma dieta muito rica, fazer suplementação com vitamina B12, com ferro, né? E uma dieta muito boa. Esse animal, em 2 semanas, normalmente sai do quadro de anemia. Quanto ao score corporal, os animais ganham de 800 gramas, 1,2 kg por dia, dependendo da categoria, dependendo da idade dele, né? Então, claro, enquanto ele está crescendo, é isso que ele ganha. Então, esse animal precisa de pelo menos aí 2 meses, dependendo o score corporal, dependendo do estado de peso que ele está, de gordura, ele precisa de pelo menos uns 2 meses para recuperar, melhorar o score, melhorar o peso. Então, esse animal é importante que fique confinado para não gastar energia e receber uma dieta diferenciada. Esse é o que a gente recomenda. E, evidentemente, claro, desverminar sempre, né? Sempre. E é claro, se o animal teve alguma doença, ou mesmo assim ele não está se alimentando com aquele apetite que seria o normal do animal, de repente até chamar um médico veterinário que lhe assiste na sua propriedade e pede para avaliar se o animal não tem uma pneumonia crônica, não teve alguma síndrome de má absorção no intestino por conta de diarreias, etc. Existem algumas doenças que são debilitantes e são crônicas. Aí não adianta você ficar investindo no animal que tem uma doença dessa que ele, por mais que você oferte alimento e desvermine, esse animal nunca vai desenvolver. Então, são situações, claras individuais. Mas, enfim, recapitulando, então, quando você quer uma saúde animal, você tem que trabalhar sempre pensando nas vacinas, você tem sempre que pensar na dieta do animal, nas categorias que o animal se enquadra, né? Lotes específicos para cada idade, para cada fase, para cada situação, né? Um animal que está seco tem uma dieta diferenciada do animal que está crescendo, está gestando, um animal que está pós-parto tem uma dieta toda diferenciada, porque o animal está crescendo ainda, se for um animal jovem, não oprimir, para não é uma novilha, ele está crescendo e está produzindo leite, então, ou ele faz um, faz outro, se a alimentação for pouca, né? Então ele precisa ter uma alimentação muito abundante para que ele continue crescendo e continue produzindo leite. Então, a dieta do animal, de uma novilha primípara, ela é diferente do animal já multíparo, quer dizer que o animal já deu uma cria ou mais. Por quê? Porque o animal não precisa mais crescer. Então, o que ele come é para produzir leite, certo? Então, por isso, fique muito atento. Não pode novilha primípara, né? Que já está com, por exemplo, 2 anos ali, ficar no mesmo lote, no animal que está produzindo leite, no lote de animais que já estão com 2, 3 partes a mais. Porque a dieta tem que ser diferenciada, tem que ser, tem um plus, tem que ser mais do que uma dieta normal de produção de leite. Fique atento, porque isso faz toda a diferença aí no animal entrar em cio, no animal continuar crescendo,
no animal melhorar o score, repor, né, o score que ele perde, ali, o peso que ele perde no pós-parto. Então fique atento, são detalhes, mas que faz muita diferença. Às vezes você não percebe, ah, não tem problema nenhum, mas se você tivesse feito diferente, você ia ver a produção de leite na outra cria, como esse animal ia produzir muito mais leite que ele tá produzindo talvez no momento, ok? Obrigado, amigos, até amanhã, mas não se esqueça que daqui a pouquinho nós estaremos novamente juntos aqui no Parceiros do Leite, você é meu convidado aí, meio dia em ponto, estaremos juntos mais uma vez. Grande abraço e até lá.

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4: Poxa vida, que pena! Estamos chegando ao final de mais um Parceiros do Campo nesta quarta-feira. Valeu demais para você que esteve com a gente aqui na manhã da antena. Muitíssimo obrigado. 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Lembrando que logo mais, a partir do meio-dia, a gente volta a se encontrar aqui na Rádio Antena Sul com o nosso Parceiros do Leite, trazendo também temas muito bacanas como o tema do programa de hoje. Vem chegando agora os nossos amigos do Fatos em Destaque, sempre informação de primeira qualidade aqui na Rádio Antena Sul. E lembrando que o Parceiros do Campo volta amanhã, cedinho, 5:55 da manhã. Uma quarta-feira abençoada para você. Por aqui, Elielton Amaral se despedindo. Um super abraço, fique com Deus e até amanhã.
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2: E a nossa equipe para as notícias da manhã, quarta-feira já, Edson Savic, bom dia, 6 da manhã, quarta-feira, meio de semana, em virtude do feriado mais rápido, 15.8 é a temperatura? A sensação térmica 15 graus, quanto que choveu? 5 milímetros? As chuvas que eram grandonas ontem já não é tanto, já estão meio que escapando, mas 11 milímetros, chove, para... Mais pra garoa, então, mas tem condições durante todo o dia, assim, de alguma chuva isolada, chove aqui, não chove aí, chove aí, não chove aqui, assim que tá a previsão para esta quarta-feira. Mas, nesse instante, as chuvas mais aqui acima, mais aqui a Nordeste, a gente tá em Ponta Grossa, Nordeste aqui, Castro, Piraí, seguindo aqui em direção a São Paulo. Nesses pontos, as chuvas estão mais concentradas agora de manhã. Mas daqui a pouco mais detalhes, informações, tempo, temperaturas e tudo o que acontece nas notícias e informações.
3: Quartou aqui na antena. Opa, bora lá. Bom dia, amigos e amigas, antenados e antenadas. Aquele abraço de urso bem apertado, bem demorado, ótima abençoada quarta a cada ouvinte aí da Antena Sul FM 102.7, a rádio que vai mais longe para ficar bem pertinho de você. 37 anos, antena classe especial sendo a sua companhia. Que bacana, que gostoso. A quarta é o meio caminho para o fim de semana, quarta-feira, 9 de setembro, 2026. Estamos vivenciando o dia de número 252, do 152º dia do ano no calendário gregoriano, faltando apenas 113 dias para encerrarmos aí 2026. 6:02, hoje é dia do administrador. Parabéns aí a todos os administradores, um forte abraço. É dia da velocidade, também é dia do médico veterinário, um forte abraço aí ao médico veterinário aí, doutor Aduri, né? Que faz parte aqui do Timaço da Antena Sul FM e demais médicos veterinários aí, um grande abraço. É dia dela, da grávida, parabéns aí a todas as grávidas, um grande abraço. Período aí cerca de 9 meses, às vezes pode antecipar um pouquinho, né? De gestação nas mulheres, contando aí a partir da fecundação de um zigoto no útero até o nascimento. E durante aí a gravidez, o organismo materno passa por diversas alterações fisiológicas, psicológicas, que sustentam o bebê em crescimento dentro da mamãe. E é dia dele, é dia do cachorro quente. Gosta ou não gosta de um cachorro quente? Essa comida típica aí, né? Veio lá dos Estados Unidos, é uma salsicha dentro de um pão sovado ali, né? Algumas línguas dizem que quem conhece o modo de fabricação da salsicha não come mais ela. Daqui a pouquinho, muito mais participações aí, o Chico Weber de Uvaia já está chegando, professora Luísa Vitão, Patrícia Neto, João Emanuel, aquele abraço. Ana Cirlei da Lazuana, Ipiranga, como é que tá aí, Ipiranga? Tem neblina? Alguns trechos aí da 373 e Avenida Souza Naves, com uma neblina bastante densa. Motoras, cuidado. 6:04.
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2: Olá, bom dia. Eu sou a Júlia Munhoz, meteorologista. Este é o boletim Cimepar Informa com a previsão do tempo para o dia 9 de setembro de 2026 no Paraná. O escoamento de noroeste volta a atuar, transportando o calor e a umidade da região norte do Brasil em direção à região sul do país. Desde a madrugada desta quarta-feira, a chuva volta a se espalhar por todas as regiões do Paraná, com possibilidade para tempestades isoladas, especialmente a partir da tarde. Entre as regiões noroeste, oeste, sudoeste e centro-sul, o risco é maior para a ocorrência de situações isoladas e de forte intensidade. No amanhecer, as temperaturas mínimas devem ocorrer entre o centro-sul, sudeste, Campos Gerais e também na região metropolitana de Curitiba, com valores entre 11 e 13 graus Celsius. Já as máximas devem superar os 25 graus Celsius na faixa oeste, com registros próximos aos 30 graus Celsius em municípios do noroeste. No site do Cimepar, você encontra a previsão do tempo detalhada para cada município e região para os próximos dias. Acesse cimepar.br.
3: A nossa estação teve 5 milímetros de chuvas na madrugada. O Edson disse que viu a pancada de chuva, era 2 da manhã, então deu 5 milímetros. Agora as chuvas mais concentradas aqui acima, Venceslau Braja, Guaraíva, Itapeva e Tararé, a nossa área aqui de Ponta Grossa mais aberta, mas temos condições, não é tanto como tinha na previsão de ontem, não é? 11 milímetros fica então o acumulado de chuvas, chove, para, garoa, assim que tá a previsão, abre no dia de hoje, 11 milímetros, diminuiu bem a metade das condições que a gente tinha ontem. Para amanhã, quinta-feira, daí segue a previsão de 35 milímetros, 16 para 20 temperaturas. Hoje a máxima não passa de 23. Sexta-feira, 36 milímetros, por enquanto. Sábado, 12 milímetros. Domingo, 5. Na segunda-feira, tem mais 2. E na terça, que não tinha, entrou 6 milímetros até terça-feira, porque terça-feira é importante. Aniversário de Ponta Grossa, Jaguaraíva, 203 anos. Então, por enquanto, desfiles na terça-feira com condições 6 milímetros de chuvas. A lua é minguante.
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4: Seis horas mais 11 minutos e a Rádio Antena Sul FM, em parceria com o Serviço Funerário Municipal aqui da cidade de Ponta Grossa, informando os falecimentos deste dia 8 para 9 de setembro de 2026. Iniciando com o falecimento do senhor Olivério de Jesus Pinheiro, de 71 anos de idade, ele que era soldador, nascido na cidade de Reserva, morador de Ponta Grossa. Senhor Olivério estava internado aqui no Hospital Bom Jesus. O seu corpo está sendo velado na Igreja Assembleia de Deus, na Nicolau Clípio Neto, no núcleo habitacional Santa Paula. Olivério de Jesus Pinheiro será sepultado amanhã, dia 10, no cemitério da Chapada, às 9h30. Falecimento da senhora Maria Ribeiro Lemes, 84 anos de idade. Ela era nascida na cidade de São José Alegre, aqui no Paraná, moradora de Ortigueira. Estava internada aqui no Regional de Ponta Grossa. Seu corpo foi trasladado para Ortigueira, onde está sendo velado na Capela Municipal, e o sepultamento para o cemitério municipal de Ortigueira, marcado hoje para as 17 horas. Falecimento do senhor Antônio Gilberto Borgo Júnior, de 54 anos de idade, ele que era técnico em eletrônica. Ele faleceu em sua residência aqui na cidade de Ponta Grossa. Seu corpo está sendo velado na Capela Municipal São José, e o sepultamento para o Memorial Parque Campos Gerais, hoje às 14 horas. Falecimento de Aldacir Garcia. Senhor Aldacir, operador de máquinas, de 83 anos de idade. Estava na UPA Uvaranas. Seu corpo sendo velado na Capela do Luto Santana. E o sepultamento para o cemitério São João Batista, hoje às 14 horas. Falecimento do senhor Daniel Beluso, de 68 anos de idade, e ele que era empresário. Estava internado na Santa Casa. Senhor Daniel Beluz está sendo velado na capela da funerária Prever Ângelos. E o sepultamento hoje às 16 horas para cemitério ainda ser definido pelos familiares. Falecimento da professora estadual, professora Glacia Aparecida Ixe de Bortoli, de 84 anos de idade. Professora Glacia estava internada na Santa Casa. Ela está sendo velada na Capela de Luto São Francisco. E o sepultamento da professora Glacia Aparecida Ixe de Bortoli, 84 anos, para o cemitério municipal São José, hoje, às 13 horas. Falecimento do senhor Orion Luiz Cardoso, ele que era meio oficial, 49 anos de idade, faleceu na Santa Casa. Ele está sendo velado na Capela Santa Luísa. E o sepultamento para o cemitério da colônia Dona Luísa hoje às 10 horas. Falecimento da senhora Joana Tereza Balbus, de 90 anos de idade. Estava internada aqui na Santa Casa. Dona Joana está sendo velada na funerária Princesa. E o sepultamento segue para o cemitério municipal São José hoje às 16 horas. Falecimento do senhor Kassan Mohamed Abu Nou, de 77 anos de idade, libanês, nascido no Líbano, estaria aqui vivendo em Ponta Grossa já há bastante tempo. Kassan Mohamed estava internado na Santa Casa. Ele está sendo velado na capela da funerária Prever Ângelos. E o sepultamento segue para o cemitério dos muçulmanos, aqui na cidade de Ponta Grossa, hoje, 16 horas. Falecimento do senhor Miguel Francisco da Rocha, de 69 anos de idade, ele que era segurança. Nascido em Tibagi, morador de Ponta Grossa, estava internado na Santa Casa. Seu corpo sendo velado na Associação de Moradores do Jardim Maracanã. E o sepultamento do senhor Miguel Francisco da Rocha, de 69 anos, para o Memorial Parque Campos Gerais, hoje às 10 horas. Falecimento do senhor Orlando de Oliveira Franco, 57 anos de idade, ele que era metalúrgico, palmeirense, de nascimento, morador de Ponta Grossa, faleceu em via pública. Senhor Orlando de Oliveira Franco, 57 anos, está sendo velado na Capela do Luto Santana. E o sepultamento para o cemitério Santo Antônio, hoje, às 16 horas. Falecimento de Pedro Sutil de Oliveira Filho, seu Pedro. Com 76 anos de idade, ele era autônomo. Nascido em Piraí, morador de Piraí do Sul, ele foi encontrado morto em um matagal. Senhor Pedro Sutil de Oliveira Filho está sendo velado na capela da funerária Fonseca, em Piraí do Sul. E o sepultamento para o cemitério municipal de Piraí do Sul, hoje, às 10 horas. Falecimento do senhor Pedro Vieira de Freitas, 75 anos de idade, ele que era jardineiro. Nascido na Terra das Cachoeiras, a cidade de Prudentópolis, capital da oração, seu Pedro Vieira de Freitas estava morando em Imbituva. Estava internado aqui no Regional de Ponta Grossa. Seu corpo trasladado para Imbituva, onde está sendo velado na capela municipal. E o sepultamento do jardineiro Pedro Vieira de Freitas, 75 anos, para o cemitério municipal de Imbituva, hoje às 17 horas. 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
4: Terça-feira, 8 de setembro de 2026. Este é o Giro de Notícias. Eu sou Eduardo Amaral e você acompanha os destaques do momento. Um grupo de 11 diretores da Polícia Federal assinou nesta terça-feira uma nota prestando apoio ao diretor-geral da instituição, Andrei Rodrigues. Uma decisão do ministro do Supremo Tribunal Federal, André Mendonça, afastou-o preventivamente do comando da PF. Além de manifestar apoio ao colega da corporação, os diretores também deixaram seus cargos à disposição de William Marcel Murad, que substituiu de forma preventiva Rodrigues no comando da instituição. Ao todo, a Polícia Federal tem 15 diretorias. O afastamento de Andrei Rodrigues da PF deve ser mantido, já que a segunda turma do STF confirmou ainda nesta terça-feira a maioria que acolhe a decisão do ministro André Mendonça. Durante o julgamento, os ministros Cássio Nunes Marques e Luiz Fux seguiram o voto do relator Mendonça. Também integrante da turma, o ministro Gilmar Mendes pediu vistas do processo, faltando ainda votar também o próprio Mendes e o ministro Dias Toffoli. Com o pedido de vista, o julgamento foi suspenso, mesmo já tendo formado maioria para manter Rodrigues afastado do cargo. A nova edição do Boletim Focus reduziu de forma tímida mais uma vez a previsão de inflação para 2026. A nova projeção aponta que o Índice Nacional de Preços ao Consumidor Amplo, o IPCA, deve fechar o ano em 5%. A estimativa representa uma queda de 0,01% em relação ao boletim anterior. Mesmo assim, o resultado ainda está acima da meta de inflação, que é de 3%, e pode variar 1,5% para mais ou para menos. Para ficar dentro dessa meta, o Banco Central leva em conta a taxa de juros básicos da economia brasileira, a Selic, que atualmente está em 14%. Mais de 5 bilhões e 600 milhões de reais estão esquecidos em instituições financeiras do Brasil. Do total, 4 bilhões e 250 milhões são de pouco mais de 23 milhões e 400 mil pessoas físicas. O restante pode ser resgatado por pouco mais de 2 milhões de empresas. Os recursos podem ser consultados pelo Sistema de Valores a Receber, o SBR, serviço do Banco Central que permite localizar valores deixados em bancos, administradoras de consórcios, cooperativas, instituições de pagamentos e outras empresas do sistema financeiro. A Seleção Brasileira Feminina Sub-20 de futebol garantiu a classificação antecipada para as oitavas de final do Mundial da categoria, disputado na Polônia. A vaga veio após a vitória por 3-0 em cima do Canadá, em partida disputada nesta terça-feira. Esta foi a segunda vitória consecutiva do time, que estreou na competição no sábado, ganhando da Tanzânia por 4-1. O Giro de Notícias é uma produção Agência Rádio Web. Texto e apresentação, Eduardo Amaral. Edição, Thiago Pedruzzi.
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7: Tá chegando agora, bom dia, chuvas isoladas e a previsão 11 milímetros chove, chove, assim que tá a previsão para hoje. Aí por enquanto para amanhã tem 35 milímetros, essa que é a informação. Vereadores podem derrubar veto da prefeita Elizabeth hoje aqui na Câmara e garantir vagas de estacionamento para advogados. Está em discussão única o veto. Vamos, dizem os vereadores, vamos discutir o veto da prefeita. A prefeita vetou. Para a prefeita, não quer estacionamento para advogados em Ponta Grossa, mas os vereadores hoje vão decidir se mantém ou derruba o veto da prefeita. O que que você quer que os vereadores façam? Mantém o veto ou derrubem o veto? Então, o veto dos advogados e estacionamento vai ser votado na sessão da Câmara Municipal de Ponta Grossa na tarde de hoje. Essa que é a informação. Câmara vota gratificação para professores em escolas de difícil acesso. Interessante. Em segunda discussão, o projeto do Poder Executivo institui a gratificação por deslocamento às unidades escolares de difícil acesso. Professor que tem que ir mais longe para dar aula. O benefício visa compensar professores que atuam em escolas localizadas em regiões de difícil acesso do município. Também Câmara vota hoje. Então tá interessante a sessão, vereadores Ponta Grossa no dia de hoje. Vamos em frente, 6:30. Brasil, STF, tá, esporte, a gente fala daqui a pouco, bote é encontrado, mas pescador segue desaparecido aqui no Rio Tibagi. Glemaier é o repórter, daqui a pouco com toda certeza vai trazer mais informações. É o reduto do Eglê aqui em Uvai. Aposentados, pagamentos, agora só dia 24? É? Calendário agora começa dia 24, para finais 1, porque ontem terminou o calendário. Bolsa Família começa dia 17, finais 1. Dólar tá 5,9. A mega de ontem acumulou? 1, 11, 13, 36, 43, 48. 1, 11, 13, 36, 43 e 48. E a mega, amanhã já é quinta-feira. Prêmio 76 milhões.
8: 6:31. Marisa Haddad e Paulo Haddad, um grande abraço, muito obrigado aí pela companhia. Seu Lauro, grande abraço, seu Lauro Almeida, a esposa Maria Luísa aí, muito bom dia. O Daniel, a Dani, a Maria, seu Valério de Carambeí, motora João de Lima, muito bom dia. Márcio Estremel e aluno pesqueiro Estremel em Uvaia, o nosso querido Elídio Carlos Cury de Macedo, muito bom dia. Obrigado aí pela companhia. Pardal, nosso querido Moacir, Moacir Ferreira, o Pardal aí do restaurante da lanchonete aí, muito obrigado aí pela companhia. Dinei, esposa Silmar aqui do Sabará, tá mandando um abraço pro irmão Luiz e pra irmã Zeila, que moram do ladinho do Vitor Supermercados, ouvintes fiéis aqui da Rádio Antena Sul FM. Ivandir Cordeiro, muito bom dia, obrigado aí pela companhia. Chico Campeão e a dona Vilma já estão sintonizados aqui no 102.7. Toninho Palmeirense, um grande abraço em Castro. Portal DC Mais, Jornal Diário dos Campos aqui da cidade de PG. Ponta Grossa terá mês da regularização fiscal para mês. Muitas vagas de emprego, Agência do Trabalhador, cidade de Ponta Grossa, agência que fica aqui na Benjamin Constante 405. Grupo Filos consolida UP Integral de Soluções Ambientais. Também mais matérias de capa do portal DC Mais. Deltan Dallagnol tem candidatura ao Senado definida pelo TRE Paraná. Sessão de votação confirmou a candidatura de Dallagnol ao Senado por 4 votos favoráveis contra 3 contrários. Curitiba celebrou Nossa Senhora da Luz dos Pinhais. E desempenho dos estudantes despenca e atinge o pior nível em 25 anos. Que triste notícia esta situação, o desempenho dos estudantes que atinge o pior nível em 25 anos. 6 horas e 34 minutos.
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0: Antes, mais polícia. Não tem polícia. Tem polícia, Gle?
1: Temos.
0: Mais, vamos.
1: Polícia Rodoviária Federal, que encerrou o balancete aí do feriado prolongado. Polícia Rodoviária Federal, o inspetor Bertelli, ele que é o comando aqui da Polícia Rodoviária Federal, passou o relatório completo aqui para a equipe Antena Sul FM. Bertelli, fala mais aqui e conta tudo a respeito do feriado prolongado, diz aí nosso grande amigo inspetor Bertelli, chefe da delegacia da Polícia Rodoviária Federal.
2: Bom dia, Eglimayer.
1: Bom dia.
2: Ouvintes da Antena Sul FM. A PRF divulgou agora pela manhã o balanço da Operação Independência 2026 aqui na região de Ponta Grossa. A delegacia encerrou a operação sem registro, com ausência de mortes na nossa região. Ao todo foram registrados 8 acidentes e 12 feridos na nossa circunscrição. A região contou com um incremento de efetivo nos principais horários, nos principais dias do aumento de fluxo, combatendo aí, fiscalizando principalmente as ultrapassagens indevidas e o excesso de velocidade, bem como também atuando na fiscalização da embriaguez ao volante. Ao todo foram realizados quase 200 testes de etilômetro, foram capturadas aí 429 imagens de radar, ou seja, 429 veículos trafegando em excesso de velocidade na nossa região. A PRF reforça que o empenho e a presença das equipes nas rodovias, somados à conscientização dos condutores, foram fundamentais para preservar vidas e encerrar o feriado sem vítimas fatais na região dos Campos Gerais.
1: Valeu, inspetor Bertelli, um grande abraço a toda a corporação da Polícia Rodoviária Federal, que faz um brilhante trabalho aí, realizando todas estas operações aí, né? E mais de 3 mil testes de alcoolemia, fiscalizando mais de 8 mil veículos, mais de 8 mil pessoas, e os radares registraram 3.092 flagrantes de excesso de velocidade. 3.092 flagrantes aí, ou seja, multas lavradas aí a condutores que desrespeitaram as velocidades máximas permitidas. 6:39.
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5: Você já votou num candidato a deputado que tinha muitos votos e mesmo assim não foi eleito? 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
8: Equipes do Corpo de Bombeiros, incluindo a equipe aquática, seguem mobilizadas, realizando buscas por um homem que desapareceu após um incidente envolvendo um bote aqui no Rio Tibagi, na região aqui de Uvaia. Segundo as informações, dois homens, que seriam de Irati, estavam em um bote quando ocorreu o incidente no rio. Um deles conseguiu chegar até a margem e pedir ajuda. Ele foi até uma chácara da região e relatou à moradora o que havia acontecido. Equipes acionadas durante as buscas, o bote utilizado pelos pescadores foi localizado longe do ponto onde teria ocorrido o incidente. Eram dois pescadores. Um acabou se afogando pela informação, o outro conseguiu chegar à margem. No entanto, segundo o homem, que seria também pescador, ainda não foi encontrado e as buscas a quem o vaia e o Tibagi serão retomadas agora de manhã. Esportes. Operário joga hoje contra o CRB 20:30 no Germano Krieger. Ingressos à inteira 100. Hoje, Edson, tem também o Operário Álvaro. Vai anunciar o nome de quem vai patrocinar o novo estádio do Operário. Arena Tal. Então, hoje tem um anúncio no Operário, hein? Como vai se chamar a Arena do Operário? Às 16:30, o presidente Álvaro faz o anúncio hoje, então. Vamos para o esporte de ontem, terça-feira, rapidinho. 6:46, Fluminense 2-0 na Platense. Copa Libertadores tem a volta. Jogos de ida na Sul-Americana. O Santa Fé empatou com o Vasco 0-0. Boca 1, São Paulo 0. Copa Sul-Americana. Cuiabá 3, Atlético 0 pela Série B. O Juventude ganhou fora do Criciúma. Juventude líder da Série B. 2-0 fora contra o Criciúma. Agenda desta quarta-feira, dia 9. Palmeiras, Quito, 19, Libertadores, Estudiantes e Corinthians, 21:30, Copa Libertadores. Sul-Americana, Santos, Atlético Mineiro. Série B tem Botafogo, Novo Horizontino, Fortaleza, Havaí, América Mineiro, Náutico, Operário, CRB, 20:30 aqui na Vila. E o Atlético Goianense contra o Ceará, 21:30 de hoje.
9: Vagas de emprego. 6:47, Isabel Novatsky, a motora aí do transporte, cidade de Ipiranga, e um grande abraço, muito obrigado aí pela companhia, um abraço também para Márcia Cosman, também já no trecho aí, né? Daqui a pouquinho transportando a criançada aí para a escola Indalécio, muito obrigado aí pela companhia, seu Macir Cosman, muito bom dia, dona Lúcia aí, comunidade do Moquém, um grande abraço para vocês aí, obrigado pela companhia. Poposki do Taquarussu, muito bom dia. Ana Cirlei tá dizendo, tem chuva chegando aqui em Ipiranga. Valdir Cordeiro tá na Ronda, um grande abraço para vocês aí. As vagas são para a Agência do Trabalhador Cidade de Ponta Grossa, hoje com 278 vagas disponíveis aí para quarta-feira. Oportunidades, diversas áreas, em diversos níveis de experiência. Das 7h30 até as 16h30, Benjamin Constante 405, antiga sede da Magic. Há vagas com ou sem experiência, além das opções para pessoas com deficiência, PCDs. Então, traz lá documentos pessoais, a carteira profissional do trabalho e o currículo. Caso não tenha currículo, venha do mesmo jeito. O pessoal da agência aí atende muito bem aí, se informa qual o cargo pretendido, né? Conversa com o pessoal e de repente já sai com a cartinha de indicação, vai até a firma, faz a entrevista e já fica trabalhando. É o que nós aqui da Antena te desejamos. Muito sucesso. 6:48.
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9: Bom dia, seu Nelson, aqui está chovendo, desejando a todos um bom dia da antena, pra Antena Sul FM. O Marcos Germano tá dando a opinião dele aí pertinente à questão das vagas. O que que você acha, vagas? Marcos Germano, Parque Autoestrada.
11: Bom dia, meu amigo Tremaier.
9: Bom dia.
11: Aqui Marcos Germano. Então, essa história aí de vaga para advogado em frente a fórum, brincadeira, né? Será que daí também vão aprovar vaga para professor próximo das escolas, para médico próximo dos hospitais, para quem trabalha na construção civil próximo às obras? Aí vocês vão ter direito também daí de exigir vaga aí na frente da rádio. Outra, aí fica bom. Brincadeira, né? Ponta Grossa sendo Ponta Grossa.
9: Valeu, Marcão, um grande abraço. Então, o Marcos é contrário, né, às vagas para advogados aqui na cidade de Ponta Grossa. Dona Rosenilda do Carambeí, Catanduva, bairro dos Ribeiros. Vamos esperar um solzinho. Chuva é bom demais, mas tudo faz parte, né? Tenha um abençoado dia para vocês da rádio. Muito obrigado aí a dona Rosenilda do Carambeí, Catanduva, bairro dos Ribeiros.
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9: Joãozinho de Ivaí, um grande abraço.

0: Muito obrigado aí pela companhia. Também junto conosco, quem está batendo o cartão aqui, o seu Moacir, grande abraço aí, Moacir Gomes, do bairro Limitão. Ana Cirlei tá tomando um cafezinho com ovo frito e o café na xícara da Sicredi fica muito mais gostoso.
1: Bom dia, Isaac, bom dia, Guilherme, bom dia aos ouvintes da Antena Sul. O envelhecimento é muito mais complicado para o homem do que para a mulher. O homem precisa ser validado no trabalho e também na performance sexual. Isso acontece quando ele é jovem, mas quando envelhece, a situação se complica. Quando ele vem a aposentadoria e também os problemas sexuais na cama com a impotência sexual. Se você tem 50 anos, saiba que metade dos homens com 50 anos tem problemas sexuais, mas a outra metade não tem. E isso é um fator positivo para você que me escuta nesse momento, mas se você está entre os homens que têm problemas sexuais, saiba que a cada década que você vive, aumenta em 10 vezes as chances da impotência te visitar. Para você ter uma ideia, com 60 anos, aumenta para 60% as chances de impotência. Com 70 anos, 70% dos homens são impotentes. E as causas orgânicas passam a ser principais do que coadjuvantes quando a gente fala nesse problema do que as psicogênicas. Então, se você está passando por esse problema, saiba que existem fatores que levam a esse quadro, como, por exemplo, seus nervos, eles passam a funcionar menos do que, de mandar menos impulsos do que mandavam no passado. 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Então, às vezes, você tem uma companheira mais jovem e ela quer que você tenha a sua performance e muitas vezes ela nem faz questão disso, mas você faz questão de funcionar melhor. Então, o VitaForce vai te auxiliar. Outra coisa, ele também auxilia no seu corpo. Então, ele melhora a elasticidade das veias e artérias, ele vai até o endotélio, que são as camadas mais profundas, para evitar que essas veias fiquem duras, impedindo a vasodilatação. Melhora a oxigenação e o óxido nítrico, que é responsável pela pressão sanguínea. Nos corpos cavernosos, ele te auxilia para que evite o escape venoso e você não fique sem o entumecimento necessário para dar conta do recado. No teu corpo, ele também coloca os componentes que fazem ele produzir a testosterona novamente, que está muito baixa, principalmente já a partir dos 40 anos, o homem perde 1% de testosterona por ano. 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
6: Alô, Antena Sul, bom dia. Aqui, Sibeli. Tudo bem?
1: Sibeli.
6: Como o lote do Sombroso.
1: Tá falando.
7: Alô, bom dia. Alô, bom dia, é o Gino aqui do município de Bagé, tô na escuta a programação da Antena Sul. Um abraço para todos vocês e para todos os seus ouvintes.
8: Bom dia, Isaac, tudo bom com o senhor aí? Tô na sua escuta aqui, aqui é o José da Quebrada Funda.
1: Seu Zé? Quebrada Funda.
9: Bom dia, Isaac Ortiz. Bom dia, pessoal do Fatos em Destaque. É o Valdir da Vila Coronel Cláudio, Ponta Grossa.
1: Tá muito legal, não é? Muito legal, isso tem uma produção, tem um trabalho por trás. Ouvintes, isso dá trabalho para fazer, Edson. Tá, mas fica perfeito depois no ar. Qual que é o zap da antena? 42 984 09 14 31. Até que enfim voltamos, não é, Edson? Poxa, que legal que a gente voltou. 7h35. Bom dia, Isaac, voltando a chover aqui em Castro. Nena, às 7h27 passava essa informação. Tem um casal para chácara, quero trabalhar, se oferece, daqui a pouco mais informações também. Bom, ah, Edson, tem uma enquete no grupo da antena que tá pegando fogo, hein? Uma enquete no grupo da antena. Qual que é a pergunta?
10: Não, só por Deus.
1: A nossa produção trabalhou aqui durante a propaganda e colocou uma enquete no grupo de WhatsApp da antena. Rapaz, a Câmara de Ponta Grossa pode derrubar o veto da prefeita hoje e garantir vagas de estacionamento exclusivas para advogados próximas a órgãos públicos, fóruns e delegacias de Ponta Grossa. A pergunta é: você é a favor da criação dessas vagas para advogados? Só vai conseguir responder quem está no grupo da antena. É só no grupo do WhatsApp da antena. Você quer entrar no grupo da antena? E daí responde às enquetes, fica acompanhando as notícias mais importantes desta manhã. Qual que é o percentual? O percentual está dando, deixa eu verificar aqui. Já tenho já o percentual. 90,91% são contra, não querem a criação de vagas para advogados. 90,91% e 9,9% querem vagas para advogados. Enquete somente do grupo do WhatsApp aqui na antena agora.
0: 7:36, professora Leoni Colonda, muito bom dia, João Maria, um grande abraço, diretamente de Xangri-Lá, olha só que bacana, tá mandando um abraço a todos os ouvintes, ótimo aqui, sem chuva, dia claro, temperatura 19 graus, valeu a pena descer para cá, muito obrigado aí, aplicativo Antena Sul FM em Xangri-Lá, professora.

0: abraço então aí a família Zenedin, hoje tem festa lá, Rayan Zenedin comemorando 4 aninhos de idade, parabéns aí, Deus abençoe hoje e sempre. Sandra Andrade da Vila Margarida, bom dia, Nossa Senhora do Perpétuo Socorro sempre nos proteja, verdade, hoje tem novena em louvor a Nossa Senhora do Perpétuo Socorro. Gostaria que você mandasse parabéns para minha filha Patrícia, que hoje está completando mais 1 ano de vida, e dizer que a amo muito. Abração da mamãe Sandra da Vila Margarida, então a Patrícia, filha da Sandra aí, muita paz, saúde, sucesso e felicidades a você. Em Uvaia tem festa lá, hoje é aniversário lá da nossa coroinha. Um grande abraço aí para Ana Beatriz Levisky, hoje completando 12 anos de idade. Quem tá mandando os parabéns aí é a mamãe Luciana, o papai aí, o seu Pedro Levisky. E a Ana Beatriz é sensacional, todos os domingos na missa lá, né? Grande abraço pra você, Ana Beatriz Levisky, 12 anos de idade, comemorando aí o dom da vida como o melhor presente. Também tá na escuta aqui o nosso caminhoneiro, o Anderson Sinhuri, motora dos gigantões aí, sempre na estrada, e tem neblina, né, Anderson? Grande abraço pra você aí, está no norte do Paraná, neblina. Os motores estão tendo que ter muita atenção. Temos novidades aí com o nosso querido JP Dutra. Qual é a novidade de hoje, Dutra?
1: Bom dia, Glemaier. Bom dia, Zé Curtis. Bom dia a todos os amigos ouvintes do programa Fatos em Destaque. Olha só, Igle, hoje às 20 horas e 30 minutos no estádio Germano Krieger tem Operário e CRB. O Operário que vem de uma grande vitória sobre Londrina lá no VGD em Londrina. Hoje busca a segunda vitória consecutiva para se manter ali entre os primeiros colocados e ainda manter vivo o sonho do acesso à Série A. E às 16h30 hoje no estádio Germano Krieger também vai ter uma coletiva com o presidente Álvaro Góes. Hoje será anunciado o name rights do Operário. O que é o name rights? É o nome da arena, é o patrocinador que vai levar o seu nome na arena do Operário, novo estádio do Fantasma. Então vamos ficar aí atento às redes sociais do Operário, hoje a partir das 16h30, o anúncio do nome da arena do Operário e o patrocinador que vem aí investir neste grande sonho nosso. Aquele abraço!
2: 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Quando você pratica o relacionamento íntimo com ele flácido, isso cria microtraumas que na hora de cicatrizar queratinizam, impedindo a vasodilatação. Então é aquela história, se correr o bicho pega, se ficar o bicho come. 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
7: A ERP em Curitiba, Jomar Valença, tudo bem? Bom dia.
8: Jomar Valença.
9: Alô, alô, meus amigos, Isaac Ortiz e Eglemaier. Bom dia, essa dupla dinâmica do rádio. Bom dia, meu amigo Edson Antenão. Anteninha, bom dia.
10: Bom dia,
9: Campos Gerais. Fatos em destaque. Quarta-feira, 9 de setembro. Tempo instável em Curitiba, já choveu, dá uma paradinha, volta a chover. 15 graus a temperatura nesse momento e a previsão é de 22 graus para a tarde de hoje. A Universidade Tecnológica Federal do Paraná realiza entre setembro e outubro feiras de cursos e profissões em 12 cidades do estado. A programação é voltada principalmente a estudantes do ensino médio e inclui visitas guiadas, oficinas, demonstrações, projetos e apresentações sobre os cursos de graduação e possibilidade de carreira. A primeira feira será em Francisco Beltrão no dia 16 de setembro. Em Curitiba, a feira acontece no dia 1º de outubro, das 9 da manhã às 18 horas, nas sedes Centro e Ecoville. Também haverá programação em Medianeira, Dois Vizinhos, Cornélio Procópio, Ponta Grossa, Campo Mourão, Pato Branco, Apucarana, Londrina, Santa Helena e Toledo. Moradores de Cascavel, Guarapuava, Londrina, Maringá e Ponta Grossa podem ter acesso gratuito a medicamentos e serviços de saúde por meio das farmácias escola das universidades estaduais. Entre os tratamentos estão remédios para asma, diabetes, hipertensão, colesterol alto, osteoporose e rinite, além de procedimentos como aferição de pressão, testes de glicemia e aplicação de medicamentos injetáveis. Para receber os medicamentos, é necessário apresentar prescrição médica e, em alguns casos, laudos ou guias específicos. O serviço é oferecido em parceria com o estado e os municípios e atende aí pacientes tanto da rede pública quanto privada. Com tempo instável em Curitiba e temperatura máxima prevista para a tarde de hoje de 22 graus, Jomar Valença com as informações da rede AERP. A todos, ótima quarta-feira.
11: Bom dia Isaac, bom dia Igre, aqui é o Rubens, Sejão de Castro aqui. Estamos jogando com a banda do Tibagi aqui, chuva.
7: Chuva.
11: Tá chovendinho.
7: Chove aqui, não chove aí.
11: Manda um abraço lá, pô. Meu amigo Gino. O Ginão, velho. Eu tô salto da cutia, bem louco.

0: Ô Isaac, bom dia, meu querido. Um abraço pra vocês aí, pra equipe maravilhosa aí, viu? Eu amo esse programa aí, viu? Gosto demais do programa do Seis, Isaac. Escuto todo dia esse programa. Você ouviu o da Silva aqui de Imbaú, viu? Queria um favor seu, Isaac. Manda pra mim, fazendo um favor, o telefone do chá divino pra mim.
1: Ok,
0: quero
1: deixa
0: comprar chá divino aí, viu?
1: Tá bom.
0: Aqui não acha. Tem que pegar esse telefone pra me comprar chá divino aí.
1: Manda,
0: beleza,
1: já.
0: Isaac? Um abraço, meu querido. Um ótimo dia pra vocês, um bom trabalho, viu? Deus abençoe vocês aí, viu? Gosto muito do programa de vocês, demais da conta, viu?
1: Igual.
0: Deus te abençoe, Isaac. Um abraço.
1: Próximo.
0: Grande mesmo, viu?
2: Bom dia, Isaac. Bom dia toda a equipe.
1: Chuva.
2: Aqui é o Antônio Santa Paula, ligado todas as manhãs em Fatos em Destaque. Quero também mandar um abraço lá pra dona Eliane e também ao seu Nereu, lá de Castro, que estão ligadinho. Nós nos conhecemos ali no hospital regional e agora ficamos aí amigos, né? Então um abraço a todos aí, tá bom? Deus abençoe a todos, uma ótima quarta-feira.
3: Bom dia, todo mundo bota em destaque, tá chovendo aí, ó. Aqui tá chovendo.
4: Tá bom, deixa pegar a barca agora.
3: Aqui na Castrolândia tá chovendo, rapaz do céu, meu, vai cair água do céu, né?
4: Não,
3: meu.
4: só por Deus.
3: Tem que avisar o São Pedro lá que tá bom já, depois esperar mais um pouquinho, mais um dia ele sorta mais um pouco d'água pra nós. Ai.
1: Temos 3 notas de falecimentos nesta manhã. Olivério de Jesus Pinheiro, a família acabou de fazer a nota de falecimento aqui no serviço funerário. Qual que era a profissão do Olivério? Soldador. Soldador, o Olivério faleceu. Também a segunda família que passou aqui pelo serviço funerário de Ponta Grossa, a família da professora Maria de Lourdes Pedroso da Silva. Piraí? Faleceu a professora Maria de Lourdes Pedroso da Silva, 91 anos, cemitério de Piraí do Sul. Esse nome também não me é estranho. Familiares acabaram de passar aqui no serviço funerário e fizeram a nota do Daniel de Bortoli. Não é estranho, comerciante, 72 anos aqui de Ponta Grossa. Daniel de Bortoli também faleceu. Velório na capela da funerária Princesa e o sepultamento no cemitério São José. Então, 3 notas de falecimentos agora de manhã.
5: E temos um convite para a missa de 1 ano de falecimento. A esposa Alcione, a esposa do radialista e colunista Álvaro Andrade, está convidando para a missa de 1 ano de falecimento nesta quarta-feira, dia 9/9, na Igreja São Judas Tadeu, em Olarias, às 19h. Então, já 1 ano de falecimento no nosso querido amigo Álvaro de Andrade, colunista social, radialista, hoje missa de 1 ano, tá? A família agradece, antecipa aí os seus agradecimentos. O Valdir Cordeiro da Honda tá conversando conosco, diz aí, Valdirzão.
6: Fala, Igrezão, e eu também quero uma vaga lá no Barranco do Tibagi, lá, uma vaga exclusiva para pescador. Aí nós estamos armados, bora, Isaac?
5: Tá aí então, tem que pegar e requerer na Câmara Municipal de Ponta Grossa, viu, Valdir? O pessoal tá fazendo vaga lá pros advogados, né? E aí tá, então entra lá pega um vereador amigo teu lá e daí vai e conversa com ele, de repente aí monta um projeto de lei aí.
1: A Barranca do Tibagi tá que nem a fila do INSS. Agora. Tá igual.
5: Agora o assunto é sério, falando em Barranca do Tibagi, o segundo GB aquático retornando neste momento aí pelas buscas, né? Do pescador que está desaparecido lá. Seriam 2 pessoas, né? Uma conseguiu sair, né? Pediu socorro, ajuda, e o de 30 anos de idade, o Felipe, está desaparecido, são de Irati. Agora o bombeiro, inclusive, levantando drone lá, né? Agora com as buscas utilizando drones aí. Tomara
1: virou
5: que
1: o bote?
5: Virou o bote ali na parte de ontem no rio Tibagi.
1: E tá cheio o Tibagi.
5: Tá, 4,95 metros, tá bufando, babando água.
1: Tinham coletes?
5: Não sei te informar. 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
1: A Mega acumulou mais de 70 milhões. Vou acompanhar o Álvaro Góes anunciar o nome do novo estádio do Operário hoje à tarde. É hoje à tarde o anúncio. E daí, às 20h30, jogo do Operário contra o CRB. Feira Verde, a equipe 1, Dom Bosco, 8h30. Dom Bosco, 2h30. Na Santa Maria, 13h30. Aqui no Porto Seguro, 14h30. A equipe 2 vai para o Parque dos Pinheiros, 8h30. Cidade Jardim, 9h30. Nova Ponta Grossa, 10h30. No Amália 2, 13h30. No Amália 1, 14h30. A equipe 3, no Pitangui, 8h30. Campo do Fubá, 9h30. Vila Isabel, 13h30, e na Vila Rio Branco, 14h30 de hoje. Isaac, quero dar minha opinião, pode? Celção da Santa Mônica, sou contra as vagas para advogados. Vou ficar de olho nos vereadores de Ponta Grossa hoje, que podem manter ou não manter o veto da prefeita sobre vagas especiais para advogados de Ponta Grossa. O que será que vai acontecer? Carrinho de lanche solidário estacionado, Isaac, aqui no Mercado Mariano Atacadista, no bairro Neves. Venham, porque a gente ajuda entidades de combate ao câncer. Bom, aqui na cidade, na região, por isso estamos aqui. Tomando um cafezinho, escutando vocês. Aqui choveu bastante já desde ontem. Eu acho que vem mais chuva. A Irma tá olhando pro céu e analisando e dizendo que vem mais chuva. Chove aqui, não chove aí. Chove aí, não chove aqui para hoje.
5: Repórter Tiririca, bom dia, Tiririca. Alto, alto, neste momento, uma colisão ali do lado do cemitério Vicentino. Tá tudo parado, não passa nada. A informação é de que veículo na contramão. Então, pessoal que tá transitando perto do Vicentino ali, alto e alto, tudo parado, pega a rota alternativa.
1: Eu não queria, mas agora sim, vamos repassar para eles continuar na Ser Bandeira e Marcelo Bradley, mais sorte para você, ouvinte. Boa quarta-feira, muito obrigado, bom dia, até amanhã.
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0: ouvindo Fatos em Destaque com Isaac Ortiz e Egli Maier. Sejam bem-vindos pro programa que te dá mais sorte. 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
0: Hoje, quarta-feira, nublada, chove em Curitiba, chove em Ponta Grossa, chove nos Campos Gerais, chove aqui, chove ali, e nós temos que chamar a nossa veinha do tempo, né, Marcelo? Porque ela que gosta de perguntar se tá chovendo aí, se tá chovendo aqui, aciona ela pra nós aí, Marcelo.

0: chovendo aí, aqui tá chovendo.
1: Aqui tá chovendo de barde.
2: Tá chovendo tanto que tamo virando até sapo.
1: Viu? Viu que o polaco respondeu pra veinha da chuva? Tá chovendo tanto que estamos virando sapo. Mas tem chovido bastante. Chuva é bênção. Precisamos que os rios sejam cheios pra conta de luz baixar que não baixa. Durma com tanto barulho. Mas é o inverno também se despedindo. E daqui pra diante entra prima, verão, e aí é só calor, calor e calor. Mas eu lembro, não lembro se falei aqui na Antena Sul FM ou em outra emissora, mas eu lembro que numa delas eu falei assim, que o inverno esse ano iria se prolongar, não iria terminar lá quando entra a primavera.
3: Nossa,
1: e vai ser mais ou menos assim. Tomara que não se estenda demais este inverno, porque nós queremos mais, é um calorzinho, é um solzinho.
3: Nossa!
1: Chega de mofo. Mofo! Umidade.
3: Nanina não.
1: Rapaz! Bom, no programa de hoje, a carta do dia. Consultório do Amor pelo Rádio, polêmico quadro Dramas da Vida. No final, benzimento, reza forte, abençoando você, sua casa, sua família. E os depoimentos não podem faltar, né? De graças que o povo alcança, de milagres que eles recebem do nosso trabalho espiritual. Esse trabalho que há 55 anos eu realizo. Isso não é brincadeira, gente. Isso aí não é uma coisa fake. Não é uma autossugestão, uma hipnose. Não, não. É uma realidade. O povo recebendo libertação dos seus males através dos nossos dotes espirituais.
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1: Bom, Nasser Bandeira. Aqui do meu lado, meu colega de trabalho, Marcelo Bradley. Muito bom dia, Marcelo Bradley.
5: Bom dia, tarólogo Nasser Bandeira, respectivos ouvintes da Antena Sul FM.
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5: 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Tarólogo Nasser Bandeira, hoje estamos vivenciando esta quarta-feira, dia 9 de setembro de 2026. Hoje é dia da velocidade, tarólogo Nasser Bandeira. Hoje também é dia do administrador e hoje é dia do médico veterinário, tarólogo Nasser Bandeira. Um grande abraço a todos esses profissionais.
1: E tem bastante aqui na região dos Campos Gerais, Ponta Grossa, Castro, Carambeí, Ipiranga, Ibituva e tantas outras cidades, porque aqui é uma região rural, não é? Então, tem bastante médicos veterinários. A eles, saúde e realização dos sonhos deles, Marcelo. Mas não é só deles, delas também.
5: Isso.
1: Tem muita médica veterinária. Marcelo Bradley, direto para a carta do dia, Marcelo.
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0: Baralei cortei as cartas do tarô cigano. Qual a carta que saiu para os nossos ouvintes, Marcelo?
1: 5-6, seu Nácio.
0: 5-6.
1: Isso.
0: 56. Oh! Já falou qual a carta de número 56 do baralho cigano.
2: Tá

Tarô cigano, número 6, é a carta do mago, o maguinho. Esta carta é uma carta de sorte, porque o mago, ele é um bruxinho do bem, ele é um bruxinho da sorte, que quando ele aparece, ele traz dinheiro.

ele traz saúde, ele traz união familiar, só coisa boa para o consulente ou para os ouvintes. Como eu estou no rádio, é sorte para quem está do outro lado do rádio. E eu te pergunto, amigo, e te pergunto, amiga, tá precisando de sorte? Então hoje é o dia. Começa hoje a sorte chegar com tudo.

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1: Seu Nasser, posso fazer um lembrete?
0: Eu pensei que tu ia perguntar como é que foi o meu feriado.
1: Como Marcelo? Que foi o feriado? Como foi o final de semana, Tarô Nasser?
0: Bom, Marcelo, ontem atendi com as cartas do Tarô Cigano, lá na cidade histórica de Paranaguá, muita gente vendo as cartas comigo, mas mais uma vez, mais de 3 horas parado no trânsito.
1: Meu Deus.
0: Com o tombamento de uma carreta e uma demora para tirar a carreta do meio da 277, não é brincadeira. Cara, essas concessionárias, uma não presta, outra não vale nada. O que que eles só querem? Arrecadar, arrecadar e arrecadar. Rapaz, o que a gente sofre nessas estradas não é brincadeira. Se paga altos valores de pedágios. E ali passa carretas, caminhões, carros, eles arrecadam milhões, Marcelo Bradley. É uma loucura que entra de dinheiro nos cofres dessas concessionárias. Mas sempre prejudicando as pessoas que passam por ali, Marcelo Breve. Mas o atendimento, me atrasei, cheguei 30 minutos atrasado, 1 hora atrasado, mas mesmo assim foi uma loucura de tanta gente ontem em Paranaguá, no nosso consultório de tarô, no edifício Palácio do Café. Foi uma coisa assim realizadora, porque sempre vem gente não só de Paranaguá, mas de todas as cidades do litoral paranaense, Marcelo Bradley.
1: E amanhã atendimento com as iluminadas cartas do Tarô Cigano que fala.
0: Verdade, verdade, Marcelo. Amanhã tem atendimento aqui, exatamente aqui em Ponta Grossa. E muitas pessoas perguntando: se tiver chovendo, só vem amanhã.
2: Nossa.
0: Claro que eu vou, com chuva, sem chuva. Eu não sou de uma prima minha, ela falava tudo errado. E ela dizia assim: eu não sou de açúcar. Eu não sou de açúcar, dizia ela. E como eu não sou de açúcar, não é? E é claro que eu vou, a gente vai de carro, não tem problema nenhum. E se você precisa de uma orientação das cartas, um benzimento, uma cirurgia espiritual, pega um táxi, pega um carro de aplicativo, pega uma carona de alguém, vai com o próprio carro, vai de busão, dá teus pulos, mas não deixa de ir amanhã ver as cartas do tarô, se benzer. Quando a gente precisa de uma coisa, tem que fazer qualquer sacrifício por aquela coisa. Ninguém realiza sonho sem se sacrificar.
1: É verdade.
0: Sem fazer algum esforço. Fazendo o teu esforço, a recompensa espiritual vai vir na sua vida.
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0: Ok, Marcelo, vamos direto para depoimento de graças que o povo alcança nos benzimentos, nas cirurgias espirituais do Nasser Bandeira, que há 55 anos está nesse caminho de espiritualidade. Nunca tive escândalo no meu trabalho, com a minha pessoa. Isso se chama referência, isso se chama credibilidade. Por isso, o povo do Brasil, onde eles sabem que eu estou, eles cortam a distância para chegar até minha mesa de tarô, ver as cartas, se benzer, receber cirurgias espirituais e ter livramento e receber sorte para a vida delas. Temos aqui um depoimento, Marcelo, de uma senhora que o sonho dela era ganhar na Mega Sena. E eu afirmei: Dona Maria, a senhora vai ganhar na Mega Sena, se é esse o teu sonho. Não é que ela ganhou, Marcelo? Deixa ela dar o seu depoimento, Marcelo Bresley.
2: Qual o seu nome?
3: Maria do Carmo.
2: Maria do Carmo, o que de bom você recebeu nos trabalhos espirituais do Tarô Cigano, amiga?
3: Senhora, eu recebi bastante coisa, tudo que eu pedi eu ganhei daqui, inclusive eu vim aqui para ver as cartas do tarô porque eu tinha um sonho de ganhar na loteria.
2: A senhora tinha um sonho de ganhar na loteria, aí a senhora veio pedir a abertura de cartas do Tarô Cigano. E o que as cartas lhe falaram?
3: Me falaram que eu ia ganhar.
2: Que a senhora tinha tudo para ganhar em algum jogo de loteria. E a senhora começou a jogar.
3: Eu comecei a jogar faz uns 8 meses.
2: Que a senhora vem jogando.
3: Uhum.
2: E agora?
3: E agora eu ganhei.
2: Em qual loteria?
3: Na Mega Sena.
2: Na Mega? Oh, que maravilha. Todo mundo sonha em pegar na Mega Sena, mas pouco.

0: são os que pegam na Mega Sena. Bom, a senhora pode dizer o valor que a senhora pegou na Mega Sena?
1: Ah, não, senhor Nácio, por enquanto não.
0: Não gostaria de falar,
1: não,
0: né?
1: Não gostaria de falar.
0: Até porque é complicado falar, ganhei isso, ganhei aquilo, não é? E hoje a senhora veio aqui agradecer.
1: Eu vim agradecer e trazer um agrado pro senhor.
0: Opa, veio trazer um agradinho pra mim da ajuda que eu lhe dei.
1: Tudo que o senhor fez por mim e pro meu filho valeu a pena.
0: Não tem dinheiro que pague.
1: Não tem dinheiro que pague, não tem nada que pague.
0: Então a senhora orienta e sugere que as pessoas também venham aqui buscar essa mesma energia, não só no campo do jogo, mas do equilíbrio, da paz. Para a senhora deu certo.
1: Para mim deu certo.
0: Quantos anos a senhora tem, dona Maria do Carmo?
1: Tenho 72.
0: Olha, não é uma criança que está falando aqui, né? É uma senhora de 72 anos de idade.
1: Eu já tive muito doente, eu ganhei saúde daqui, que eu quase não caminhava mais, agora eu caminho, ando por tudo. E é tudo graças a Deus, ao seu Nácer e às entidades de luz.
0: Está feliz?
1: Eu tô.
0: E orienta que as pessoas venham buscar essa ajuda.
1: Oriento e agradeço e peço que quem precisar que venha, que é verdade.
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0: E quem precisar, diz a dona Maria do Carmo, que venha ao Nácer Bandeira, Marcelo Bredlen, porque aqui tudo é verdade.
3: Tá cigano.
0: Por que que é verdade? Porque é a espiritualidade, os guias, as entidades abrindo porta, abrindo caminho. Cigano do Pote de Ouro, por exemplo, é o cigano da riqueza. É o cigano da prosperidade. Já falei isso aqui várias vezes. Falo aqui, falo nas emissoras em Curitiba, onde o Ratinho Pai mora, e o filho dele, o governador também. Que eu, por muitos anos, fui o guru do Ratinho Pai. Se conhecemos no ano de 1992. Tempo da quebradeira do Ratinho do SBT. Quantas vezes emprestei cheque meu para o Ratinho, que tinha que pagar isso, que estava atrasado aquilo, E sempre eu dizia para ele: Ratinho, tu vai sair do vermelho. Te vejo um homem rico. A carta da Roda da Fortuna diz que você vai ser um homem milionário. E ele sempre deve os menos, só quero pagar minhas contas. Mas ele passou a acreditar, passou a ter fé. Acreditou nos benzimentos do tarotista Nácer Bandeira. Nas bênçãos do cigano do Pote de Ouro.
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0: Quem é Ratinho Pai hoje? Quem é Ratinho Filho? O governador, o Ratinho governador, que a mãe dele, dona Solange, chamava de Juninho. O Juninho saía de bike de São José dos Pinhais, saía de bike ao bairro do Boqueirão em Curitiba para pegar cheque meu para pagar conta que estava hiper atrasada e algumas cortadas.
4: Meu Deus, seu Deus.
0: Então, gente, eu não conto isso como desgraça. Eu conto isso como vitória deles. São trabalhadores, são pessoas honestas. Mas estavam amarradas. Queriam vencer, mas não tinha como. Quando o benzedor desamarrou, Ratinho Pai se estourou na imprensa, se tornou um homem rico. O filho dele se elegeu com 18, 19 anos, deputado estadual, depois foi para federal. E duas vezes governador do estado do Paraná.
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0: E hoje são pessoas bem de vida, que não precisam de nada de ninguém. São pessoas muito bem de vida financeiramente. Bem financeiramente. Então esse é o propósito, de socorrer as pessoas, de ajudar. Mas as pessoas têm que vir até mim. Não tem como eu ir até o senhor. Nem sei onde o senhor mora, nem sei onde a senhora mora. 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

0: endereço para amanhã, Marcelo.
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0: Ok, vá ligando e agendando horário. Independentemente do tempo, vou estar aqui com vocês. Tá? Se tá chovendo, se não tá chovendo, porque a chuva é assim, ó. Ela tá chovendo, de repente para, diminui. É aquela chuvinha de entrada de primavera.
2: Tá chovendo aí, aqui tá chovendo.
0: Ah, Curitiba tá batendo água, senhora.
3: Não briga.
0: E aqui, daqui um pouquinho vai bater. E para, chove, chove, vai, volta. Fala aí de novo aí, Polaco. Fala de novo aí, responde pra tiazinha aí que perguntou se tá chovendo, Polaco.
4: Tá chovendo tanto que tamo virando até sapo.
2: Que é isso?
0: Legal, né? Essas brincadeiras muito legal, né, gente?
2: Nossa.
0: Pois bem, vamos então agora para polêmico quadro Dramas da Vida. O drama de uma senhora que ela acordou. Sempre acordo 8:30, 9 horas. O velhinho dela não tava mais na cama. Picou mula. Foi embora. E até agora ninguém sabe por onde ele anda. Diz ela.
2: Sumiu.
0: Diz ela. Só pode estar nos braços de alguma quenga. Ai. Quenga. Será que não tá numa hospedaria, num hotel, numa pensão.
5: Vixe,
0: mas
5: Maria,
0: ela já
5: mãe
0: crava
5: querida.
0: Que ele tá nos braços de uma quenga. De uma. Ai, não posso falar, né, Marcelo? Ela tá nos braços de alguma. É. Bom, mulher, você sabe, não é todas, né, minhas amigas? Mas 50%. Ciúmes. E vai nas guelas do caboclo. Então, no seu rádio, consultório do amor, com o drama da Antoninha.
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0: Consultório do amor pelo rádio, drama da dona Antoninha. Ela é aqui da cidade de Ponta Grossa. Centro, inclusive, de Ponta Grossa. Diz ela, moro perto da catedral. E dona Antoninha fala assim: meu drama é que final de semana passada acordei, como sempre acordo, 8:30, 9 horas. É meu horário de acordar. Já sou aposentada mesmo, não é? Durmo até mais tarde. Tenho 65 anos. Ele, meu marido, tem 68. Bom, acordei, virei pro lado da cama, virei pro outro lado da cama. O velho não tava ali. Ele também é aposentado, não tem por que levantar cedo. Me levantei pé por pé para ver se ele estava no banheiro, na cozinha. Procurei a casa inteira, até debaixo da cama, seu Nasso, não encontrei ele. Sumiu.
2: Sumiu.
5: Nossa!
0: Liguei pra família.
5: Nossa!
0: Ninguém sabe nada dele. Tem que chover nas cartas do tarô. Onde foi parar o meu amor, seu Lázaro? Tô ficando louca. Bom, embaralhei as suas cartas, Antoninha. Primeira carta que saiu. Carta da família. Depois a carta da lua minguante. Carta da imperatriz. Carta das boas energias. Carta da raposa. Briga, discórdias entre o casal. E a última carta, a carta da espiritualidade. Faço cruzamento das cartas, cima embaixo, baixo em cima, direita, esquerda, esquerda, direita, bato meu sino, falo com as minhas entidades de luz. Ô Antoninha, teu marido está com problemas psíquicos. E ele não está assim por estar. Ele está assim por conta de tanta incomodação da sua parte. Muitas vezes a senhora pegou

0: as roupas dele, botou num saco de lixo e jogou na porta pra ele ir embora. E ele não queria ir, não queria ir.
1: Que drama!
0: Mas não se esqueça que na noite.
1: Que é isso?
0: Que ele foi embora, a senhora tinha brigado com ele, tinha rodado a baiana com ele.
1: Pra que isso?
0: E tinha dito que se ele não fosse embora, a senhora ia botar fogo na roupa dele.
1: Que é isso?
0: Então, chega uma hora que o homem não aguenta mais as brigas da mulher. E foi o que aconteceu, dona Antoninha.
2: Chega de grosseria.
0: A culpa dele embora é da senhora, dona Antoninha.
2: Chega
0: não
2: de grosseria.
0: Não se faça de santa pro meu lado. Tô
2: chega
0: vendo isso
2: estupidez.
0: Nas cartas do tarô. A carta da raposa revelou quem é a senhora.
1: Que é isso?
0: E olha, dificilmente ele vai voltar pra casa.
1: Pra que isso?
0: Porque sofreu tantos anos, carregou tantos anos essa cruz nas costas que ele não quer mais carregar.
1: Nananina,
0: e se a senhora quer meu socorro, me ajuda, me procure amanhã no atendimento presencial, leva uma foto, uma roupa dele, vou ver o que que eu posso fazer pela senhora. Mas, pelo andar da carroça, tá feia a coisa pro seu lado. Mas a senhora mesmo arrumou sarna pra se coçar, né, dona Antoninha? Vamos fazer a reza forte.
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0: Me desligo do mundo matéria, pego meu rosário, meu crucifixo, escuto os sinos da catedral, canto gregoriano,

0: Ô, mãezinha do Brasil, mãe, mãezinha do Brasil, estendei teu manto sagrado sobre as famílias que passam por perrengas, os casais que vivem brigando, os filhos com os pais com os filhos, pessoas que não têm paz dentro da própria casa, aqueles que estão doentes ou passam por crises financeiras na sua vida ou na sua empresa. E que o anjo de Betesda, Marcelo,
1: abençoe neste momento os quatro copos com água. O primeiro que o senhor ou a senhora vai beber, segundo para dar para os pets, terceiro para as plantinhas, nossas amiguinhas.
0: E o último copo de água para espergir nos quatro cantos da casa e também no seu estabelecimento comercial. Faça comigo o sinal da cruz, diga eu creio, eu posso e tudo eu vou conseguir. Obrigado pela sua audiência, a gente volta amanhã, 8 da manhã, aqui na Antena Sul FM.
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21: Muito bom dia pra você, 8h35, manhã bem legal no ar, aqui pela antena 102.7. Eu sou o Luiz Augusto, te fazendo companhia aqui na rádio que vai mais longe. 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
16: Bem legal, muito bom dia. Antena Sul FM, a rádio que vai mais longe. E uma ótima quarta-feira pra você. É meio de semana, a gente tá junto com você aqui na 102.7, trazendo muita música boa, descontração, alegria no seu rádio. Vamos juntos, hein? Vamos juntos! Até as 10:30. Eu sou o Luiz Augusto, fazendo companhia aqui na 102.7. Bom dia.
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16: Olha, não espere o dia mudar. Mude você. Tem dia que começa meio pesado, sem vontade, cheio de problemas, né? Mas você não precisa ter o controle de tudo para dar o próximo passo. Levante a cabeça, respire fundo. O dia começou. Agora faça valer a pena. E faça uma escolha que o seu eu de amanhã vai te agradecer, tá bom? Bom dia!

Eu não vim aqui fazer política, pedir votos. 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

0: 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Bom dia, bom dia, bom dia. 8h52.
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6: Agora 9h04. Hoje é dia da velocidade, dia do administrador, dia do bug, dia do cachorro quente, dia do veterinário, médico veterinário, dia internacional para proteção e a educação de ataques, para proteger a educação de ataques. Eita. O dólar fechou ontem em queda, ficou em 5,8. Olha, sem Lula e sem Flávio Bolsonaro, desde o debate presidencial é cancelado a menos de um mês da eleição. O momento da decisão, formado por 11 veículos de comunicação, entre eles o SBT, anunciou ontem o cancelamento do debate no dia 14 de setembro. O debate é retirado do calendário após os dois principais nomes da disputa não confirmarem a presença. André Mendonça determina o afastamento de Andrei Rodrigues do comando da Polícia Federal. O ministro do STF mandou afastar Rodrigues dos cargos de delegado e diretor-geral da Polícia Ferroviária, ou melhor dizendo, a Polícia Federal. A decisão é desta terça-feira e atende a um pedido do Partido Novo, que também pedia sua prisão. O diretor de inteligência policial, Leandro Almada, também foi afastado. A liminar foi submetida no mesmo dia ao referendo pela segunda turma.
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6: Decisão de André Mendonça aponta arapungagem, relatórios ilícitos e uso político da Polícia Federal. Segundo o magistrado, a Polícia Federal teria ultrapassado os limites da atividade policial e realizado ações de inteligência e vigilância institucional sobre autoridades do Estado. Mendonça diz ter sido monitorado ilegalmente por mais de um mês e aponta ter sido alvo de 6 relatórios de inteligência entre os dias 3 e 31 de agosto.
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6: A Advocacia Geral da União pede a Fachin suspensão da decisão que afastou Andrei da Polícia Federal. O órgão alega que a medida de André Mendonça invade a prerrogativa do presidente da República e pode causar desorganização institucional. O discurso contrasta, porém, com a intervenção de Alexandre de Moraes na mesma Polícia Federal em abril de 2020. Moraes impediu que Alexandre Ramagem, escolhido pelo então presidente Jair Bolsonaro, sequer

assumisse o comando da corporação, suspendendo sua nomeação antes que o delegado praticasse qualquer ato no cargo. Fachin recebe cobrança de ex-ministros do STF por rigorosa apuração. O presidente do Supremo Tribunal Federal recebeu apoio de 13 ex-ministros da condução da crise entre Alexandre de Moraes e André Mendonça. Na carta, os signatários defendem, sem citar os ministros, uma sessão pública para tratar da tensão inédita na história da corte. São informações aqui para você sobre esse escândalo no STF, né? Olha, um tremor de magnitude 2.0 na escala Richter atingiu o município de Presidente Tancredo Neves, na Bahia. Moradores relatam ter sentido sismo. Apesar da baixa magnitude, há relatos também de várias pessoas, né? Em 3 de setembro foi em Cansanção. Também outra cidade na Bahia que sofreu, foi sentido, né, um abalo sísmico. São informações para você aqui na 102.7. Essa é a Antena Sul FM, a rádio que vai mais longe. Já já tem informação aqui, previsão do tempo, né? Expectativa de muito temporal, chuva forte aí nas próximas horas. Bom dia para você, 9:09.

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1: 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Bom dia, manda essa mensagem e participe. 98409 1431. Agora são 9:10.

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3: 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Programação da Antena vai seguindo com música boa. Agora tem Breno e Matheus e o Rio Negro e seu Limões.

0: Opa! 10:26, Antena CFM. Tá limpandinho a garganta aí, né? A Lu tá chegando aí com a hashtag. Eu volto daqui a pouquinho no ponto de encontro, tá bom?
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dia, bom dia, bom dia. Você está na melhor, você está na Antena Sul FM, a rádio que vai mais longe. E essa é a sua revista falada. Eu sou Lu Santos e a gente segue junto essa próxima hora, hein? Tudo bem? Tudo certo? Combinado então? Lógico que você já pode participar comigo no 984-09-1431. WhatsApp da Antena Sul FM. Música, notícia, informação, entretenimento para sua manhã. 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Fase da lua é minguante. O que, que a gente comemora no dia de hoje? Hoje, para os católicos, é dia de São João Pedro Claver. Hoje é dia da velocidade, dia do veterinário e dia do administrador. E também foi uma data histórica, porque no dia 9 de setembro de. Quanto? 1995. Foi lançado aí o PlayStation, o videogame da Sony. Quem gosta, sabe. Quem gosta, sabe que é extremamente popular. E é responsável aí pela popularização dos jogos eletrônicos em CD-ROM. E desde o seu lançamento até 2004, o PlayStation já vendeu, gente, 100 milhões de unidades. E o console fora, seguido PS1, uma versão aí reduzida, aí depois PlayStation 2, PlayStation 4 Play e o PlayStation 3. Curiosidades pra você já, de cara. Essa é a sua manhã, hashtag. E como é que você tá aí? O que você tá afim de curtir aqui comigo nessa manhã? Bora lá participar, 984-09-1431. Vem aqui com a gente. Acho que eu vou tocar essa daqui. Eu quero fazer um vídeo ainda falando desse menino aqui. Ele foi uma pessoa que ele foi expulso, acho que da própria banda dele, alguma coisa assim. Ele foi aquela pessoa mais rejeitada do colégio. Teve que sair de casa, acho que com 13 anos. Enfim, eu vou fazer um vídeo contando a história de Tim Somerville. Aumenta o som, curte com a gente. Já

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3: 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Bora lá ver se chove ou não chove, hein, gente? Porque esse tempo tá doido. Ontem não ia chover. Aí, de repente, 6 horas da tarde ia chover. Aí, 11 horas da noite começa um tropé de relâmpago e raio e isso e aquilo. Tô gostando disso aí. Tô gostando disso aí. Vamos ver como é que fica o tempo para os próximos dias. Vamos ver aqui de hora em hora, né? Pra gente ver como que tá o tempo aqui em Castro. Hoje, espera-se 14 milímetros de chuva, com mínima de 13 e máxima de 22. Nesse momento, 19 graus é a temperatura. Vamos ver aqui o que diz aqui da chuva. Diz assim, gente, que começa a chover a partir da 1 hora da tarde, tá? Acho que tipo garoa. E ela vai assim até 8 horas da noite. E começa de novo por volta das 11h30 a chuva. Vamos ver amanhã. Amanhã, quinta-feira, espera-se 27,7 milímetros de chuva, com mínima de 17 e máxima de 20. Por exemplo, começa a chover por volta das 11 horas e vai até 2 horas da manhã da quinta-feira. Volta a chover às 5 da manhã. E vai, hein? E vai. Vai aí essa chuva até por volta. Nossa, até as 23 horas, gente. É chuva. Não tem que ver.

é chuva que Deus manda. Vamos ver sexta-feira. Sexta-feira, 25,7 milímetros de chuva, com mínima de 17 e máxima de 25 graus. Chuva também, hein? Sabadão, 24,7 milímetros de chuva, com mínima de 11 e máxima de 21. Aí o que que acontece? Vai, no domingo também vai ter chuva, na próxima segunda também e na terça. Aí quarta e quinta diz que abre. É, minha gente, nós vamos embolorar de novo, porque é chuva. Um setembro muito chuvoso pra gente aqui dos Campos Gerais. Agora, faltando 10 minutos para as 11 horas da manhã, se você quer me dar um oi, manda aí 98409-1431, WhatsApp da Antena Sul FM, pra você participar comigo. Deixa eu ver aqui. Eu ando tão sertanejo, gente. Meu Deus do céu, será que é sofrência? Será que eu tô com sofrência? O que que tá acontecendo? Do tão sertanejo que, olha, vamos ver aqui uma do Felipe Rodrigo. Meu Deus do céu. Felipe Rodrigo, cadê? Essa é a minha favorita. Ah, cadê? Que eu quero tocar pra vocês. Essa aqui com Guilherme Benuto, Último Som.

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7: 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Agora 11:04. A minha ouvinte, a Neia, lá do Cantagalo, tava perguntando pra mim, Lu, o que está acontecendo? Você tá apaixonada? Eu falei, sou apaixonada pela vida, né? Sou apaixonada pela vida. Mas a música sertaneja, ela chega mais próximo a gente, né? E eu penso assim, que o Mirosmar, o Zezé, ele tem um dom assim pra fazer a gente sentir o amor, né? No seu máximo. A última música, lógico, Na Madrugada, lá que todo mundo canta. Mas assim, ele já passou por vários períodos da vida de todo mundo, né? E eu tenho certeza que cada música que você ouve, você lembra de uma época, você lembra de alguém, você lembra de um amor que marcou a sua vida. Então é isso que constrói o artista, né? As pessoas falando sobre amor, falando sobre relacionamentos. E isso era muito, e falando sobre o amor no sentido da palavra, né? Isso era muito antigamente, como se diz aí no sertanejo raiz, né? Hoje em dia, logicamente, né, as coisas vão mudando, né, as músicas também vão ficando diferentes, mas essa época é especialmente, né, especialmente diferente. O que eu quero tocar aqui? Nem sei, qualquer uma do Zezé é tão boa, né? Cadê? Acho que eu vou tocar Flores. Posso tocar Flores em Vida? Vocês

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Gente, tô indo embora. Na sequência, Luiz Augusto com Ponto de Encontro Castro, Lani Sicredi. Eu volto à tarde no Ducassete. Beijo, beijo.

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1: Vamos seguir agora com a previsão do tempo para esta tarde. Instabilidade atmosférica, possibilidade de temporais, tempestades isoladas aqui na região, hein? Especialmente agora à tarde. Entre o noroeste, oeste e o sudoeste, o risco ainda é maior para ocorrência de fortes tempestades. As temperaturas na região centro-sul e próximas à divisa de Santa Catarina, os termômetros registram entre 11 e 15 graus. Para Castro hoje tem 8 milímetros de chuva sendo previstos e temos aí 20 graus de máxima para hoje. Amanhã, o tempo permanece instável em todo o território paranaense, com condições favoráveis à ocorrência de tempestades em todas as regiões do estado. O risco para eventos de maior intensidade é mais elevado, principalmente nas metades oeste e norte do Paraná. Devido à maior cobertura de nuvens e à ocorrência de chuva, espera-se pouca variação das temperaturas ao longo do dia. Amanhã, aqui em Castro, as temperaturas variam entre 15 e 18 graus. Em Ponta Grossa, hoje a máxima 19 graus, previstos 15 milímetros de chuva, e amanhã os termômetros marcam entre 15 e 18. Para mais informações, site da Fundação abc.org.br/SMA. Em Tibagi, 21 graus hoje, 9 milímetros de chuva para amanhã, entre 16 e 18 graus.
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1: Antena Sul FM, a rádio do seu jeito, teve início nesta manhã a 10ª edição, o show tecnológico de inverno da Fundação ABC, que se chama agora ABC Conecta Show. Mais do que uma mudança de nome, essa transformação reflete uma nova proposta: conectar o conhecimento gerado no inverno às decisões que impactam a próxima safra. O evento teve início nesta manhã com a palestra Como a Inteligência Artificial Pode Ajudar o Produtor na Gestão da Propriedade?, que foi ministrada por Guilherme Sanches, idealizador do projeto O Agromon IA, o agro no mundo da IA, que tem como objetivo capacitar profissionais do agro na era da inteligência artificial. Amanhã, das 9 da manhã até as 10, a palestra será com o tema Do Inverno ao Verão, Desafios na Colheita de Inverno e Plantio de Verão em Cenário de El Niño, com Rodrigo Yokti Tsukarahara, coordenador do setor de engenharia de biosistemas, e Eliane Fernandes Borsato, que atua no setor de herbologia da Fundação ABC. Sobre as apresentações nas arenas da Fundação ABC, palestra 1 amanhã, das 3 horas da tarde às 3h40, como produzir mais no inverno, no outono e inverno, manejo de forrageiras e adubação nitrogenada na cevada. Palestra 2, hoje e amanhã, da 1 da tarde à 1h40. Perfil fitossanitário das cultivares de trigo, otimizando manejo das doenças. Palestra 3 hoje, das 3 horas da tarde às 3h40, e amanhã, das 11 da manhã até às 11h40, plantabilidade e tratamento de sementes em milho e soja. O evento terá também as áreas demonstrativas de cevada, forrageiras, trigo e verão. Agora são 11 horas e 44 minutos.
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7: 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Agora são 11:47. A atuação jurídica da Castrolândia recebe reconhecimento internacional em Nova York. A atuação jurídica da Castrolândia ganhou destaque no cenário internacional com o reconhecimento de Renata Marinoni Jonczyk, assessora jurídica da cooperativa, durante a última edição da Lex Talk World Conference and Exhibition, realizada recentemente em Nova York, nos Estados Unidos. O reconhecimento ocorreu durante a cerimônia da premiação da Legal Honor Global Awards, uma das programações da conferência. Renata foi homenageada na categoria in-house, voltada a profissionais que atuam como advogados corporativos dentro de organizações. O evento promove encontros internacionais voltados à comunidade jurídica e reconhece profissionais que se destacam por suas contribuições e atuação em diferentes áreas do direito. De acordo com Renata, o processo de seleção considera profissionais de diferentes países e categorias, a partir de pesquisas, indicações, análise de trajetórias profissionais e de perfis em plataformas como LinkedIn. A tecnologia esteve presente em diferentes painéis e debates, com discussões sobre sua implementação nos sistemas jurídicos, responsabilidades, autuação e os impactos da IA nas relações entre empresas e profissionais. Agora 11:49. Importância do Congresso Nacional. Este foi um dos temas abordados.

0: da OCEPARcast Inteligência Política, abordados pela jornalista Yara Magione. Em sua conversa com a doutora em ciência política da USP, a professora da Universidade Federal do Paraná, Graziele Testa. Ela destacou qual a relevância do Congresso Nacional na política brasileira. Vamos ouvi-la.
1: O Congresso Nacional, ele sempre foi relevante, desde o nosso processo de redemocratização e da Constituição de 88. Havia uma percepção equivocada de que o presidente podia tudo e o Congresso podia muito pouco. Olhando os dados de forma um pouquinho mais detida, a gente poderia entender que, na verdade, o presidente nunca fez nada sem o Congresso. Ele sempre precisou construir um apoio, por isso que a gente fala da coalizão. O governo é o Congresso mais a coalizão. Quando a gente fala em governo e está se referindo ao presidente, ao partido do presidente, a gente está falando só da metade, a gente não está falando do todo. Sempre foi assim. Hoje é ainda mais relevante, porque a gente tem um Congresso muito empoderado, sobretudo do ponto de vista orçamentário. Então, a gente falou sobre esse processo de mudança no orçamento, que termina por dar muito poder ao poder legislativo como um todo na esfera nacional. Então, hoje a gente tem algo entre 20% do total do orçamento discricionário disponível do Brasil inteiro na mão dos parlamentares. Então, isso dá muito poder individualizado ao Congresso em relação ao presidente.
0: Graziele Testa também destaca onde é possível melhorar a relação e a representatividade com os representantes políticos.
1: Então, por meio da educação política, insistir nessa formação do cooperado para que o cooperado também vá atrás do seu candidato ou do seu da pessoa da sua região, né? Que para além dessa dimensão que a gente fala diretamente com o tomador de decisão, e isso é parte de um processo democrático, é preciso que todo mundo possa acessar e possa intervir nesse processo de decisão. Mas a próxima fronteira, e aí não estou falando nem só do cooperativismo, eu acho que é no setor em geral de relações governamentais, de advocacy no Brasil, é congregar essas duas coisas, é falar com quem é diretamente atingido e comunicar como pode impactar a ação do seu representante no seu dia a dia, naquilo que te atinge diretamente. Então, esse é um trabalho que vem sendo feito de forma muito consistente pela OCEPAR, mas que ele é longo e que ele exige constância. E que possa levar essas questões como cidadão para o seu, para quem elegeu, né? Se achar que assim faz sentido, evidentemente. Né? Mas tá munido desse conhecimento, fazer esse caminho também de baixo para cima e não só de cima para baixo, ou manter esse caminho, ou consolidar esse caminho.
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1: Muito bem, chegamos aqui na rádio que vai mais longe e a partir de agora o nosso Parceiros do Leite nesta quarta-feira. E a gente está aqui como sempre neste nosso encontro de todas as quartas-feiras e sempre aqui eu, Elielton Amaral, e também o meu amigo e parceiro de sempre, o doutor Alduri José Corso. Doutor Alduri da Castrovete, boa tarde, meu amigo, seja bem-vindo.
2: Boa tarde, Elielton, obrigado por estarmos juntos aqui. Quantos anos, né, meu amigo?
1: 18 anos.
2: 18 anos. Obrigado a você que saiu na outra ponta da linha e nos ouvindo, prestigiando e participando com a gente.
1: É isso aí, o pessoal sintonizado com a gente, lembrando já o doutor Alduri fez o gancho, o WhatsApp para você participar, de repente sugerir um tema, pedir o seu abraço também é o 42 988 24 33 75, 42 988 24 33 75. Esteja à vontade, né, doutor Alduri? Canal aberto de comunicação com a gente.
2: Com certeza, né? Nosso intuito sempre é levar formação e informação para você. E lembrando também que graças a você, né? Muitos de vocês e ao bom Deus, primeiramente, estamos também na vida pública, podemos intervir, ajudar, intermediar. Então, por favor, se você tiver ideias, sugestões, ou mesmo alguma demanda, alguma necessidade, nosso telefone está aberto para você entrar em contato conosco e, dentro do possível, nós queremos aí bem representá-lo nas necessidades, nos problemas, nas soluções, né, que nós podemos apresentar ao município. Fique à vontade, não só no programa, mas também aí na vida pública. E, por favor, sinta-se em casa.
1: Com certeza, estamos abertos aqui para você participar e tem gente com a gente nesta quarta-feira, né, doutor?
2: Com certeza. Quem tá ligado agora lá, o Saúl e a Roseli, Saúl ali da Cooper Castro, ele mora perto do Senac, nosso ouvinte de todos os dias, todas as manhãs também, né? Produtor de leite aqui no Caxambu, Alex Rebonato, o seu filho Davi Lucas, a Silmara e sua irmã estão na atividade já, o João Pedro Passo, irmão do Carlos Passo, nosso amigo de longa data, ele mora bem aqui do ladinho da rádio, né, João? Já tá ouvindo a gente também. O pessoal que trabalha com casco ali, o Reinaldo, né? Cascador, nosso ouvinte todas as manhãs, lá na Santa Rita, o Assir Ferraz, ligado conosco, e o Adilson Freitas, que inclusive foi o que está sugerindo o tema de hoje, a gente vai falar um pouco aí de sal mineral, que é a sugestão do meu amigo Adilson Freitas.
0: Agora, dica do doutor.
1: E bora lá, sem mais delongas com o tema de hoje, vamos falar aqui a sugestão, como o doutor Alduri disse, a dúvida do nosso ouvinte, né, doutor? Vamos falar hoje sobre o sal mineral, que é usado na dieta, né, dos nossos produtores aí, é muito conhecido, e a gente vai falar um pouquinho sobre hoje, né, doutor?
2: Com certeza, é importante, porque inclusive a dúvida lá do Adilson, perguntando se daria para misturar concentrado ou fubá no sal mineral, que falando mais em gado de corte, mas isso é extensivo também ao gado de leite. Por que que é importante ter sal mineral? Bom, primeiro tem que só fazer uma diferenciação aqui, normalmente quando se fala em sal mineral, antigamente se pensava em sal branco, né, que é a base de sódio e cloreto. Então, tem dois componentes, claro que são importantes, eles que mantêm o funcionando, por assim dizer, a bomba do coração, o consumo de água, etc. Mas ele tem poucos elementos. O resto, o animal teria que tirar de onde? Das gramas, das forragens, de alguma ração que é fornecida. Mas hoje, como os animais são mais especializados, não só o gado de corte, mas também o gado de leite, então nós sabemos que existem muitos outros elementos, outros componentes, né, micro e macro elementos que estão presentes nos sais minerais de hoje, que são fundamentais para o crescimento. Então, animais que estão crescendo, aí, um bovino normalmente cresce até de dois a três anos, ele estaciona o crescimento, animais pegando peso, animais são destinados aí ao abate, ao consumo de carne, e é claro, animais de leite, então, não se fala, né, porque o animal está todo dia produzindo uma quantidade, e não é pouca, nós sabemos que os animais nossos são muito especializados hoje, então, animais produzindo muito leite, 50, 60 litros por dia, é uma média já bem normal já na nossa região, ainda mais no pico de produção. Então, por conta disso, o animal está liberando, né, elementos. O leite, ele tem uma composição química constante. Ele tem X de sódio, cálcio, proteína, boro, etc, etc. E ele vai ser constante, essa composição dele, doa onde doer, se tira de onde tirar. Então, se o animal estiver ingerindo esses elementos, perfeito, ele vai tirar da alimentação. Se o animal não estiver ingerindo, ele vai acabar tirando do próprio corpo do animal. O cálcio dos ossos, né? Os componentes, a proteína, a energia vai sair da musculatura, então vai perder peso, vai emagrecer. É, inclusive por conta disso, né? Normalmente animais pós-parto, eles emagrecem bastante, isso vale também para o ser humano, exatamente por conta da grande demanda que o leite exige para manter a sua composição constante. Então, fica aí primeira situação, né? O animal precisa de sal mineral completo, não apenas do sal branco. Então, não, o sal branco pode ser colocado à disposição, ele ajuda no consumo da água. Então, o animal, uma vaca, por exemplo, para produzir leite, 75% do leite é água. Então, tem que ter água. E a água estimula, então, também o consumo de matéria seca, que a matéria seca é aquela matéria que vai ser efetivamente aproveitada, né? Porque a matéria verde tem muita água. Matéria seca é aquela matéria que se tira água, que sobra a matéria seca. Mas para ele consumir essa matéria seca, ele precisa também tomar água para equilibrar a situação. Então, o sal mineral branco, cloreto de sódio, né? O branco, ele é bem-vindo também, mas jamais dispensar. E a dúvida, então, não diz, posso misturar concentrado fubá? Pode e deve, inclusive, né? Nós, animais de leite, por exemplo, que tem uma dieta extremamente rica, balanceada, fornecida constantemente ao longo do ano. Animais de campo, animais de corte, animais de baixa produção, aqueles animais que você tem só para o teu consumo, esses animais que estão a campo, pasto nativo, eles têm uma demanda muito menor, evidentemente, de sal mineral, mas enquanto a partilha ele também tem uma fonte muito mais inferior. O pasto, muitas vezes, o solo é fraco, então a grama vai ter poucos elementos. Então esse animal precisa ser suplementado, seja de leite, seja de corte. E a técnica de você usar concentrados, que são a base de proteína, ou fubá, um exemplo, quirela, que são a base de energia, é fundamental, principalmente em épocas de menor fornecimento de pastagens melhoradas. Então, você dá no inverno, estamos entrando em pleno inverno, a geada já vai eliminar muito das gramíneas normal, o animal vai ter que ser suplementado, porque ele não vai se alimentar das gramas que teriam, teoricamente, uma boa quantidade de minerais. Então, é fundamental. Então, dependendo se você tem aveia, você vem, por exemplo, no inverno, você suplementa com fubá, com energia, ali junto com o sal mineral. O animal já tem o costume de ir lá no coxo diariamente, no meu sal, ele vai acabar recebendo, então, uma dieta suplementar de fubá. Ou se você tem uma silagem de milho muito rica em energia, bastante milho na silagem, então você vai precisar o quê? Suplementar com concentrado, com proteína. Então, você mistura concentrado no sal. Isso é o sal proteinado e o sal energético. Isso até comercialmente você encontra para vender ele já pronto. Então é uma boa dica, uma boa opção para você talvez não engordar o animal, não aumentar a produção, mas ao menos manter as necessidades mínimas que esses animais vão ter dos micros e macros alimentos que estão presentes no sal mineral.
1: Fica aí a dica, então, a dúvida muito bem respondida pelo doutor Adori, se pode usar o sal mineral na dieta, na verdade deve usar o sal mineral na dieta, então são inúmeros benefícios.
2: É, cada sal mineral, cada composição, ele é específica para determinadas categorias. Então, animal seco, ele não deve ter uma quantidade muito grande de sódio, porque vai dar edema de ubre, etc. O animal que está em reprodução precisa bastante fósforo e selênio. Então, as categorias, existem sais hoje específicos para cada situação. Então, a grosso modo, a gente falou do sal como um todo, né? Mas todas as categorias devem ter um sal específico, com mais ou menos alguns elementos, dependendo da situação, né? Na época, na fase que o animal está vivendo. Mas fica aí a dica. Obrigado pela participação do Adilson, que

0: Adilson, que nos premiou aí com uma dúvida. Inclusive, eu estimulo, exorto você, meu amigo ouvinte, que também participe. Sugira um tema para os próximos encontros, tire suas dúvidas conosco. Lembre que essa dúvida que o Adilson levantou para nós aqui, ela serve para responder a muitas pessoas que eventualmente estão lá no interior, nas suas propriedades, e não tiveram a disponibilidade, ou às vezes não tem a ferramenta ou a desinibição, né, para participar aí, e você está ajudando outros a receber essa informação. Então, participe conosco, registre a participação, faça perguntas, sugira temas para os nossos próximos encontros. Isso é muito importante aí para nós continuarmos fazendo o nosso trabalho de levar formação e informação a todo o pessoal do agronegócio.
1: Fique à vontade para participar com a gente. Doutor Odori, obrigado mais uma vez pela sua excelente companhia nesta quarta-feira, pela parceria de sempre, e também a nossa audiência que está sempre ligada. Fica aí o convite, 15 para as 6 da manhã, coladinho com Fatos em Destaque. Estamos aqui com o Parceiros do Campo. Grande abraço, doutor Odori.
0: Um abraço, Elielto, abraço a todos, Deus que abençoe, tenha uma boa semana.
1: Boa tarde para você, vem aí o Antena Repórter, tchau, tchau.
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0: Senhoras e senhores, muito boa tarde. Com a graça de Deus, mais uma vez, nós estamos nos encontrando, né? E como é bom a gente poder falar de Deus, né, meu filho? Todos os dias a gente poder agradecer pela vida.
1: Com certeza.
0: Pela saúde, pelo nosso trabalho, né? Que bom a gente poder falar de Deus, que bom a gente poder falar da vida, dizer que é tão bom a gente acreditar no Pai que está lá em cima, que todos os dias ele nos guia e nos mostra os caminhos, e que seja assim sempre, não a minha, mas sim a vontade dele, que seja feita nas nossas vidas. Você que está aí me ouvindo, sei o que você está passando, como é que está a tua situação, mas uma coisa eu digo, quando a gente acredita em Deus, a fé, ela move montanhas. E há quem diga, e eu acho que concorda com a gente, o nosso querido Padre Franco, que tá aqui com a gente. Padre, o senhor tá bom? Boa tarde.
2: Como é que você tá, Márcio? Tudo bem, certo? E Alvinho também. Tranquilo. Satisfação revê-los.
0: Então, aí.
2: Muito bom que estar bom, aqui também.
0: Que bom tê-lo aqui junto com a gente, porque a vez passada teve aqui a Luciana
2: e a Kelly.
0: Elas tiveram aqui para falar do jantar dançante que vai ter. E daqui a pouco o padre vai falar. Tá animado, padre?
2: Poxa, 100%.
0: O senhor dança, padre?
2: Olha, eu, na verdade, eu sou professor de dança. Mentira.
0: Olha aí, meu Deus do céu. O padre. Falar em padre que dança, eu não vi mais o padre Cristiano. Conheceu o padre Cristiano?
2: Muito.
0: O padre Cristiano era um pé de varsa.
2: Ele gosta.
0: Uma vez ele foi no aniversário meu e eu falei, padre, o senhor dance pelo menos uma, padre, né? Dance aí, vamos, né? O senhor tá aqui no aniversário. E ele gostou.
2: Você sabe que o padre Cristiano, recentemente, ele completou 10 anos de padre.
0: É, né?
2: E sabe o que ele fez pra festejar os 10 anos de padre?
0: Um baile.
2: Um baile.
0: Um baile, é verdade. ele teve aqui na comunidade de aqui no Perpétuo Socorro, né?
2: Isso.
0: Muito querido, meu amigo, padre, um abraço pra ele. Ele foi pra, acho que, não sei se tá em Irati.
2: Ele tá em Ponta Grossa agora.
0: Tá em Ponta Grossa, então. Eu lembro que ele foi muito fã do padre Cristiano, é o Lorival ali, a família, o Lorival Donato, que é nosso patrocinador, dono da Luz e Brilho aqui, daqui a pouco nós vamos falar, mas que bom, padre Franco, o senhor pertence à paróquia São Judas aqui, né?
2: Paróquia São Judas Tadeu, dos padres Cavanes, né?
0: Está quanto tempo aqui em casa, padre?
2: Eu estou desde 2019.
0: 2019.
2: Cheguei em 2019, já assumindo a paróquia São Judas Tadeu, fiquei à frente da paróquia São Judas Tadeu por 4 anos, Aí depois veio o padre Vandir, ficou 2 anos e eu retornei esse ano como à frente, como pároco da paróquia São Judas.
0: O padre, ele tem várias cidades para passar ou faz residência numa cidade?
2: Tudo depende da situação. Para entender.

0: E assim, nós, os padres Cavani, somos religiosos, né? A congregação dos padres Cavani, a sede dos Cavani no Brasil é aqui em Castro. Então, geralmente, quem fica aqui em Castro é o provincial, né? O provincial é aquele que está à frente da província dos Cavani no Brasil, né? Então, fica o provincial, geralmente o vice-provincial, no caso, o meu cargo também é de vice-provincial, e o ecônomo, que sou eu também, que sou o ecônomo. Então, aqui a sede de Castro, ela tem aqueles que estão à frente de toda a província no Brasil. A província dos Cavani do Brasil contempla o estado do Paraná, São Paulo, Minas Gerais e Pará. Né? Nós temos, não em todas as cidades, né? Mas em várias cidades. Então a parte administrativa fica aqui em Castro. E nesse contexto foi me sugerida também, dada à frente da paróquia São Judas Tadeu, que é maravilhosa.
1: Muito bem, daqui a pouco nós vamos falar então sobre a festa. São 12h46, Suprimax está com a gente, né, Alvinho? 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
2: 984091431, WhatsApp da Antena Sul, pessoal mandando um alô pra nós aqui, nosso querido Miguel lá do Miguel do Rio Bonito, Miguel Costa, ó, minha única certeza para esse dia, o senhor é meu pastor e nada, nada me faltará. Amém, Miguel Costa e toda a família lá no Rio Bonito estão com a gente. Márcio, canto parabéns pra minha tia Sueli, tá fazendo aniversário
1: parabéns
2: hoje.
1: Pra você.
2: Nessa data querida, muitas felicidades, né, Márcio?
1: Muitos anos de vida.
2: Deus parabéns. Abençoe aí a tia Sueli, querida, fazendo aniversário, muitas bênçãos em sua vida, mulher de fé, amada por todos aqui, um abração a todo mundo lá, a Ju querida e todo o pessoal da Capão Alto, estão com a gente também na audiência. Gilberto, amigão nosso, olá, boa tarde, tá na sintonia, o Alex tá por aqui também, pessoal do Alvorada, abração também aqui pro Thiago lá na Castrolanda, Francisco tá por aqui, Vila Rio Branco, também tá com a gente, ó, manda um abração pra minha filha Sueli, ó, mais homenagens aqui, tá de aniversário hoje, Deus abençoe sempre, amamos muito ela, nosso querido Sebastião Melo, lá dos Martins, valeu Sebastião, um abraço pra você e toda a família, também tá por aqui o Marcos da Vila Rio Branco, um abração, Márcio Alvinho, um abração pra toda a galera e operadores aqui da Cambuim, tá fazendo eco a rádio, aqui na Cambuim,
1: meu povo Agroflorestal, Cambuim.
2: Tá ligado no programa, abração a toda a equipe lá da Cambuim, pessoal sempre com a gente, e o Joramil na sintonia, o Felipe tá por aqui também, e um abraço também aqui mais pro Flavinho, que tá ouvindo a programação também em Ponta Grossa, também
1: Ponta Grossa.
2: Luiz Eduardo também lá do Alvorada, tá por aqui também, e abraço pro Max também, o Sidney também, Max, amigão nosso, ligados na programação, pessoal aqui do Centro de Castro. 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
1: Tô bem, senhoras e senhores, caiu tudo aqui.
2: Nossa, Marcos, o que você derrubou aí?
1: Derrubei minha live, me derrubaram na live.
5: Literalmente caiu a
1: live. Sabe que o meu compadre Roberto entrou, literalmente
2: caiu aí. Que coisa.
1: É que bárbaro.
2: Mas é o programa ao vivo, né, Marcos?
1: Eu queria mostrar o padre aqui, rapaz. O padre tá aqui com nós. Vamos ver se nós conseguimos ajeitar aqui, ó. Ó, deixar aqui bonitinho, Arvinho. Programa ao vivo tem dessas coisas, né?
2: Quando é muito perfeitinho, que sabe que é gravado.
1: Não presta,
2: viu? Na rádio e na televisão. Quando você vê que é tudo bonitinho, é gravado.
1: É gravado, né? É verdade. Uhum. Não tem erro, é gravado. Quando dá essas firulas aí.
2: É porque é ao vivo.
1: Padre Franco, que maravilha, padre. Dia 12, então, teremos o nosso jantar dançante.
0: Sábado agora, teremos este jantar dançante. Uhum. Aliás, esse foi um apelo de muitas uhum. pessoas mesmo, da necessidade de resgatarmos um pouco estes momentos de confraternização, porque às vezes festa na igreja sempre tem, uhum. Mas esse jantar dançante fazia tempo que não tinha. Então a gente resgatou, para nós é um desafio também, né? Porque queira ou não, é um serviço, é bem trabalhoso mesmo, né? Mas tem sido muito recompensador também, porque o povo queria muito e agora tá tendo aí a oportunidade, estão procurando também para participar

0: conosco do Jantar Dançante da Casa da Criança.
1: Casa da Criança, padre.
0: Padre Marcelo Quilite.
1: Quilite. Eu achava que era Quilite.
0: Quilice, né? Alguns falam Quilice.
1: Viu, padre? E os ingressos estão sendo vendidos antecipado, tem mesa, o cara pode. Ah, eu não quero comprar mesa, mas. Dá pra participar do baile só, por exemplo,
0: individual. Se não quiser. Nós fazemos qualquer negócio. Nós ficamos fazendo qualquer negócio. Primeiro que, pensando no jantar também, vai começar às 7:30 e você pode comprar a mesa para 8 ou 6 pessoas. E ali, tanto comprando a mesa, você já está incluso tanto o jantar quanto o baile. Né?
1: Ele tem um preço diferenciado da mesa.
0: Tem. Hoje, se você comprar a mesa com 8 lugares, por exemplo, ó, R$560. Dá R$70 por pessoa.
1: Para dividir.
0: R$70 por pessoa.
1: E vai jantar e ainda vai curtir o baile.
0: E vai. Mas tem pessoas que, imagina, eu não tenho 8 pessoas para levar junto. Eu quero ir sozinho lá, eu me enturmo lá, eu acho. E de fato, quem vai nesse evento é o povo conhecido, que conhece os Cavanes, que conhece a igreja, ou que conhece a Casa da Criança, é todo mundo conhecido. Então, pode sentar na que a gente chama de mesas mistas. Então, se for pegar o ingresso individual, é R$80.
1: R$80,
0: e aí você é alocado aí numa dessas mesas mistas. Mas se for pensar, né? Um baile e mais um jantar, eu posso até falar do cardápio aqui também.
1: Pode falar, o que que vai ter, pai?
0: Olha só.
1: O que o povo vai comer?
0: Lasanha.
1: Ah, eu dou valor.
0: Lasanha, farofa, arroz branco e arroz à grega, maionese, farofa, porco assado.
1: Oh, leitão com aquela maçã na boca, hein, Ervin?
0: E na churrasqueira, hein? Não é no forninho, não. É na churrasqueira. Coxa e sobrecoxa também assada na churrasqueira. Salada, alface com manga. Onde você vai num evento que tem alface com manga?
1: Essa é uma coisa que a gente faz no domingo.
0: Verdade. Salada de tomate também. Sobremesa, ó, tem sobremesa
1: também.
0: Pá. Mousse de limão.
1: Ai, Deus, Olivia.
0: Pudim 4 leite. Olha aí, ó. Que é melhor? Só a janta já valeu o ingresso.
1: Se o cara for comer em qualquer outro lugar isso aí, ele não sai de lá com menos de 150
0: conto. Eu tô falando, é uma oportunidade imensa. Né? E muito mais do que o encontro, se alimentar, né? É o encontro. É o objetivo mesmo, é esse, e que de fato é o grande propósito da Casa da Criança, e é claro, trazer rendas para nossa casa.
1: Né? Participar ajudando, né, padre? Porque essa verba que entra, esse dinheiro que entra, é revertido pela própria comunidade que depende desses trabalhos, por exemplo, na escola ali.
0: Só para ter uma ideia, assim, nós hoje, para mantermos a Casa da Criança, nós dependemos de subsídio público também, né? O município, ele é parceiro, e muito, né? Nos serviços que nós executamos lá na Casa da Criança, mas ele não contempla 100%, né? Então, nós precisamos de uma contrapartida, nós precisamos de alguns eventos para suprir, né? Essa demanda. E aí que eventos como este ajudam a fazermos essas manutenções.
1: Quem que é a atração que vai tocar e cantar, padre?
0: Teremos Garotos do Sul.
1: Garotos do Sul, os meninos são inclusive aqui de Castro.
0: Aqui de Castro, a gente fez questão também de priorizar alguém.
1: Isso que é importante.
0: Alguém aqui da nossa cidade, são conhecidos também.
1: E são muito bons esses meninos, são muito bons, tem o Gilmar ali, o Ávila, Gilmar, que faz parte, inclusive é locutor aqui da Rádio 95. Ele é amigo nosso aí, daí tem todos os meninos, são todos profissionais da música, são os caras que têm cantado aí em toda a região dos Campos Gerais, então tamo bem.
0: Eles tocam muito em formatura de dança gaúchesca.
1: Gaúcha, né?
0: Inclusive a Neuza, não sei se você conhece a Neuza e o César, né? Eles têm escola de dança aqui em Castro, Piraí, Ponta Grossa. Eles vão estar fazendo a abertura do jantar. Então, vai ter a apresentação da escola de dança da Neuza e do César.
1: Que joia, né? E quem não sabe dançar,
0: come. Dançar. Não come, fica comendo.
1: Quem não sabe dançar, segura as crianças.
0: Talvez não. Né, as pessoas não conheçam muito, porque está lá na publicação, né, Espaço Magui. Né? As pessoas às vezes talvez não conheçam muito bem, mas é o antigo restaurante da Alarme, muito conhecido aqui na rodovia, né? Sair para Ponta Grossa.

0: É fácil acesso, não precisa sair da cidade para ter acesso ali. Tem um acesso bom, tem estacionamento e tem espaço para crianças lá. Tem um espaço kids lá no salão que
1: deixa para a criançada lá.
0: Vai ajudar bastante quanto a isso. Mas que nem você falou, Márcio. Mas eu não quero jantar, eu quero. Vou estar em outro evento, vou chegar um pouco mais tarde, quero ir só pro baile. Pode também. Então aí é o ingresso à parte, é R$40.
1: R$40.
0: R$40 apenas para a entrada.
1: Dançar o baile.
0: Isso.
1: Que joia, né? Padre, mais alguma coisa que o senhor queira falar, por favor, fique à vontade.
0: Só agradeço mesmo a abertura, a audiência. Muito obrigado mesmo por nos ajudarem também a divulgar o nosso evento. Contamos muito com a participação.
1: Eu até falei pro padre aqui, desculpe interromper. Nós aqui em casa nós temos assim. O povo, a maioria das coisas, muitas vezes o povo deixa para a última hora, o coração da gente se acelera, você vai fazer um evento, então, mas eu creio que o povo vai, pode ter certeza, padre, até porque é um momento, além de social, além de ser um momento bom, um momento de encontrar os amigos, bater um papo com o padre, saber um pouco do que está acontecendo ali, é uma conversa boa, né? Também você pode estar participando de estar ajudando quem realmente está precisando, que é essa criançada que frequenta todos os programas de vocês, né?
0: Não, e a gente só tem a agradecer mesmo, o povo é muito generoso, né?
1: Mas quem pode comprar hoje, procura onde, padre?
0: Então, e depois eu até peço para vocês, se puderem nos ajudar na divulgação do link, nós temos hoje um link que já vai direto no WhatsApp da nossa Casa da Criança, e ali você reserva, você já pode fazer o pagamento, manda o comprovante, você vai receber uma pulseira, né? Uma pulseirinha que no dia não tem um ingresso, mas tem uma pulseira, que nós colocamos, e a gente tá fazendo desta forma, né? Mas se você quiser ir comprar fisicamente, você pode ir no Bar do Bugio, ou lá na Casa da Criança, ou na Secretaria da Paróquia São Judas Tadeu.
1: Pode passar ali na igreja, dizer, olha, eu quero.
0: Primeiro faz uma oração, isso, né? E depois compra o seu ingresso.
1: Diz, olha, nós escutamos lá na rádio.
0: Isso.
1: O senhor falando, padre. E nós viemos buscar o ingresso. Aí, ó, 40 só pro baile. 80 individual pra quem não quer comprar mesa. Compra a mesa, são 8 pessoas, vai dar 70 por causa. Rapaz, só não vai quem não quer.
0: Dá pra tomar uma cerveja ainda, então, economizando com 10.
1: Verdade. E fora que o arrasta-pé, né? O baile, eu vou te contar uma coisa. É, ó, só por aqui. Eu faz hora que eu não danço, padre, porque eu acho que também nem aguento mais. A bota começou a ficar pesada. Não, a bota minha ficou muito pesada ultimamente. Obrigado, padre Franco, tá bom?
0: Amém,
1: parabéns pelo trabalho aí que o senhor faz com. Uma hora nós vamos conversar só sobre os trabalhos que vocês realizam.
0: Isso, faço a questão.
1: Nas creches, né? Trabalho que vocês fazem junto. Todo o trabalho dos Cavanes aqui. Uma hora nós vamos falar sobre isso.
0: Graças a Deus, hoje Castro é bem. É bem agraciada com muitos serviços, né? Foi como falei, foi o primeiro lugar onde os Cavanes chegaram no Brasil, foi aqui em Castro, e é aqui que está concentrado o maior número de obras sociais nossas, né? Nós temos a Escola Ninho Sorriso, nós temos a Casa da Criança, Padre Marcelo Quility, nós temos a Creche das Irmãs Cavanes, nós temos o Cenáculo Cavanes, que é uma chácara de retiros espirituais.
1: Aquela creche que tem lá na Vila Rosário, lá pertence a vocês também?
0: É das Irmãs Cavanes.
1: Das Irmãs Cavanes. Cadê a irmã Miriam? É a irmã Miriam.
0: Irmã Miriam.
1: Onde é que anda a irmã Miriam?
0: Tá aqui.
1: Tem que trazer ela no programa aqui, padre.
0: Ela
1: uma
0: é
1: hora
0: um
1: o senhor volte com ela e traga ela aqui, porque ela além de cantora, deve ser uma bailarina.
0: Ela tem que sim, ela dança, né? E canta uma Ave Maria, se você pedir para ela cantar Ave Maria.
1: Ela teve uma vez no programa aqui, muito simpática, muito querida, eu nunca mais esqueci o nome dela, irmã Miriam, né?
0: Isso, é até legal falar, talvez uma hora dessa chamar elas, que elas estão reabrindo o noviciado Cavanes das Irmãs.
1: Olha que joia.
0: Que sempre foi uma casa muito importante das Irmãs Cavanes também, que fica em frente à escola Ninho Sorriso. E recentemente, há uma semana atrás, uma ou duas semanas atrás, chegou uma vocacionada delas, das Filipinas.
1: Que
0: das
1: joia.
0: Filipinas. Está para chegar mais duas da África.
1: E ela que traga aqui, porque nós falamos a língua delas, é, Arvinho?
0: Daí tem a irmã Sandra.
1: De bola, verdade.
0: A irmã Sandra, que é lá da região andina. A irmã Mira também é da região andina, lá da Colômbia.
1: A irmã Mira já tá mais pro português.
0: Tem a irmã Daniela, que é italiana. Aí tem mais uma filipina e duas africanas, meu Deus do céu.
1: Não, mas daí ela vai envergonhar nós. Se nós tiver que falar na língua dela, nós estamos mortos. Padre, obrigado.
0: Mas que legal.
1: E qual que é o dia da missa lá, padre?
0: Isso, vamos participar hoje, quem quiser ir lá na paróquia São Judas Tadeu, 19h, paróquia São Judas Tadeu, todas as quartas-feiras nós temos missa e novena do Perpétuo Socorro. Então, vamos participar.

0: participar. E no final de semana.
1: Que horário?
0: No, às 19 horas hoje, 19. Na quarta-feira. E no final de semana, sábado, às 19 horas, domingo, 8 horas da manhã, olha que horário bom para ir na missa. 8 horas da manhã nós temos missa e 19 horas também no domingo. Além disso, para quem é Cavanes, todo dia 2 de cada mês, às 19 horas também temos missa e novena aos veneráveis Cavanes.
1: E sempre tem um pastel, sempre tem umas coisas que vocês fazem ali, né?
0: No dia 28 de cada mês, nós lembramos de São Judas Tadeu. Então, todo dia 28 de cada mês, também às 19 horas, missa e novena de São Judas, e logo após tem pastel de São Judas.
1: Uma coisa que não saiu mais era a costelada, que saía de vez em quando.
0: Tá difícil por causa do preço a costela também, né? Não tá fácil comprar costela.
1: Você tem que começar a criar boi lá, rapaz.
0: Tem que começar a criar boi. Eu falei pro povo lá da paróquia que a gente tem que voltar aos amigos, aqueles que a gente ganhava a costela.
1: A costela, e os caras também, hoje tá duro, viu?
0: Tá difícil, o povo tem seguro na criação.
1: O boi hoje tá muito valioso, então é verdade, tem seguro. Obrigado, padre. Legal. Obrigado, muito simpático o senhor, muito querido, um prazer tê-lo aqui no programa e espero que volte. A hora que quiser voltar, tá convidado.
0: Amém,
1: tá
0: então. Bom? Grande abraço, esperamos todos vocês no Jantar Dançante da Casa da Criança nesse sábado. Deus abençoe.
1: O senhor deu uma bênção especial para todos que estão nos ouvindo.
0: Senhor esteja convosco, ele está no meio de nós, abençoe-vos o Deus Todo-Poderoso, Pai, Filho, Espírito Santo. Amém.
1: Obrigado, Padre Franco.
2: Show de bola, pessoal. 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
2: Márcio, até que tivemos algumas ocorrências aí nas últimas 24 horas aí na região. Eu vou passar rapidinho pro pessoal aqui.
1: Bora lá.
2: Viu? Eu tava até olhando aqui. Ó, teve uma situação muito triste que aconteceu em Pirei do Sul. O pessoal até mandou mensagem perguntando pra nós se tinha alguma informação. Um idoso que estava desaparecido, infelizmente, ele foi encontrado em óbito ali em Piraí do Sul. Olha que notícia triste. Idoso de 76 anos, encontrado morto.
1: Hoje?
2: Na terça-feira, ontem, essa situação. Foi encontrado, né, infelizmente, sem vida ali na região de Piraí do Sul, o senhor Pedro Sutil de Oliveira, de 76 anos. Ele estava desaparecido, Márcio, desde a manhã de segunda-feira. E a causa da morte já está sendo investigada pelas equipes da Polícia Civil ali de Piraí do Sul. Conforme informações repassadas pela esposa à Polícia Militar, ele saiu de casa às 9 horas da manhã de segunda-feira para fazer uma caminhada, que ele sempre fazia.

0: ia todos os dias. Mas aí ele não retornou, né? Não deu mais notícias. É, diz que ele tinha uma deficiência visual em um olho, estava trajando uma camisa cor de vinho e calça jeans. Ele sempre fazia o mesmo trajeto ali, né? Todos os dias, caminhando. É, o pessoal iniciou as buscas e, infelizmente, ele foi encontrado sem vida em um matagal ali em Pirei do Sul. A Polícia Civil já iniciou as investigações para esclarecer as causas da morte do senhor Pedro Sutil de Oliveira, de 76 anos. A família, nossos sinceros sentimentos. Outra situação também, Márcio, que mobilizou várias equipes também da Polícia Militar e Corpo de Bombeiro, é o desaparecimento do Felipe Van, de 29 anos, que desapareceu após o bote que ele estava virar no Rio Tibagi. Olha que situação, Márcio, que aconteceu ali. Esse empresário, Felipe, de 29 anos, ele segue desaparecido. As equipes do Corpo de Bombeiros iniciaram as buscas aqui no Rio Tibagi, na região ali do distrito de Uvaia, em Ponta Grossa. Segundo informações, dois homens, que seriam moradores, estavam em um bote realizando uma pescaria. Quando a embarcação virou, isso foi ontem, terça-feira, um deles conseguiu chegar à margem e pedir socorro. Essa situação foi numa chácara ali na região cortada, né, pelo rio Tibagi. As equipes localizaram o bote utilizado pelos pescadores, mas, né, ainda não localizaram ali o Felipe Van, de 29 anos. Segue-se as buscas das equipes do Corpo de Bombeiros, situação no rio Tibagi, aqui na região de Ponta Grossa, Márcio.
1: Muito bem, senhoras e senhores, são 13 horas e 12 minutos. Pessoal que tá ligado junto com a gente, muito obrigado pela companhia. Hoje bastante corrido o nosso horário.
0: Mais curtinho, né?
1: Mas pessoal, tem mais alguma coisa?
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1: Então, vamos lá.
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0: 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Márcio, temos mais algumas ocorrências aqui também, né? Nas últimas 24 horas, teve uma situação também em Palmeira. A Polícia Civil ali do município de Palmeira concluiu o inquérito policial instaurado para apurar um caso de tortura que ocorreu no dia 22 de agosto no centro de Palmeira. De acordo com as informações, a vítima, um homem de 59 anos, transitava em via pública quando foi perseguida e agredida por um jovem de 18 anos que teria empregado violência física na tentativa ali de extrair a confissão de uma prática de um suposto ato ilícito supostamente ocorrido em data anterior. As investigações apontaram que o autor perseguiu a vítima por várias ruas ali do centro e a derrubou ao solo e começou a agredi-la de forma contínua, causando várias lesões de natureza grave. A elucidação do caso contou com análise de várias câmeras de segurança da região e diante do conjunto probatório, né, que reforça a gravidade da conduta ali, né, praticada, né, com a intenção de submeter a vítima a sofrimento físico com finalidade de obtenção de uma confissão. A autoridade policial concluiu pelo indiciamento do investigado pela prática do crime de tortura. O inquérito, então, foi encaminhado ao Poder Judiciário e ao Ministério Público para as providências cabíveis. Situação, então, no município de Palmeira, Márcio.
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0: 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Lembrando aqui, Márcio, mais algumas ocorrências na nossa região. Teve prisão também aqui em Irati. Um rapaz foi preso com mais de 1 quilo de drogas. Olha só, após agredir uma mulher. Olha que situação aí. Um homem foi preso aí após ser acusado de violência doméstica. E durante a abordagem, o indivíduo foi localizado mais de 1 quilo de drogas. Como tem situações assim, né, Márcio? Que se iniciam por violência doméstica, confusão ali na casa. E quando a polícia chega, ou encontra armas, ou encontra drogas e a casa cai, né?
1: Mas é aí.
0: Sempre assim, né?
1: Quando o capeta cutuca, rapaz, uhum, o capeta quer fazer desgraça.
0: O troço livre, Deus que me perdoe, Deus
1: não
0: o
1: é
0: livre.
1: Fácil, não.
0: Olha,
1: é fácil,
0: olha só.
1: Tem que tomar cuidado com esse negócio. Eu sempre penso assim, tem que evitar de tudo nesta vida, pra, principalmente quando envolve violência doméstica. Tem que ter paciência um com o outro, gente. Quanto tempo vocês levaram pra se conhecer, pra se amar, pra ter família, pra casar, pra estar junto? E por que agora não tem paciência? Por que agora não conversa? Por que agora, né? Se a mulher começar a reinar, a gente fica quieto, lá em casa é assim, ela reinou, eu me tranco no parque.
0: Olha só. Mas olha o que aconteceu aí da tia, a moça ali, ela chamou a polícia militar, a equipe foi rapidamente até o local, né? Pegou em flagrante o indivíduo ali, né? Que estava agredindo a sua convivente, né? Ele recebeu voz de prisão e foi utilizado algemas devido ao risco de fuga. Durante a ocorrência, a equipe fez uma vistoria ali na residência e localizou várias drogas, mais de 1 quilo de drogas escondido ali na residência. Mais de 1 quilo de maconha, 1,7 kg de maconha e também 3,8 gramas de cocaína. O indivíduo, então, né, recebeu voz de prisão e todos encaminhados à delegacia para os procedimentos cabíveis. Também tivemos uma situação de saída de pista aqui na 092.

0: na região de Arapoti, um caminhão saiu da pista e um motorista ficou ferido. Situação na noite de ontem, aqui na região de Arapoti, na nossa região dos Campos Gerais. Um motorista ficou ferido após o caminhão que ele dirigia sair da pista ali na 092. Conforme informações da Polícia Rodoviária Estadual, um caminhão DAF com placas de Venceslau Brás trafegava na rodovia sentido Arapoti a Jaguariaíva, quando no quilômetro 218 o condutor perdeu o controle e acabou ali saindo da pista. O rapaz de 31 anos teve ferimentos e foi hospitalizado ali, né, na casa hospitalar de Jaguariaíva. Caminhão então DAF acabou saindo da pista na região de Arapoti e o motorista teve ferimentos leves. 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
0: Márcio, o pessoal participando aqui, 984091431, mensagem chegando. Pessoal cobrando aqui, atenção, equipes da saúde, região do Guararema, estamos sem médicos e sem enfermeiros. Na região do Guararema, o pessoal pedindo uma atenção aí das equipes da Secretaria de Saúde do município de Castro. Urgente, médicos no Guararema e também enfermeiros. Vou estar encaminhando essa mensagem aqui pro Ricardo Cardoso, nosso secretário de governo, aí pro Rick providenciar ver o que está acontecendo ali, o porquê de ainda tá tendo essa falta de médicos e enfermeiros no Guararema. O pessoal também cobrou aqui o ponto de ônibus na Vila dos Veigas, próxima rotatória ali, é sentido Craemer. Ainda não vieram colocar o ponto que as famílias estão pedindo. Crianças ali estão ficando na chuva, no relento, né, ao pegar o transporte escolar. Pessoal pedindo urgente o ponto de ônibus na Vila dos Veigas ali. Pessoal perguntou aqui, tem como ajudar a Casa da Criança com alguma contribuição? Procura a equipe ali do padre, pessoal.
2: Procura a Igreja São Judas lá, o pessoal da secretaria.
0: Exatamente.
2: Vocês podem ajudar da maneira que vocês puderem.
0: Positivo ali. Bela Vista, o pessoal tá com a gente também, um abração a toda a equipe do Bela Vista, parabéns aí pelo trabalho da Guarda Municipal. Pessoal agradecendo a presença das equipes na região aqui do Bela Vista. Pessoal pediu também aqui lâmpada queimada, próxima à rua Bertoldo Martins de Oliveira, Jardim das Nações ali, tem que trocar a lâmpada toda ali, pessoal, tá apagando direto ali, pessoal tá no escuro lá na rua Bertoldo Martins, pedindo urgente a troca das lâmpadas na região lá no Jardim das Nações. Um abração pro Carlos, tá com a gente aqui na sintonia.
2: Vou ligar lá pro no, manda uma mensagem.
0: Passa o número aí, passa o número, Márcio, qual que é o número?
2: 4299997272. Pode mandar uma mensagem explicando e mandando de preferência, inclusive, se for possível, até uma foto ali.
0: Novamente o número.
2: 999197272. Você manda, ó, rua tal, se não tiver número ali, coloca o número da frente, ó. De frente, o posto de frente, a residência é número tal. Você manda bem certinho a mensagem que o Lorival vai ver lá e eles vão dar jeito de ajeitar.
0: Positivo. O Odair tá com a gente, abração pro Odair aqui, o José, toda a família, o Joaquim querido, Vila Rio Branco, também tá por aqui, o Milton lá do Guararema, verdade, pessoal, tá faltando médico aqui no Guararema. Manda aí pro pessoal da prefeitura ver o que que tá acontecendo. Positivo. O Alessandro tá com a gente, caramba aí, também na escuta. Iva, um beijo, querida, Piraí do Sul. A Cirlei também tá com a gente. O Douglinhas, ó, Douglinhas, um abraço, queridão. Vila Rio Branco também está na sintonia do programa. Um abraço a todos vocês. E o Renato aqui mandou um alô, Cantagalo na audiência, Márcio.
2: Quero mandar um abraço lá pra Elisa lá em casa, minha neta. Mandar um abraço pra Maju, pra Ana Lua, pra Tabata, pra Ágata. Beijo no coração que estão escutando o programa nesse momento.
0: Positivo.
2: Hoje me ligou o vice-prefeito, né? Contando que quer estar no programa semana que vem. Regis, um abraço, muito obrigado, nós vamos ver aqui a possibilidade do dia de você estar aqui no programa, beleza?
0: Positivo. 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

0: 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Márcio, um abraço aqui pro Gustavo, também tá ouvindo a gente, pessoal da Terra Nova, e também o Patrick, tô almoçando aqui, ouvindo vocês no centro de Castro.
1: Ligados com a gente, abraço, muito obrigado, valeu, grato pela companhia, até amanhã.
0: Não dá mais tempo, pessoal, um abraço a todos vocês, obrigado pela audiência, pelo carinho. Quero mandar um abraço também aqui, finalizando, pra Mari, pra Kelly, as meninas ali da Casa da Criança. Mari, Kelly, um beijo pra vocês, Deus abençoe toda a equipe da Casa da Criança. Parabéns pelo excelente trabalho feito em prol aí das crianças aqui no município de Castro. Um abração a todos vocês, nossos amigos ali da Vila Santa Cruz, Vila do Rosário. Mari, um beijão. Kelly, um beijo pra vocês, Deus abençoe sempre. Não dá mais tempo, Márcio, encerrando a programação aí. Um abraço a todos, se Deus quiser.
1: Se Deus quiser.
0: Amanhã tamo aí. 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
6: Atenção para o top de 5 segundos. 5 4 3 2 1. 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
9: É o programa Dose começando no rádio. Atenção, atenção, boa tarde. Enquanto isso.
10: Enquanto isso, na sala de...
9: Vambora. Ô, dona de casa, com licença, estamos chegando no rádio agora, ao vivo pela Antena Sul FM, na rádio que vai mais longe, as melhores músicas em 102,7. Ei, meu amigo, trabalhou no vambora. Porque tá na hora, hoje é quarta-feira ainda. Quarta-feira, é dia de trabalhar, é dia de pegar firme no batente. Afinal, hoje, quarta-feira, portanto, 9 de setembro, quem diria? Ei, maravilha! Temperatura 22 graus na região dos Campos Gerais hoje, dia 9 de setembro. E a mínima na madrugada foi de 13,5 graus. E a previsão de tempo para hoje é de chuva. Chove na região dos Campos Gerais, previsão de chuvas, portanto, hoje, quarta-feira, amanhã, deve chover também. Quinta-feira, chove, portanto, sexta-feira, chove. Sábado,

0: Campos Gerais. Eu tenho alguns parentes aí que são veterinários, o Felipe e o Andrei. Parabéns pelo dia de vocês. Tem o Emerson lá da Castrovete, o Eduardo ali. Também quem mais? Ah, o Aldori. Tantos veterinários que a gente conhece. Parabéns pelo seu dia. Hoje é o dia do Lauro também, veterinário. Oh, que maravilha. Nossa região, se for falar dos veterinários, nossa região, nossos amigos e ouvintes do programa Dodge, fica a tarde inteira aqui, falando só nome de pessoas e ouvintes. Hoje também é o dia do administrador. Ei! E também hoje é o dia da velocidade. Velocidade para quem gosta tem que ser da forma regulamentada e segura. Então não é porque você está na rodovia ou na cidade que você tem que aumentar a rodovia. Ah, a velocidade. Não. Velocidade é legal, é bacana, o homem conseguiu atribuir isso como um grande mérito, mas é perigoso. Faça isso em pistas de automobilismo, onde as circunstâncias são seguras para você e também para as outras pessoas. O programa é nosso, então bora.
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0: Ruki, tá furado, suki, tá socado, xingue, tá estirado. Boa tarde, você está na Antena Sul FM. Essa é a programação 102. Boa tarde pra você. Manda o seu áudio e participa. Ei, chega mais perto do rádio agora. Tá atrasadinha. Ei, chega mais perto do rádio, fala comigo.
2: Oi, Maicon.
0: Oi, minha querida, boa tarde.
2: Maicon.
0: Boa tarde.
2: Eu vou embora, Maicon, me diz aí.
0: É só gente ranhenta, né, filha?
2: Nós?
0: É só gente ranhenta, né, filha?
2: Já não aguenta mais.
0: Não, passou dos 30, já era. Não, passou dos 40, já acabou a vida.
2: Eu amo frio. Mas...
0: Pô, da tela, gente.
2: O meu nariz não aguenta mais.
0: É. O nariz e parece aí, que vai mano? Cair às vezes. É.
2: Me diz uma coisa.
0: Digo.
2: Vai. Quando tu vai embora?
0: O quê?
2: Eu quero saber quando que vem o sol.
0: Vai demorar. Não, vai demorar.
2: Vai. Irma do São Bento.
0: Alô, Irma do São Bento. Vai chover e o sol vai aparecer, mas a chuva vem. É o El Ninho. Aqui na nossa programação Antena Sul. Deixa eu mandar um abraço pro Chavão, pro Carrinhos que tá ligado. Fala comigo!
3: Fala, Marco Lazarine, velho, bem bom. Chavão por cá. Oi, Marco, me conta. Sarou?
0: Não tava doente? Um abraço pro seu Roberto, pro Carrinho Chavão e para o nosso querido amigo, o seu querido irmão Dirley, todo mundo ligado até na CVM. Essa aqui, piazada, essa aqui é do nosso tempo. É do tempo que os amigos falavam: ei, mãe, eu vou ali no Carrinhos. É, mas o irmão dele não deu o carro pro irmão dele, o Dirley, dirigir, por favor. Não, é, o Dirley é muito barbeiro. Essa é do tempo do Rodstar Auto Reverse. Essa é do tempo que as pessoas, os amigos passavam em frente à casa e falavam: ei, ô tia, fulano tá aí. Então tá bom, fala que eu tô com o CD da Cher pra gente ouvir. Essa é do tempo que a gente tinha cabelo. 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
0: 1989. Do tempo que música era música e amigos eram amigos de verdade.

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4: Tá curtindo? Yeah. Depois do intervalo tem essa aqui.
5: Dentro de instantes, Antena Sul. Ah, daqui a pouquinho a gente tem Chitãozinho e Chororó, Zezé de Camargo e Luciano e, lógico, Leonardo. Amigos, aqui na 102,7.
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Boa tarde. 12:08 na Antena Sul FM. Você vai ouvir e relembrar a Forrai com Zé Ramalho na Antena Sul.

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3: Fica com a gente. Daqui a pouquinho tem essa pra você curtir.
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3: E dentro de instantes, da Antena Sua FM, você vai ouvir Victor e Léo. Fada, inteirinha na tarde dose.

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15: 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Agora na Antena, hora certa, 2:26. 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

0: ao vivo pela Antena Sul, no Anel Mais Ósseo do Rádio. Boa tarde, região dos Campos Gerais, ligados na Antena Sul FM.
1: Após o sinal, diga seu nome e a cidade de onde está falando.
0: Alô, boa tarde.
2: Fala, Maico. Boa tarde.
0: Falo.
2: Kiba, Rena Casa.
0: Digo porque digo, digo Diogo.
2: Um abraço pro povo ali da vila do Samambaia.
0: Samambaia.
2: O Carlos.
0: Carlos.
2: A família dele.
0: O Carlos.
2: E pra você também, Maico.
0: Obrigado. Obrigado. Luiz Carlos, o Mike Tyson do Bela Vista, ligado na Antena CFM. O Gilson Herman. Tá ligado à programação Antena Sul. Tem mais uma participação do ouvinte. O desfile de 7 de setembro foi incrível, gente. Foi maravilhoso na cidade de Castro, região dos Campos Gerais. O desfile tem que ser sempre cívico. Tem que sempre lembrarmos do verdadeiro sentido do desfile de 7 de setembro. E eu, com muito frio, também fui prestigiar esse desfile maravilhoso antes de ontem aqui na cidade de Castro. Alô!
3: E ô, Marco?
0: O quê?
3: Você não botava muita fé no nosso desfile aí do 7 de setembro. Mas bem contadinho, tinha mais gente do que lá em Brasília.
0: Dá uma analisada aqui, Lenilson. O Lenilson da Guarda hoje tá de pé. Hoje tá 12 por 8, né? Você veja o Lenilson, né? Virou guarda municipal, mas ele era acostumado no tipo esquadrão. Era lambaio. Mas tudo bem. Obrigado pela audiência, o Baiano, o Lenilson, o pessoal da Guarda Municipal, que faz um trabalho brilhante em nossa cidade, assim também como a Polícia Militar, Polícia Civil. E parabéns pelo desfile de vocês da Guarda Municipal, viu? Achei bacana, padrão Exército Brasileiro. Gostei. Foi parabéns. Troféuzinho, Silvio Santos, pra vocês.
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3: Vambora, vambora, porque tá na hora, o programa Dose está no ar. Vambora, eita gente, hoje é quarta-feira. E quarta-feira sempre é assim, não sabe se foi, se ficou, se vai ou se fica. Programação Antena Sul, o programa é Dose. Alô, boa tarde. Você está na Rádio Antena Sul FM, no programa Dose do Rádio. Obrigado pela audiência, valeu, valeu, valeu, valeu. Alô.
4: Opa, vou aproveitar que o Lenilson tá mandando áudio, aí eu peguei o celular aqui no, certo, no camburão.
3: Certo.
4: Você viu o Lenilson velho desfilando? Você vai se emocionar. A Shelly na frente dele, ele tava limpando as lágrimas. Você viu? Ele publicou a foto lá, um vídeo. Estavam chorando de emocionado, carcule. E vou ter que concordar com ele, cara. Até na prova de jet ski tinha mais gente do que lá no desfile do Presida.
3: Vocês parem com isso. Vocês parem com isso. Vocês parem com isso. Parem com isso.
4: Suave na nave? Vamos suave. Botar a Brasília pra rodar ou não?
3: Então, deixa eu anunciar aqui em primeira mão pra você que está ouvindo o rádio. O Dick Vigarista, que a gente brinca que é, tá preso, é mentira. Ele não tá preso ainda. Ele vai fazer uma corrida lá pra Matinhos de Brasília. Nós vamos de Brasília e nós vamos deixar todas as informações no Instagram. No Instagram. É nós, vamos se preparar. Se você quer apoiar, esteja apenas acompanhando. Vamos cobrar nada de ninguém. Vamos apenas divulgar algumas informações de como que é uma viagem de Brasília para Matinhos. Isso sim é voltar no tempo retrô anos 80. Brasília é anos 70. A gente vai falar 80, não fica muito feio. Mas a gente vai. A gente volta. O programa é Dose. Deixa eu falar uma coisa aqui também, aproveitando, o Dick falou muito bem do evento. Um abraço a todos aí do evento Jet Ski, que estiveram abrilhantando nossa cidade. Os pilotos maravilhosos. E, enfim, todo mundo organizado. Agora, também uma moção de aplausos do programa Dose. Se a Câmara Municipal de Castro faz uma salva de aplausos, a gente também faz. Por que ele não pode fazer? Aqui no rádio. Rádio tem o poder, né? Então vamos mandar abraço pra todo mundo aqui. Para o desfile de 7 de setembro. Perfeito, frio, tentou espantar as pessoas, mas muitas pessoas, bonitas pessoas, famílias, destaque especial para Guarda. Eu acho que o Lenil se emocionou, sabe por quê? Porque a... Peraí, deixa eu fazer os cálculos bem certinho aqui, porque a gente vai ficando velho, vai perdendo até noção de matemática. Nós estamos em 2026 menos 2004. Então quantos anos? 22 anos. 22 anos atrás estava desfilando só a capa da gaita. Hoje representando a autoridade. Então, parabéns a todos envolvidos, parabéns aí, destaque especial. Senhoras e senhores, o programa Dose acabou. Que peninha, que peninha. Voltamos amanhã a partir das 13 horas. 13h20, depois do Antena Repórter, tá bom? Forte abraço pra todo mundo, fica na antena!
4: Maico, só pra finalizar, tem muita gente que tá fazendo aquela trend dos anos 80 que tá ficando mais velho do que agora, né, cara? Ou melhor, tá ficando mais ajeitado que agora. <Sei lá. risos>
3: Grande abraço, gente. Falando nos 80. Tem Barão Vermelho aqui na Zena Sul. Ele que se apresentou juntamente com o Barão.

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102. Entrando no ar aqui pela Antena CFM, uma ótima tarde de quarta-feira pra você. Eu sou Lu Santos. E esse é o Duca 702, o seu programa de rock flashback aqui da Antena Sul. Então você já sabe, uma horinha de muita música boa, muita música, muita curiosidade sobre música. É o que a gente traz pra você aqui na tarde do cassete. Estou montando um vídeo que a gente fala sobre uma música que ela foi tocada só pra banda irritar os próprios fãs. Sabe que música é essa? Vale pesquisar em Google, hein? Não vale, aí perde a graça. Nós estamos na trend dos anos 80, então não faz isso não. E vai ficar bem legal. Vamos ver se você aí adivinha que música é essa. A música que a banda tocou só pra irritar os fãs e no fim ela virou um hit. Coisa, né? Hoje à tarde a gente publica aí esse vídeo. E você que tá ouvindo a gente, entra na página da Antena Sul, curte aí os conteúdos. Eu e o Luiz, a gente coloca ali, a gente tenta levar entretenimento pra vocês. Curte, compartilha, que quando você faz isso, você ajuda muito o engajamento. E a gente consegue que mais pessoas consigam ver aí e curtir também o trabalho que a gente faz aqui na Antena Sul, hein? Então vai lá no Instagram, faz o seu papel aí de ouvinte 102, hein? Vai lá, que a gente fica bem feliz. 984091431 é o WhatsApp pra você participar comigo. E essa música aqui, ela tá completando 48 anos? Isso aí, 48 aninhos, quase uma cinquentona. Essa música é uma das mais icônicas dessa banda e ela continua ser amplamente tocada até hoje. Tanto que a gente vai começar com ela hoje, hein? Sultans of Swing. Começando com clássicos, né? Dire Straits.

cantar a próxima música. Essa música que a gente vai tocar é de 1977. Ela foi registrada como demo. Foi finalizada por Paul McCartney, George Harrison e Ringo em 1994. E no dia 4 de novembro de 1995, surgiu um videoclipe incrível, que no caso, eu sempre conto essa história, foi o último clipe a ser passado no Fantástico. Você lembra que todo domingo passava? Essa aqui, essa música com esse clipe, foi a última.

adoro essa música, Free as a Bird. E a gente vai continuar em 1995, hein? Essa música faz parte do álbum The Bands. Uma música com uma sonoridade, uma, não sei explicar. Fake Plastic Tree, Radiohead.

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14: Do cassete 102, agora 3:24. Essa é uma das minhas favoritas. Nenhum de nós, você vai lembrar de mim.

Ir a tarde vazia, você me ligou naquela tarde vazia. Gente, essa música que a gente vai tocar, ela é de 1979. Quem gravou ela a primeira vez foi Ângela Rorô. E depois, Barão Vermelho, Amor, Meu Grande Amor.

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Teve também Alphaville, Big Jansen. Esse som aí é de 2004, gente. Essa música é uma mistura de pop com rock. A letra aí, super contagiante. E a gente vai finalizar esse Duca 702 com essa, uma das minhas favoritas de Pearl Jam. Soldier of Love, 1999. A gente se encontra amanhã, hein? A partir das 10h30. Beijo! Na sequência tem Carlinhos Gomes. Calma aí.

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1: Boa tarde, que o amor, a alegria e muita música sejam suas companhias nessa tarde. Com o rádio ligado, você está sintonizando aí a 102.7, frequência máxima de sucesso. Entrando no ar o Cowboy do Rádio com o melhor do sertanejo e o melhor do country music. Peça sua, estamos juntos, são 4:05, a tarde é de quarta-feira, tá em meio da semana, 9/9, sequência de sucessos patrocinado por Família Beck. 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
1: Esse programa dura quanto, hein? Uma hora e meia? Uma hora e meia de programa, né? São 2 horas, né? 2 horas de pura emoção, tocando aí o que há de melhor pra você. Vamos começar.

sua, essa que tocou, parede meia. Aí, né? As garimpadas, as pedidas, as indicadas, as programadas. Programa feito aí com uma dinâmica incrível, né? Quanta gente mandando recado, manda o seu também. Dá um oi, um olá, um boa tarde. Boa tarde, Campos Gerais. Eita, tempo tá bom, né? Tempo tá bom, não tá chovendo, mas vem chuva, hein? Vem chuva aí pela frente. E vem também uma chuva de música. Chitãozinho e Chororó, Peão de Rodeio.

0: bloco em as primeiras emoções, as primeiras músicas da tarde pra você que ouve todo dia, Cowboy do Rádio com alegria, quarta-feira, meio da semana, 9 de setembro, vem primavera, hein? 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
0: Que legal, hein? E aí, como é que tá? Tomando esse café, tomando um café. O ouvinte mandou uma foto ali, uma xícara de café com leite. É a ouvinte, né? A Ângela. Né, que dessa música ela falou, essa música tem que tocar aí e as mulheres prestar atenção na letra. Apareceu aí a Conversas e Lençóis. É do Henrique e Juliano. Vamos tocar aí. Beijo pra você, obrigado pela participação. E a foto ali do Hora do Café com o Cowboy do Rádio. Que bom, hein? Aliás, é isso, né? O horário é bom, né? Pra ouvir música, pra curtir sucesso aí do sertanejo, Mundo Country. Tem Mundo Country aí pela frente, galera sintonizando a rádio em toda a região. Gigante região dos Campos Gerais. A gente tá por todo lugar. É aqui, é ali, é lá, é em todo lugar onde você está. Quiser tirar uma foto aí, compartilhar com a gente um momento, né? Galera que tá viajando aí pela região, quiser mandar um áudio pra mim aí no 984091431. Enquanto você faz isso, eu faço o seguinte, vou falar aí do Vibecast. 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Então tá, vamos lá. Quarta-feira, 9 do 9, marcando ali. Vanessa, um beijo. Telema com Borda. Mariane, ouvindo a gente, Ponta Grossa. Simone aqui no centro, com a foto ali do painel do carro, sintonizando a rádio aí. Tá bom, vai tocar. Ela deu uma ideia ali, né? Por que você não faz Rio Negro e Sonimões semana que vem? Quero ver aqui, vou registrar aqui, né? Na quinta a gente já fala, quinta é amanhã, meu. Ô, louco, amanhã é quinta já. Então amanhã a gente fala aí quem vai estar na semana que vem.

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0: essa, pediu essa, não tocou, né? Não tocou. O que que a gente não tocou ainda? Conta pra mim aí, Felipe Falcão, os artistas desta semana. Juarez pediu Bruno e Marrone, a música Beijo de Varanda, Ponta Grossa. Teve pedido aí do Alan Jackson, Living in Love, Juliane aqui de Castro, Henrique Juliano, a Ângela indicou aí Conversas e Lençóis. Bacana a letra, né? Isso aí, a música tem conteúdo? Manda pra cá, 984091431, juntos aí no Cowboy do Rádio, até às 6, eu volto já.
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0: Pensei que não vinha, canarinho, pensei que não vinha hoje. O que aconteceu, companheiro? É, o companheiro de todas as tardes, essa dupla que faz companhia pra você, sempre despertando a curiosidade. O exercício da mente é fundamental, né? A gente estava preocupado, mas ele está tudo bem, tá tudo bem. Eu pensei que ia chover hoje, mas não choveu, hein? Tem chuva aí pela frente, tem muita chuva chegando, né? A gente tá aí já com a previsão do tempo atualizando ali, eu ia falar agora, mas tá atualizando. Deixa eu atualizar pra pegar precisamente o que tem aí pela frente, quinta-feira, sexta, sábado, domingo. A gente tá na quarta-feira, meio da semana, 9 do 9. Perguntinha de hoje, pra interagir bastante, já tem muitas pedidas ali, né? Vamos colocar uma palavra-chave também, uma palavra-chave referente ao assunto, sempre a gente tem aí alguma coisa pra pintar, né? Tem mais uma do Felipe Falcão, ouvinte, lembrou de uma aqui, onde é que tá? Se não tá aqui, a gente garimpa, né? Vamos garimpar. E aí? O que a gente vai tocar aí, galera? O que a gente vai tocar com a palavra-chave? Faça aqui a perguntinha rapidinho, canarinho da terra. Professor, nosso herói de asas, é sobre isso, é sobre esse assunto. Vai ter que pensar, hein? Você sabe que o exercício do cérebro é fundamental. Às vezes, quando você começa a pesquisar aí no seu HD cerebral, você desperta aí, né, os neurônios. Joga a pergunta no ar e para de enrolar. Tá aqui. Várias profissões desapareceram ao longo do tempo devido ao avanço aí da tecnologia, né? Tem muita coisa que já sumiu do mapa. Você lembra de alguma? Profissões que não existem mais, hein? Deixaram de existir. Lembrou de alguma? Manda aí pra gente comentar. Palavra-chave: existe. Existe. É inédita, né? Não. É inédito, não apareceu nada ali, tudo é registrado, né? A gente coloca aí as perguntinhas e coloca também a palavra-chave para tocar música referente ao assunto. Existem também, podem. Já chegou uma ali, ó. Nossa, é perguntar aqui, já começa a explodir lá. Eu adoro fazer perguntas que a gente acaba tendo mais audiência, né, professor? É isso aí. Ouvi te falar, a Fernanda, tá ouvindo a gente? Tá pela internet aí, né, Fer? Um beijo, ela escreveu ali. Ainda existem cowboys, tá? Onde aqui? Fernando Sorocaba, apareceu, vamos tocar. A galera que tá pela internet, quiser mandar um áudio pra nós pra contar onde você está ouvindo a rádio, por esse mundo afora, as ligações internacionais, o código do Brasil é +55. Qualquer dia desses vão explicar o porquê que é +55. Tudo tem um fundamento, tudo tem uma explicação. Por que será que é +55, hein, Canarinho? Não é assunto pra agora, né? Então tá, não. Dá um monte de assunto. O assunto é as profissões que desapareceram do mapa.

Já chegou uma ali, ó. Datilógrafo. Datilógrafo. Sônia de Jaguaraíva. Lembra a máquina de escrever? Pra, como é que é a palavra? É redigir, né? Redigir, eu lembro disso. É, redigir documentos, cartas. A gente fez datilografia, canarinho da terra. Teve gente que fez datilografia. Não existe mais, né? Não existe mais. Tá chegando um monte de resposta ali. E música com existe na letra ou existe.

Joyce Carambi, tem aquela do Israel e rodou, não existe amor sem briga, essa que tocou, bonita música, hein? Fernando Sorocaba, Fernanda, ainda existem cowboys, ligou o rádio agora, o que que eles estão falando aí, o que que tá existindo lá? Tá existindo o seguinte, hein? Uma perguntinha interessante sobre as profissões que já acabaram, né? Já não tem mais, já não existe mais, e a palavra chave existe, pintou uma bonita aqui, é Lourenço Lorival. Foi a mais lembrada até agora, né? Vamos tocar. Dalva Guiar chegou ali. Ainda existem cowboys. Será que é a mesma? Luciane aqui no centro da cidade. Galera que tá no centro, né? A gente tá aí.

0: cara no coração. Mês que vem tem Dia das Crianças, né? Tô olhando aqui o calendário. Mês que vem, Dia das Crianças. Daqui a pouquinho é verão. A gente tá aí o ano todo, o ano passando rápido. 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
0: 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As novidades da próxima estação e já fechando o inverno 2026. Tá na reta final aí, né? Mas dá tempo de você aproveitar aí as promoções nessa semana. Semana de setembro aí, hein? Tá voando, né? 9 do 9 já, meu. 9 do 9. 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Tem 5, né? Primeira hora, até 6 a gente vai, quase 5 horas.
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6: E a badabadabadu, mas que beleza! Hora passando, o dia acontecendo, a gente tá no último horário já, 5:03, fechando o expediente já, hein? Tô sabendo, já tá de volta pra casa, um retorno, muita gente no horário das 5 horas já tá indo embora, tem gente que vai ficar até as 6, como a gente aqui, né? Na canarinha da terra. Ê, professor, mandou uma boa aí, né? Aliás, mandou um abraço pro Newton Macedo, ele é castrense, tá morando em Curitiba, ouviu a perguntinha ali, mandou uma foto que deu uma nostalgia, uma lembrança boa, ele falou arrumador de pinos de boliche, daí mandou ali a foto da estrutura que tinha de boliche na prainha. Você é desse tempo? Tá ali a foto, né? Lá atrás a gente pode ver o sapo, o palhaço, né? Década de 70, aí, amigão. Pessoa que repunha os pinos à mão após aí as jogadas na pista. Bons tempos, é isso aí, Newton. Grande abraço, obrigado pela audiência e a foto que você... Posso pegar essa foto pra mim e colocar aí no acervo das grandes lembranças de um tempo que passou e não volta mais. Tem muita profissão de agora, né? Do momento que também no futuro já não irão existir, né? Você tem alguma que sumiu? Alguém te falou datilógrafo, já falei. Ali falou locador de fitas, VHS, não tem mais, né? Não tem mais. Não assinou, mas a gente vê a foto ali, ela atendente que alugava aí filmes em fita nas antigas. Como é que chamava lá? Vídeo locadora, né, canário? Ê, canário da terra, o assunto é bom, você sabe alguma profissão que sumiu do mapa?
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6: Interaja com a gente aqui até as 6, a hora começando, o movimento ali é grande, canário da terra também na expectativa, agora é interagir, né? Agora é interagir. Deixa a moçada participar. Olha que essa música é linda, hein? Palavra-chave: existe. Outro dia a gente comentou, né? Tá aqui, apareceu a Lourenço e Lorival. É um clássico, vamos tocar. Deixa eu preparar assim, já ficar no ponto aí pra gente ser. Se a primeira música a tocar. Se ainda existe amor. Lourenço e Lorival, original. Foi o sucesso mais lembrado quando a gente colocou aí. Teve várias pessoas que mandaram ali, né? Telefonista, Carlinhos. Telefonista não tem mais? Telefonista não tem mais. Fez lembrança aquela chamada a cobrar, né? Ô, Billy the Kid, chama aí a chamada a cobrar.
8: Após o sinal, diga seu nome e a cidade de onde está falando.
6: É da época, né? Há um tempo atrás, ó, o pessoal digitando. Adoro ver essa palavra. É sinal do movimento, é sinal da audiência. E vamos aproveitar essa audiência toda para falar o seguinte. Agora a hora começando. 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

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A gente tá na quarta-feira, meio da semana, metade da jornada e tá aí. Que bom que existe esse programa, o ouvinte falou assim, que bom, obrigado pela frase, Lina, que bom que existe esse programa, Carmen ouvindo a gente, Chácara Figueira, aonde que é mesmo, Carmen, conta pra mim aí, que é pro Dentópolis, eu acho que é o Irati, ela tá digitando ali, galera tá movimentando, a gente tá aí com muita participação, mandando ver aí no 984091431, palavra-chave existe, e 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Ainda não, 5:30, né? 5:30 você já pode ligar. 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Lembra, Canarinho, quando a gente comentou que quando tava e veio no pensamento, ele muda de assunto muito rápido, né? Até é difícil acompanhar eu, hein? É muito difícil. Você é chique, hein? Você é chique demais. Vou tocar na Aguiar, vou tocar aqui Milionário José Rico, vou tocar Leonardo. Não, Leonardo não vou tocar porque é a mesma, né? Apareceu ali a mesma música. É a mesma música, é Lourenço e Lorival. Vamos pegar a original, então, é um clássico. O que que eu ia falar? Ia falar daquele padre, tô tentando lembrar. Lembra que tinha um padre que falava assim, isto não existe. Dizem que quando você faz uma pergunta que você esqueceu, o outro, é coisa do ser humano, né? Quando um humano pergunta para outra pessoa alguma coisa que esqueceu, automaticamente o cérebro trava. Lembra dessa história? Vamos fazer esse teste. Lembra daquele padre que falava, isto não existe. Como é que é o nome do padre? Como é que é o nome do padre? Alguém lembra? Eu não lembro mais. Fala em lembrança. O sertanejo tem muita lembrança.

0: tocasse o rádio na década de 70, com certeza essa música estaria tocando entre as mais pedidas, Lourenço e Lorival. Se ainda existe amor, vários artistas regravaram, mas a perfeição aí do original, né? Lourenço e Lorival, a gente perguntou o nome de quem tá cantando, Lourenço e Lorival. Lembrou o nome do padre?
1: Isto não existe! Ei!
0: Profissão que sumiu! A nossa ouvinte Ângela, de Imagi Paraná, ela escreve sempre assim, de Imagi Paraná, leiteiro. Leiteiro sumiu, é verdade, nunca parei pra pensar nisso. Chama lá o Billy de Kid, profissão leiteiro, pra ver o que aparece, pra gente comentar. Adoro abordar assunto e a gente fica na curiosidade, apareceu leiteiro, profissão. Há décadas, né? Sumiu do mapa. O leiteiro era o profissional responsável por entregar leite fresco diretamente nas casas dos consumidores, muitas vezes de porta em porta. Profissão caiu em desuso com o desenvolvimento das indústrias de laticínios, que passaram a distribuir leite pasteurizado em caixas e garrafas para os supermercados, tornando a entrega de leite à porta uma prática obsoleta, vamos falar assim, não completa isso, mas sumiu, né? Extinta, leiteiro, não tem mais, né? Nunca parei pra pensar. Afiador de faca chegou ali, né? Mauro ligado com a gente, também te Imagi, hein? Tá uma audiência em te Imagi, hein? Afiador de facas e tesouras, nunca ouvi mais, é verdade, nunca mais vi. Ele passava na porta da casa, né? Quer afiar aí uma faca, uma tesoura, não vi mais. Lembrou de algum? O pessoal tá lembrando aqui, e a gente tá lembrando aí os sucessos com a palavra-chave de hoje existe. A gente já bota o assunto e vai chegando música, mas você também pode pedir qualquer uma, né? Pode pedir qualquer música da sua preferência. Tem um áudio que chegou ali, chama no ar. Você manda um áudio pra mim aí no 984-09-1431.
2: Olá, Carlinhos, boa tarde, tudo bem? Aqui é a Gabi. Carlinhos, vamos hoje de um modão raiz? Manda pra gente a música dos Gargantas de Ouro, Estrada da Vida. Agradecidas desde já. Um beijo, fica com Deus e

0: um grande clássico pra você, Estrada da Vida, indicação das meninas lá em Ponta Grossa. Gabi, a porta-voz, mandou um recadinho ali, galera mandando áudio pra cá, 98409-1431. Tá chovendo aí? Aqui ainda não tá chovendo, mas vai chover, hein? Vem chuva, já já a previsão do tempo. Galera que tá sintonizando a rádio, manda a previsão do tempo aí da sua cidade, o que que tá acontecendo? 5:18.
1: Carlinhos, chuva muito forte aqui no São Bento, distrito de Tibagi, mas chuva bem forte.
0: Chuva já chegou lá em Tibagi, hein? Tá vindo pra cá, Irmã São Bento. E aí, tá chovendo aí? Conta pra nós lá. Vamos pro intervalo? Depois dos comerciais a gente continua esse bate-papo. 5:20, hora de ir às compras. 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

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Atores de rádio, a Marlene Jaguaraíba, ator de rádio, sumiu, né? Ah, mas isso aí foi um tempão. O rádio, entendi o que a Marlene comentou. Aliás, eu sou um artista, né, Canário? Você também é um artista, né? É um ator. Atores de rádio, tem algum comentário pra fazer? Era as novelas, né? Tem novela da TV, tinha novela no rádio.

0: entretenimento aí, vinha, era rádio teatro que era chamado, encantava as famílias, né? O pessoal ficava do ladinho do rádio para ouvir as histórias contadas apenas por vozes, também tinha aquele efeito sonoro, né? Bacana lembrar isso, Marlene, um beijo para você, ela pediu aí no... Ah tá, foi ela que lembrou da música da Nalva Guiar, Ainda Existem Cowboys, tem ali, vamos tocar. Lembrou do padre lá? Alguém lembrou do padre? Pega lá o... Eu ia falar playlist, pega lá o WhatsApp da rádio. Tá aqui, alguém lembrou do padre? É Padre Quevedo, é Padre Quevedo, exatamente, o Padre Quevedo que falava assim, né?
1: Este negócio de mensagem de outro mundo é uma grande mentira. Isto é tudo uma grande palhaçada. O que existem, sim, você deixar a sua mensagem, isto é uma grande verdade. E presta atenção numa coisa, macumba não pega, no frio, se for álcool, não pega, só a gasolina. Eu não tenho medo de nada, pode vir.
0: No frio, se for álcool, não pega, fica tranquilo. Daqui a pouquinho tem Momento Nobre Nutrição Animal. A gente vai bater um papo aí com o Fernando, trazer informações do campo. Já, já. Mais uma música apareceu então com a palavra existe. Essa aí é Existem, Ainda Existem Cowboys. Não.

0: Rio. Finalmente chegou 10 anos de Fernando e Sorocaba. E a gente tá nesse dia muito especial, cercado de pessoas muito especiais. Obrigado por esse carinho, né, Fernandinho?
1: É isso aí, gente, sejam bem-vindos.
2: Sejam bem-vindos à programação do Calmão e do Rádio de Todo Dia, pra você que tá aqui, ali, lá, em todo lugar, aí no interior. Fernando Sorocaba, fala interior. Galera que tá no campo, na fazenda, na chácara, no sítio, aí no seu reino encantado, seu pedacinho de chão, aí na leiteirinha, trabalhando. Vamos ter um bate-papo aí com o pessoal da Nobre Nutrição Animal. Parceria que dá resultado, patrocínio aí do programa, que volta já. Segura aí que daqui a pouquinho a gente volta com informação.
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0: do futuro, patrocinando aí a programação até às 6 horas. Que horas são aí? 6:20. O pessoal tá chegando aqui, a gente tem assunto.
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0: Recebendo aqui a visita aí do Fernando. Tudo bem, Fernando?
2: Tudo bem, Carlinhos. Olá a todos os ouvintes.
0: Chuva.
2: Chuva, tá chegando.
0: Pois é, o pessoal tá comentando aqui no WhatsApp da rádio. Aliás, falar em comentando, tem uma perguntinha aqui do ouvinte já pra responder. O ouvinte perguntou aqui quanto tá o preço do leite. Você tem essa informação?
2: Temos o preço do leite. Geralmente a gente tem trazido nas segundas-feiras, né, Carlinhos? Esse informativo. Segunda-feira foi feriado aí, Independência do Brasil, e hoje nós trazemos um pouco também essa atualização do mercado leite, que sempre o mercado spot, né, que é o que nós temos de referência, o preço do leite no produtor e de uma forma geral nos laticínios, né?
0: Hoje nós temos o preço do produtor para vender para os laticínios. Exatamente. Isso é o nome spot.
2: Isso, nós temos duas médias, né, que sempre é analisado muito aqui no Paraná, que é a média CPEA e também a média com Seleite, né? Uma informação aí de centros de pesquisa e balizadores de mercado, que são onde nós temos essa referência. Hoje o leite está na faixa, nessas duas médias aí, a 2,93. E assim, sempre a gente comenta sobre essa média, Carlinhos, e a gente, às vezes, pode o produtor ouvir e falar, nossa, mas 2,93 eu tô recebendo um pouco menos. Ou também o produtor recebendo um pouco mais. A gente tem também relatos aí, a gente tem esse contato com o produtor, e nós temos o produtor recebendo na casa de 3,17, que é um preço bom pro leite agora, e também o produtor recebendo um pouco menos, a 2,60, 2,80. Isso depende muito do volume, né, que ele entrega, também da qualidade do leite com a qual ele entrega, que acaba sendo aí tendo bonificações e que acaba tendo essa regulação de preço. Mas hoje a média é 2,93, e novamente o leite, né, sempre te traz esse cenário de que tá estável ainda no último semestre, né? Se a gente for olhar do meio do ano para cá, o leite não teve tendência a queda, e até tendência em alta devido aos consumos, principalmente na região sul do Brasil, aumentou-se muito, e também a maior produção acaba sendo centralizada na região sul. Então está atrelado a esse preço, então vamos atualizando sempre o mercado aí toda semana.
0: Esse preço, 9 de setembro de 2026, é bom a gente falar a data aí, e toda a programação a gente faz sempre um tema. Mudando o assunto agora, Fernando, vamos falar aí da TMR, ou TMR, está no inglês aqui, né? Que significa a ração total misturada.

0: no coxo. Queria que você comentasse sobre isso.
1: Opa, muito bom, Carlinhos. Essa introdução que você trouxe a respeito da TMR é um resumo bem breve mesmo do que é essa dieta, né? O que é essa ração totalmente misturada. E falar de TMR, a gente fala já, eu começo falando da Nobre novamente, porque a Nobre é pioneira na produção de dietas, né? De TMRs, então podemos colocar assim. A Nobre surgiu com o principal mercado inicial de forragens, né? E é algo que às vezes a gente até acaba não falando mais tanto, mas esse pioneirismo da Nobre em dietas é de fazer essas misturas, né? Algo que o produtor faz na propriedade para servir o animal confinado. Então a Nobre tem essa expertise aí já há cerca de 15 anos no mercado fazendo dietas, né? Então hoje nós temos um grande know-how aí do que fazer, né? De como fazer essas misturas. Às vezes o produtor, ele sofre na propriedade, eu digo, esse sofrimento ele pode ficar na Nobre, né? E aí é onde que nós entregamos uma dieta para ele, sem ele ter nenhuma preocupação do que vai estar ali dentro, padrão de mistura. Mas de uma forma geral, assim, para dizer pro produtor, é o que ele faz na propriedade, nós entregamos em fardo para ele. Então, é a facilidade de todos os ingredientes da fazenda estar dentro de um fardo, né? Eu falo sempre isso. O que ele precisa é ter um canivete afiado, cortar e servir os animais aí, que tudo que ele tem tá dentro da bola.
0: Quais são aí as vantagens de utilizar aí a ração total misturada?
1: Hoje, Carlinhos, é algo que a gente tem falado muito, a gente tem sofrido, o produtor tem sofrido muito com dificuldade em manejo, mão de obra, né? A mão de obra está escassa em todos os setores. E isso vem como uma facilidade para o produtor. Claro que ela tem outras vantagens também, mas falar dessa praticidade do produtor encontrar tudo que ele precisa e evitar horas de mistura, horas com o trator ligado, gasto, enfim, tem vários pontos a ser tratado, mas eu vejo que hoje no mercado a gente consegue entregar com custo muito bom e o produtor tem a praticidade, né? Então ele facilita um processo que talvez ele precisaria ter muita gente no processo para fazer essa dieta final. Ele consegue aí com apenas um funcionário, ele mesmo, dependendo do nível de animais, da quantidade de animais, ele fazer totalmente o trato. E novamente, ele consegue encontrar um padrão de mistura que ele talvez até na própria propriedade ele não consegue. Então, porque nós temos equipamentos também de ponta lá para fazer essa mistura, então nós conseguimos misturar tanto volumoso quanto concentrado, quanto núcleo mineral, e que o animal não consegue fazer uma seleção no coxo, né? Então essa é o grande ferramenta que a Nobre entrega, a grande solução, né? De produtos assim que nós podemos colocar. E tem avançado muito, sabe, Carlinhos, a venda de TMRs, a comercialização de TMRs por conta disso, sabe? Está atrelado a uma tecnologia, né? Não é algo simples, é muito tecnológico, e nós estamos em Castro, a região mais tecnológica do Brasil para pecuária de leite. Então o produtor está cada vez se tecnificando mais, né? E eu acho que é interessante também falar em linhas de produtos, sabe, Carlinhos? A gente fala em TMR, parece que é apenas uma, né? Mas hoje a Nobre, o produtor consegue encontrar três produtos, três TMRs aí que ele consegue atender várias faixas de produção. Então a gente tem a primeira, que é a TMR Prolate, que é uma dieta de entrada, a gente costuma dizer, que ela vai para média de produção até 35 litros de leite. O produtor não precisa incluir nada, já está tudo na proporção correta de pro animais com essa média de produção. Novamente, é sempre importante enfatizar isso, Carlinhos, porque não é somente você querer produzir 35 litros, a vaca, o teu rebanho, ele tem que ter um potencial produtivo dentro dessa média, sabe? Para a primeira dieta de entrada.
0: Esse seu comentário me vem uma pergunta: qual que seria então a propriedade leiteira que se encaixa bem nessa dieta?
1: Aí que tá, hoje nós conseguimos atender todas as propriedades, Carlinhos. É somente entender isso, né? Qual que é o potencial genético, potencial produtivo da tua propriedade, e a gente consegue se adequar de acordo com as nossas dietas. A primeira Prolate é essa de média de 35, então são para rebanhos que o produtor às vezes ele não tá produzindo 35, mas ele sabe que os animais têm potencial para chegar aos 35 litros de produção. Então ele vai ter um consumo para essa média de produção e ele consegue trabalhar com essa dieta. A segunda dieta, também falando bem em breve dela, é a Maxilate, uma dieta hoje que eu posso dizer a mais comercializada na Nobre, porque é uma faixa de rebanhos de média de produção de 35 até 45 litros de produção. Então é uma dieta também, já que nós vamos mudando o perfil de produtos utilizado para essa dieta.

0: conhecimento de direito assim, né? Vai estar tendo uma exigência um pouco maior, então ela vai ter que se adequando de acordo com os níveis de pensão. Então, com a média, você pode contar com essas três diretas, pensando em PML, você pode ter que ter dificuldade na lei, ter dificuldade de mão de obra.
1: Hoje nós estamos atendendo aí, posso dizer assim, quase em todo o Brasil, né? Nós temos o maior número de clientes na região de Castro, aqui na região dos Campos Gerais, mas nós atendemos aí produtores em Santa Catarina, Rio Grande do Sul, São Paulo, então nós estamos mandando produto aí pro Brasil todo, podemos dizer.
2: Tá, então, a gente conversou com o Fernando, falamos hoje sobre ração total misturada, a sigla TMR, que vem do inglês. Ficou fácil de entender um pouquinho mais sobre esse assunto. Obrigado pela tua presença aqui, Fernando.
1: Obrigado, eu, Carlinhos. Forte abraço a todos os ouvintes.
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0: mensagem final do dia. Como é que foi o dia hoje? Correu tudo bem, né? Abençoado dia. Quarta-feira, 9/9, encerrando aí a programação. Tem informação aí? Previsão do tempo, atualizou. Vamos mandar pro ar aí a informação. Como tá o tempo?
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0: 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O momento é muito bom. Quase 6. Chuva, né? Amanhã chove, hein? 17, a máxima 15 graus, a mínima pra quinta-feira. Hoje tem chuva à noite. 20 graus a máxima de hoje, agora tá 18. 15 graus a mínima, não tá tão frio assim, né? Não foi os outros dias. Final de semana, só pra atualizar aqui, 23 a máxima na sexta, 16 a mínima, com chuva na sexta, sábado e domingo. Domingo frio, hein? 12 graus a máxima, só isso? Exatamente, 11 graus a mínima. Tem frio aí no domingão, com chuva também. Muita chuva, aliás, tem um alerta laranja, tempestade, Paraná, tá nesse alerta, Santa Catarina, Rio Grande do Sul, Mato Grosso do Sul e São Paulo. A informação aí do Inet, publicando esse aviso agora há pouco aí, com chuvas, muita chuva aí pro final de semana principalmente. Então tá, eu acho que é isso, né? 5 para 6. Agradecer os patrocínios, a todo mundo que participou. A gente abriu uma enquete hoje falando sobre as profissões que sumiram do mapa. É a tecnologia chegando. Canarinho da Terra já foi embora, eu vou também. Chega no espaço aí, mais uma atração. A programação a seguir é Alma Serrana com Ronei Gomes. Tô de volta amanhã, se Deus me permitir. 16h, a gente tem encontro novamente aqui no rádio. Um abraço pra você, uma ótima noite. Tchau.
3: Saudamos a todos aqueles que rezam conosco neste momento tão sagrado da Ave Maria. Desejamos um bom final de tarde, uma boa noite a todos e vamos iniciar em nome do Pai, do Filho e do Espírito Santo. Amém. Amém. Nesse momento sagrado em que até os ponteiros do relógio ligam a terra ao céu, rezemos a oração do Ângelus. O anjo do Senhor anunciou a Maria.
4: E ela concebeu do Espírito Santo.
3: Ave Maria, cheia de graça, o Senhor é convosco. Bendita sois vós entre as mulheres e bendito é o fruto do vosso ventre, Jesus.
4: Santa Maria, Mãe de Deus, rogai por nós, pecadores, agora e na hora de nossa morte. Amém.
3: Eis aqui a serva do Senhor.
4: Faça-se em mim segundo a vossa palavra.
3: Ave Maria, cheia de graça, o Senhor é convosco. Bendita sois vós entre as mulheres e bendito é o fruto do vosso ventre, Jesus.
4: Santa Maria, Mãe de Deus, rogai por nós, pecadores, agora e na hora de nossa morte. Amém.
3: O Verbo de Deus se fez carne
4: e habitou entre nós.
3: Ave Maria, cheia de graça, o Senhor é convosco. Bendita sois vós entre as mulheres e bendito é o fruto do vosso ventre, Jesus.
4: Santa Maria, Mãe de Deus, rogai por nós, pecadores, agora e na hora de nossa morte. Amém.
3: Rogai por nós, Santa Mãe de Deus,
4: para que sejamos dignos das promessas de Cristo.
3: Oremos. Infundi, Senhor, nós vos pedimos em nossos corações a vossa graça, para que, conhecendo pela anunciação do anjo a encarnação do Verbo, cheguemos por sua paixão e morte à glória da ressurreição. Por Cristo nosso Senhor. Amém. Amém.
4: dia 9 de setembro, quarta-feira. O chamado de Deus é sempre um mistério. Ele chama segundo sua livre vontade, que ultrapassa muito os nossos conceitos e critérios. Na verdade, não há como medir, pesar e calcular os chamados de Deus. O que devemos fazer é abraçá-lo com amor e diligência, pois aí se encontra a nossa real felicidade. É só com Deus que nós somos completos, é só com Ele que seremos verdadeiramente felizes. Ouçamos a sua palavra.
2: Proclamação do Evangelho de Jesus Cristo segundo Lucas.
5: Glória a vós, Senhor.
2: Naquele tempo, Jesus, levantando os olhos para seus discípulos, disse: bem-aventurado vós, os pobres, porque vosso é o reino de Deus. Bem-aventurados vós, que agora tendes fome, porque sereis saciados. Bem-aventurados vós, que agora chorais, porque havereis de rir. Bem-aventurados serei quando os homens vos odiarem, vos expulsarem, vos insultarem e amaldiçoarem o vosso nome por causa do Filho do Homem. Alegrai-vos neste dia e exultai, pois será grande a vossa recompensa no céu, porque era assim que os antepassados deles tratavam os profetas. Mas ai de vós, ricos, porque já tendes vossa consolação. Ai de vós que agora tendes fartura, porque passareis fome. Ai de vós que agora rides, porque tereis luto e lágrimas. Ai de vós quando todos vos elogiam. Era assim que os antepassados deles tratavam os falsos profetas. Palavra da salvação.
5: Glória a vós, Senhor.
6: A palavra dos ouvidos ao coração. Paulo diz: o tempo está abreviado, pois pensava que o fim da história estava próximo. Assim, em razão destas angústias presentes, pensava que seria melhor os solteiros não se casarem. Ninguém se firmasse no que vivia. O casado agisse como se não tivesse mulher. Quem comprasse como se nada possuísse, pois a figura deste mundo passa. Mas recebeu nova luz, é tempo de construir o bem, até que o fim chegue a cada um de nós. Jesus nos alerta para o essencial. São felizes os pobres que têm fome, os que choram, os que são odiados por causa dele. O Filho do Homem, pois terão grande recompensa no céu. Terão o prêmio dos profetas que foram perseguidos pelos antepassados de seus atuais perseguidores. Fujam dos elogios deles, pois era assim que aqueles antepassados tratavam os falsos profetas.
7: Louvado seja nosso Senhor Jesus Cristo, para sempre seja louvado. Eu sou o padre Leonel Stansky, da paróquia Santa Ana de Castro, e quero nesse momento desejar as bênçãos de Deus para você, para a sua família, que a proteção de Nossa Senhora acompanhe sempre a sua vida. Quero deixar aqui o meu agradecimento por você que nos acompanha todos os dias nesse momento da oração da Ave Maria. E que Deus te abençoe, em nome do Pai, do Filho e do Espírito Santo. Amém. E permaneça na paz.
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0: funciona, a gente tem de respeito.
1: Bom, almoçada, agora são 6:03. Alô, gaúchos, alô, gaúchas de todas as querências. Estamos chegando, moçada. A partir de agora, a alegria está no ar. É o seu, o meu, nosso programa Alma Serrana. Sempre aqui pela sua rádio Antena Sul FM, a rádio que vai mais longe. Estamos chegando nesse dia, hoje, uma quarta-feira, meio de semana, 9 de setembro. A apresentação fica a cargo desse indivíduo que vos fala. Tamo em faceiro, bonito e corado, falando de Castro, Paraná. Por aqui.

0: Marteza. 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Tudo certo, tudo prontinho. Marca o telefone do Gaúchão 98409-1431. Você pode mandar sua mensagem, mandar seu áudio, atendo vocês até às 7 da noite. Tudo certo, tudo prontinho. Vamos atracando e vamos dando cancha pro Rio Grande, que ronque as cordionas a partir de agora. Porque tá chegando a primeiríssima de hoje. Tá aí, porca véia, recorrendo os aguapés.
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0: aí, moçada linda, a música Marco Aurélio, repentista, com a participação dele, Baitaca. Eu não gosto, mas respeito, né, cara?
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0: quando mostrarem aqui que me refiro, estamos aí nessa quarta-feira, né? Hoje, 9 de setembro, com casca e tudo e pra levar pra você aquela marca fandangueira. O melhor, né, da música gaúcha, sempre aqui pela 102.7. Aquele abraço pra você que é ouvinte do nosso programa. Tá em casa, orelha grudada todos os dias. Com certeza preparando aquele mate velho, aquele chimarrão velho bem bueno. Aproveitar o friozinho, a chuva, né, tio? E por aqui nós vamos botando marca fandangueira, oferecendo a todos os ouvintes aí. Participa comigo, 984091431. Esse é o telefone do Gauchão. Marca Buena chegando no seu rádio, tá aí Grupo Marca Nativa e Pablo Ramon Barbieri, né? Morena do Cavalo Preto, vem comigo.
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0: Aí, moçada, linda música, João Luiz Correia, Grupo Campeirismo, Cruzando Serra e Fronteira.
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0: Muito bem, agora 6:27.

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1: Boa moçada, é comigo mesmo. Estamos aí nesse som velho, macanudo, né, de Alma Serrana, o programa mais gaúcho do seu rádio, é 100% tradicionalista. Tirando um próximo garrão, galera. Abraço lá pro meu amigo Orivan, também pra Maria Cristina, estão aí na sintonia. Também lá pra nossa amiga a Suzete, na sintonia com a gente lá de Carambê. Valeu, forte abraço. Moçada participando é o 98409-1431. Quebra costela pros amigos aí, né? Alô, meu amigo Roberto aí em Palmeira, né? Tá, é, pede uma música aí com Albino Manique. Valeu, índio velho. Quebra costela pra vocês aí de Palmeira. Por aqui, música velha chegando, vamos atracando.
2: Quem é o cantor?
1: Chegando pra vocês agora, ele, Piazito Estampa.

0: família Mazotti.
1: É, moçada, tá aí. Paulo de Souza e Grupo. Meu jeito de domar. Agora são 6:35 aqui na Zena. Nós vamos aí, né, moçada, com o programaço. Daquele jeitão, né, que sempre na companhia de você do outro lado aí, fazendo aquela programação junto com a gente, 98409-1431. Alô, Edmilson, um abraço pra você, também lá pro Cleverson, toda gurizada na sintonia da 102.7. E por aqui a marca não para não, né, tchê? Uma atrás da outra.
2: É,
1: tá aí, Raoni, Grupo Alma Chucra, Chucro, diferente dos iguais.
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0: subir pra estância.
1: Aí, moçada, linda música Baitaca, Ninguém é Mais que Ninguém.
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0: Bueno, moçada, 6:48.

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1: É comigo mesmo, moçada. Até às 7 estamos por aqui, né? Ah, legal, legal. Um forte abraço pra você que está do outro lado, pra você que está na sintonia da 102.7, pra você que ligou o radinho agora. Já estamos quase no finalzinho do programa. Mas com certeza você tá aí com aquele mate bem, bem bueno, bem cevado. Um abraço aí, moçada. Um abraço também lá pro nosso amigo o Romildo aí de Carambê, é? Prefere uma música aí da gurizada do Pialo e Corjona. Vamos atracando sem perca de tempo, né, gurizada? Vamos ganhando tempo aqui, né? Chegando marca de fundamento.
2: Quem é o cantor?
1: É o Pialo de Corjona, saudade da querência.
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aí, moçada, linda música, né? Grupo Rodeio Sina de Andejo. E por aqui nós vamos ficando por aqui, né? Tá bom, moçada, vamos embora. Vamos fechando a gaita, prometendo voltar amanhã às 6 horas da tarde com Alma Serra. Uma boa noite pra você, obrigado pela sintonia, pela companhia. Fiquem com o patrão velho Coelho, vou seguir. Um abraço do tamanho do Rio Grande a todos os gaúchos e gaúchas da nossa querência. E amanhã tamo de volta a partir das 6 horas da tarde. Tá bom, moçada? Até lá, tchau, tchau.

0: não tá com.
1: Em Brasília, 19 horas.
2: Está no ar a Voz do Brasil. As notícias do governo federal que movimentaram o país no dia de hoje.
3: Olá, boa noite.
1: Boa noite para você que nos acompanha em todo o país.
3: Quarta-feira, 9 de setembro de 2026.
1: Vamos aos destaques do dia.
3: Preço dos combustíveis.
1: Decretos alteram tributos sobre gasolina e etanol.
3: Medidas tentam diminuir impactos dos conflitos no Oriente Médio. Gabriela Noronha.
4: As novas alíquotas começarão a valer a partir desta quinta-feira e serão temporárias.
1: Saúde e mudanças climáticas.
3: Força Nacional do SUS reforça a estrutura para acelerar o socorro em emergências e desastres naturais. Luana Karen.
5: Cada base da Força Nacional do SUS vai reduzir o tempo de resposta a emergências sanitárias.
1: Setembro Roxo.
3: Diagnóstico precoce da fibrose cística ajuda a garantir qualidade de vida aos pacientes.
1: Rede Pública mantém centros de referência para identificação da doença. Graziele Bezerra.
6: O SUS oferece uma gama de medicações para tratar a fibrose cística. E no Setembro Roxo, o objetivo é tornar a enfermidade mais conhecida e ampliar os diagnósticos.
3: Hoje, na apresentação da Voz do Brasil, eu, Mariana Jungmann e Luciano Seixas.
1: E acompanhe a gente ao vivo, acesse radiogov.ebc.com.br ou canal Gov na sua TV aberta.
3: Foram assinadas hoje duas medidas para conter a alta dos preços dos combustíveis no país diante da alta no mercado internacional.
1: As novas alíquotas temporárias passarão a valer a partir desta quinta-feira.
4: Nesta quarta-feira foi assinado um decreto que reduz em 63 centavos por litro a cobrança de PIS/PASEP e COFINS sobre a gasolina. Com a redução, os tributos ficarão em 16 centavos por litro. O texto também zerou as contribuições federais sobre o etanol hidratado, o que representa uma redução tributária de 19 centavos por litro. As novas alíquotas começarão a valer a partir desta quinta-feira, 10 de setembro. E serão temporárias, de acordo com o ministro da Fazenda, Dario Durigan.
7: Nós precisamos fazer um acompanhamento mais pormenorizado, por isso o prazo de um mês, para que a gente que está acompanhando isso diariamente, a equipe econômica, assim que essa situação melhorar, amenizar, a gente volte a rever. Lembrando que o nosso objetivo aqui é que a gente estabilize os preços e assim que tivermos condições, a gente também vai estar prontos para fazer as revisões necessárias.
4: Para o diesel rodoviário, foi assinada uma medida provisória que autoriza a concessão de subsídio a produtores e importadores. O valor da subvenção será definido pelo Ministério da Fazenda e poderá ser alterado conforme as condições do mercado. O objetivo das medidas é amenizar os impactos dos conflitos internacionais sobre o mercado doméstico de combustíveis, como disse o ministro do Planejamento e Orçamento, Bruno Moretti.
8: Nós estamos num período particularmente relevante de safra e o aumento dos preços internacionais tem uma repercussão sobre as operações de importação de diesel, então também essa é a razão pela qual a gente está colocando essa subvenção nesse momento, não tem só a ver com preço, mas também para garantir uma oferta estável de diesel. Os prejuízos ao país seriam muito maiores de abastecimento se nós não aplicássemos essa nova medida.
4: Inicialmente, o valor da subvenção para o óleo diesel será de R$ 1 por litro e deverá ser descontado do preço de venda.

0: com registro na nota fiscal. Reportagem Gabriela Noronha.
1: Uma iniciativa do Ministério da Saúde busca descentralizar as ações sanitárias em situações de crise.
2: Para isso, já estão em operação bases da Força Nacional do SUS que atendem as regiões Sul e Nordeste.
1: Hoje, a unidade do Sudeste começou a operar e passa a monitorar situações como enchentes, inundações e deslizamentos.
2: A preocupação do governo federal é com os possíveis impactos do El Niño.
3: Localizada no Rio de Janeiro, a Base Regional Sudeste da Força Nacional do SUS vai atuar na resposta a emergências em saúde pública, reforçando o apoio a estados e municípios, tanto na preparação quanto no atendimento a situações de crise. De acordo com o ministro da Saúde, Alexandre Padilha, a unidade vai reduzir o tempo de resposta a emergências sanitárias, diante de grandes eventos e desastres climáticos.
4: Base aqui no Rio de Janeiro, em até 12 horas a gente consegue chegar em qualquer localidade da região sudeste do país.
3: A base do Rio é a terceira do país a entrar em funcionamento. Porto Alegre, no Rio Grande do Sul, e Salvador, na Bahia, já estão em atividades. Outras 6 bases estão previstas até o fim deste ano para atender as demais regiões do país. O ministro Alexandre Padilha destacou possíveis problemas de saúde que podem surgir com as mudanças climáticas e o El Niño.
4: Dependendo da região do país, terá um impacto diferente. Por exemplo, deve aumentar as secas na Amazônia. Para isso, tem uma preparação da saúde para enfrentar essa situação de secas. Deve aumentar as secas no semiárido do Nordeste. Deve aumentar queimadas no Centro-Oeste. O idoso tem problema pulmonar, o idoso tem diabetes, tem hipertensão. O aumento da temperatura média descompensa esse idoso, descompensa o uso da sua medicação. E também estudos da Fiocruz apontam que o aumento da temperatura média faz nascer mais bebês prematuros. Com isso, você tem maior risco de doenças entre os bebês.
3: Cada base da Força Nacional do SUS dispõe de veículos, posto médico avançado, comunicação via satélite, drones e equipamentos de apoio a equipes mobilizadas em áreas afetadas, inclusive locais remotos ou de difícil acesso. Também nesta quarta-feira, no Rio de Janeiro, foi lançada a plataforma digital Sou Força, destinada à mobilização de profissionais voluntários para atuação em desastres e emergências de saúde. Reportagem Luana Karen.
1: Uma doença rara que afeta principalmente os pulmões e o sistema digestivo.
2: Todos os anos são diagnosticados cerca de 300 novos casos da fibrose cística em todo o país.
1: O Setembro Roxo é o mês de conscientização sobre a doença, que tem diagnóstico e tratamento gratuitos pelo SUS.
5: Identificada pelo teste do pezinho, a fibrose cística afeta 1 a cada 7 mil nascidos vivos no Brasil. Ainda resultado de uma disfunção nas células. Que o normal. A pneumologista pediátrica do Instituto Fernandes Figueira, da Fiocruz, Tânia Vrobel, detalha os sintomas.
6: No aparelho respiratório, no aparelho digestivo, no aparelho reprodutor, as secreções muito espessas vão levar aos sintomas que muitas vezes acontecem. São crianças que fazem pneumonia, que muitas vezes aparecem com bronquite, quadros digestivos.
5: A servidora pública Jeane Braga percebeu alguns desses sintomas no filho Pedro André, quando ele ainda era um bebê. O diagnóstico só veio meses após o nascimento.
7: Ele é portador de fibrose cística e teve diagnóstico tardio, infelizmente, aos 5 meses, depois de recorrentes internações na rede privada.
5: Hoje, Pedro tem 12 anos. No Rio de Janeiro, onde vivem, ele faz todo o tratamento pelo Sistema Único de Saúde no Instituto Fernandes Figueira. Com a rotina de treinos, fisioterapia, dieta e medicação, ele conta que leva uma vida normal.
8: Eu faço natação, tomo remédio para neutralizar e deu muito certo, pois hoje eu sou uma pessoa normal, onde a fibrose cística quase não me atinge.
5: O SUS oferece uma gama de medicações para tratar a fibrose cística, como enzimas, antibióticos e inalatórios, além de moduladores da proteína que causa a disfunção nas células. E no Setembro Roxo, campanha que faz alusão à doença, o objetivo é tornar a enfermidade mais conhecida e ampliar os diagnósticos. O diretor de políticas públicas da ONG Unidos pela Vida, Cristiano Silveira, comenta a importância do tratamento, especialmente dos moduladores de proteína que passaram a ser oferecidos recentemente no SUS.
9: Com esses medicamentos a gente viu uma redução drástica no número de transplantes pulmonares, né, por conta, né, de não precisar mais, né. A gente sabe que é um medicamento, não é barato, mas existe também uma economia de se tratar essas pessoas. Quando a gente tem um tratamento assim como esse, que muda mesmo o prognóstico da doença.
5: O teste do suor que comprova o diagnóstico também é feito pelo SUS. Hoje, mais de 6.400 pacientes são acompanhados em centros de referência públicos espalhados pelo país. Reportagem Graziele Bezerra.
2: A Advocacia Geral da União solicitou a retirada de vídeos com falsos médicos criados por inteligência artificial.
1: Os conteúdos simulam profissionais de saúde que divulgam informações falsas e tratamentos sem comprovação científica.
2: Ao todo, foram identificados mais de 90 perfis entre janeiro e julho deste ano.
1: A solicitação foi encaminhada para a Polícia Federal e para o Conselho Federal de Medicina.
10: A Advocacia Geral da União, AGU, notificou o YouTube para remover ou alertar usuários sobre vídeos que usam inteligência artificial para simular médicos e outros profissionais de saúde. A medida foi tomada após a identificação de 97 perfis com esse tipo de conteúdo entre 1º de janeiro e 10 de julho de 2026. Os vídeos apresentam personagens com aparência humana, qualificações profissionais fictícias e linguagem alarmista. Alguns também oferecem produtos, livros digitais e serviços pagos. Entre os riscos estão a automedicação, o uso de terapias sem eficácia comprovada e a interrupção de tratamentos. A notificação determina ainda que o YouTube avalie outros canais e vídeos identificados e adote medidas para prevenir a disseminação desse material. As informações foram encaminhadas à Polícia Federal e ao Conselho Federal de Medicina. A orientação do Ministério da Saúde é buscar informações sobre saúde em fontes confiáveis e denunciar conteúdos que possam colocar pessoas em risco. Dilson Santa Fé, para a Voz do Brasil.
2: A Agência Nacional de Vigilância Sanitária, Anvisa, aprovou o registro de um medicamento usado para a prevenção da enxaqueca.
1: Estudos mostraram que o medicamento Aqipta reduz o número de episódios da doença, tanto na forma esporádica quanto na forma crônica.
2: A enxaqueca pode provocar crises recorrentes de dor de cabeça, náuseas, vômitos e sensibilidade à luz e ao som.
1: O novo medicamento é uma opção de tratamento oral para prevenção em adultos que têm pelo menos 4 episódios da doença por mês.
2: Pacientes da rede pública de saúde serão encaminhados para realizar mais de 600 mil procedimentos na rede privada.
1: O objetivo é diminuir a fila de espera do SUS para quem precisa de médicos especialistas.
11: Mais de 600 mil procedimentos gratuitos para pacientes do SUS estão previstos em contratos com 259 hospitais privados e filantrópicos de 21 estados. Do total, 458 mil procedimentos serão realizados por meio da estratégia Ofertas de Cuidados Integrados, que reúnem consultas, exames e diagnósticos de uma mesma especialidade em um único atendimento. As outras 142 mil intervenções são cirurgias de diferentes níveis de complexidade. A maior parte desses serviços serão na área de oftalmologia, com previsão de 170 mil por ano. Na sequência estão cardiologia com 133 mil, ortopedia com 113 mil e oncologia com 72 mil procedimentos. Outra modalidade incluída é a terapia renal substitutiva, destinada a pacientes que precisam de hemodiálise, que deve atender cerca de 40 mil pacientes por mês. Raquel Mariano, para a Voz do Brasil.
2: Um novo procedimento administrativo regulamentado pelo Ministério da Justiça e Segurança Pública vai tornar mais fácil a transferência de dinheiro das bets ilegais para o Fundo Nacional de Segurança Pública.
1: As casas de apostas online seguem uma rígida regulamentação e podem ter seus recursos bloqueados e perdidos para o poder público quando atuam na ilegalidade.
2: Agora, com uma nova portaria editada pelo Ministério, os procedimentos para que a Justiça conceda a transferência desses recursos serão serão acelerados.
1: Mais cedo, nós conversamos com a diretora do Fundo Nacional de Segurança Pública, Camila Pintarelli, sobre como esse dinheiro poderá ser aplicado e os ganhos da medida. Acompanhe.
12: Diretora Camila Pintarelli, bem-vinda à Voz do Brasil. Prazer ter a senhora conosco aqui.
13: Prazer é todo meu. Muito obrigada por nos receber aqui hoje.
12: Vamos começar falando então sobre essa portaria nova que foi editada. Ela deve facilitar, né, que os recursos apreendidos das bets ilegais sejam destinados ao Fundo Nacional de Segurança Pública. Como é que isso deve acontecer? O que, que ela muda?
13: Eu acho que antes de mais nada é preciso explicar que o Fundo Nacional de Segurança Pública é hoje o principal instrumento de financiamento da segurança pública no Brasil. É um fundo federal, robusto, bilionário, que faz transferências fundo a fundo aos estados e Distrito Federal todos os anos para infraestrutura de segurança pública. A principal fonte de recursos do Fundo Nacional de Segurança Pública hoje são as loterias federais, as loterias de prognóstico. Então, quando a população faz aquela fezinha na Mega Sena, na Mega da Virada, ela está contribuindo de alguma forma com os recursos que vão para o Fundo Nacional de Segurança Pública. Agora, desde a edição do decreto 13.303 deste ano e a edição da portaria do Ministério da Justiça 1287, nós vamos passar a contar com mais uma fonte de recurso, que é justamente o recurso da BET ilegal, aquela BET que não está cadastrada no Ministério da Fazenda, cujos recursos foram bloqueados pelo Ministério da Fazenda, pela Secretaria de Prêmios e Apostas, e vão passar, depois de um processo administrativo, a compor o Fundo Nacional de Segurança Pública. Ou seja, eles vão reverter da ilegalidade para prover infraestrutura para a segurança pública do país.
2: Qual o valor que vocês estimam que pode ser incorporado ao fundo com esses procedimentos e em que políticas e ações esse dinheiro poderá ser empregado?
13: Ainda não temos as cifras exatas por conta de sigilo fiscal e sigilo bancário, mas nós estimamos que são valores na casa dos bilhões de reais que podem muito em breve passar a incorporar aí o orçamento do Fundo Nacional de Segurança Pública. E em termos de política de segurança pública, eles podem ser aplicados a inúmeras finalidades, desde enfrentamento à violência contra a mulher, valorização do profissional de segurança pública e principalmente tecnologia, infraestrutura de segurança pública, equipagem, aquisição de viaturas, aquisição de colete, enfim, tudo para valorizar a infraestrutura de segurança do país.
12: Agora, falando um pouco aí da burocracia para que esse dinheiro chegue efetivamente, né, nas viaturas, nos equipamentos, os procedimentos administrativos que são estabelecidos pela portaria, eles não eliminam a necessidade de uma decisão judicial, né?
13: De forma alguma.
12: Mas eles reduzem essa burocracia? Como é que eles aumentam a chance dessa vitória judicial?
13: Eles reduzem na medida em que eles facilitam a liquidez da sentença que vai ser dada. Como que vai funcionar, Mariana? A Secretaria de Prêmios e Apostas consolida o valor que foi apreendido, manda para o Ministério da Justiça, o Fundo Nacional de Segurança Pública, por meio de uma comissão processante, avaliza esses valores, ou seja, dá o ok de que tais valores estão de fato corretos e envia isso para a Advocacia Geral da União. A Advocacia Geral da União, em posse desse instrumento, desse arcabouço probatório, simplesmente pede o perdimento desses valores ao Judiciário. Então, a função do Judiciário deixa de ser probatória, deixa de ser instrutória e passa a ser convalidatória daquele título administrativo que já existe. Aqueles valores já estão sedimentados, basta a declaração para que eles passem a integrar o Fundo Nacional de Segurança Pública.
12: Ou seja, já chega na Justiça com meio caminho andado.
13: Quase 70% já.
2: Diretora, sem seguir a regulamentação para o jogo de apostas online, as bets ilegais ficam mais acessíveis a atividades criminosas, né? A destinação desses recursos para o Fundo Nacional de Segurança Pública é uma forma de ajudar a combater esse mesmo crime e outros também que se ligam?
13: Exatamente. Como eu disse no comecinho aqui da nossa entrevista, é a ilegalidade se transformando em infraestrutura de segurança pública. Esse recurso, prioritariamente, vai ser destinado aos estados e Distrito Federal, na modalidade de transferência fundo a fundo, que é uma espécie de PIX que a gente faz para os estados e Distrito Federal investirem em segurança pública. E uma das formas que eles podem investir é justamente em tecnologia para combater a ilicitude de crimes virtuais, ou seja, cibersegurança, ganhando mais investimentos a partir da apreensão e da transformação desses valores para o Fundo Nacional de Segurança Pública.
12: Agora, a aplicação dos recursos, ela tem também um acompanhamento criterioso, né? Que é feito pela Secretaria Nacional de Segurança Pública e existe, inclusive, uma diretoria lá específica.
13: Que é justamente o Fundo Nacional de Segurança Pública, que faz esse acompanhamento desde o momento em que o Estado, ele propõe a utilização do recurso do fundo até o fim da prestação de contas. Nós somos acompanhados e auditados, Mariana, diariamente pelo Tribunal de Contas da União, Controladoria Geral da União e todos os ministérios públicos

0: estaduais, porque todo esse recurso vai para os estados. Então a gente tem realmente um acompanhamento extremamente criterioso, extremamente rígido e rigoroso da aplicação desses recursos. Eu costumo brincar que nós monitoramos mais de 1000 contas bancárias diariamente. Cada centavo que sai desse recurso é cientificado à nossa equipe.
1: Muito bem, nós conversamos com Camila Pintarelli, diretora do Fundo Nacional de Segurança Pública. Muito obrigado por essa entrevista aqui na Voz do Brasil.
0: Eu que agradeço a oportunidade. Contem conosco.
2: As instituições interessadas em participar do edital Restaura Rio Doce terão mais um mês para fazer a inscrição.
1: O prazo para apresentação de propostas foi prorrogado até o dia 30 de setembro.
3: Fruto de uma parceria entre o BNDES, Banco Nacional de Desenvolvimento Econômico e Social, e o Ministério do Meio Ambiente e Mudança do Clima, o edital vai selecionar instituições para executar e coordenar projetos de restauração ecológica e produtiva em 12.500 hectares na região da Bacia do Rio Doce. O objetivo é reparar e compensar os danos causados pelo rompimento da barragem de Fundão ocorrido em 2015 em Mariana, no interior mineiro. As propostas a serem submetidas devem prever ações envolvendo restauração ecológica por meio da recomposição da vegetação nativa e restauração produtiva através de sistemas sustentáveis que conciliem geração de renda e conservação ambiental. De acordo com o gerente institucional do Fundo Rio Doce no BNDES, Guilherme Tinoco, será realizada no dia 10 de setembro uma oficina online para o esclarecimento de dúvidas sobre o edital.
4: O encontro terá como objetivo orientar as entidades interessadas sobre os critérios, requisitos e procedimentos previstos para a apresentação dos projetos. Para participar, é preciso se inscrever na nossa página do edital na internet.
3: Mais informações sobre o edital Restaura Rio Doce e a oficina online estão disponíveis no site bndes.gov.br/restaura-rio-doce. Reportagem André de Barros Lima.
2: A pós-graduação abre novos caminhos para a qualificação profissional.
1: E estudantes e pesquisadores indígenas têm a oportunidade de ingressar em cursos de mestrado e doutorado em todo o país.
2: Ao todo, são ofertadas 325 bolsas pelo Programa de Desenvolvimento Acadêmico Indígena.
1: O edital é uma iniciativa da Coordenação de Aperfeiçoamento de Pessoal de Nível Superior, a CAPES.
5: Estudantes indígenas que querem fazer mestrado ou doutorado já podem consultar os programas de pós-graduação participantes do Programa de Desenvolvimento Acadêmico Indígena, o PEDAI. A lista está disponível no portal da CAPES e informa a instituição, o curso, a cidade, o estado, o contato e o número de bolsas. São 325 bolsas, sendo 214 para mestrado e 111 para doutorado, distribuídas pelas 5 regiões do país. O estudante pode consultar a relação completa dos programas no portal da CAPES, no gov.br/CAPES, e verificar as oportunidades de interesse. Reportagem Pablo Mundim.
2: Participantes da Prova Nacional Docente 2026 já podem consultar os locais de prova.
1: As informações estão disponíveis no cartão de confirmação da inscrição.
2: O participante pode conferir também informações referentes à sua inscrição e à aplicação da prova, como data e horário.
1: As informações podem ser acessadas em pnd.inep.gov.br.
2: Escolas públicas e privadas de todo o país têm até o dia 11 de setembro para conferir os dados declarados na primeira etapa do Censo Escolar 2026.
1: As informações estão disponíveis para consulta no sistema EducaCenso e identificar possíveis erros.
2: A novidade desse ano é que os gestores podem checar os dados declarados antes da fase oficial de retificação, que deve começar na segunda quinzena de setembro.
1: Após a retificação, os gestores terão 30 dias para corrigir qualquer inconsistência.
2: O endereço para consulta é educacenso.inep.gov.br. Vou repetir, é educacenso.inep.gov.br.
1: E essas foram as notícias do governo federal.
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2: Fique agora com o Minuto do TCU.

0: as notícias do Poder Judiciário e do Congresso Nacional. Boa noite.
1: Boa noite para você e até amanhã.
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3: TCU, fiscalização a serviço da sociedade. 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
5: Presidente do STF toma decisões em 3 diferentes procedimentos.
6: STJ garante justiça gratuita para pessoa com câncer que tem reserva financeira.
5: Forças federais vão atuar em 8 estados nas eleições deste ano.
6: Boa noite, eu sou Arthur Filho.
5: E eu sou Walter Lima.
6: Nesta quarta-feira, o presidente do Supremo Tribunal Federal, ministro Edson Fachin, passou para a presidência da corte o inquérito que apura a divulgação de notícias falsas e ataques contra integrantes do STF. Até então, o relator do inquérito era o ministro Alexandre de Moraes.
5: O ministro Fachin também suspendeu as decisões dos ministros André Mendonça e Flávio Dino sobre o afastamento e a reintegração de Andrei Rodrigues ao cargo de diretor-geral da Polícia Federal e Leandro Almada do cargo de diretor de inteligência da PF.
6: Andrei Rodrigues e Leandro Almada deverão prestar informações no prazo de 48 horas. Depois disso, o presidente do STF decidirá sobre a permanência ou não deles no cargo da Polícia Federal.
5: O presidente da Suprema Corte também convocou uma sessão plenária presencial extraordinária para a próxima terça-feira, 15 de setembro, às 10 horas da manhã.
6: Superior Tribunal de Justiça mantém justiça gratuita à pessoa em tratamento com câncer que recebe salário mínimo e conta com reserva financeira.
5: Ela recebe um salário mínimo por mês e tinha reservas financeiras, mas para o STJ essa condição por si só não impede o acesso ao benefício. Jafer Araújo.
7: O pedido de gratuidade foi negado pelo Tribunal de Justiça de Minas Gerais ao considerar a existência de saldos de poupança e aplicações financeiras em nome da parte. No STJ, no entanto, o relator ministro Moura Ribeiro entendeu que exigir que a pessoa em tratamento oncológico use suas reservas financeiras para pagamento de custas processuais poderia comprometer recursos necessários à subsistência e ao próprio tratamento, que envolve despesas elevadas e imprevisíveis.
6: O Tribunal Superior do Trabalho completa 80 anos em 2026. O TST foi criado em 9 de setembro de 1946 e instalado oficialmente no dia 23 do mesmo mês.
5: Para marcar a data, o tribunal preparou ações comemorativas e uma identidade visual especial. Samanta Flor.
8: Nesses 80 anos, mudaram as profissões, as formas de contratação e até a maneira de trabalhar. E o TST foi acompanhando essas transformações com o papel de uniformizar as decisões da Justiça do Trabalho e dar mais segurança às relações de trabalho. Para marcar essa trajetória, o tribunal ganhou uma logomarca especial, inspirada em um labirinto circular e nos azulejos de Atos Bucão, presentes na sede do TST. A proposta é representar os diferentes caminhos para a solução dos conflitos trabalhistas.
6: Forças federais atuarão no apoio das eleições de 2026 de 8 estados.
5: Os pedidos foram encaminhados pelos tribunais regionais eleitorais ao TSE. Guilherme Firmino.
1: Na sessão plenária desta terça-feira, 8 de setembro, o plenário aprovou por unanimidade os pedidos de envio de tropas federais para o Maranhão e para a 37ª Zona Eleitoral do Piauí. A ação envolve a atuação do Exército, Marinha e Aeronáutica. O total de 8 estados terão o apoio da Força Federal no primeiro turno das eleições de 2026. A medida tem o objetivo de assegurar a normalidade e a segurança da votação e apuração em localidades indicadas. Após a aprovação do TSE, os pedidos são encaminhados ao Ministério da Defesa, responsável pelo planejamento e execução das ações pelas Forças Armadas. Novas solicitações ainda poderão ser apresentadas pelos TRS, caso sejam identificadas situações que necessitem de apoio.
6: Quase 500 trabalhadores vítimas de trabalho análogo ao escravo são resgatados durante o mês de agosto.
5: O Ministério Público Federal integra a força-tarefa que reuniu 5 instituições e realizou ações de fiscalização em 27 unidades da federação. Vanessa Pereira.
9: Ao todo, foram resgatadas 479 pessoas que viviam em situação análoga à escravidão. Dentre elas, mulheres, crianças e adolescentes, imigrantes. Os empregadores flagrados submetendo os funcionários a essas condições foram notificados a interromper as atividades, cancelar os contratos informais, formalizar os trabalhadores retroativamente e pagar os valores trabalhistas e rescisórios às vítimas. Valor que ultrapassa R$1.400.000.
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6: A você uma boa noite.
5: E até amanhã.
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1: Eu sou Paula Groba.
2: E eu sou Humberto Pinheiro.
1: E estes são os destaques de hoje do Jornal do Senado, que começa agora.
2: Senado analisa piso nacional para profissionais de apoio da educação básica.
1: PEC da Segurança Pública poderá direcionar recursos para as Forças Armadas.
2: Eleições 2026. Jovens, analfabetos e idosos têm regras diferentes para votar.
1: Boa noite.
2: Boa noite.
1: Quem trabalha na secretaria, na biblioteca ou em outras áreas de apoio das escolas públicas poderá ter um piso salarial nacional.
2: Uma proposta sob análise do Senado prevê um valor mínimo para a remuneração desses profissionais e será votada pela Comissão de Educação. Repórter Rodrigo Rezende.
3: A Comissão de Educação do Senado vai analisar o projeto que cria um piso salarial nacional para profissionais da educação básica pública que trabalham em funções de apoio administrativo, técnico ou operacional. A ideia é que este piso seja de 75% do valor do piso do magistério. O atual valor do piso dos professores é de R$ 5.130, o que daria ao piso dos demais profissionais o valor de R$ 3.847 para uma jornada de 40 horas. O senador Flávio Arnes, do PSB do Paraná, ressaltou que uma boa escola só funciona com a valorização de todos os profissionais que atuam naquele espaço.
4: E um estabelecimento educacional, uma escola, só funciona com qualidade, adequadamente, com a participação de todos os profissionais. Mas uma secretaria bem montada, a biblioteca, toda a infraestrutura da escola, se estiver em harmonia com os objetivos da educação, isso é um avanço extraordinário. Eu acho que nós temos que fazer isso, esse debate aqui no Senado Federal. Já está aí há bastante tempo.
3: Camilo Santana, do PT do Ceará, presidente da comissão, anunciou que o relator do projeto será o senador Marcelo Castro, do MDB do Piauí. Após a análise do colegiado, a proposta ainda será votada pela Comissão de Assuntos Econômicos.
1: E investimentos em pesquisa e inovação podem chegar a mais áreas da região amazônica, segundo um projeto aprovado pela Comissão de Ciência e Tecnologia.
2: A proposta determina que parte desses recursos sejam destinados para além da região metropolitana de Manaus. Repórter Patrícia Oliveira.
5: Poderão ser destinados também a outras áreas da Amazônia parte dos recursos que as empresas já são obrigadas a investir como contrapartida aos incentivos da Zona Franca de Manaus e da Lei de Informática. É o que estabelece um projeto do senador Davi Alcolumbre, do União do Amapá, aprovado na Comissão de Ciência e Tecnologia. Hoje, empresas beneficiadas por esses incentivos precisam aplicar pelo menos 5% do faturamento obtido no mercado interno com produtos de tecnologia em pesquisa e desenvolvimento. A ideia é mudar a distribuição de parte desses recursos, como explicou o relator senador Flávio Arnes, do PSB do Paraná.
4: Restabelecer em lei aquele piso de interiorização dos investimentos em pesquisa e inovação, assegurando recursos para os demais estados da região amazônica, estendendo para os convênios firmados no âmbito da Lei de Informática.
5: Pelo texto, pelo menos 15% de parcelas específicas desses investimentos deverão ser destinados a instituições públicas de ensino e pesquisa que estejam fora da região metropolitana de Manaus, nos estados do Acre, Amapá, Rondônia, Roraima e Amazonas. A proposta seguiu para análise da Comissão de Assuntos Sociais.
1: Segurança Pública esteve entre as principais prioridades do Senado durante a semana de esforço concentrado. Entre as propostas analisadas está a PEC da Segurança, que prevê mais recursos para o setor, amplia a integração entre os órgãos de segurança e torna mais rigoroso o regime penal para líderes de facções criminosas, organizações paramilitares e milícias. A proposta de emenda à Constituição segue em análise na Comissão de Constituição e Justiça.
2: Para o senador Fernando Dueire, do PSD de Pernambuco, o poder público tem a responsabilidade de combater a violência, mas também de criar condições para a ressocialização de quem tem possibilidade de ser reintegrado à sociedade. O senador defendeu uma legislação mais rigorosa e afirmou que a segurança pública é um desafio que precisa ser enfrentado pelo Estado brasileiro.
6: Não é possível que a violência que hoje nós convivemos em todas as grandes cidades ou médias brasileiras continue. É preciso que nós tenhamos uma legislação dura para que isso seja de alguma forma contido.
1: E a Constituição poderá passar a prever um sistema único de segurança pública com recursos destinados ao combate à criminalidade e à melhoria da estrutura do setor.
2: O texto base da proposta já foi aprovado pela Comissão de Constituição e Justiça. Os recursos virão dos Fundos Nacionais de Segurança Pública e Penitenciário Nacional e do Fundo Social do Pré-Sal. Os senadores ainda podem incluir as Forças Armadas entre os beneficiários. Repórter Bruno Lourenço.
7: A proposta de emenda à Constituição aprovada pelos senadores institucionaliza o Sistema Único de Segurança Pública, que terá receitas do Fundo Nacional de Segurança Pública e do Fundo Penitenciário Nacional e até de eventual superávit no Fundo Social do Pré-Sal. Emenda do senador Carlos Portinho, do PL do Rio de Janeiro, quer incluir as Forças Armadas entre as beneficiárias dos recursos. Portinho diz que é justo direcionar essas verbas quando militares atuam em atividades de proteção e defesa civil contra delitos nas fronteiras e na garantia da lei e da ordem.
8: A ausência de previsão expressa quanto à destinação de recursos do Fundo Nacional de Segurança Pública para essas operações gera insegurança jurídica e limita a capacidade de resposta do Estado frente às ameaças do alcance nacional. Aqui falamos de soberania.
7: Portinho destacou que sua proposta é voltada exclusivamente para o custeio de ações desempenhadas em contextos específicos, como operações nos morros de seu estado. O relator da PEC da Segurança, senador Rogério Carvalho, do PT de Sergipe, no entanto, recomenda a rejeição da emenda.
9: As Forças Armadas têm o seu próprio regramento de financiamento, que é um outro debate que precisa ser feito num outro lugar. E se ele for convocado, deverá ter reforço orçamentário naquilo que é o lugar do financiamento da segurança pública.
7: A Comissão de Constituição e Justiça deve concluir a votação da PEC da Segurança na próxima reunião.
10: Eleições 2026.
1: Você já se perguntou por que nunca viu propaganda eleitoral de algum determinado partido na televisão?
2: Pode ser que ele não tenha cumprido as exigências da legislação para ter direito ao horário gratuito. A repórter Lana Dias explica.
11: Para ter acesso ao horário eleitoral, o partido ou a federação precisa ter cumprido na eleição de 2022 pelo menos um desses critérios: eleição de no mínimo 11 deputados federais distribuídos em pelo menos 9 unidades da federação, ou receba ao menos 2% dos votos válidos nas eleições para a Câmara dos Deputados, distribuídos de novo em 9 unidades da federação, com um mínimo de 1% dos votos em cada uma delas.

0: consultor legislativo do Senado, Arlindo Fernandes, explicou que a aplicação da regra dos votos para a Câmara está sendo de forma gradual, desde 2018.
1: Quando começou a ser aplicada essa cláusula de desempenho, era na primeira eleição era 1,5%, depois na segunda eleição 2%. Na eleição deste ano, de 26, será exigido 2,5%. E a partir de 2030 vai ficar a cláusula permanente, que é 3% do eleitorado.
0: Vale lembrar que o fundo partidário e o fundo eleitoral são coisas diferentes. O partidário é destinado às despesas rotineiras das legendas. E o eleitoral é direito de todos os partidos, exclusivo ao financiamento de campanhas de candidatos e candidatas durante o ano de eleição.
2: E daqui a menos de um mês, brasileiras e brasileiros vão às urnas, mas nem todos os eleitores são obrigados a votar. O voto é facultativo para jovens de 16 e 17 anos, pessoas analfabetas e eleitores a partir dos 70 anos.
3: Quem está nesses grupos e não comparecer às urnas não precisa justificar a ausência nem está sujeito a penalidades. Além disso, para analfabetos e eleitores com mais de 70 anos, o título eleitoral não é cancelado, mesmo que não votem em 3 eleições consecutivas. Essa regra é diferente da aplicada aos eleitores para quem o voto é obrigatório. Edição de Paula Groba e trabalhos técnicos de Eliseu Caires. O Jornal do Senado fica por aqui. Acompanhe agora as notícias da Câmara dos Deputados. Boa noite.
2: Boa noite e até amanhã.
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5: Presidente Hugo Mota reitera confiança no sistema eleitoral brasileiro.
6: Avança a proposta que cria faixa exclusiva para motos em vias urbanas.
5: Audiência na Câmara debate instituição do Dia Nacional da Acupuntura.
6: Parlamentares analisam ações de regulamentação e ajuste na economia.
5: Boa noite. Afonso Florence, do PT da Bahia, apoia projeto que flexibiliza as regras do arcabouço fiscal e da lei de responsabilidade fiscal. A medida, segundo o deputado, protege investimentos públicos e agências reguladoras.
6: De acordo com Afonso Florence, o objetivo é retirar os gastos de capital e parte das despesas de autarquias custeadas com receitas próprias dos limites de contingenciamento e do teto de gastos da União. Ele acredita que a medida garante a continuidade de obras essenciais para o país.
5: Rodrigo de Castro, do União de Minas Gerais, celebra a sanção de lei que reduziu as alíquotas do PIS/PASEP e da COFINS incidentes sobre a indústria química e petroquímica brasileira. Ele avalia que a medida protege a competitividade da produção nacional.
6: Rodrigo de Castro explica que o texto limita a redução ao ano de 2026, antes da entrada em vigor das novas regras tributárias para o setor. Ele aponta que a lei mantém benefícios tributários para o setor durante a transição para um novo programa de incentivo previsto para 2027.
5: André Abdon, do PP do Amapá, ressalta a importância da lei que permite ao governo federal reduzir tributos sobre combustíveis sem comprometer as contas públicas. O objetivo da matéria, recém-aprovada, é reduzir os impactos econômicos decorrentes do conflito no Oriente Médio.
6: André Abdon avalia que a medida pode ajudar a conter os efeitos da alta internacional do petróleo sobre os preços no Brasil. O texto autoriza o uso de receitas extras para compensar a perda de arrecadação, alcançando tributos cobrados em 2026 sobre diesel, biodiesel, gasolina e etanol.
5: João Maia, do PP do Rio Grande do Norte, celebra a aprovação da lei que flexibiliza regras fiscais para áreas de livre comércio no ano de 2026. A medida alcança propostas em que a perda de arrecadação já esteja prevista no orçamento.
6: João Maia ressalta que a norma também afasta limitações fiscais para apresentação de propostas sobre licença paternidade e salário paternidade, desde que respeitadas as exigências previstas na Constituição Federal.
4: Relações Exteriores.
5: Fernando Coelho Filho, do União de Pernambuco, defende a instalação da frente parlamentar em apoio à integração entre a União Europeia e o Mercosul. Ele sustenta que o objetivo é acompanhar o processo de implementação do acordo entre os dois blocos assinado em 2025.
6: De acordo com Fernando Coelho Filho, o bloco de livre comércio abrange cerca de 718 milhões de pessoas e beneficiará setores como indústria, mineração e agronegócio. O deputado acredita que a frente será fundamental para garantir que o acordo traga benefícios para o Brasil.

0: gerado pela queima de uma erva para estimular pontos de acupuntura. A acupuntura é o conjunto de técnicas e terapias para estimular pontos específicos do corpo humano com agulhas, com o objetivo de manter o equilíbrio físico e mental. O pedido para a oficialização do Dia da Acupuntura, em lei, foi feito por instituições que representam a acupuntura no Brasil. CNAA, Conselho Nacional de Autorregulamentação da Acupuntura, a SBA, Sociedade Brasileira de Acupuntura, e a FENAB, Federação de Acupuntura do Brasil e Práticas Integrativas. Existem mais de 370 mil acupunturistas no país. Uma audiência pública na Câmara discutiu a relevância da acupuntura e da medicina tradicional chinesa na saúde pública brasileira. A relatora da proposta, deputada Érica Cocai, do PT do Distrito Federal, concordou com a sugestão.
1: Eu, na condição de relator, obviamente que eu acato a sugestão que aqui foi encaminhada e nós vamos trabalhar para que rapidamente possamos apresentar esse parecer com este substitutivo, que em verdade não descaracteriza o dia nacional, o dia 22 de novembro, como dia nacional, pelo histórico mundial que está posto, mas que amplia para que incorporemos também, de forma aditiva, também a semana.
0: Érica Cocai lembrou que a acupuntura é uma prática terapêutica amplamente reconhecida e utilizada no Brasil e adotada no SUS, Sistema Único de Saúde. A audiência pública ocorreu porque a criação de dias comemorativos precisa ser precedida da realização de consultas e debate público, conforme uma lei de 2010. Na reunião, o projeto recebeu apoio de representantes do Conselho Federal de Enfermagem e do Conselho Federal de Biomedicina. Desde 2026, uma lei regulamenta o exercício profissional de acupuntura. A norma autoriza o uso da acupuntura durante outros atendimentos na área de saúde, se autorizado pelos respectivos conselhos profissionais. Por isso, o profissional deve se submeter a curso de extensão específico oferecido por instituição de ensino devidamente reconhecida. Da Rádio Câmara de Brasília, Luiz Cláudio Canuto.
2: Trabalho.
3: Marusso Boldrin, do Republicanos de Goiás, apoia o projeto que concede adicional de insalubridade de 40% a agentes comunitários de saúde e de combate a endemias expostos ao calor durante o trabalho em áreas externas.
4: Relatora da matéria na Comissão de Saúde, Marusso Boldrin, afirma que a medida fortalece o SUS ao reconhecer os riscos enfrentados por esses profissionais nas visitas domiciliares. Segundo ela, a proposta também promove justiça salarial e uniformiza o benefício em todo o país.
2: Desenvolvimento Regional.
3: Gabriel Mota, do União de Roraima, ressalta a importância de lei complementar que permite às cooperativas acessar recursos dos fundos de desenvolvimento da Amazônia, do Nordeste e do Centro-Oeste. A medida inclui essas organizações entre as beneficiárias de financiamentos.
4: Gabriel Mota considera que a mudança amplia as possibilidades de investimentos para o setor cooperativista. Em Roraima, as cooperativas passam a poder buscar recursos do Fundo de Desenvolvimento da Amazônia para investir em seus empreendimentos.
2: Agricultura.
3: Marcelo Moraes, do PL do Rio Grande do Sul, propõe novas regras para as patentes de tecnologias transgênicas usadas na agricultura. Na avaliação do deputado, a medida amplia a transparência na cobrança de royalties sobre sementes e outras inovações biotecnológicas.
4: Marcelo Moraes explica que o projeto obriga as empresas a informar quais patentes estão em vigor, os prazos de validade e os valores cobrados. O deputado acredita que a proposta evita cobranças indevidas após o vencimento das patentes e fortalece a segurança jurídica dos produtores rurais.
2: Transportes.
3: A Comissão de Viação e Transportes aprovou uma proposta que prevê faixas exclusivas para motocicletas em vias urbanas. A repórter Sofia Peçanha tem mais detalhes.
5: A Comissão de Viação e Transportes aprovou o projeto que trata da implantação de faixas exclusivas para a circulação de motocicletas, motonetas e ciclomotores nas vias urbanas. Porém, durante a votação, a Comissão de Desenvolvimento Urbano alterou o projeto. Em vez de modificar o Código de Trânsito Brasileiro, o novo texto altera a Lei de Mobilidade Urbana para incluir as motocicletas, motonetas e ciclomotores entre os modos de transporte que podem contar com espaços exclusivos nas vias urbanas. O texto apresentado originalmente determinava que cidades com mais de 300 mil habitantes implantassem faixas exclusivas para motos em avenidas com 3 ou mais faixas de rolamento. No novo texto, retira essa obrigatoriedade, com o argumento de que cada município deve ter autonomia para decidir como organizar o trânsito de acordo com a sua realidade. Com isso, o projeto

0: projeto aprovado deixa de criar uma obrigação para as prefeituras e passa apenas a prever as faixas exclusivas para motocicletas como uma ferramenta que poderá ser utilizada pelos gestores municipais, caso considerem adequado. O autor do projeto, o deputado Gabriel Nunes, do PSD da Bahia, afirma que a proposta surge como resposta à necessidade de medidas voltadas à segurança no trânsito.
1: A gente vê a crescente muito grande de acidentes envolvendo motos e a gente precisa adotar políticas públicas, não só de prevenção, de educação, como também ações como essa, para que a gente possa estar minimizando os acidentes de trânsito com os motociclistas e, naturalmente, também diminuindo o número de óbitos, acidentes de uma maneira geral.
0: O novo texto também deixou de prever multa ou infração para o uso indevido de faixas. A proposta passa a ser apenas uma diretriz da Política Nacional de Mobilidade Urbana, sem criar obrigações ou penalidades automáticas para motoristas ou municípios. O texto também mantém a previsão de prioridade para o transporte público coletivo e para os modos não motorizados, como bicicletas e deslocamentos a pé. Para o deputado Gabriel Nunes, a medida pode trazer benefícios para a circulação de veículos e para a segurança viária.
1: Naturalmente, essas faixas vai fazer com que melhore não só o fluxo do trânsito nesses grandes centros, como também vai fazer com que tenha maior segurança, tanto dos profissionais motociclistas, como também do trânsito como todo.
0: Agora, o projeto que inclui a criação de faixas exclusivas para a circulação de motocicletas, motonetas e ciclomotores nas vias urbanas será analisado pela Comissão de Constituição e Justiça. Da Rádio Câmara de Brasília, Sofia Peçanha.
2: Ciência e tecnologia.
3: Juscelino Filho, do PSDB do Maranhão, é autor do projeto que cria o Dia Nacional da Inclusão Digital, a ser celebrado em 27 de março. Segundo o deputado, a iniciativa amplia a conscientização sobre a importância do acesso à internet e às tecnologias para o exercício da cidadania.
4: Juscelino Filho acrescenta que a data deve estimular campanhas de capacitação digital e ações para reduzir as desigualdades no acesso à tecnologia. O objetivo do projeto, segundo ele, também é fortalecer políticas públicas voltadas à inclusão digital no país.
2: Cultura.
3: Marangoni, do Podemos de São Paulo, apresentou projeto que dispensa a cobrança de direitos autorais pela execução de músicas em eventos gratuitos promovidos pelo poder público. A medida vale para atividades culturais, artísticas, turísticas, educacionais, esportivas e comunitárias.
4: Marangoni esclarece que a medida só alcança eventos sem cobrança de ingresso ou qualquer outra forma de pagamento para acesso do público. O deputado justifica que a proposta busca reduzir custos das programações gratuitas promovidas por União, estados e municípios.
2: Educação.
3: A Comissão de Educação aprovou uma proposta que cancela diploma e matrícula de quem fraudar cotas nas universidades. A repórter Fabielle Pires relata outros detalhes do texto.
5: As políticas de cotas transformaram o acesso ao ensino superior no Brasil, mas um problema ainda preocupa universidades e estudantes: as fraudes. Segundo o Ministério da Educação, desde 2005 até o ano passado, o programa Universidade para Todos, o ProUni, já beneficiou mais de 1.100.000 estudantes autodeclarados pretos, pardos, indígenas e pessoas com deficiência. Atualmente, mais de 65% dos beneficiados utilizam o sistema de cotas. Pensando nisso, o deputado Rubens Pereira Júnior, do PT do Maranhão, apresentou um projeto de lei que estabelece a anulação de créditos estudantis e a cassação do diploma das pessoas que ingressaram de forma fraudulenta em vagas destinadas a esses estudantes. Segundo Rubens Pereira Júnior, 163 estudantes foram expulsos de universidades federais desde 2017 por fraudes em cotas raciais em 26 universidades. Como punição, somente a Universidade de Brasília cassou diplomas de 2 alunos e expulsou outros 15. O relator da proposta na Comissão de Educação, deputado professor Reginaldo Veras, do PV do Distrito Federal, modificou o texto para que todas as informações constem na lei original, a lei de cotas. A intenção é punir com severidade quem fraudar o sistema.
6: A verdade é que o Supremo já se debruçou sobre essa matéria e estabeleceu que as próprias universidades, dentro de sua autonomia, pudessem criar comissões de heteroidentificação, análise por fotos e tudo mais. Então, o que esse projeto de lei propõe é que aquele que comprovadamente fraudar esse sistema de ingresso tenha seus créditos estudantis cassados, que ele não possa usar isso em outras universidades, como matéria já estudada, e mais grave ainda, mais intenso ainda, caça até o diploma daqueles que porventura já tenham concluído o curso.
5: Agora, a proposta que muda a lei de cotas para punir fraude segue para análise

0: da Comissão de Constituição e Justiça. Da Rádio Câmara de Brasília, Fabielle Pires.
1: Justiça.
2: O projeto de João Cury, do MDB de São Paulo, permite a criação de curatela por escritura pública, quando a pessoa com incapacidade atingir a maioridade. Pelo texto, a hipótese vale para casos consensuais, sem conflito de interesses e com incapacidade comprovada por laudo médico.
3: O texto de João Cury prevê que os pais ou responsáveis legais possam solicitar a curatela diretamente em cartório. O deputado considera que a medida reduz a necessidade de processos judiciais para famílias de pessoas com deficiência.
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0: Antônio Doido, do MDB do Pará, apoia projeto que cria um sistema nacional de enfrentamento à violência contra meninas e mulheres. A proposta, já aprovada pela Câmara, busca integrar ações da União, dos estados e dos municípios para prevenir o feminicídio e ampliar a rede de proteção.
1: Antônio Doido ressalta que o texto autoriza o governo federal a destinar até 5 bilhões de reais entre 2026 e 2028 para essas políticas. Os recursos poderão financiar atendimento às vítimas, ações educativas e medidas de combate à violência, também no ambiente digital.
2: Eleições.
0: O Tribunal Superior Eleitoral inaugurou uma exposição sobre os 30 anos das urnas eletrônicas na Câmara dos Deputados. A repórter Maria Neves tem mais informações sobre a exposição O Caminho do Voto.
3: Durante a abertura da exposição O Caminho do Voto, em comemoração aos 30 anos da urna eletrônica na Câmara dos Deputados, o presidente Hugo Mota sustentou que o Brasil ocupa um lugar de protagonista no mundo por contar com um sistema eleitoral seguro e de apuração rápida. O presidente da Câmara ressaltou ainda que a exposição ajuda o eleitor a compreender o funcionamento das instituições e a necessidade de fortalecer a democracia.
4: O voto é resultado de um processo muito amplo, construído ao longo do tempo e aperfeiçoado a cada eleição. Conhecer esse caminho, como bem sugere a exposição, fortalece a confiança nas instituições responsáveis pelo nosso processo eleitoral e ajuda o cidadão a compreender melhor a importância de fortalecer continuamente a nossa democracia.
3: A urna eletrônica foi utilizada pela primeira vez em 1996, na eleição de prefeitos e vereadores em todo o estado do Rio de Janeiro. A votação eletrônica foi testada naquele ano também nas capitais e nos municípios que contassem com mais de 200 mil eleitores. A partir do ano 2000, a urna eletrônica passou a ser utilizada em todo o país. Na exposição O Caminho do Voto, organizada pelo Tribunal Superior Eleitoral, o visitante poderá conhecer detalhes das urnas eletrônicas, como a tecnologia utilizada, os procedimentos de auditoria e outros mecanismos para garantir o funcionamento e a segurança do processo eletrônico de votação. A mostra pode ser vista até o dia 20 de setembro no Salão Negro da Câmara dos Deputados. Da Rádio Câmara de Brasília, Maria Neves.
2: Meio Ambiente.
1: Mário Negromonte Júnior, do PSB da Bahia, defende a criação de uma CPI para investigar casos de crueldade contra animais no país. A proposta também pretende apurar o uso de plataformas digitais para disseminar ou incentivar esse tipo de violência.
0: Para Mário Negromonte Júnior, a comissão também deve investigar a atuação de grupos organizados, eventuais falhas das autoridades na apuração dos crimes e a disseminação de conteúdos violentos em plataformas digitais. Ele acredita que a CPI vai fortalecer a proteção dos animais.
1: Termina agora o Jornal Câmara dos Deputados, produzido pela Rádio Câmara, com trabalhos técnicos de Wellington Teles, apresentação de Márcio Aquilissardi e Tércia Guimarães. Boa noite.
0: A Voz do Brasil está de volta amanhã. Boa noite para você.
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graças a Deus, que Deus continue nos abençoando. Nós vamos cantar o 366 de nosso cântico. Eu preciso de ti, todos nós precisamos dele em todo segundo da nossa vida, né? Então cante com a alma.

a Deus, aleluia. Louvado seja o nome do Senhor Jesus. Eu tenho um lar lá do outro lado, todos cantando com muita alegria.

Deus. Aleluia, louvado seja Deus esta noite, amém. Bondade de Deus, quando nós cantamos esse louvor, nós vamos adorar a Deus com as nossas ofertas, graças ao nosso bom e querido Deus. Aleluia.

Aleluia. Ainda nessa atmosfera de adoração, incline a tua cabeça. Somente crer, tudo é possível. Somente crer. Pastor Aparecido estará pregando para nós mais uma vez uma palavra maravilhosa. Graças a Deus. Louvado seja o nome do Senhor Jesus.

Aleluia. Glória a Deus. Boa noite em o nome de nosso Senhor e Salvador Jesus Cristo. A graça é tão grande, nos concedeu mais um dia de culto, mais um dia de programa de rádio. Podemos dizer, Ebenezer, até aqui o Senhor nos ajudou. Todos os nossos ouvintes, através da Rádio Antena Sul, FM 102,7. E amanhã, logo 6 horas da manhã, esse programa de rádio também vai para a Rádio Nova Mensagem em Telêmaco Borba. Deus abençoe a todos. Ali na Rádio Antena Sul está o Edson, nosso amigo de muitos anos. Lá na Rádio Nova Mensagem está gravando agora o programa de rádio Dirceu. Deus abençoe vocês em o nome do precioso Jesus Cristo. E também através do canal do YouTube. Juntos nós vamos crescer na fé, na graça e na misericórdia de Deus. Hoje é dia 9? É dia 9? Olha, então de hoje a um mês inicia o nosso encontro regional de pastores aqui em Ponta Grossa. De 11, nós estaremos no encontro regional de pastores e será uma grande festa. Olha, já tem uma chácara, um lugar lindo que está arrumado para nós. É verdade, mas o irmão Gilson já avisou que o pouso na chácara, não é? Já fechou. Tem uma quantidade e o pessoal já reservou, mas ainda tem hotel, tem tudo. E o assunto é que vamos ser abençoados. Olha, eu estou contando com essas irmãs que fazem jejum e dedicação. Vamos jejumar, vamos dedicar a Deus para essa reunião. Por quê? Nós temos um inimigo, esse é Satanás, e ele luta com tudo, mas ele já foi vencido lá no Calvário. Vamos levantar a mão, é o nosso estandarte da vitória, e crer na graça e no amor divino. Com certeza haverá acerto de vida, com certeza haverá conversões, pedido de batismo. Olha, com certeza Deus estenderá as mãos e haverá batismo do Espírito Santo. A maior riqueza é a pessoa receber o batismo do Espírito Santo, é ter o nome dele escrito no livro da vida do Cordeiro desde antes da fundação do mundo. Olha, meu irmão, meu ouvinte, vamos juntos começar, crescer, porque aquele que em vós começou a boa obra há de aperfeiçoar até o dia de Jesus Cristo. E hoje nós vamos juntos meditar na palavra de Deus, a necessidade de um profeta. Nós podemos ver a confusão

0: no mundo político. Nós podemos ver a confusão por todos os lados. Nós podemos ver confusão no mundo religioso. Porém, Deus enviou um profeta com assim diz o Senhor, a mensagem que nos guia no caminho, na verdade, na luz do Evangelho. Olha, eu convido vocês que estão aqui na igreja para se colocar em pé. Eu posso ver os meninos, os rapazinhos, sim, da irmã Marisa, é verdade, eles acompanham o programa de rádio e eles fazem assim. Quando chega o momento da oração, talvez a família esteja reunida, que há muitas famílias que fazem deste programa de rádio. Eles fazem um culto no lar, na casa. E o irmão Ozia observou que quando começava, que eu falava assim, momento de oração, e os meninos saíam dali. E ele ficou observando isso por alguns dias. Então, quando ele foi acompanhar os meninos, eles estavam no quarto, os dois, enjoelhados, com as mãos levantadas, acompanhando a oração. Não há demônio que possa resistir à presença do Todo-Poderoso. Irmãos humildes e sinceros levantam, e os demônios têm que abandonar os lares, as famílias, abandonar o ambiente de trabalho das pessoas, quando você crê de todo o seu coração. Nós vamos ler em Amós, capítulo 3 e o versículo 7. Amós, vamos lá, meu amigo caminhoneiro, vamos juntos, vamos crescer na fé. Amós, capítulo 3 e o versículo 7, onde Amós disse assim: certamente o Senhor Deus não fará coisa alguma sem ter revelado os seus segredos aos seus servos, os profetas. Amém. Pode se assentar, amados, vocês que estão aqui na igreja. Então você pode observar isto, meu precioso irmão, que Deus não fará coisa alguma sem revelar os seus segredos aos seus servos, os profetas. E Deus, que nos ama muito, todas as coisas, se encontraria nessa última era da igreja na condição que se encontra agora. O comércio religioso para todos os lados. É verdade, cada denominação que se levanta, eles copiam da igreja mãe, a Igreja Católica Romana. É verdade, quem inventou a doutrina da Santíssima Trindade foi a Igreja Católica Romana. Bom, a Bíblia Sagrada disse que é a grande prostituta e as suas filhas. Então as demais copiam essa doutrina que levará o povo à marca da besta, que é a doutrina da Santíssima Trindade. Três pessoas distintas. É um choque frontal com as escrituras sagradas. Porém, Deus, sabendo de tudo isso, nos enviou um profeta com assim diz o Senhor. Eu ouço várias pessoas e eles então enviam a mensagem: pastor Aparecido, leia a Bíblia, veja que a lei e os profetas duraram até João, vieram até João. Bom, meu irmão, leia os profetas da lei vieram até João. Mas nós vamos ler a Bíblia Sagrada agora. Agora eles são profetas da graça. Ou você não crê no profeta de Nazaré, o Senhor Jesus Cristo, o profeta dos profetas? Olha, se você está anotando, anotem. Se você está acompanhando a leitura, acompanha. Malaquias capítulo 4. Vamos ler Malaquias capítulo 4. Vamos juntos e juntos crescer na fé, na graça e na infinita misericórdia de Deus.
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5: Rádio, o saudoso papai disse: olha aí o profeta Elias. Mas era o pastor pregando a mensagem do profeta Elias. E dali para frente nunca mais perdemos um programa de rádio. Que coisa! A pilha do rádio, daquele rádio sempre, olha, antigo rádio, às vezes estava fraca. A senhora lembra, mamãe? Eu subi em cima de um banco de madeira para ficar com o ouvido bem perto. Nós não perdíamos uma palavra. Porém, não tinha ninguém para dizer para mim que

A mensagem era do falso profeta. Mas eu tinha medo, disse: olha, é tão linda essa mensagem. Mas sabe de uma coisa? É a mensagem do falso profeta. A Bíblia fala. Vocês entendem? Quando foi um certo dia, o saudoso pastor Joaquim Gonçalves Silva, ele citou Malaquias capítulo 4, versículos 5 e 6, aonde diz: eis que eu vos envio o profeta Elias, antes que venha o dia grande e terrível do Senhor. Quando eu abri a minha Bíblia, eu saí pulando naquele rancho e dizendo: achei o profeta, achei o profeta, eu achei o profeta, eu queria achar na Bíblia e a Bíblia mostrou para nós. Meu irmão, minha irmã, e logo então fomos para pedir o batismo em o nome de nosso Senhor Jesus Cristo. Porque a mensagem do profeta veio restaurando todas as coisas, trazendo de volta o batismo apostólico em o nome de nosso Senhor Jesus Cristo, trazendo de volta a sã doutrina da ceia, da santa ceia, com pão asmo, com vinho puro, com ato de lavar pés. Que coisa! Estrondou a alma da gente. É verdade. E quando tomamos a decisão, abraçamos a mensagem sete eras da igreja, abraçamos a mensagem sete selos, a revelação do Apocalipse, a Bíblia se tornou nova para nós. Dá salva de palma. Aleluia! Aleluia! Graças a Deus! Olha, as pessoas dizem: pastor, não tem um português bem certo, mas no qual seminário o senhor se formou? Eu só prego uma mensagem precursora da segunda vinda de nosso Senhor Jesus Cristo. Eu prego a vocês, meus ouvintes, a mensagem do profeta Elias. Ah, sim, eu posso me lembrar daquele homem, daquele restaurante ali, que eu já contei a vocês, que um certo dia cheguei para comprar uma água para a dona Olívia. E quando eu disse: eu quero uma garrafinha dessa água, quanto custa? Ele olhou para mim e disse: o senhor é o pastor Aparecido? Te conheci pela voz. Eu disse: sim. Ah, eu ouço o senhor todos os dias pela rádio Antena Sul. Minha Bíblia está toda marcada. O senhor só prega a verdade. Só tem uma coisa que eu não posso acreditar no senhor. É quando o senhor fala sobre esse profeta Brana. Eu disse: o senhor tem o direito de não crer nele. Vocês lembram que Deus me deu uma inspiração e era verdade. E eu disse a ele: olha, o senhor é um homem da lavoura. Sim, sim. E eu disse a ele: eu também sou. Lá em casa nasceu um pé de fruta cítrica no fundo do meu quintal e nós não sabíamos o que era. Eu perguntei a alguns irmãos que estavam lá em casa. Eu disse: o que será isso? Laranja, pocã, mexerico, lima, o que será isso? E cada um deles pegaram uma folhinha e cheirava e dizia: isso era uma coisa e aquilo é outra coisa. Bom, eu disse: vamos deixar. O dia que isso produzir um fruto, nós ficaremos sabendo o que é. Você entendeu? Ele disse: é verdade. Eu disse: sim, o senhor acabou de me falar que eu só prego a verdade, não foi? Ele disse: sim. Eu disse: eu só prego a mensagem de William Branham. O senhor entendeu? Ele olhou para mim e disse: o senhor me pegou. É, meu Deus, o senhor vos abençoe. Ainda em 2 Crônica, segundo livro de Crônicas, capítulo 20 e o versículo 20. Olha, segundo livro de Crônica, capítulo 20 e o versículo 20. Pela manhã cedo, se levantou e saíram ao deserto de Tecoa. E, ao saírem, Josafá pôs-se em pé e disse: ouve-me, ó Judá, e vós, moradores de Jerusalém,

crede no Senhor vosso Deus e estareis seguro. Crede nos seus profetas e prosperarei. Meu ouvinte, crê no Senhor e estará seguro. Mas você quer prosperar na fé, no conhecimento da verdade? Crê no seu profeta. É verdade. Não está marcado aí, Maria Olívia, mas você é uma menina muito ligeira e você vai conseguir. Põe para mim na tela, fazer um favor, São Mateus capítulo 10, o versículo 41. Oh, meu ouvinte, olha para isso, meu precioso irmão. Creia de todo o teu coração. Hoje eu disse a um vizinho, falei, olha, eu há 4 anos atrás, o médico havia me dado 4 a 6 meses de vida. Um câncer agressivo no rosto e outro na boca. Porém, Jesus Cristo me curou. Oh, que coisa! Isso é maravilhoso. Jesus disse, conhecerei-vos a verdade e a verdade vos libertará. Mas dá uma olhada no que o mestre disse. Quem recebe um profeta em qualidade de profeta, receberá galardão de profeta. Você entende, meu ouvinte? Vocês sabem que Deus precisa de um profeta nesta era. Enquanto, na verdade, o mundo tem se tornado comerciante do evangelho. Eles não dizem, irmã, para você se vestir como uma dama. Não, eles não estão preocupados com a tua alma. É aquele tanto de meninas, adolescentes, dançando com roupas escandalosas. E o pastor não fala nada. Não, eles não se importam. Por quê? Eles não estão se importando com a tua salvação. Mas Deus enviou um profeta, com assim diz o Senhor. E nós não se importamos com o seu dinheiro, com a sua posição social. Nós importamos é que a tua salvação é com a libertação de tua família. Portanto, há 32 anos nessa Antena Sul, há 33 anos na Nova Mensagem, vocês nunca me viram pedir um centavo a ninguém, nunca pediram oferta a ninguém. Por quê? A mensagem de um profeta de Deus é com assim diz o Senhor, e nós não comercializamos o evangelho, não, Senhor, não, de maneira alguma. Nós cremos no Deus do céu, o Todo-Poderoso. Olha, pensando, bom, até agora o Senhor nos falou sobre os profetas do Velho Testamento. Até aí nós estamos juntos. Abra a tua Bíblia Sagrada em Atos capítulo 2 e o versículo 10. Abra a tua Bíblia Sagrada comigo. Atos capítulo 2, Atos dos Apóstolos capítulo 2 e o versículo 10. Aleluia. Você pode crer em toda a palavra? Eu também creio de todo o meu coração. Nós sabemos que as Escrituras é a verdade. Você crê também? Aleluia! Louvado é o nome de nosso Senhor Jesus Cristo. É Atos capítulo 21 e o versículo 10. É Atos capítulo 21 e o versículo 10. Tá bom? Isso mesmo. Obrigado. Olha lá a Bíblia. E demorando-nos ali por muitos dias, chegou da Judeia um profeta por nome Ágabo. Ele era um profeta. E esse era o Novo Testamento. É Atos capítulo 21 e o versículo 10. Quando você diz, de João para cá não tinha profeta. Tem profeta. E é profeta da graça de Deus. Ainda em Atos capítulo 15 e o versículo

Judas e Silas, que também eram profetas, exaltaram e confirmaram os irmãos com muitas palavras. Então Judas e Silas também eram profetas. Amém? Olha, se você não crê, eu uso dizer assim, quando as pessoas não crê, diz, não, mas eu não creio, eu vou ficar com a minha igreja. Por que que você vai ficar com essa escritura? Arranca essa folha da Bíblia, não é? Porque você não crê. Vai carregar, eu creio em toda a Bíblia. Você deve crer em toda a palavra de Deus. Essa mensagem do profeta nos liberta do sistema religioso. O sistema religioso odeia essa mensagem, mas a noiva de Jesus Cristo ama a revelação da palavra, segura na revelação da palavra. Você entende? O Senhor vos abençoe. Em Efésios, no capítulo 4, versículo 11 ao versículo 13, vamos ler a Bíblia Sagrada. Meu ouvinte, o diabo está rangindo os dentes. Ele fica brabo. Você sabe o porquê? Porque Satanás não importa mais com essas pessoas. Jesus, e te tira o último centavo que você tem no bolso. Você, moça, que você deve guardar, reservar tua vida. O diabo não fala na boca desses pregadores porque eles não têm o Espírito Santo para falar. Para você que não tem um namoro imundo, porque Deus não está nisso. Ele não fala para as mulheres que as deve vestir honestamente, não cortar os seus cabelos como ensina a Bíblia. Não, o diabo não se incomoda com essas coisas. Vocês entendem? É, mas a mensagem de Deus fala a palavra de Deus, pois nós não estamos aqui para fazer média com ninguém. Nós queremos a real verdade do Evangelho. É a palavra. Deixaremos pai, mãe, mulher, filho e aceitaremos a Jesus Cristo de todo o nosso coração. Correto? Efésios capítulo 4 e o versículo 11 a seguir. Ele mesmo deu uns para apóstolos e outros para profetas e outros para evangelistas e outros para pastores e doutores. Meu ouvinte, eu quero que vocês prestem atenção nisso aqui. Ele mesmo, quem? O Senhor Jesus Cristo. Ele mesmo deu uns para apóstolos. A igreja do Deus vivo tem apóstolos. E outros para profeta. Outros para profeta. Deus deu esses ministérios. E outros para evangelista. E outros para pastores e doutores. Querendo o aperfeiçoamento dos santos para a obra do ministério, para a edificação do corpo de Cristo. Que todos cheguemos à unidade da fé e ao conhecimento do Filho de Deus, a varão perfeito, à medida da estatura completa de Cristo. Ela precisa desses ministérios, desses cinco ministérios, para ela chegar à estatura completa de Cristo. A igreja precisa de profeta. E pela graça de Deus, nós temos um profeta. Leme, ali no Mato Branco, sexta-feira passada, ele me chamou e disse, pastor, eu tive uma visão. Ele diz, eu não sei ler e nem escrever. Ele disse, mas eu tive uma visão. E na visão a voz de Deus falou para me perguntar para o Senhor. Verdade que vai haver dois profetas que está vindo aí? Eu disse, sim, irmão Jorge.

0: É verdade. Mas dos dois profetas que está vindo, são Moisés e Elias para os judeus, para Israel. Não é para nós, os gentios. A noiva de Jesus Cristo terá se ido no rapto, no arrebatamento, quando os dois profetas, Moisés e Elias, estará pregando para os 144 mil judeus, você entende, eunucos de Israel. É isso, é verdade. Mas nós não estaremos mais aqui. Eu não quero ouvir a televisão anunciar. Dois profetas estão profetizando em Israel. Eu desejo estar nesse tempo nas bodas do Cordeiro. Você também? Correto? Olha, ainda nós temos mais uma escritura e logo eu vou orar juntamente com a igreja por todos vocês. Capítulo 10 e o versículo 7. Apocalipse capítulo 10 e o versículo 7. Nós sabemos que nós estamos na sétima era da igreja, a última era da igreja, correto? E nessa última era da igreja, Deus não enviou um reformador, não, Deus enviou um profeta, como assim diz o Senhor, e a mensagem desse profeta é Cristo na terra, correto? A mensagem desse profeta é Cristo na terra. Mas dá uma olhada lá em Apocalipse 10, verso 7. Mas nos dias da voz do sétimo anjo, quando estiver por tocar a trombeta, se cumprirá os segredos de Deus, como anunciou os profetas, seus servos. E essa mensagem, que vocês têm ouvido por anos, e outro está ouvindo hoje pela primeira vez, essa mensagem é a trombeta de Deus te chamando para despertar do sono religioso, aonde a Bíblia diz: desperta tu que dorme, levanta-te dentre os mortos e Cristo te esclarecerá. Correto? Esclarecerá o que, pastor? O batismo em nome do Senhor Jesus Cristo, a necessidade de uma santa ceia com pão asmo, com vinho puro e com ato de lavar pés, a necessidade da revelação da mensagem casamento e divórcio, que foi estrondo com a coluna de fogo aprovando aquela mensagem, correto? Deus os abençoe. Convido a igreja agora. É verdade? Vocês aqui estão felizes com a revelação da palavra? Vocês aqui estão felizes? Olha, você também lá, meus ouvintes, eu creio desta forma. Não ficamos como aquele irmão que uma mensagem, as águias de Deus, e ele ficou tão feliz, meu Deus, eu sou uma águia de Deus. Mas naquela mensagem o profeta diz, fala a diferença entre o corvo e a águia. E ele emprestou para um amigo de trabalho, disse: olha, eu tenho lido uma mensagem e algo atingiu a minha alma, sabe? Eu desejo que você leia essa mensagem. Bom, passou-se uns 15 dias, o amigo veio devolver a literatura. E quando devolveu, o irmão perguntou: gostou? O outro respondeu: não, eu não gostei. Esse homem, o tempo todo nessa literatura, me chamou de corvo, de urubu. O irmão disse: mas que coisa, ele só chamou de águia. Você entende? Se identifique com a palavra. Tu és filho de Deus. A palavra vai de encontro com você. Correto? Conhecerei-vos a verdade e a verdade vos libertará. O câncer não pode parar diante da verdade. A diabetes também não. Todos os demônios agora, ele já treme, estremece, porque Deus está em ação. Levante a tua mão agora. Quanto oramos, Senhor Jesus, é sobre a revelação da tua palavra. Nós sabemos que o Senhor não adoece as pessoas. Pela revelação da tua palavra, nós sabemos que toda a enfermidade vem do diabo. Ele é o autor de todo o complexo, de toda a enfermidade, Satanás. Em o nome de Jesus Cristo, deixa a vida das pessoas. Satanás, que separa os casais, que destrói família, vem o diabo. Você está vencido em o nome de Jesus Cristo. Você creu, você está curado. Você creu, você está liberto. Em o nome de nosso Senhor Jesus Cristo. Podemos dizer graças a Deus. Olha, que no próximo sábado, o próximo sábado é dia 12, o culto de Santa Ceia. Todos os nossos irmãos e aqueles que desejam também se batizar, haverá batismo aqui às 18h30, 6h30 da tarde haverá batismo. Então você que deseja te batizar, traz uma troca de roupa de sobra e venha para receber o nome do Senhor Jesus Cristo e o perdão de seus pecados. E venha para participar da ceia do Senhor. Todos são convidados. O nosso tabernáculo está localizado na Rua Sertaneja, número 36, aqui na frente da Praça do Parque Autoestrada. Vem para cá. Vocês são bem-vindos. Sábado, às 19h30 é o culto. 6h30, 18h30 é o batismo. Venha para cá. Meu precioso ouvinte na Rádio Antena Sul, Deus os abençoe. E até amanhã, com a fé no Filho de Deus, a fé que vence o mundo. Olha, você, pastor, eu tenho alguma coisa para falar com o senhor. Então ligue agora para o pastor Aparecido. Código de área é o 42. O telefone do pastor Aparecido é o 99-77-71-77. Estou à sua disposição. Deus os abençoe. Vão com Deus, debaixo da potente mão e a mão de misericórdia. Até amanhã, ouvinte da Rádio Antena Sul. Até sábado, Igreja do Deus Vivo, quando nós nos reuniremos para o culto de Santa Ceia. Boa noite a todos. Muito obrigado.
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